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De uma estrela que virá numa velocidade estonteante.

0: Zé Ramalho, do Caetano, Um Índio. Ouvimos também Tereza Cristina e Os Outros, Como Dois e Dois, de Caetano Veloso. 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Caetano Veloso, Cajuína.
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Vamos ouvir Nilce Carvalho, Lamento da Lavadeira. Música de Monsueto Menezes, João Vieira Filho e Nilo Chagas.

0: A gente ouviu Ednardo, Amelinha e Belchior, do Ednardo Terral. Beto Guedes, dele, Fernando Brant e Ronaldo Bastos, Feira Moderna.
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0: Nando Reis, dele, Ainda Não Passou.

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Aqui fala Jussara Mendonça, trazendo para você expressões musicais de todo mundo. Em destaque, performances impecáveis do 41º álbum de estúdio do pianista Herbie Hancock, The Imagined Project, lançado em 2010. Recheado de músicos dos mais variados países, nomes como Anushka Shankar, Tomane Diabaté, os Chieftains. Eu começo tocando um tema de Peter Gabriel, Don't Give Up, interpretado por John Legend e Pink, na guitarra Dean Parks. Música do mundo com o piano de Herbie Hancock, no encontro com os norte-americanos John Legend, Pink e Dean Parks.

Eu aproveito e lembro um tema do inglês Peter Gabriel, composto em parceria com o senegalês e o sul-hindu Shaking the Trees, gravada em 1989. Música do mundo lembrando um efervescente tema com Peter Gabriel e o sul-hindu.

do álbum The Imagined Project, de Herbie Hancock, lançado em 2010, eu toco para você um tema de Bob Dylan, The Times They Are A-Changing, revelando o vocal da irlandesa Lisa Hannigan, a presença dos Chieftains, com destaque para Pat Maloney na gaita de fole, astro que faleceu em outubro de 2021, a cora de Tomane de Abate. Música do Mundo apresentando o pianista Herbie Hancock com os Chieftains, Lisa Hannigan e o

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1: Tempo de Amor, de Baden Powell e Vinícius de Moraes, com a cantora Céu, é mais uma composição impecável do álbum The Imagine Project. Música do Mundo destacando um encontro memorável do pianista Herbie Hancock com a cantora paulista Céu.

Tamatã te lê Êxodos é mais um tema festejado do álbum The Imagine Project de Herbie Hancock. Música do mundo destacando Herbie Hancock nos teclados, no encontro com a banda Tuareg do deserto de Saara, Tinariwen, o cantor somaliano-canadense Kei Naan e a banda de rock mexicana da Califórnia, Los Lobos.

Eu aproveito e destaco um tema do Tinariwen, intitulado Yamesinagi, do álbum Tassili, lançado em 2011. Disco que foi contemplado com o Grammy de Melhor Álbum de Música Global no ano de 2012. Música do Mundo apresentando o Tinariwen, acompanhado dos metais da Dirty Dozen Brass Band de New Orleans.

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1: Do álbum The Imagine Project, de Herbie Hancock, lançado em 2010, você ouve The Song Goes On, com a cítara de Anushka Shankar. No vocal, a norte-americana Chaka Khan e a indiana Chitra Krishnan Nair. O sax soprano do norte-americano Wayne Shorter, astro que faleceu em março de 2023. Música do Mundo com Herbie Hancock, Anushka Shankar, Wayne Shorter e grande elenco musical.

divino, A Change Is Gonna Come, revelando o vocal do inglês James Morrison e o baixo da australiana Tal Wickenfeld. Música do mundo apresentando o piano de Herbie Hancock, o baixo de Tal Wickenfeld e o vocal de James Morrison.

0: Aqui eu termino mais uma edição do Música do Mundo, hoje dando destaque ao álbum The Imagine Project, de Herbie Hancock, lançado em 2010, ao lado dos Chieftains, Los Lobos, Utinari Wayne, Tumani Diabaté, Anushka Shankar, Cell, Wayne Shorter, artistas dos mais variados lugares do planeta.
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1: Jazz Livre. Olá amigos, aqui é Sidney Ferreira e você está no Jazz Livre, em uma edição especial aqui na Rádio Nacional. Hoje temos mais um programa especial. Vamos conhecer mais sobre o Festival Jazzim e vamos ter também uma performance da banda Relógio de Dalí. Sejam todos muito bem-vindos. Obrigado pela presença de todos. Vou apresentar aqui a banda, já a gente conversa mais com eles. A banda é formada por Yuri Vilar no saxofone, Renata Neves no violino, Pablo Arruda no baixo, Lourenço Vasconcelos na bateria e Vitor Ribeiro no violão de sete cordas. Começar falando aqui um pouquinho com o Vitor. Vitor, além de fazer parte do Relógio de Dalí, você é curador e diretor musical do Festival do Jazzim. Então, eu queria que você nos falasse um pouco sobre como é que surgiu a ideia da criação do festival.
2: Bom, a ideia ela surgiu alguns anos atrás, pouco depois da gente receber a notícia de que o Bolsonaro tinha vencido, né, as eleições. Eu produzi um evento chamado Transurgência, onde eu convidava alguns artistas, a Renata estava lá com a gente também, alguns anos atrás, e isso foi uma semente. Aí, um pouco mais recente, eu tive essa vontade, né, de voltar a ter essa troca com os artistas e liguei para o Thiago, que é o produtor, né, da Melé Produções, que é a produtora do Jazzim, com essa ideia, né, cara, eu queria fazer um encontro de vários artistas para a gente falar sobre arte, falar sobre resistência, né, fazer uma mistura de outras formas de arte que não só a música. E o Thiago, na hora, comprou a ideia e transformou numa coisa enorme, que a cabeça dele é sempre tudo muito grande. E aí o Jazzim, ele começou a partir daí, e cada edição a gente dá um passo a mais, consegue ampliar, né? Em toda edição a gente sempre tem também uma curadoria de artes visuais, enfim.
1: Você falou de resistência, vamos então começar com resistência, não é, Vitor? A composição é do Yuri Vilar, parceria sua, né, também, Vitor Ribeiro. Vamos ouvir então Resistência.

0: E Vitor Ribeiro com o Relógio de Dalí, essa banda maravilhosa que você está acompanhando aqui no Jazz Livre hoje. Você acompanha pelo Dial e o nosso WhatsApp está à sua disposição. DDD 21 99710-0537. Começar um pouquinho agora com os integrantes da banda. Daqui a pouco eu volto a falar com o Vitor, que além de fundador do Relógio de Dalí, também é o curador do Jazim. Vamos falar daqui a pouco mais sobre o festival. Começar com o Pablo, que já é de casa. Pablo esteve aqui conosco na abertura da nossa temporada de Ao Vivo 2025. Um conceito muito diferente daquele que você trouxe com Pimenta de Estrio, não é, Pablo? Bem-vindo.
1: Obrigado, Sijan. Grande prazer estar com você aqui. E todos, todas. A gente, sem dúvida, é uma... muito diferente ter um quinteto onde todos são igualmente donos, vamos dizer, né, das ideias, e a gente compartilha, assim, todas as ideias. Fizemos muitos ensaios há uns anos atrás, onde todas as ideias eram experimentadas e decididas juntos. Então, é um projeto diferente do que eu, do Guilherme Pimenta, onde ele é, né, o chefe, assim, da banda, vamos dizer, apesar de também ser jazzístico, ter improvisos.
0: Aqui, e o conceito realmente... também de cordas, né?
1: Exato, de cordas, uma outra... tocando baixo acústico. Sim. Aqui a gente está um conceito um pouco mais roqueiro e, né, fora dos padrões e regras. E,
0: muito, né, bom.
1: É um grande prazer, assim, compartilhar essa responsabilidade, não é? Assim, o resultado da nossa música realmente vem de uma tentativa de botar em prática a democracia dentro da música no mais alto nível, assim, né? Assim, todo mundo se ouve muito e se respeita muito, e as ideias são realmente todas compartilhadas, escutadas, e, né?
0: Bacana.
1: Isso é muito legal.
0: Isso é verdade. A gente vinha conversando antes, eu estava na passagem de som aqui, o próprio Vitor falava sobre a ordem das músicas, que teria que haver uma mudança, conversando com todo mundo. Isso é muito bacana, essa participação. Obrigado, Pablo.
1: Prazer.
0: Por obrigado. Estar conosco aqui de novo. Yuri Vilar, saxofonista. Yuri, prazer estar recebendo você aqui também. Queria que você falasse um pouquinho para o nosso público da sua trajetória musical. Bem-vindo.
2: Obrigado, prazerzaço estar aqui. Nossa, minha trajetória começou há muito tempo. Comecei tocando violino, instrumento que eu amo. Infelizmente, larguei por causa de professores, maus professores, que não souberam me colocar no caminho certo. Mas aí acabei encontrando um saxofone.
0: Que te ganhou, pronto.
2: E me ganhou, Era um saxofone para ficar na parede de um clube de jazz, assim. Meu pai é arquiteto, então ele levou para casa. Não, esse aqui eu vou botar na parede lá. Quando ele chegou em casa, eu já tava tocando e tal. Falou, ih, vai dar caldo isso aqui. E aí comecei estudando jazz, choro, tentando encontrar minha turma. Quando foi lá para anos 2000, assim, encontrei uma turma boa lá com o Itiberê. Tiberio Zuar,
0: grande Tiberê, sim.
2: Aí encontrei uma super turma lá, comecei a fazer parte da orquestra família do Tiberê, e entrei na faculdade de saxofone também, na UFRJ, e de lá pra cá fui fazendo grupos, conjuntos, trios, quintetos, e a minha vida é basicamente essa, tocar e...
0: Maravilha. Escola, quem vem da escola do Hermeto sempre tem uma história muito bonita, né?
2: É muito bonito.
0: Muito bom ter você aqui, Yuri.
2: Obrigado, sim.
0: Obrigado, viu? Vamos falar agora com a Renata Neves, violinista, que é a caçula do grupo, mas não a caçula na história musical. A Renata já tem muita história, toca violino, rabeca também, né, Renata?
3: Isso aí.
0: Bem-vinda.
3: Obrigada. Bom, queria agradecer aqui, a gente está aqui nesse programa, porque eu integrei esse grupo. Na verdade, a gente fez dois shows totalmente improvisados num festival de dança, juntos. E eu entrei, na verdade, primeiro substituindo o Yuri, que não podia fazer uma data. Então, isso foi mais ou menos ali em 2020. Ó, 2022, melhores fontes do que as minhas. E já conheço o Yuri, eu também era da Itiberê Orquestra Família, a gente se conhece de longa data, conheço todo mundo aqui já há algum tempo. E é um prazer tocar aqui com esse pessoal, é muito bom, assim, a gente poder experimentar livremente, com segurança, né? Eu me sinto muito segura aqui nesse grupo, então é isso.
0: Maravilha.
3: Agradecer a vocês.
0: Obrigado a você por estar aqui conosco. Lourenço Vasconcelos, grande batera. Bem-vindo, Lourenço.
4: Opa,
0: tudo
4: obrigado,
0: bem?
4: Cisne.
0: Então, conta um pouquinho da sua história aí, musical, com o Relógio Dalí também.
4: Eu sou de Brasília, e lá em Brasília eu comecei a estudar bateria e música bastante cedo, né? A minha família tem música dos dois.

0: dois lados da família, do meu pai e da minha mãe. Então, no final ali da adolescência, eu falei, não, quero ir para o Rio de Janeiro. Aí vim fazer faculdade aqui e desde essa época, 2006, né, quando eu vim para cá, eu venho me inserindo aqui nesse circuito musical, mercado musical carioca, né? Fiz a faculdade, depois fiz o mestrado e, como o Yuri falou, é isso, a minha vida é essa também, tocar, ensaiar, compor. Um grupo aqui, outro ali, o Relógio Dali apareceu com o convite do Vitor, né, lá no final de 2014, e tem sido uma experiência incrível, né? Maravilha. Integrar o Relógio Dali, poder trazer as composições e fazer os arranjos juntos, isso, conhecer as músicas dos colegas.
1: Todos são compositores, né, na banda, isso, né? Isso é muito interessante também. Bacana. Obrigado.
0: Valeu.
1: Viu, Lourenço? E daqui a pouco eu vou falar mais com o Vitor também, mas quero registrar que esse violão maravilhoso do Vitor aí também, trazendo essa coisa flamenca que é da escola do Vitor também, não é, Vitor? Nessa música Resistência aí, né?
2: Sim, exatamente. É uma fortíssima influência minha. Embora eu não seja um guitarrista de flamenco, né? Mas para mim é uma inspiração muito grande. O flamenco, ele é uma cultura que exige um envolvimento, né, muito grande, porque a música é muito diferente da música que a gente faz aqui, né? Mas a sonoridade, né, os caminhos, a ancestralidade, né, principalmente, né, tudo que o flamenco representa, né, e anos de desenvolvimento do instrumento, né, do violão, então,
1: sim,
2: para mim é uma grande influência, com certeza.
1: E nesse amálgama que vocês trazem no Relógio Dali, ficou maravilhoso também, realmente. Vamos seguir com mais música agora, Rosa dos Sete Ventos, com o Relógio de Dali, aqui no Jazz Livre.

0: Maravilha, Rosa dos Sete Ventos, essa é de autoria da Renata Neves, né, Renata? Parceria com Felipe Powell.
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0: Vitor, fala agora um pouquinho sobre o processo de curadoria para o Jazzim, não é? A escolha do line-up.
2: Em primeiro lugar, a gente brinca que a gente não faz line-up, né? A gente faz curadoria mesmo. Porque tem todo um trabalho, né, de reflexão, não só da curadoria, mas da produção, da curadoria de artes visuais. Né? A gente conversa muito sobre a próxima edição, né? O que, que a gente quer trazer. Eu acho que a gente preza muito também no Jazzim é pelo encontro de artistas de diferentes gêneros.
0: Sim. Né?
2: Diferentes estilos. E também de diferentes cenas. Então, tem artistas que já estão há mais tempo na estrada, tem artistas mais jovens, né, de estrada. E exatamente para a gente ter essa troca, de ter o frescor também, né, e aprender junto, criar junto outras possibilidades. Né? Então, o Jazzim ele não é um evento só sobre o que a gente ouve falar e sobre o jazz, né? Sobre o tradicional jazz norte-americano, né? Mas a visão do Jazzim é a compreensão de que o jazz ele é esse caldeirão de possibilidades e que tem o improviso como um centro de conexão.
0: Perfeito. Né? Eu acho importante também, Vitor, trazer nesse momento, a gente vai falar de novo disso, claro, né? Mas o Jazzim, quem quiser acompanhar a programação, a rede social, dá o caminho para o nosso ouvinte aí, para quem está nos assistindo.
2: Claro, bom, a gente tem uma lista grande aqui, mas é o Jazzim Festival, tá? Que é o arroba Jazzim Festival, que é um perfil recente, tá? A gente acaba divulgando mais pela página da Melé Produções e pelas nossas páginas, né? Do Relógio de Dali, o meu, que é Victor Ribeiro Guitar, Lolê Batera, Reneves.violino, Yuri _ Vilar e Pablo Arruda.music.
0: Maravilha, é só entrar num desses perfis que vai ter toda a informação lá do Jazzim. Vamos com mais música?
2: Vamos nessa.
0: Agora, Pena no Cabelo, da Renata Neves.
2: É, do Lourenço Vasconcelos.
0: Ah, então desculpa. Errado,
2: tá, porque
0: então,
2: é uma homenagem. E aí a gente sempre...
0: Ah, tá certo. Para quem não sabe, são casados ali. Lourenço com a Renata, não está explicado. A homenagem. Pena no Cabelo, com Relógio de Dali aqui para você, no Jazz Livre

0: Pena no cabelo de Lourenço Vasconcelos. Agora sim, crédito certo, né, Lourenço? Mas, de qualquer maneira, homenagem à Renata, né? É um presente para a Renata. Pena no cabelo com Relógio de Dalí, esse jazz livre especial, celebrando essa maravilhosa banda carioca e também o jazzim.
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0: Nós estamos chegando ao final do programa, ainda tem mais um tema com a banda, então não saia daí, eu vou ter que dar os créditos aqui, mas você aguarda que já tem mais um tema final. Você que nos ouve, nossa gratidão pela sua audiência, pelo seu carinho com o Jazz Livre, viu? Como eu disse, estamos chegando ao final e eu quero agradecer muito a participação de todos aqui do Relógio de Dalí, agradecer ao Yuri Vilar no saxofone, Renata Neves, violino, Pablo Arruda no baixo, Lourenço Vasconcelos na bateria, Vitor Ribeiro, violão, sete cordas e curador do Jazzim. Obrigado a vocês pelo carinho de estar aqui conosco, viu? O Jazz Livre tem produção de Anderson Domingos e Carlos Soca, apoio operacional de J.C. Kid, coordenação de programação de Rodrigo Soprana, gerência da Rádio MEC de Cacá Santiago, gerência executiva de Tiago Regoto, sonoplastia de Silas Mendes, coordenação de operação de rádio Felipe Chagas e Rafael Napoleão, operação de áudio Roberto Barrucho e Júlio Latorraca. O Jazz Livre está chegando a todo o Brasil pela Rede Nacional de Comunicação Pública. Eu sou o Sidney Ferreira, espero que você esteja gostando desse Jazz Livre hoje com o Relógio de Dalí. Nós vamos encerrar com Navegações Mediterrâneas, é isso? Do Pablo Arruda. Obrigado a vocês. Vamos terminar então e a gente se encontra certamente no próximo Jazz Livre. Tchau, fique com o Relógio de Dalí.

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2: Meia-noite em ponto, em Brasília.

A vida é uma balança entre aceitar o que não podemos mudar e ter coragem para mudar o que podemos. Há coisas que simplesmente temos que aceitar porque não temos como mudar. O jeito como os outros vivem ou pensam, o tempo, a natureza. Só podemos nos adaptar. E às vezes, nem isso. Somos pegos de surpresa, seja com atitudes ou tempestades. Mas há coisas que podemos mudar, e elas estão em nós mesmos. Em como reagimos a determinadas situações, em como crescemos diante de experiências vividas, em como nos deixamos influenciar pela opinião dos outros sobre nós, em como não contaminamos com a negatividade alheia. A única coisa que está realmente ao nosso alcance é como mudamos a nós mesmos e as nossas decisões sobre o que nos afeta. Isso sim vai ter influência direta sobre como nós vivemos e amadurecemos. Então vamos nos preocupar menos em mudar os outros e mais em mudar a nós mesmos. Porque a mudança é uma forma de evolução. E evoluir é melhorar sempre como ser humano. Pense nisso.

Meia-noite 3, está no ar mais um programa Madrugada Nacional, começando essa semana. Tão bom, né, pessoal, estarmos juntos aqui com vocês. E nesse começo de semana, a nossa equipe, que é muito profissional, já preparou tudo. Tudo para que você comece essa semana bem informado, também com muita música, se divertindo com a gente, com muito papo legal e descontraído. E vamos apresentar cada um. Na mesa de som e sonoplastia, Otávio Fernandes. Na central técnica, Ageu. E na produção e apresentação do Madrugada Nacional, eu, Luziânia Xavier. Meia-noite, 4 minutos, hora certa em Brasília.

Às vezes fico pensando em como a vida é cheia de encontros inesperados. Entre tantos dias comuns, tantas pessoas e tantos caminhos diferentes, você apareceu e tudo mudou. Desde que você entrou na minha vida, o mundo parece ter ganhado novas cores, as manhãs ficaram mais leves, os dias mais significativos e o futuro passou a parecer um lugar bonito para se chegar. Você tem esse jeito especial de transformar pequenos momentos em lembranças inesquecíveis. Um simples abraço seu tem o poder de acalmar qualquer tempestade dentro de mim. Um sorriso seu é suficiente para iluminar até os dias mais difíceis. Quero que você saiba que amar você é uma das maiores alegrias da minha vida, não apenas pelos momentos felizes, mas também pela certeza de que temos um ao outro para enfrentar qualquer desafio. Obrigada por existir, por caminhar ao meu lado e por fazer parte da história mais linda que já vivi. Te amo. 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
2: Meia-noite, 27 minutos. Depois dessas maravilhosas músicas que acabamos de ouvir, vamos saber como está o tempo para essa segunda-feira, 17 de agosto de 2026? Uma onda de calor se espalha pelo Brasil e deve elevar as temperaturas em localidades de pelo menos 4 regiões do país. A Climatempo aponta que as marcas dos termômetros devem variar de 39 a 42 graus, pelo menos até quinta-feira, dia 20. Áreas de Mato Grosso do Sul, Mato Grosso, Goiás e Tocantins devem ter temperaturas de até 42 graus. No norte e oeste de São Paulo, Triângulo Mineiro, oeste da Bahia, sul do Maranhão e do Piauí, parte do Tocantins, sul do Pará e em Rondônia, os termômetros devem marcar até 39 graus. Para o sul do Brasil, a temperatura deve se comportar dentro do padrão de calor intenso, com marcas entre 35 e 37 graus, no oeste e norte do Paraná. Em Santa Catarina e Rio Grande do Sul, as máximas devem ficar entre 32 e 34 graus. O IMET divulgou alertas de perigo potencial amarelo e laranja para áreas do sul e região central do Brasil nesta segunda-feira. A maior preocupação nessas regiões é com a baixa umidade. Nas localidades sob alerta amarelo, a previsão é de níveis de umidade relativa do ar variando entre 20% e 30%, com baixo risco de incêndios florestais. Esse risco aumenta nas áreas demarcadas com alerta laranja, onde a umidade relativa do ar pode variar entre 12% e 20%. A exceção é a região sul do Rio Grande do Sul, que o IMET colocou sob alerta de grande perigo vermelho. O risco é de chuva, com volume superior a 100 milímetros em um dia, com possibilidade de alagamentos e transbordamento de rios. A meteorologista Estael Cias explica que o cenário é de instabilidade prolongada entre o sul do Brasil e o Uruguai. A maior preocupação é com a persistência de chuva forte sobre o território uruguaio e o sul gaúcho, com possibilidade de volumes elevados e risco de elevação nos níveis dos rios. Depois de saber como está o tempo em todo o Brasil, apenas uma amostra, né? Porque na segunda-feira a gente só tem uma amostra do tempo. Nós vamos agora deixar você bem informado com as nossas reportagens. A primeira vai falar sobre fiscalização de combustíveis adulterados. A ANP, que é a Agência Nacional do Petróleo, vai ter regras mais duras para fiscalizar os combustíveis adulterados. A reportagem é de Gésio Passos.
3: A norma prevê o fortalecimento de ações preventivas e corretivas feitas pela ANP sobre empresas autorizadas a atuar na produção, importação, distribuição e revenda de combustíveis e derivados de petróleo. Entre as medidas previstas está o aumento do controle sobre as informações prestadas pelos postos de combustíveis. Estoques, preços e movimentação de compra e venda deverão ser registrados por meios eletrônicos certificados, facilitando o acompanhamento das operações pela agência reguladora. A resolução também recomenda que a ANP atualize em até 180 dias a regulamentação do livro de movimentação de combustíveis utilizado pela revenda varejista. A agência deverá ainda avançar na padronização eletrônica das informações e na disponibilização desses dados à fiscalização com frequência mensal. Outra frente de atuação será o reforço do controle sobre importadores, refinarias e produtores de combustíveis e biocombustíveis. A ANP deverá aperfeiçoar os procedimentos de licenciamento de importações e ampliar a análise dos processos produtivos das empresas do setor. A resolução prevê ainda uma fiscalização mais integrada entre os órgãos públicos. A ANP deverá ampliar o intercâmbio de informações com PROCONs, Ministérios Públicos, Polícias Civis e Federal, órgãos fazendários, Inmetro e demais instituições com atribuições de fiscalização. Da Rádio Nacional em Brasília, Gésio Passos.
2: e o prêmio da Mega Sena acumulou para 45 milhões de reais. Aconteceu o sorteio, né, do concurso 3045 na manhã do domingo, dia 16. E os números sorteados foram 23, 23, 29, 29, 33, 33, 42, 42, 43, 43 e 57, 57. Um total de 22 pessoas acertaram 5 dezenas, aliás, 22 apostas, acertaram 5 dezenas e levaram um prêmio de R$89.393,18. Mais 2.912 apostas tiveram 4 acertos e faturaram R$1.113,23. O próximo sorteio é amanhã, terça-feira. Quem for jogar, boa sorte. E vamos falar agora sobre desemprego. Os níveis de desemprego, né, o índice, recuou em 13 dos 27 estados brasileiros nesse segundo trimestre. Esse é o índice que o IBGE calculou. A repórter Solimar Luiz tem as informações.
4: A taxa de desemprego recuou em 13 das 27 unidades da federação na passagem do primeiro para o segundo trimestre de 2026, segundo dados da Pesquisa Nacional por Amostra de Domicílios Contínua Trimestral, a PNAD Contínua, divulgados nesta sexta-feira pelo IBGE. Na média nacional, a desocupação caiu para 5,4% no período. O resultado representa uma redução de 0,7 ponto percentual em relação ao primeiro trimestre do ano, quando o indicador estava em 6,1%, e um recuo de 0,4 ponto percentual na comparação com o mesmo período de 2025, quando a taxa era de 5,8%. As quedas mais expressivas nas taxas de desocupação no segundo semestre aconteceram no Rio Grande do Norte, menos 1,9%, na Paraíba, menos 1,6%, e no Acre, menos 1,6%. Já as maiores taxas foram registradas no Amapá, 9,8%, na Bahia, 9,1%, e em Pernambuco, 8,3%. No segundo trimestre de 2026, o país tinha 1 milhão e 100 mil pessoas que buscavam por trabalho há 2 anos ou mais. Esse contingente recuou 15,6% em relação ao segundo trimestre de 2025, quando 1 milhão e 300 mil pessoas estavam nessa condição. Os dados do IBGE também mostram desigualdades no mercado de trabalho. A taxa de desemprego entre as mulheres ficou em 6,4%, acima dos 4,6% registrados entre os homens. Por raça ou cor, o indicador ficou abaixo da média nacional para os trabalhadores brancos, com 4,2%, enquanto atingiu 6,9% entre pretos e 6,1% entre pardos. Já a massa de rendimento médio de todos os trabalhos, habitualmente recebido por mês pelas pessoas de 14 anos ou mais de idade, foi estimada em 380 bilhões de reais, registrando estabilidade em relação ao trimestre anterior, que foi de 382 bilhões de reais. E aumento frente ao segundo trimestre de 2025, que foi de 367 bilhões de reais. Da Rádio Nacional, no Rio de Janeiro, Solimar Luz.
2: Meia-noite, 36 minutos desta segunda-feira, 17 de agosto de 2026. Não esqueça, daqui a pouco a gente tem a participação do ouvinte através do nosso número do WhatsApp, que é o 619-9674-1536. 619-9674-1536.
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2: Hoje no programa, nosso quadro História da Música, vamos falar sobre a música Pedacinhos, que foi um sucesso na voz das Irmãs Galvão. Mas o que pouca gente sabe é que essa música é uma história de uma das Irmãs Galvão. Foi composta por Carlos Randall, que é um compositor muito famoso e que na época que a música foi composta, mais ou menos 1980, entre 85 e 87, ele viajava com as Irmãs Galvão em shows, né? A música foi lançada em 1987, no álbum Irmãs Galvão. E ela foi inspirada no relacionamento de Meire Galvão e do maestro Mário Campanha. Ele começou a produzir os discos da dupla em 1985. Foi aí que Meire e Mário iniciaram um romance. Mas Mário tinha um outro relacionamento ao mesmo tempo. E Mary sofria com isso. Carlos Randall, que viajava, né, fazendo shows ali com as irmãs, um dia, numa viagem por Santa Catarina, ouviu o desabafo da Mary, que chegou para ele e disse: olha, não estou mais suportando receber apenas migalhas, pedacinhos de amor do Mário. E ele disse, ficou ali aconselhando ela: não, espere mais um pouquinho, você já está com 50% do homem, daqui a pouco você ganha os 100%. E aí, ele, depois daquele desabafo, ficou no quarto do hotel pensando e tudo, e acabou compondo essa música, né? Chamou a Mary, né, e a Marilene, que eram as Irmãs Galvão, e mostrou a música para elas. Elas rapidamente decoraram a música. E quando o Meire se encontrou novamente com o Mário, mostrou a música, né? Cantou para ele a música. Foi aí então que Mário decidiu assumir o relacionamento com Meire. Estão juntos há 45 anos, mas se casaram oficialmente há apenas 10 anos, em 2016, inclusive na televisão foi o casamento deles, né? O pessoal da televisão fez ali um casamento para eles, né? Para oficializar uma união de 45 anos. 35 em união estável e 10 anos que eles são casados oficialmente. Então vamos ouvir agora a música Pedacinhos, que fala, né, sobre esse amor que a gente quer por inteiro, não só migalhas, né?

Você ouviu Pedacinhos com Irmãs Galvão e vamos continuar com música? Have You Ever Seen the Rain? Com Creedence Clearwater Revival. Vento no Litoral com Legião Urbana. Voltamos já, meia-noite 43.

0: Meia-noite, 53 minutos. E vamos agora para a participação do ouvinte. Você já ligou? Já mandou seu recadinho? Então, né, vamos continuar, né? Aí com a participação dos ouvintes. O telefone é o 619-9674-1536. Vamos agora para o primeiro ouvinte de hoje, que é o Antônio Ribeiro, de Itamari, Bahia.
1: E o Antônio Ribeiro, de Itamari, Bahia. Bom dia, Luciano Xavier, demais aí com a Gil. E o Otávio, o Carlinhos, não sei quem tá dizendo aí, mas... Olha aí, olha só. Eu gostei de ouvir hoje com Chidãozinho Choró. Eu menti, certo? É a música mentira, eu não tô dizendo não, certo?
0: Aí não tá mentindo não, né?
1: Eu sei que o meu dia social, eu tô hoje aí com Antônio Pessu, Alderina, Bega Júnior, certo? Bela Caminheiro. Beto Badeira, aliás, Deus Caminheiro, aliás, mas Francisco Esteira, Francisco Sazu, aí vem também Alderina, se ouvindo também, a Inês Cabral, as duas Teodora, a Dramanda Mestino Brasília, Francisco Sazu, Francisco Mendes, Tiago Badeira, né, Ferrinha. Eu tô lembrando aqui agora, tô sem lista, eu que sabe a diretamente Ferrinha. Também vai para todo o indígena escuta, inclusive tem a Carlos Ferinha aqui em Quixing. Ele passou sexta-feira, aí quinta, eu tava, sei que eu tava no Buri, mas só que eu tava no fora de área. Aí eu vi o Ferinha, Carlos Quixing, falar, tomando ele pra ir também, lá ainda tem Quixing. E o Nezinho, principalmente todos os ouvintes. Abaixo aqui do curso, eu vindo aqui. E você sabe melhor que a Rádio Nacional, que ainda não é um pouquinho diferente. É simplesmente alto astral, que não está diferente, é sem futuro. Abraço, meu Maquibral. Opa, sim. É de água com meus dedos, senão eu não me perco a orelha. Outra vez, joga de lado de mim. E aí, Mariana, não. Também, eu já me deixo. E Luzimar e Cacildo aí, Marli, a gente sentir aí, valeu.
0: Tá certo, Antônio. Tá certo. Olha, a sua música do Chitãozinho Xororó já tá aqui na agulha, viu? Ele deu aqui a opção de outras músicas aqui, mas essa daí, que é muito bonita, já tá aqui na agulha. Agora vamos ouvir aqui a Joana.
2: Bom dia, Luciana, tudo bem?
0: Tudo aí, bom.
2: Tá falando da homenagem. Como passou o final de semana, passou bem?
0: Foi ótimo.
2: E, Luciana, tem como você passar pra mim, se tiver na programação aí, Nelson Gonçalves naquela mesa.
0: Na hora, com certeza.
2: Beleza, pra você e pra todos que estiver na escuta e gostar da música. Tenha um bom dia. Uma segunda-feira abençoada.
0: Amém. Para você também, Joana. Nelson Gonçalves naquela mesa. Já tá anotadinho aqui no ponto. Agora vamos para o próximo ouvinte. Meu querido Rubem, que tá dando ar de sua graça por aqui hoje. Coisa boa.
3: Bom dia, Luziânia. Bom dia pros meninos. Ai, Luziânia, já tava com saudade, viu?
0: Eu também.
3: Eu confesso que essa semana foi só no domingo pra segunda que eu ouvi o programa.
0: Foi, verdade.
3: Mexendo com os tratamentos aí, né? Por causa daquele negócio da cabeça agora. Fazendo os exames aí ainda, tudo, tomando os remédios, a gente tá...
0: Vai ficar bem, tá, vai ficar bem.
3: Meio apagado ainda. Mas é bola pra frente, não pode desanimar, né? Então, mandando um abraço aqui pra Dona Alderina, Francisco Estrela, Francisco do Céu Azul, Del Figurinha Difícil, Antônio Nunes, mais a Dona Cleonice, sempre manda mensagem pra gente aí de manhã cedo. Um abraço também pro Manuel Messias, Dona Milena, Dona Sandrinha, Dona Elisete, Dona Conceição, Valdineia, a Lenice, São Paulo, as Teodoras, Marcos, meu amigo Marcos, fazendeiro lá das Minas Gerais, Zé Carlos Bertioga, um abraço pro João Bezerra, mas a sua companhia de dupla, né, Luziane?
0: É, Luzimar. Muito,
3: fizeram turnê no mês passado. Divina, mas a Raquel, Miguel Cidrão, Gilberto Avelo, pessoal lá de Santa Maria, né, Tareco Lanches, os meninos das padarias, João Magnata, Pitoca, Dinho, Ferrinho, Chocolate, Elbe, Toco, Márcio Clay, William, Tonhão, o Lucas Frazão, Por Aqui, Gabriel, Tchotchoca, enfim, esse pessoal tudo. E também o lá de Uberlândia, vendedor de cachorro quente. Se eu esquecer, ele briga comigo. O Edgar. Falou, Edgar, ainda apareça aí nesse cachorro quente aí. Enfrentar esse cachorro quente. Mas, Luziane, vê se tem aí João Paulo e Daniel, Minha Estrela Perdida. Tiver aí, roda pra nós.
0: Na hora,
3: falou,
0: na hora.
3: Bom programa.
0: Na hora, valeu, Rubem. Você, Rubem, tem uns gostos parecidos comigo. Eu amo essa música. Minha Estrela Perdida, João Paulo e Daniel. É demais. Então, já que a gente já fez três músicas, né? Vamos atender, né? Vamos atender os pedidos dos ouvintes. Vamos lá, Chitãozinho e Xororó. Eu Menti, pedido do Antônio Ribeiro. É, Nelson Gonçalves, Naquela Mesa, pedido da Joana. E Minha Estrela Perdida, João Paulo Daniel, pedido do meu amigo Rubem de Pires do Rio Goiás. Vamos ouvir, uma hora em ponto, daqui a pouco a gente volta.

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1: Agora, 11 minutos. Quero avisar para quem está ligando que a gente não está atendendo ligações de telefone fixo até acabar o período eleitoral, tá? Quem está ligando para o nosso número do fixo, né? Infelizmente, a gente não vai poder atender. Então, você vai ter que ligar para o nosso... Aliás, ligar não, mandar mensagem para o nosso número do WhatsApp, que é o 619-9674-1536. Você pode mandar mensagem em áudio, a gente passa. A gente só não pode atender sua ligação aqui no telefone fixo, tá bom? Você manda em áudio, em texto, pede música, manda recadinho, o que você quiser. Só que não pode ser no telefone fixo até acabar o período eleitoral. Essa é uma regra para todos os programas, não é só o Madrugada. Todos os programas aqui da Rádio Nacional estão fazendo essa mesma regra. Até acabar o período eleitoral. Quando acabar, a gente volta com as participações pelo telefone fixo, tá bom? Então vamos agora para o meu amigo Wilson da 99, que tava sumidinho, né? A gente já tava com saudade, mas hoje ele voltou, ele voltou! Ele não é o boêmio, mas ele voltou.
2: Receba um abraço carinhoso do seu amigo, do seu fã, do seu colega Wilson, da 99.3, Rádio FM da linda cidade Itabaiana, Sergipe. Que saudade. Há quanto tempo?
1: Pois é, a gente tava com saudade também.
2: Sempre estarei presente ouvindo o som maravilhoso dessa programação da Rádio Nacional, Madrugada Nacional, com a apresentação dessa linda princesa, com essa linda voz, Luziana Xavier. Um abraço, querida, um bom dia. Quer dar um bom dia aí para os companheiros, aos colegas que estão no controle dessa grande programação. O som limpo, lindo e maravilhoso, que encanta o mundo e ao meu Brasil.
1: Oh, coisa boa.
2: Obrigada por tudo. Quero dar um bom dia a todos os ouvintes dessa programação da Rádio Nacional. A Beto Padeiro, Aninha de Brasília, a Maria do Carmo Dinda, aí no Rio de Janeiro. A todos, enfim, a todos os ouvintes. A Juliana, que já ia me esquecendo dessa outra linda gatinha. Quero dar um bom dia e um abraço a todos vocês, ouvintes dessa programação. Quero também voltar aqui para a minha linda cidade, Itabaiana, Sergipe, aos ouvintes e aos amigos. Carlos Alberto, jornalista. Ao Negão da Galeria J. Andrade, ele é o presidente do Internacional do Bairro da Torre, viu, Luziana? O menino é boca quente. A seu Francisco, aposentado da Chesse, bom dia, meu amigo. A Hildo do Quiosque, um bom dia para vocês, amigo, e a todos os ouvintes da Madrugada Nacional aqui da linda cidade Itabaiana, Sergipe. Obrigada, viu, Luziana?
1: Obrigada, meu querido.
2: É um prazer estar ouvindo essa linda voz. Um abração, querida.
1: Prazer é meu ter um ouvinte tão afetuoso, carinhoso como você, Wilson. Seu Wilson da 99. Então vamos aí mandar também um alô pra todo mundo aí de Itabaiana, Sergipe, na figura do seu Wilson. Né? E todos os ouvintes aí, né, de Sergipe. Então vamos agora para o meu querido garotinho João Bezerra.
3: Bom dia, garotinha Luziânia. Como é que tá você, minha amiga, bem?
1: Bem demais.
3: Como é que foi seu final de semana? Tranquilo? Eu e Luzimar foi tranquilo, nós passou festando. comemorando.
1: Você tá sempre festando.
3: O aniversário dela, né? Ela fez aniversário dia 12, nós comemorou dia 15. Muito bom. Tranquilo, tranquilo. Aí, a música de hoje que eu quero oferecer para ela, para você e todos os ouvintes, é com Júlio César, Tu. Oferecer para todos os ouvintes da Nacional, tá bom? Mandar meu abração para minha esposa, Luzimar, que está aqui do meu lado.

0: Beto Padeiro, Araílson, Francisco Estrela e Francisco do Céu Azul. E abraço para todo o Cafifa, Antônio aqui do Peço, e todos os ouvintes, garotinha. E tudo de bom. Uma boa semana para todos nós, garotinha. Para você, Otávio, tá aí, a Gilson. Aquele abraço!
1: Aquele abraço!
0: Até a próxima, garotinha!
1: Aquele abraço, meu querido! Vamos agora para o Antônio Nunes, nosso querido embaixador dos encontros dos amigos do rádio.
2: Bom dia, Luziânia Xavier. Bom dia, Otávio Ageu. Bom dia, Boró. A todos vocês que fazem equipe em Madrugada Nacional, né? Abraço aí pro Edgar, Francisco do Céu Azul, Ayrton de Uruaçu, o Rubens, né? Tá. Fabrício, a Milena com a mamãe dela. Tá. Gabriel lá do Cianorte, Paraná. José Pimba, José Dantas. Fabrício. A Ellen Couto, a Jana Moura, a Mercedes, a Zezé, as Teodoras, né? Tá. E todos aqueles que estiverem na sintonia, né? Sinta-se abraçado, saúde e paz aí a todos, né? Luciana, Luziânia, vê se você acha pra nós aí a força do amor, roupa nova. Se você não tiver, coloca pra nós aí Daniel, a loira do carro branco. Caso você não tenha roupa nova, força do amor.
1: Tá? Ah, tem. Força do amor, roupa nova.
2: Grande
1: já
2: abraço,
1: tá aqui.
2: Luciana, Luziânia, grande abraço.
1: Abraço, meu querido. Já tá anotado aqui. Agora vamos para o outro ouvinte aqui. Eu acho que é porque ele tá sem o nome aqui. Vamos ouvir aqui.
3: Olá, Luziane. Bom dia. Que é o Daniel Divinópolis. Gostaria
1: Daniel de Divinópolis.
3: A música com o Márcio Greck. O mais importante é o verdadeiro amor.
1: Mais importante é o verdadeiro amor.
3: Agradecer a todos os ouvintes desta ótima, belíssima Rádio Nacional. Daniel Divinópolis, Minas Gerais. Um abraço, bom trabalho para vocês. Uma boa semana abençoada para todos nós.
1: É isso aí. Mais importante é o verdadeiro amor. O Márcio Greck, pedido do Daniel. Então, agora que a gente já completou os três pedidos, né? Vamos dar aquela pausa. Mas antes de dar a pausa, eu quero só registrar, para antes de ir pro intervalo, que é ontem foi o aniversário da Milena. Vamos cantar um parabenzinho para ela? Vamos? Milena, minha amiga, é minha best.
4: Parabéns, é.

Mas Milena, nossa querida Milena Caroline, nossa nutricionista, tá me contando aqui que foi o aniversário dela, que ganhou um bolo surpresa da Mames, né? Veio os irmãos e sobrinhos, a madrinha, todo mundo foi na casa dela comemorar o aniversário. E ela disse que ficou ouvindo Total Eclipse of the Heart, a gente nem sabia, tocou aqui no início do programa. Já foi de coincidência, mas já foi especialmente para o aniversário dela. E como é o aniversário dela, ela tá dizendo que vai ser lanche normal para os meninos, pedaço de bolo para o Antônio, para o Zé Carlos. E como o Flamengo ganhou, vai ser lanche normal a semana toda, que ela falou. É isso aí. E agora, nessa felicidade de aniversário de Milena, vamos para o nosso lanche.

É isso aí, muitas felicidades e também felicidade pra nós que vamos lanchar. Continuamos na Itália. Nosso lanche agora, saímos da região norte da Itália e vamos para a região central da Itália, na Toscana, isso, a região dos castelos.

0: dos grandes vinhedos, né? E lá também tem um prato que todo mundo pensa que Itália é só massa. Não, lá na Toscana tem um prato típico chamado bisteca alla fiorentina. E é uma bisteca mesmo, é uma bisteca de tamanho gigante, corte alto, de carne de boi, da raça quianina que tem lá, mas aqui a gente vai fazer do nosso boi mesmo, né? Grelhado na brasa, bota aí pra grelhar, bota pra grelhar aquela carnezinha, aquela bisteca, tinindo, ficando bem torradinha, só que é mal passada, tá? O grelhado é pouco. Só com sal, azeite e pimenta, é a nossa bisteca. A gente pegou uma saladinha também de folhas, tá, Otávio? Pra completar o lanche. Isso. E a sobremesa é o lattaiolo, que é um pudim rústico e cremoso, feito com leite, ovos, açúcar e especiarias como casca de limão e canela. Fiquei com água na boca. Que ele tem um azedinho, mas ele também tem o quê, Otávio?
1: Doce, doce. Isso, como mel.
0: Isso, tem doce também, é uma mistura, né? E enquanto a gente se delicia com esse lanche maravilhoso, vocês vão ficar com os pedidos dos ouvintes. Tu, com Júlio César, pedido do João Bezerra. Segunda música, Força do Amor com Roupa Nova, pedido do Antônio Nunes. E a terceira, mais importante, é o Verdadeiro Amor com Márcio Greco, pedido do Daniel de Divinópolis, Minas Gerais. 1h24, daqui a pouco a gente volta.

Chapecoense e Bahia empataram em 3-3 em um jogo muito movimentado nesse domingo, dia 16, na Arena Condá, pela 23ª rodada do Campeonato Brasileiro. Giovanni Augusto, Marcinho e Túlio Eduardo fizeram os gols da Chape, enquanto Alejo Vélez, Cauã contra e Acevedo marcaram pelos visitantes. O resultado representa o 11º ponto do time catarinense e o 5º empate consecutivo do tricolor baiano. Corinthians e Cruzeiro estão com a cabeça na Libertadores, com jogos decisivos no meio dessa semana, né? Mas protagonizaram uma partida eletrizante na Neoquímica Arena na noite desse domingo, também pela 23ª rodada do Brasileirão. Os visitantes abriram o placar na primeira etapa com Bruno Rodrigues, mas Gustavo Henrique marcou um belo gol de voleio após o intervalo para empatar. Em um confronto cheio de oportunidades para os dois lados, brilhou a estrela de Wanderson, que saiu do banco no segundo tempo para marcar de cabeça e garantir a vitória cruzeirense. Com o resultado, o Cruzeiro voltou à 5ª colocação no Brasileirão com 36 pontos. O Corinthians freia sua reação na competição e fica no 9º lugar com 32 pontos. O Flamengo está vivíssimo na disputa pelo título do Campeonato Brasileiro. A rodada ajudou e a equipe rubro-negra aproveitou. Neste domingo, goleou o Mirassol por 5-1 no Maião e encostou de vez no líder Palmeiras. A atuação foi de Gala, Carrascal com participação em 4 gols e Pedro marcando 2 vezes. Foram os melhores na pior goleada sofrida pelos paulistas desde que retornaram à Série A. Um lado vai com a moral elevada para a Conmebol Libertadores, o outro continua próximo da zona de rebaixamento. Com a vitória, o Flamengo fica a apenas 3 pontos de distância do líder Palmeiras. Está na segunda colocação com 45 pontos. Porém, o clube rubro-negro tem um jogo a menos. Depende só de si para assumir a liderança do brasileiro. O Mirassol cai uma posição e está em 16º lugar com 23 pontos. Agora, o Flamengo volta a atuar na quarta-feira, quando enfrenta o Cruzeiro no Maracanã pela Libertadores. No Brasileirão, também enfrenta o Cruzeiro, mas no sábado, no Mineirão. O Mirassol enfrenta a LDU em Quito, na quinta-feira, pela Libertadores. E no Brasileirão, enfrenta o Santos no domingo, na Vila Belmiro. O Atlético massacrou e goleou o Grêmio por 3-0 no confronto disputado na Arena MRV, também pela 23ª rodada do Brasileirão. Os gols do Galo foram marcados por Tomás Coelho 2 vezes e Vitor Hugo. Com um grande resultado em casa, o Alvinegro chegou aos 32 pontos e, após o apito final, pulou da 11ª para a 8ª colocação na Série A. O time de Luiz Castro, por sua vez, segue em crise, com 25 pontos. O tricolor caiu uma posição, figurando agora na 15ª posição. O Santos deixou a zona de rebaixamento da Série A do Campeonato Brasileiro. Com gols de Gabigol, William Arão e Luan Pérez, o Peixe bateu o Vasco por 3-0 em pleno São Januário nesse domingo e deu adeus às últimas colocações da tabela. Já o Cruzmaltino segue afundado no Z4. Com a vitória, o Santos chega aos 26 pontos e encerra esta rodada fora do Z4. O Vasco, por sua vez, termina o domingo na 19ª e penúltima colocação do Nacional. Os dois times agora terão compromisso pelas oitavas de final da Copa Sul-Americana fora de casa. O Cruzmaltino visita o Olímpia do Paraguai em Assunção na quinta-feira e o Santos vai até o Equador encarar o Maracará no mesmo dia e horário. O Vitória venceu o Botafogo por 1-0 nesse domingo, dia 16, também pela 23ª rodada do Brasileirão. O duelo foi disputado no Barradão, em Salvador. O gol foi do atacante Mateuzinho de pênalti. Com o resultado, o Leão da Barra alcançou o primeiro triunfo após 1 derrota e 3 derrotas no Brasileirão. A vitória foi o primeiro passo para a recuperação da equipe, que chegou à 12ª colocação com 29 pontos. Já o Botafogo segue em busca de uma vitória após empate com o Fluminense pelo Brasileiro e derrota por 6-1 contra o Cienciano pelas oitavas de final da Copa Sul-Americana.
O Vitória volta a jogar no próximo domingo, dia 23, às 4 da tarde, horário de Brasília, contra o Bahia. A partida é válida pela 24ª rodada do Brasileirão, que será disputada no Barradão. E a última, o Avaí aplicou uma virada em 2 minutos sobre o Operário do Paraná e venceu por 2-1 no Germano Krüger, em Ponta Grossa, pela 22ª rodada da Série B. Os gols da equipe catarinense vieram da defesa. O zagueiro Jefferson empatou e o lateral Wallison fez o gol da vitória. Quem abriu o placar para o Fantasma foi Vinícius Mingotti. Os 3 tentos foram marcados nos acréscimos da etapa final. Na 17ª posição, o Avaí diminui a distância do primeiro time fora da zona de rebaixamento. Com 23 pontos conquistados, são apenas 2 pontos para o Ceará, que ocupa a 16ª posição. Já o Operário do Paraná se mantém no G6, mas sofre a terceira derrota seguida e fica na 5ª posição com 35 pontos. Essas foram as notícias do futebol pentacampeão mundial Brasil.

0: 8h45 e voltamos a atender os nossos queridos ouvintes aqui através do nosso número do WhatsApp 619-9674-1536. Vamos agora para o meu querido Adilson Barbosa de Caiapunha, Goiás.
1: Luziane e toda a equipe da Rádio Nacional, Madrugada Nacional. Tá? Eu quero uma música da Ocione, Você Vira Minha Cabeça. Quero mandar para vocês aí na emissora, para o Ageu, Carlinho, o Saboia, vai para a Mercedes, a Musa do Sofá Grande, as duas Teodora 1 e 2, Manuel Messias, a Inês, lá em Fortaleza, o Gambiar, no Rio Grande do Norte, Francisco Estrela, Francisco Mendes, o Zé Juarez, lá em São José dos Campos, vai para Laís, no Rio Grande do Sul, o Comeu Morreu, e a Mariana, o famoso Edgar, em Uberlândia, o Del Caminhoneiro, o Roberto, vai para todos meus familiares, para todos os amigos e amigas, e para vocês na emissora, e para quem gostar da música. Quero deixar meu telefone para contato, 992 como é que fala? 992-18 não, 992-28-33-31 DDD 064 992-28-33-31 064 DDD.
0: Pronto, Adilson deu o número dele aí para quem quiser fazer amizade. Adilson, eu tava procurando aqui a música da Alcione. Eu não achei. Eu achei até que tinha a música aqui, mas realmente eu não achei aqui. Eu vou colocar aqui para incluir. Se você estiver ouvindo, quiser pedir outra, tá bom? Vamos agora para a Lene Miranda.
2: Luiziane, bom dia. Tudo bom com você?
0: Tudo bem,
2: olha,
0: minha querida.
2: Minha música hoje, vou te pedir Mississippi com Jaine. Se não tiver Mississippi, pode ser dia de formatura. Te ofereço... também a tua equipe, a todos que curtem. Eu também quero curtir.
0: Com certeza.
2: E para meu esposo. E para todos que gostam da música. Um bom dia e um bom trabalho. Obrigada. Um abraço.
0: Obrigada, Lene. Peraí, vamos botar aqui o restante do áudio da Lene.
2: Lene Miranda, de Miguel Comum.
0: Miguel Calmon Bahia, isso mesmo. Lene Miranda de Miguel Calmon Bahia. Pediu Mississippi com Jaine. Já tá aqui na agulha, viu, Lene? Agora vamos para o Edgar. Meu amigo Edgar de Uberlândia, Minas Gerais. Comeu, morreu.
3: Bom dia, meu amigo Luziane. Tudo bem com você? Tô na paz, bom mesmo. Tá guardando as panelas, igual que tô desocupado. Aí eu tô achando meu papelzinho aqui, ó. Cadê meu papel, meu Deus do céu? Cadê o papel? Estava aqui na minha mão, meu, cadê ele? Fátima Leão, pão de queijo, pode ser?
0: Pode ser.
3: Mas essa que não, era outro, mas tudo bem. Fátima Leão, pão de queijo. Eu queria Jorginho do Império, pagode do Gago. Se não tiver, pode ser Fátima Leão, pão de queijo, ok? Aí vai paixão da minha vida, Mariana, Mariana, paixão da minha vida. Aí vai para todo mundo de Santa Maria, Carecos lá, Gilberto Lavila, o Cafifa, Divina Raquelzinho, o Adilson, Ademar Savoy, Juarez São Paulo, Juarez Rio de Janeiro, Del Camille Tripim, Vagalume Quebra-Garda, Adel Willi em França. O Fernandão também, o caminhoneiro Fernandão. Mariozinho Manel Messias, Venero Cardoso Oswaldo, Zé Roberto, Zé Carlos do Ouro de Betioca, Zé do Ouro, Zé Noé, Simval, o Vital e a Patroa, João Bezerro e a Patroa, João Cô, João Camarão, João da Cruz, Natanael lá do Ceará, do Crato, o Alemão Repolho, o Enésio da Marinha, Nós da Caminha, Inês Cabral, tá tudo aqui, ó. O Wilton Borges, Jeane Bruxelli, Eduardo da Austrália, a Diana também de Bruxelas, o Gil e a Dona Sueli, Carlos Moreno, o Gabriel dali, Gabriel daqui, não pode esquecer, Francisco Estrela, Francisco Mendes, Francisco Céu Azul, o Mendes, Luiz Maranhão, o Wilson da 99.3, Nail Dona Vera, Gabriel Dona Vera, Dona Beatriz, José Alves Piguaia, a Lourdes Costa, Marquinhos Botafoguense, falar em Botafogo, hein? Sei não, hein? Ô, pessoal aí do Ceará aí, ó, esse time da Ceará que não sai da segunda divisão, não vai pra terceira não, Ceará, Ceará, não vai pra terceira não, espera nós aí. Você espera nós aí, o pessoal aí, do Ceará aí, ó. O Ceará e Fortaleza. Fortaleza não, Fortaleza talvez fique na segunda. Mas o Ceará, eu tô com medo do Ceará ir pra terceira, velho. Queria tanto jogar com o Ceará o ano que vem, que o fogão, sei não, hein. Aí, vai. Um abraço pra todos os aniversariantes, muitos anos de vida, muitas bênçãos e muitas felicidades. John Magnata, Lucas Frazão, o Marcos, o Rubens, Natanael. Já falei já, né? Quem é isso aqui? O Marcos, né? O Nedinha, Dona Nilda. Quem não pode esquecer, né? As duas, Teodora. Ana Célia, Ana Alice, Ana Célia, 57, o galo dela. Comeu? Morreu! Mais tarde eu vou, você tá doido? Deixa eu guardar minhas louças, fui.
0: Tá certo, meu querido. É isso aí. 1h52, continuamos aqui com mais um, né? Pra fazer uma terceira música. Vamos aqui para o Cosme Aragão.
4: Bom dia, Luziane. Aqui é Cosme de Santa Inês, Bahia. E aí, Luziane, como é que tá você e sua equipe aí? Tudo bem?
0: Tudo
4: aqui
0: ótimo.
4: Tá tudo bem, graças a Deus. Ô, Luziane, se der, rode pra mim aí a música de Zezé de Camargo, Luciano e Júlio Iglesias, dois amigos.
0: Vamos ver.
4: Ofereço
0: se tem, tá?
4: Pra você, pra sua equipe aí, todos os ouvintes nacional. Se eu for falar o nome, é muita gente, então... Eu ofereço logo em geral. E aí, tudo de bom pra vocês aí. Obrigado e fique com Deus, Luziane.
0: Dois amigos. Rudy Iglesias com Zezé de Camargo e Luciano. Tudo isso, né, não? Coisa boa. Rapaz, eu ainda não tinha ouvido essa música aqui. Legal que o meu querido Cosme Aragão pediu. Hoje eu vou ouvir. Então vamos lá, já temos três músicas, né, Ageu? Então vamos atender. Lene, lá de Miguel Calmon, Bahia, pediu Mississippi com Jaine. Edgar pediu Pão de Queijo com Fátima Leão. E o Cosme Aragão pediu Dois Amigos com Julio Iglesias e Sérgio de Camargo e Luciano. Vamos ouvir.

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1: Seis minutos em ponto no horário certo aqui em Brasília. E o Senado aprova dia especial para homenagear os carreiros de boi. Confira na reportagem da Rádio Senado.
2: O carro de boi foi, durante muito tempo, o veículo que permitiu o transporte de produtos e pessoas pelo interior do Brasil. Mas, mesmo com o avanço da tecnologia, a profissão de carreiro de boi, o condutor do carro, não ficou somente na história. Centenas de carreiros mantêm sua tradição em diversas zonas rurais do país. Esses cidadãos devem ter agora um dia especialmente dedicado a eles, 6 de setembro. É o que diz um projeto aprovado pela Comissão de Educação do Senado e que segue para a sanção presidencial. Uma das maiores festas sobre o tema ocorre na cidade de Trindade, em Goiás. É o que explica o senador Humberto Costa, do PT de Pernambuco, que leu o relatório favorável ao projeto da senadora professora Dorinha Seabra, do União do Tocantins.
3: Em 2025, a manifestação atingiu patamares inéditos ao reunir 432 carros de boi, marca que a consagra como maior celebração do gênero no mundo. Manifestações análogas existem em Alagoas, Minas, Rio de Janeiro, Santa Catarina e atestam a representatividade desse modo de vida.
2: A Romaria de Carros de Boi da Festa do Divino Pai Eterno em Trindade é reconhecida pelo Instituto do Patrimônio Histórico e Artístico Nacional desde 2016 como Patrimônio Cultural Imaterial do Brasil. Da Rádio Senado, Rodrigo Rezende.
1: 2:08 E a Organização dos Estados Americanos, OEA, informou que vai enviar observadores internacionais para acompanhar o andamento das eleições gerais de outubro. Os membros da entidade vão percorrer locais de votação e terão reuniões com autoridades brasileiras durante o primeiro e segundo turno da eleição. O acordo vai permitir o ingresso de observadores no Brasil. Foi assinado na quinta-feira pelo secretário-geral da OAB, Albert Randin, e o representante do Brasil na organização, Benoni Belli. O envio de representantes de missões internacionais para acompanhar o processo eleitoral brasileiro é uma medida de praxe e ocorre no âmbito de acordos de cooperação internacional. Autoridades brasileiras também serão enviadas ao exterior para acompanhar os pleitos internacionais. Será a quinta vez que a OEA enviará ao país seus representantes. O trabalho de observação é feito desde as eleições presidenciais de 2018. Na última eleição presidencial em 2022, a OEA concluiu que as eleições ocorreram com ordem e normalidade. Então vamos voltar aqui a atender os nossos queridos ouvintes. Vamos agora para o meu querido amigo Del Caminhoneiro. Vamos ouvir.
4: Bom dia. Bom dia, Luziânia. Bom dia a todos os ouvintes da Rádio Nacional de Brasília. Ô, Luziânia, minha amiga, como é que passou o final de semana? Passou bem, né? Um abraço aí pro meu amigo Otávio, Agil. Eu queria pedir uma moda aí, daquela bem chanada, I Love You, Baby. Por um gole a mais, Bruno Marrone. Ofereça aí pra todos os ouvintes. 0 a 100 pra não fartar ninguém, né? De 0 a 1 milhão pra não sobrar nenhum tubarão. Luziana, minha amiga, bom dia. Bom dia a todos os ouvintes. Aquele abraço pra todos, viu? Sem exceção, minha amiga divina, Raquelzinha, meu morreu, aquela galera imensa do Pará, meu sócio Cafifa, pra toda a galera, tá bom? Pra Milena, que curte aí Bruno Marrone também, e pra todos os ouvintes. Minha amiga, tamo junto. E acelerando aqui em busca aqui do Belo Horizonte. Aquele abraço. Ótima semana para todos. Um beijo. Parabéns, Milena. Ofereci a moda pra você e nem sabia, ó. Papai do céu te abençoe com toda a sorte de bênção de Deus na sua vida, viu? Muitos anos de vida, muitos janeiros de felicidade. Parabéns, parabéns e parabéns.
1: É isso aí. Parabéns pra nossa querida Milena, que fez aniversário nesse domingo. E também tá aqui com a gente o Raimundo Pinto, que tá sempre ligadinho aqui. O Raimundo Pinto do Brejo do Maranhão. Mandando seu bom dia para todos. Agora vamos para o meu querido amigo Zé Carlos de Bertioga.
5: Bom dia, Luziane. Aqui é o Zé Carlos de Bertioga. Estou passando aqui para dar os parabéns para Milena, nutricionista, né? Ela ainda... Você falou que ela manda um pedaço de bolo para mim. Mas estava bom demais o bolo do aniversário. Gostei. Meus parabéns, Milena, muitas felicidades, muitos anos de vida, muita saúde, tudo de bom para você. E agora também vou desejar um bom dia a todos os ouvintes que estão na escuta. E para vocês aí da rádio também, Luciana. E eu ofereço as músicas do programa para todos os ouvintes e também para Milena, que é aniversariante.
1: Tá certo.
5: Bom dia e até amanhã, se Deus quiser. Vou mandar uma luzinha aí também, Luziana. Que eu lembrei que de alguns ouvintes aqui. É do Antônio do Peçu, do Edgar Comeu Morreu, do Rubens, que lembrou de mim lá também. Pati Teodoras. Foi mais pra quem? Pra Elisete, lá no São Miguel, Gambiarra. Para todos os ouvintes. Bom dia.
1: Bom dia, meu querido Zé Carlos de Bertioga. E agora vamos para o nosso ouvinte, o Enio Fausto, que é lá da Bahia. Bom dia, Luziane. João Marques, Ralando Alemão, José Alves, João Camarão, Cafifa, Comeu Morreu. E a todos os ouvintes, ele quer ouvir uma música da Paula Fernandes. Já escolhemos aqui uma música da Paula Fernandes para você, Enio Fausto, chama Beijo Bom, tá bom? E então agora vamos para o Francisco Gomes. Oi, Luziane, aqui em Boa Vista, sou Francisco Gomes, tô de plantão nessa noite de domingo para segunda. Tem alguma música do Carlos Alexandre? Se tiver, toca, por favor. Se não tiver, escolha qualquer música do seu agrado e pode tocar, agradeço. Tem sim, Francisco Gomes. Música Cartão Postal do Carlos Alexandre, nós escolhemos para você, tá bom? Então agora vamos atender esses três pedidos dos ouvintes, que são Gole a Mais, Bruno e Marrone, pedido do Del, que ele também dedicou para Milena, aniversariante. Beijo Bom, com Paulo Fernandes, pedido do Enio Fausto. E Cartão Postal com Carlos Alexandre, pedido do Francisco Gomes, lá de Boa Vista, Roraima. Vamos ouvir! Bora, Gil! 2h14, daqui a pouco a gente volta!

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1: Duas e 25. E vamos de matéria de novo. Anvisa proíbe chás e cápsulas emagrecedoras sem registro. Confira na reportagem.
2: Na manhã desta sexta-feira, a Anvisa, Agência Nacional de Vigilância Sanitária, proibiu a fabricação, uso, propaganda, distribuição e comercialização de 11 produtos, entre chás e cápsulas, vendidos como emagrecedores. Um dos medicamentos apreendidos é o chá Sarapião, da empresa Natural Ervas Produtos Naturais LTDA, a Farmagon. Segundo a Anvisa, o chá não tem registro nem cadastro junto à agência e a empresa produtora não tem autorização sanitária para operar. Quanto aos outros medicamentos, a Anvisa identificou que os produtos vendidos irregularmente também não possuíam registro e eram fabricados por empresas desconhecidas. Segundo a determinação, todos os lotes dos 11 produtos devem ser tirados de circulação. É importante ressaltar que a medida também vale para pessoas físicas, empresas ou veículos de comunicação que comercializem ou divulguem os produtos. Sob supervisão de Paulo de Castro, da Rádio Nacional do Rio de Janeiro, João Barbosa.
1: Duas e 26, voltamos agora. Vamos continuar aqui, né? Ouvindo aqui os recadinhos, né, de todo mundo. Vamos agora para quem? João Magnata.
3: Bom dia, minha comunicadora nota mil da madrugada, Luzinha Xavier, aqui quem fala, Padeiro Ferrinha, em nome do meu grande amigo Magnata.
1: Isso, Ferrinha e Magnata trabalham juntos.
3: Tá meio ocupado hoje, o cara tá tarefado hoje mesmo, cara. E ele não tá podendo falar, mas o seu grande amigo Padeiro Ferrinha tá aqui ao vivo, falando, viu? Um abração do seu grande amigo. O Magná também tá mandando um abração pra você aqui, viu? Especialmente pra você e toda a sua equipe. Um abração também pra todos aí, nossos amigos de profissão, na padaria do nosso grande amigo Puraqué, Tonhão, Lucas Frazão, Márcio Clay, Nicolau, Chocolate, Toco, Wesley, Elbi. É isso aí, toda essa aqui abençoada aí. E para os nossos outros grandes amigos aí, como o Rubens, meu grande amigão Rubens. Nosso grande amigo Edgar, como é morreu. Marco Dualho, as duas Teodora. Principalmente também a nossa grande amiga Milena de Brasília, que fez aniversário ontem. Um parabéns, que Deus abençoe muito a vida dela. E nós estamos por aqui no Marajó, viu? Se ela quiser comparecer com a gente por aqui, será sempre abraçada, viu? Nossa grande amiga Milena de Brasília, parabéns. Nosso outro grande amigo Tripinha, Nathaniel do Crato, Ceará, Antônio Nunes, Antônio Ribeiro, toda essa galera muito abençoada, viu? Um abração da equipe da padaria Dois Irmãos aqui, principalmente do seu grande amigo Padeiro Ferrinha e Padeiro João Magnata, que Deus nos abençoe. A música que nós iremos pedir hoje é Banco da Praça, Bruno e Marrone. Um abração.
1: É isso aí, é João Magnata e Ferrinha, os padeiros amigos. Juntinhos aí, pediram. Na verdade, não é Banco da Praça, tá, meninos? É Dormir na Praça com Bruno e Marrone, tá bom? Agora vamos para... mandar aqui um alô para Valtinho, nosso amigo lá de Ituiutaba, Minas Gerais.
4: Um excelente dia para nós. Bom dia. Bom dia, minha Brasília. Bom dia, meu Brasil. Rádio Nacional apresentando Madrugada Nacional pela Luziana Xavier. Fazendo excelente trabalho, né? Pela nossa ausência do meu amigo João Marques Brau. Luziânia, excelente madrugada para você, tá? Bom trabalho. Para os nossos ouvintes da Rádio Nacional de Brasília, um abraço aqui do Walter Tomás e Ituiutaba, Minas Gerais, tá? E se alguém quiser fazer amizade com o Walter Tomás, é o código 34 99669 1146. E Luziana, tudo de bom para vocês, nossos ouvintes. Se você puder rodar para nós, Alegria, Alegria, Caetano Veloso, tema da novela Sem Lenço, Sem Documento, Walter Tomás e Ituiutaba. Para quem foi meu amigo de verdade, Valtinho. Então fala mais sério hoje um pouquinho, né, Luziana? Felicidades para você, menina. Grande apresentador do programa aí, a Rádio Nacional de Brasília, tá ok?
1: Obrigada, Valtinho, pelo carinho, tá bom? Um abraço para você também. Agora vamos para Natanael Crato, Ceará.
5: Bom dia, Luiziane, Natanael Crato, Ceará, gente boa. Como é que tá as novidades por aí, Marimã? Estamos aqui na escuta, né? Parabéns pra essa amigona aí que tá completando a Ana aí, viu? Felicidade pra ela, Deus abençoe a vida dela. Pois é, Marimã, nós estamos aqui, viu? Nós não falha não. Um abraço, bom dia e boa semana.
1: É isso aí. Divina, minha amiga Divina, apareceu, né? Há tanto tempo que ela não mandava aqui uma mensagenzinha pra gente, esquecendo os amigos aqui do Madrugada Nacional. Vamos ouvir a Divina!
6: Oi, Luciana. Bom dia, com muito amor, paz, saúde e alegria. Tô passando aqui pra pedir você que cante parabéns pra nossa amiga Milena, que fez aniversário ontem, né? Quero desejar a ela muita paz, saúde, felicidade e vida longa. E que essa data se repita por muitas vezes. Parabéns, parabéns. Feliz aniversário, Milena. Luziana, eu quero mandar um alô e um abraço para o meu amigo Del. Oi, Del! Boa semana para você, meu amigo, e para todos nós. Se for possível, eu gostaria de oferecer discurso com Henrique e Juliano para Milena. Luziânia, eu mando um abraço também para meu amigo Ageu. Oi, Ageu.
1: Ageu.
6: Abraço.
1: Oi, Ageu. Divina mandou um abraço para você. Divina, a gente procurou a música aqui do Henrique e Juliano, discurso, e não achamos. Se você estiver ouvindo e quiser pedir outra, tá, pra Milena, aí a gente toca, tá bom? O Edgar mandou mais um áudio aqui pra gente.
7: Miranda, estou começando a chorar, tem? Aí vai pro Antônio Ribeiro, Antônio Pessoa, uma turminha que eu esqueci, não empurra não, A gente esquece uma turminha boa aqui, né? A gente esquece, né? A Sandrinha, a Alderina, Antonildo, o Valdo dali, o Marildo, a Valdineia, a Valéria, o Ocivaldo lá em Goiás, que eu não ouvi de novo, né? O quem? O Puraquê, não falei não do Puraquê, não falei do Ferrinho que se ferrou, o Chocô Chocolate lá. Uma turminha boa que a gente vai esquecendo, vai pulando ali, pula daqui. Aí vocês me empurram aí, ó. Não sei por quê, como. Por que vocês empurram aí? Né? Vai fazer o quê, né? Aí a Mercedes, Ellen Couto, Rosa Caetano, Baixinho Sereia Joia. Quem é aquela ali? Elisete, Bernadette Graziette. Aninha. A Milena é a aniversariante, é? Amanhã, Milena, muitos alegria, muitas bênçãos e muitas felicidades. Essa nós sabe, né? Aí aquela lá de Goiás, lá, gente, como é que é? Ah, já falei já, né? De Marília, Valdineia também. Abraço, deixa eu embora, vou dormir, fui.
1: É isso aí. Edgar mandando aqui um pedido de mais uma música. Teve alguns ouvintes aí que não pediram música, né? Apenas assim, desejaram todas as músicas do programa aí pra Milena, né? Mas assim, então o Edgar pediu mais uma. Esperar que depois se a Divina quiser alguma outra música, mas por enquanto agora vamos atender esses três pedidos, né? João Magnato e Ferrinha, que estão pedindo Dormir na Praça com Bruno e Marrone. Valtinho, que tá pedindo Alegria, Alegria com Caetano Veloso. E mais um pedido aqui do Edgar. Estou começando a chorar com Wilson Miranda. Vamos ouvir.

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1: 2h44. E a Divina, já que não tinha aquela música que ela pediu para Milena, que foi do Zé Neto e Cristiano, isso. Não, Zé Neto e Cristiano não. É... foi do Henrique e Juliano, isso. Eu sempre confundo essas duas dúvidas. Ela pediu aqui outra música para Milena. Ixi. Libera aí, Agil.
2: Pois se tiver, toca Feliz, Alegre e Forte com Marisa Montes. Ok, minha amiga? Um cheiro pra tu.
1: Isso, ela tá pedindo Feliz, Alegre e Forte pra Divina, né? O Del também pediu aqui mais um áudio.
3: Ei, Agil! Chora não, Agil! Dói. É bom demais, menina. Aquele abraço, meu amigo Agil. Você sabe, né? Você sabe, né, meu parceiro? Nós é nós, hein? Bruno Marrone, você tá doido. Vamos, como sempre dizia o Janjão, engole o choro. Engole o choro.
1: É, ele também mandou um áudio aqui pedindo uma música pro Calminho.
3: Bom dia, minha amiga Luziana. Voltei aqui pra fazer um pedido pro meu amigo Calminho. Que é R.A. de Calminho aí, tá na rodagem. Ele não pode pegar no celular, ele pediu pra mim, pediu uma música pra ele, o Calminho. Galera da ração aí. Ele falou pra você tocar aí, Zé Neto e Cristiano. Pera aí, deixa eu puxar aqui que ele mandou aqui escrito aqui, pera aí. Zé Neto e Cristiano, tô no pátio do posto. Eu não sei se ele escreveu certo, não.
1: É o nome da música é Pátio
3: no posto,
1: do Posto.
3: Louco.
1: Só que a gente não tem. Viu, Del?
3: Ele oferece aí pra toda a galera da Paçoca aí. E pra todos a rodar do Tapetão Caipira. E pra todos os ouvintes. Tá bom, minha amiga? Tá dado o recado aí, Calminho.
1: Já
3: tá
1: coloquei aqui a música abraço. Do Calminho pra gente incluir, tá bom? A Milena, né, tá pedindo aqui a música dela, claro, Flores Amarelas, de Floribela. Vamos encerrar com ela, tá, Milena? Pra poder, né, fazer o gosto da aniversariante, né? Claro que o aniversariante aqui tem preferência, né? Ah, o Ocivaldo tá mandando aqui uma mensagem... Agil, já temos Feliz, Alegre e Forte da Marisa Monte. Coloca aí Flores Amarelas como a próxima, que é a música da pedido da Milena, que é a nossa aniversariante. Ela não tinha pedido música ainda, mas pediu agora, né? O que importa é pedir antes de acabar. Ainda dá para atender. E vamos aqui com mais... Acho que não tem mais... Ó, Sivaldo, pode pedir música se quiser. Enquanto o Sivaldo pede a música dele, eu vou ler aqui mais aqui uma nota. Ah, ele quer pedir Pétala, do Djavan. Então vamos colocar aí Pétala. Bom dia, o Sivaldo de Macieira, Goiás. Eu quero pedir música Pétala, do Djavan. Então pronto aqui. Pétala, Djavan... pedido do Ocivaldo. Temos aí um bloco bem MPB e ao mesmo tempo romântico, né? Um bloco bem legal aí pra gente estar aqui na reta final. Bora atender então, né, Agil? Feliz, Alegre e Forte com Marisa Monte, a Divina oferecendo pra Milena, nossa aniversariante. Flores Amarelas com Floribela, pedido da Milena. Nossa querida aniversariante, um abraço para você, minha querida. E Pétala com Djavan, pedido do Ocivaldo. Vamos ouvir, 2h49, daqui a pouco a gente volta.

Feliz aniversário, minha querida Milena. Tudo de melhor pra você, pra sua vida. Muita saúde. Boa semana pra todo mundo. Boa segunda-feira. E a gente se encontra logo mais à meia-noite. Bom dia, Brasil. Bom dia, planeta Terra.

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1: Clara Nunes e João Bosco, Nação.

0: Gal Costa, de Chico Buarque, a Rita, Caetano Veloso, dele, Outras Palavras.
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0: Moraes Moreira, de Moraes Moreira, Fred Góes e Zeca Barreto, Sintonia.

Geraldo Azevedo, de Vital Farias, Ai Que Saudade Doce. Maria Bethânia, de Baden, e Vinícius, Samba da Bênção. 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Belchior, de Belchior, Como Nossos Pais. Não.

0: 164 milhões de reais.
1: Lenine e Gog, de Lenine e Lula Queiroga, a ponte. Fernanda Porto e Daniela Mercury, desde que o samba é samba. Roberta Assad, Rafael Rocha, Delírio.

0: Céu, de Caetano Veloso, Tropicália. Cidade Negra, de Tony Garrido, Da Gama, Bino, Lazão e Pedro Luiz, Girassol.
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0: Titãs, de Nando Reis, Os Cegos do Castelo.

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1: Valéria Oliveira, de Luiz Gonzaga e Zé Dantas, em Balança.

Russo Passapulso dele Relógio, Milton Nascimento, de Chico Buarque, Brejo da Cruz. 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Fátima Guedes dela, Cheiro de Mato.

0: Paulinho da Viola, de Pixinguinha, de mal para pior. Também Cazuza, dele, Jorge Israel e Nilo Romero, Solidão que Nada.
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0: Sai Guarabira e Venturini, de Sai Guarabira.

0: Casuarina e Lenine, de Sérgio Sampaio, Eu Quero Botar Meu Bloco na Rua. Martinalha e Toquinho, de Toquinho e Vinícius, Tarde em Itapuã.
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0: Cássia Eller, de Zé Ramalho, Vila do Sossego.

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1: 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É a nossa voz na internet. O planeta está ligado. Hoje, dia 17. Hoje, dia 17 de agosto, Dia Nacional do Patrimônio Histórico e também Dia do Pão de Queijo. Oh, pãozinho de queijo, Minas Gerais, pessoal. Oh, e aí, quem gosta de pão de queijo? Hoje é o dia do pão de queijo. Você gosta de pão de queijo? Você sabe fazer pão de queijo? Vamos falar sobre isso hoje? Vamos brincar um pouquinho? Falando aqui do pão de queijo, tá? E hoje nós vamos falar também do foie gras. É um alimento que foi proibido recentemente pelo governo federal. Sabe o que é um foie gras? É um patê, só que é feito com ganso. Eu vou te explicar porquê, mas daqui a pouquinho. Vamos fazer o seguinte? E aí, quem gosta de pão de queijo? Ô, oh, Zé, que música é essa, Zé? Hein? Aurora do Mundo? Del Monte Amaraí, pra começar? Ah, oh, meu Deus, aí eu vou te dizer agora. Chora, meu coração!

0: todo mundo, são 5 horas e 8 minutos, bom dia. Tá tudo bem contigo? E a bigodeada, hein?
1: Bigodeou!
0: Quem bigodeou hoje pediu essa música com o milionário José Rico? 5 e 8, Brasil! Oh, Maria Aparecida! O Emilson ficou em segundo lugar, Jacaré em terceiro, Adeilton em quarto, Vagalume em quinto, em sexto, o Raimundo Pinto do Brejo, sétimo, Antenor, mente, nossa, vai lá!

0: Ah, que voz, hein? 5:11. Ah, que delícia o Brasil Rural, gente. Bom dia. O Emilson falou, Luciano, tá fazendo falta, Emilson. Você é maravilhoso. Pediu trio Parada Dura. Ô, Pistonha, amanhã tem trio Parada Dura pro Emilson. Ele gosta e ele pediu trio Parada Dura. O Jacaré, amanhã tem escolta de vagalumes para atender o Jacaré. Amanhã tem Adeilto. Bom dia, Adeilto.
1: Meu amigo Luciano Barroso, Brasil Rural. Saudade, eu tava com saudade, Luciano. Saudade de acordar todas as manhãs, Brasil Rural ao vivo aqui, que eu tava sintonizado a semana inteira aí, isso. Mas gravado assim, ao vivo, é bem, bem melhor. E desejando uma ótima manhã aí, uma manhã maravilhosa, descanso mais merecido aí, que você teve nessa semaninha aí. A gente ficou por aqui ansioso, e tô nessa manhã por aqui já ligado na Rádio Nacional, Brasil Rural, aqui no pé do eito, para fazer direito no sertão da Bahia. E desejando um ótimo dia, um bom início de semana aos amigos. Gestopógrafo, meu amigo alemão, o L aí no pé do eito também, né, meu amigo? Zé Flamengo, Pedro Ribeiro, né? A Milena, a minha amiga querida aí, a minha amiga Rosângela Vieira aí no Conjunto de Chácara em Brasília, tá sempre ligado na Rádio Nacional também, o Wesley e todos os demais amigos na sintonia, Luciano. Por aqui, meu querido, quero ouvir, deixar aí o pedido musical com o Sérgio Reis, o menino da gaita.
0: Amanhã.
1: Bom dia a todos, feliz semana, seja bem-vindo e a gente tá por aqui. Tô feliz demais, tá ouvindo de novo aqui. Ao vivo Brasil Rural, meu amigo.
0: Obrigado,
1: um abraço, Luciano.
0: Obrigado, Adeilto, obrigado. Oi, bom dia, Luciano. Uma ótima semana, que Deus abençoe a todos nós. Valeu, garoto. Juraci, obrigado, grande Juraci. Bom dia, Luciano Barroso. Hoje estou no bairro Novo Horizonte, capital de Macapá, ligado no Brasil Rural. Amanhã quero ouvir uma música com Milionário José Rico, Levando a Vida, oferecendo a todos o grupo Amigo do Amanhecer, de A a Z, para não esquecer ninguém. Uma boa noite, uma boa semana para todos nós. Ribamar, muito obrigado, tá? Raimundão Pinto do Brejo, tá sempre ligado. Muito obrigado, Raimundão. Ô, Vagalume, e aí, Vagalume?
2: Bom dia, Lu.
0: Bom dia.
2: Bom dia, José Lins, bom dia, Antônio. Nós pro cá, segundo, nada mudou. Manda um alô aí, José Lins, pra todo o caiador do programa alô. Brasil Rural, Antônio Cadu. Campo Alegre, município do Paraná, no Tocantins, Carotinho de São Desidério, Tripinha do Remanso, Maniquim de Oeira, Paraibinha de Fortaleza, e para todos do grupo Amigo do Amanhecer, Luiz, Pedro Ribeiro, Gessino, João Batista, Dona Dice, Diego Maradona, Facebook, Lapiseira, enfim, para todos. Cuide. Bom dia, tchau, obrigado.
0: Bom dia, Vagalume. Ô, Dona Analice, bom dia, Luciano. Estou vindo em Santa Helena, Goiás. Saudades da sua voz. Ô, Dona Analice, a senhora é maravilhosa. Pediu uma música, vamos passar pro Mirandão, tá bom? Para que ele possa trazer para nós um programa. Hoje é o dia do pão de queijo. E aí, ninguém vai falar nada sobre o pão de queijo? Eu sei fazer pão de queijo. Eu aprendi a fazer o legítimo pão de queijo. E eu sei fazer pão de queijo com batata, batatinha. Você põe uma batatinha nele, ele fica uma delícia. Eu tenho a receita, mas o bom mesmo é o legítimo pão de queijo. Bom dia, meu querido Luciano. Uma ótima semana para todos nós. Um cheiro na carequinha, meu querido. Vambora. Marioneide, muito obrigado você pela sua participação, tá? Dona Cleuda!
3: E Luciano Barroso, Luciano, aqui é Cleuda Santa Cruz. Luciano, eu gostaria de pedir a música pro João Mineiro e Marciano. Para oferecer para minha duas filhas, para meu esposo. Oferecer para o Gaguinho um pau para mim, para a Lucia. Essa turminha de amanhecer. Para você, Luciano. Tchau, um bom dia, lindão. Estava com saudade, viu, Luciano?
0: Tá, eu também, lindona. Gente, no ar, Rádio Brega Brasil. Pessoal, ao vivo, Rádio Brega Brasil. Tem o Brasil Rural, ele tá aqui, acesse o nosso site, tá? Rádio Brega Brasil tá com a gente, você que tá ouvindo a Rádio Brega Brasil, muito obrigado. Esse aí, Novo Horizonte, Pixuna, no Pará. Um abraço, ô Zé, e aí vem, são 5:15 em Brasília, tem mais uma pra você. Delícia, Chitãozinho e Chororó, são 5:15 da manhã, tá tudo bem? Acordar legal, segunda-feira, aquele sorrisão. Daqui a pouquinho, a Maria Cleusa falou assim.

5h19, uma ótima manhã para você na estrada, meu amigo caminhoneiro. Obrigado aí pelo carinho da sintonia. A polícia desarticula esquema de anabolizantes falsificados com ramificações no Brasil e também no Paraguai. Gente, tem certas coisas, caramba. A polícia do Paraguai prendeu em Ciudad del Este, na fronteira de Foz do Iguaçu, o cidadão Roberto Carlos... esse é o Pereira de Carvalho. O conhecido como Jiraya. Segundo as investigações, ele é apontado como um dos principais responsáveis por um esquema de produção e venda de anabolizantes. Aqueles camaradas de academia, para ficar bombado, né? O cara não tem força nenhuma.

0: bosta pra tudo quanto é lado. O Hélio, açougueiro, barrigudo, mas o Hélio, ele pegava uma vaca e derrubava ela na mão, moço. Ele matava a vaca, ele carregava um quarto da vaca sozinho. Botava nas costas e ia embora, o bicho era forte. Rapaz, foi lá o maciço, tinha músculo até nos fios de cabelo. O loirão parecia o He-Man. Tá, mas na época não existia He-Man, então era maciço, o fortão. Rapaz, o Hélio deu uma pisa nesse cara no circo, o circo tava lotado. O Hélio, o circo no outro dia não amanheceu. Acabou o show. No outro dia foi circo com maciço e tudo, né? Desapareceu. Então, gente, essas histórias, não adianta. Você quer ter músculo e forte mesmo? Trabalha seu corpo, não com alguém que conheça. Aí fica tomando essas coisas, rapaz. A operação identificou laboratórios clandestinos em Brasília, João Pessoa e São Paulo. Os produtos eram vendidos pela internet. Gente, vamos pensar um pouquinho. Ô, Cavalão! Aí, fala, Percival!
1: Bom dia, Cibarrão, bom dia! Segunda-feira, filho, vamos lá começar pela ele, beleza? Então, bom dia, bom trabalho aí. Positivo?
0: Positivo.
1: Manda tudo pra tudo, Brasil. Vamos lá, barco de papel que lembra.
0: Ó, amanhã tem.
1: Bom trabalho, tchau, obrigado.
0: Ah, amanhã tem.
2: Eu até nem vou falar nada, sabe, pra não esticar o chiclete, que nem diz o caso.
0: É, tá bom, então não falo não. Oi. Oi, Jesuíta.
3: Bom dia, Luciana. Jesuíta de Santa Cruz da Venerada. Luciano, passa pra mim hoje a música de trio parada dura, cordão de ouro. Oh. Quero oferecer pra você, que é um ótimo locutor.
0: Obrigado.
3: Pra Creminho, pra Noelio Alves, pra Zé do Padre, pra Janival Lapau, pra Diego Maradona, pra Facebook, pra Sargento Pel, Sargento Carlos, pra Dona Dirce, mas seu João, Gerson e Carla, pra Simone, pra Carminha, pra Zé Flamengo, e pra todos que estiver ouvindo esse maravilhoso programa. Tudo de bom, Luciano, pra você, um cheiro na carequinha.
0: Ô, Dom Jesuíta, amanhã vai ter trio Parada Dura, porque a senhora é a terceira pessoa que pede trio Parada Dura, tá? Oi, Denilza, é a primeira vez, é. Denilza tá em Palmas, no Tocantins. Um bom dia a todos, uma saudação pro meu pai, Pedro Ribeiro, pra minha mãe, Eulina. Ô, oh, ele é filha do Pedro Ribeiro? Será que é aquele que a gente conhece? O Pedrão, Pedrão Ribeiro? Será que é? Deve ser, né? Mas ó, bom dia pra você, minha querida. João Lemes. Oi, João, tá tudo bem contigo, Joãozão? Um abraço, bom dia, Luciano, como está? Quero deixar meu bom dia para esse pessoal querido, Rosângela Alemão, Vilma Branquinho, Maria Aparecida, Celídia Vieira, Antenor, todos os ouvintes. Luciano, falar em pão de queijo é comigo mesmo. Eu faço um pão de queijo que ninguém bota defeito. Luciano, a esposa do meu irmão, estava fazendo pão de queijo para viagem, eu não sabia, entrei, comi o pão de queijo quase todo, ela ficou brava demais, demais da conta. A semana passada ficou longa e vazia por sua falta. Ah, que isso, João Lemos. Aí ele tá mandando um abraço aqui pro Nego e Dona Marilu. Aqui, falar nisso, tem o pão de queijo, aquele que é maçudo, né, Zé? Esse eu não gosto. Eu gosto daquele mais crocante, que fica... Nossa senhora, fica uma beleza, né? Tessi Diniz, bom dia, Tessi. Obrigado aí pelo carinho da sintonia, tá bom? Muito obrigado. Ô, Marciano, e o pão de queijo,
4: bom dia,
0: Marciano?
4: Bom dia, Luciano Barroso. Bom dia. Dona Sensível de Boa Vista, Roraima. Tô ligado na programação aqui, tomando meu café.
0: Bora,
4: cuida.
0: Vambora.
4: Um abraço pra você e toda a equipe da Nacional. Marciano de Boa Vista, Roraima. Um abraço pra você. Diretamente aqui do João de Barro, meu bairro aqui.
0: Isso.
4: Abraço. Tô ligado pelas ondas aqui da 95.9.
0: Obrigado, meu querido.
4: Valeu, um abraço.
0: Uma ótima manhã pra você, obrigado.
5: Bom dia, mas um bom dia mesmo, Luciano Barroso. Você tá bom?
0: Ouço.
5: Rapaz do céu, pensa como é difícil a gente ficar sem você, rapaz. Mas que dificuldade. A gente aviciou ficar sem você, é ruim demais, pô. Não faz mais não, é ruim demais.
0: É só dezembro
5: todo
0: agora.
5: Todo Brasil sofreu sem você, Luciano Barroso.
0: Que isso, Atenor?
5: Uma semana sem você, mas foi um ano.
0: Que isso, Atenor?
5: Um abração pra todo mundo do grupo, todo mundo, pra Juan. Hoje vai participar também. É o Novatinho, é o caçulinha do, do grupo.
0: Bora. Vaz,

0: Pioneiro.
1: Bora, Juan!
0: Passando pra esposa dele, Amanda. Eu quero pedir um modão aí, Chitãozinho e Chororó, obra de um poeta, oferecendo pra
1: tá,
0: todo
1: amanhã.
0: Mundo do grupo. Dona Marilu, seu nego. E Tony, você treina aí pra ser locutor também.
1: Quando
0: o Luciano Barroso não puder vir, você fica substituindo ele, senhor. Treina a Tony aí, Luciano Barroso. Abração pra todo mundo.
1: Ai, ai, ai, que isso? Treinar o Tony. Aí, Tony, tô pedindo. Ô, Tony, já tem 3 pedidos aqui pro trio Parada Dura amanhã. Então não tem como. Barco de papel, o Emílio falou que é qualquer um, então vai barco de papel. Dona Jesuíta, teve outra pessoa também que pediu. Ó, o Cataíra tá digitando aqui, já tem meia hora, ele não parou ainda. Ele é da Rádio Brega Brasil. Ah, valeu, Cataíra. Ô, Denilson, bom dia pra você, meu querido. Ele diz, bom dia, meu querido amigo Luciano Barroso. Bom dia, Denilson. Uma ótima manhã pra você. Ô, Raimundão Pinto do Brejo. Fala, Raimundo.
2: Raimundo Pinto do Brejo, Maranhão, Brasil, vambora, segunda-feira. Tamo junto, misturado, vambora, vambora, Luciano.
1: Bora.
2: Também eu tô de volta, vambora. Bota Alcione aí, qualquer um de Alcione. Raimundo Pinto do Brejo, Maranhão, Brasil.
1: São 5h27. Daqui a pouquinho você vai ter aí. Alô, pessoal de Porto Franco, daqui a pouquinho chega o professor, tá? Enquanto isso, Zezé de Camargo e Luciano, pra dar uma aliviada no coração, pra machucar um pouquinho mais. Oh, delícia de música. 2 corações e 1 história.

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2: Estamos juntos, Rádio Brega Brasil, Novo Horizonte, Ipixuna. Alô, Nossa FM, de São Rafael, Rio Grande do Norte. Universitária de Boa Vista, Roraima, Serra Dourada, Novo Brasil, Goiás. Rádio Placar de Ortigueira, no Paraná. Rádio Cidade de Bom Jardim. Alô, meu querido. Ô, rapaz, cadê o positivo? Alô, Ciro. Já acordou, meu querido? Rádio Alta FM de Lago da Pedra, no Maranhão. A BR FM em São Francisco, Minas Gerais. Comunitária Alternativa FM de Terra Alta, no Pará. Alô, Bereca. Nossa FM, Barra do Chapéu, São Paulo. Mais FM em Maceió, Alagoas. Obrigado, gente. Uma ótima manhã para todos vocês que estão sempre aqui ouvindo o nosso Brasil Rural. Agradeço pelo carinho da sintonia. Fala aí, meu querido. Ó, o Rádio Brega Brasil, não, ele tá ouvindo. Ele tá lá, aqui é o Catanhede. Ô, Catanhede, o que foi, Catanhede?
3: Bom dia a todos da Rádio Nacional de Brasília. Esta grande rádio que é parceira da Rádio Brega Brasil. É, e dos programas aí da Rádio Nacional, como o programa Brasil Rural, eu de cá, você de lá, com Maurício Rabelo, já somos parceiro de muito tempo. Alô, meu amigo Luciano Barroso, que bom te rever, rapaz. Faz tanto tempo, né, que eu não falo com você. É, quando você fazia o Eu de Cá, Você de Lá também, a gente sempre se falava. Você acho que não está lembrado, mas eu lembro muito bem, né? Aqui quem fala é Luciano Cantanhede, da Rádio Brega Brasil. Estamos junto e misturado. Um ótimo dia a todos os ouvintes do Brasil Rural e Rádio Nacional de Brasília. Sucesso, meu irmão.
2: Obrigado,
3: Catanhede. Bom dia, meu Brasil.
2: O André tá aqui também, ó.
4: Bom dia, Luciano Barroso. Aqui é o professor André Luiz, aqui na Rádio Porto FM.
2: Sim.
4: Em Porto Franco, Maranhão. Ótimo começo de semana. Hoje, 17 de agosto. Bom dia. Bom dia, Brasil.
2: E o forró vem assim, 5h34. Segura. É o Jackson do Pandeiro, né, Zé? É? Como é que é o nome, rapaz? Eu não sei como é que é lá da Paraíba.

0: povo.
1: 5h36, uma ótima manhã pra você, bom dia. Aí, quero trio Parada Dura. Ah, Marioneide, é a quarta pessoa pedindo trio Parada Dura. Se não providenciar, Tonho, você vai ver. Bom dia, Luciano. Desejando uma ótima semana abençoada para todos os ouvintes. Manda um alô aqui para os amigos do amanhecer. Luciano, alô? Eu adoro fazer pão de queijo. A dona Geralda. Ô, Zéia mandou uma foto aqui. Hoje eu fiz pão de queijo quentinho na hora. Mandou a foto da bandeja. Aí eu vou falar um negócio, dona Geralda. Aí a senhora mata a gente, né? Olá!
2: Olá, Miguel! Aqui quem fala é Miguel, de Movi, chorar, eu sou Marrulo! Estamos aqui junto com o nosso trovão azul, ligado na nossa nacional, nosso Brasil Rural, pela Rádio Universitária, São Marrulo!
1: Certo, Miguel!
2: E Luciano Barroso, um grande abraço para todos vocês do estúdio da Rádio Nacional. E Luciano Barroso, quem fala é Miguel, de Bobi, Chorário, Luciano Barroso, tamo junto, até a próxima, tchauzão, São Barroso, Miguel.
1: Ô, Miguel!
2: Seja bem-vindo, Luciano Barroso.
1: Eu vou te dizer um negócio, velho, é difícil demais. Fui tomar um café aqui, babei todo. Eu, hein?
3: Bom dia, bom seja dia, bem-vindo mano. Novamente à nossa residência, né, dos ouvintes. Tudo bem? Descansar um pouquinho. Bom dia aí ao Zé, a quem estiver aí na técnica, né? Bom dia para todos os ouvintes, todos os aniversariantes. E hoje eu quero que você cante parabéns para você, né? E também para Milena, que aniversariou ontem.
1: Que Milena?
3: Tudo mais aniversariantes, tá bom, meu querido?
1: Tá bom, meu amor.
3: Ah, que falta que você faz, Lulu. Mas precisa descansar um pouquinho mesmo, né? O corpo da gente é uma máquina, né? Tem uma hora que precisa dar uma alinhada.
1: É.
3: E é por aí, nego. Tô aqui na sua escuta, ouvindo seu programa. Um beijo, boa semana. Parabéns hoje e sempre. Parabéns pra todos. Bom dia.
1: Obrigado.
3: Fica com Deus.
1: 5h39, você também, tá? Ó, gente, é o seguinte. Eu fiquei essa semaninha aí fora. Eu tinha que fazer vários exames e fiz. Fiz uns 50 exames, acho 52 ao total. E aí deu tudo certo, o médico falou, tá tudo bem. Deu um risquinho aqui, outro ali, sabe, hein, Zé? Aquela pelejazinha, um de cá, um de lá, tá, mas assim, resumindo, tá tudo bem, não há problema nenhum não, não é? Ô, Jair!
4: Olá, bom dia, Luciano, Jair de Trocas, gostaria de ouvir aí. Do Gine, Gendo Sofrendo Calado. Valeu,
1: então vamos ver se você vai sofrer calado mesmo. Porque você não sofre calado. Você começa a fazer um negócio aí você. De pendura aí pra mim. Ah, eu, hein? Saudade. E aí, de você e de todos. Brasil Rural, mande um alô pro povo de Boa Vista. Alô! Turma de Natal, Rio Grande do Norte. Os conterrâneos do Piauí. Obrigado. Ô doce Carminha, saudade de você, Carminha. Ô Hélio, como é que estão as coisas aí no Crixazinho, Hélio? Bom dia, Luciano. Bom dia, Brasil Rural. Melhoras, meu amigo. Não, eu tava bem, tava doente, não. Eu só fiz os exames, não é pra saber, porque afinal de contas eu completei 19 anos, né, Zé? Na segunda-feira, aí já tem uma semana que eu completei 19 anos, eu tinha que fazer os exames, terminar, né, porque eu já vinha fazendo alguns exames. Aí ele tá mandando abraço pra Lapiseira, Alemão, Nilfaço, Pedro Ribeiro, Dona Geralda, Juraci, Bernardo Mendes, Paula de Melo, Carminha. O Hélio tá perguntando por que você não tá no grupo, Carminha. Hélio do Crixazinho, obrigado, uma ótima semana. Ô Hélio, eu fiquei sabendo que aí nessa área do Crixazinho diz que é uma área bonita demais da conta. Dizem que a área aí é linda, é verdade? É ou não é? Hein? Conta pra mim aí, Hélio. Ah, gente, tem algumas aqui, ó, na Agência Brasil, pesquisadores encontram plantas consideradas extintas há 30 anos. Olha, vamos lá. Algumas espécies de plantas raras e consideradas extintas da natureza há mais de 30 anos foram encontradas recentemente por um grupo de pesquisadores na região do quadrilátero ferrífero em Minas Gerais. As descobertas ocorreram em área protegida e mantida na Vale e que fazem parte do projeto de conservação de espécies raras. Que barato, hein? Há 30 anos não tinha ideia dessa planta, agora de novo está na área, que beleza. Bom dia, Luciano. Bom dia, Francisca de Colniza, no Mato Grosso. Eu quero ouvir Adalberto e Adriano, Atitude, oferecendo para todos que gostarem. Mas quem é que mandou aqui? Uma ótima segunda-feira, com Deus. Ô, Francisca! Obrigado, Francisca, maravilhosa, seja sempre bem-vinda. Ô, Giovanni Dias, 5h42, bom dia, Giovanni. Fazenda Alegre, quero ouvir Franquito Lopes. Aí, Giovanni, dedico a você, ao Clemito, ao Gaguinho, ao Maciel, na Hélio, todos que estão ouvindo. Tony, não esquece não de atender a Giovanni, tá? Não é a primeira vez que pede, então vamos atender. Fala aí, meu querido Marciano. Mandou um vídeo aqui.
0: Olha aí, Luciano Barroso, meu rádio aqui. É. Rádio Iowa, dos antigos. Rádio Relógio. Esse rádio aqui tem uns 20 anos. Tem mais de 20 anos esse rádio.
1: Rapaz, esse é bom mesmo, Marciano. Ô, José Nildo, muito obrigado, tá? Um ótimo dia pra você. Ô, Pedro Ribeiro. A menina que participou aqui a primeira vez, ela é sua filha? Que ela falou que é filha do Pedro Ribeiro. Do, como é que é? Recanto do Açaí, Guaraí, Tocantins. Pediu pão de queijo. Vai para Geralda, Neves, Nildinha, Dirce Rosa, Denilza. Eu acho que é a filha dele. Não foi, Zé? Participou a Denilza? Denilza acho que é filha dele. É, Hélio Xavier, Adeilton, o Adilton, o Vagalume, o Gessinho, Lapiseira, Zé Flamengo. Todos os ouvintes do Brasil Rural. E aí, meu querido, é sua filha mesmo? Aqui é o Pedrão. Ela participou pela primeira vez, não é? Ou, fala aí, meu querido
5: Antenor. Ei, Luciano Barroso, se tu fazer uma pergunta pro pessoal aí, de quem o pessoal gosta mais, se é da mulher pão de queijo, pessoal, sou do céu, pão de queijo é bem melhor. Com certeza vai procurar desse jeito. Mas o pão de queijo é bom mesmo, com um cafezinho quente. E vamos fofocar, vamos falar do Palmeiras e do Vasco da Gama, vamos conversar sobre o Palmeiras e o Vasco da Gama. Vamos fofocar, hoje é dia de falar de fofoca.
1: Não, vou trazer para você então os resultados, tá? O Fluminense sapecou 3-2 no Palmeiras. O Atlético do Paraná empatou com o Bragantino. O São Paulo empatou com o Coritiba, 1-1. A Chapecoense empatou com o Bahia, 3-3. O Vasco da Gama tomou na orelha, 3-0 do Santos. O Zé Pilético, o Atlético Mineiro, enfiou 3-0 no Grêmio. Mirassol tomou de 5 no Flamengo, 5-1. O Vitória, para variar, sapecou o Botafogo, 1-0. O Cruzeiro ganhou do Corinthians, 2-1. E hoje tem Internacional e Remo. Tá aí. Ô Zé, o que vem agora para nós? O que você tem? Ah, o Pedro Ribeiro respondeu aqui, ó. Sim! Ela é minha filha, Luciana, Denilza. Ô, Pedrão, valeu, Denilza. Que é isso aí, Zé? Conta pra mim.
6: De Paulo e Paulino, fruto proibido.
1: Opa, cuidado com esse negócio aí, gente, é um perigo.

5h48, bom dia, uma ótima manhã pra você. Nós estamos com o nosso Brasil Rural. Ah, rapaz. Ah, meu Brasil. Oh, delícia.

0: Lá vamos nós, cada vez mais com esperança. São 5 horas e 49 minutos. Bom dia, bom dia. Gabriel Neto. Bom dia, Gabriel. Bom dia, um ótimo trabalho a todos. Cadê? Tá aqui, ó. Paixão, Rádio Paixão Nacional. Ótimo trabalho aos meus amigos da Rádio Nacional. Abençoada a semana. Um alô para os meus amigos Luciano Barroso, Zé Lins e Jaider. Fluminense 3-2 no Palmeiras. 3-1 não. Tô bem, Gabriel. Valeu, Gabriel. Uma ótima manhã para você. E aí, Marcelinho? Lá vem ele falar do Flamengo, ó.
1: Bom dia, Luciano Barroso. Bom Marcelinho, dia. Carioca, Samambaia Norte. Luciano Barroso, rola aquele modão aí. Leonardo e Eduardo Costa, meu último adeus. Cristo, meu amigo André, popular Jacinto Sertão, Goiânia, Goiás, nosso amigo Pedrinho Guaraí, nosso amigo atleticano aí de Rajão de Minas, Leodoro, Bernabete, Paramirim, Bahia, Nelson Marques. E eu ofereço para todos que estão ligados no Brasil Rural, minha esposa Josli e minha filha Ana Marcela. Se é no Flamengo, tá jogando era basquete onde? Com o Mirassol, é? Flamengo tá só se preparando pra nós comer aquela raposa. Quarta-feira. Aquele abraço, Luciano Barroso.
0: Me diga uma coisa. Me tira uma dúvida. Quem é que tá liderando o campeonato? Só pra saber. Hein, Zé? Quem é que tá liderando o campeonato? Palmeiras, né? Quem é?
2: Palmeiras.
0: Não ouvi direito.
2: Palmeiras!
0: Ah, é, Zé. 5h50. Caramba. Vocês viram já imagens desse acidente lá no Rio de Janeiro? Vítimas de tombamento de ônibus em Petrópolis, né? A maioria do sexo feminino. Uma 10ª morte foi confirmada no tombamento de um ônibus no KM-91 da BR-040 em Petrópolis, Rio de Janeiro. Isso aconteceu na madrugada de domingo. Todas as vítimas são do sexo feminino, segundo a Polícia Rodoviária Federal. Mas ainda não há confirmação sobre idades, tá? 8 mortes no local do acidente foram informadas inicialmente. Uma pessoa foi a óbito no hospital. Gente, as imagens são fortes, tá? Eu vi. E aqui, mais uma vez, um acidente lá no Rio de Janeiro. Mais uma vez, um acidente com... Nossa, vítimas fatais. É difícil. São 5 horas e 51 minutos. Meu amigo, vai devagar, vai nas estradas, vamos com carinho. Ontem teve um abençoado que me deu uma fechada daquelas assim, pirracento. Um abençoado, eu só fiz uma oração, falei, vai, meu querido, vai curar essa cornice sua longe de mim. Eu não sei, um cara leva chifre e quer descontar no trânsito. Faço, não, meu querido, vambora.
3: Bom dia, Luciano bom dia. Barroso.
0: Bom dia,
3: Euzi. Euzi Viana, sítio Duas Barras, Santa Cruz.
0: Oh, Euzi.
3: Luciano, se possível, gostaria de ouvir uma música de Leandro Leonardo, das mais antigas, para curtir com meu esposo Genildo.
0: Tá bom.
3: Todo dia, 5 horas da manhã, ele está de um cafezinho pronto.
0: Ah,
3: e ouvindo o seu programa.
0: Obrigado, minha querida Elzinha.

0: maravilhoso, porque
1: É.
0: se engordar não pode.
1: Por que não? Pode. Gente, é só comer assim uns 10, não precisa comer logo 30. Eu gosto daquele pão de queijo, não é? Aquele grandão, se ele ficar, né, crocante, tudo bem. Mas tem um pão de queijo que ele é maçudo, esse eu não gosto. Não, não. Eu gosto daquele ficar crocante, né, Dagmar?
2: Bom dia, Luciano Barroso. É Palmeiras que está sendo líder, mas sempre no Brasileirão aí, Palmeiras e Flamengo, né? Está sempre liderando muitos anos. Bom dia.
1: Bom dia.
2: Aquele abraço. Boa semana para vocês aí da Rádio Nacional de Brasília. Eu daqui a pouco estou por cá no Alto Boa Vista, na Boa Vista FM. Bom dia, Luciano.
1: Daqui a pouquinho, Dagmar Faleiros com você, tá? Aí da FM de Alto Boa Vista, no Mato Grosso. Valeu, Dagmar. Ô, Manel Souza, já chegou aí no estúdio, Manel? Manda um oi aqui pra mim, Manel. Vamos lá. Tá, eu tô te
0: Bom
1: esperando.
0: dia, Luciana. Aqui é Giovanete, aqui da Fazenda Antonica. Luciana, eu queria ouvir a música Contra o Prado da Dura, Luz da Minha Vida, para oferecer para meus filhos, a Arlinete com seus filhos, Robson e Vitor, para Rafaela com seus filhos, Otávio, Isabela e seu esposo, Anso, para Gracinha com sua filha, Manuela e seu esposo, Lucas, para meu filho, Alisson, para ter a Zezuita na Portelinha, o esposo dela e toda a família dela, para Marinal na Fazenda Santa Rita, para Glória Marrumberto, para Gonçalo, para Giovaneide, Giovaneide,

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9: 6:01.
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0: Bom dia, ministro Cristian José Pereira, segunda-feira, 17 de agosto, para a oração da Ave Maria. Caros ouvintes da Rádio CRN, bom dia. Caros amigos aqui da Rádio, saudamos a Virgem Maria, Mãe de Jesus e Nossa Mãe, ao toque das Ave Maria. O anjo do Senhor anunciou a Maria. Ela concebeu por virtude do Espírito Santo. Ave Maria, cheia de graça, o Senhor é convosco. Bendita sois vós entre as mulheres. Bendito o fruto de vosso ventre, Jesus. Santa Maria, Mãe de Deus, rogai por nós, pecadores, agora e na hora de nossa morte. Amém. Eis aqui a serva do Senhor. Faça em mim segundo a vossa palavra. Ave Maria, cheia de graça, o Senhor é convosco. Bendita sois vós entre as mulheres. Bendito o fruto de vosso ventre, Jesus. Santa Maria, Mãe de Deus, rogai por nós, pecadores, agora e na hora de nossa morte. Amém. E o Verbo divino se fez carne e habitou entre nós. Ave Maria, cheia de graça, o Senhor é convosco. Bendita sois vós entre as mulheres. Bendito o fruto de vosso ventre, Jesus. Santa Maria, Mãe de Deus, rogai por nós, pecadores, agora e na hora de nossa morte. Amém. Rogai por nós, Santa Mãe de Deus, para sejamos dignos das promessas de Jesus Cristo. Amém. Oremos. Infundi, Senhor, em nossas almas a vossa graça, a fim de conhecê-lo pela anunciação do anjo, a encarnação de Jesus Cristo, vosso Filho bem-amado. Cheguemos pelo merecimento, sua paixão e morte na cruz, a glória da ressurreição, pelo mesmo Jesus Cristo. Amém. Coração de Maria, o mais semelhante ao coração de Jesus. Sabemos que o coração de Maria representa a pessoa toda da Virgem. Como afirmou Santo Antônio Maria Claret, o coração de Maria está em sintonia com Jesus, vive para ele, orienta-se por com em Cristo. Para compreender essa ligação de Maria com o Filho, é preciso entender. O coração de nosso Salvador reflete, de certo modo, a imagem da divina pessoa do Verbo e, igualmente, das suas duas naturezas, humana e divina. Nele podemos considerar não só um símbolo, mas também como um compêndio de todo o mistério da nossa redenção. Maria, em sua humildade, compreendeu que Jesus é o resumo de toda a fé. Conscientemente caminhou, segura nessa direção, quando evocamos a proteção do coração de Maria para as nossas vidas, imprescindivelmente nos colocamos dentro do coração do nosso Senhor, seu coração materno assemelha-se de maneira íntegra e plena ao que contemplamos na missão de Cristo. Ela vive unida a Deus e se encarnou na humanidade. Sente-se que seu coração não pode professar outra verdade a não ser a que o Filho revelou. Em Maria conquistamos a alegria de pertencer ao cristianismo e a mais ainda de fazermos a experiência de uma vida que não se acaba com a morte, mas se transforma na ressurreição. Dom igualmente precioso do mesmo sagrado coração, é como indicávamo a Santíssima Virgem, Mãe excelsa de Deus, Mãe amadíssima de todos nós, era justo que o gênio humano tivesse por mãe espiritual aquela que foi mãe natural de nosso Redentor. A ele, associada na obra da geração dos filhos de Eva para a vida da graça. Agora as nossas orações pela saúde de todos doentes. Estão sofrendo nas casas, nos hospitais. Quero colocar a oração desta manhã por estas intenções. Zenilda Aparecida Rodrigues Cardoso, santo da Pedra Grande. Neuza Galva Corindinha. José Paulo de Oliveira, Parque São Vicente. Maria José de Paula Franco, centro. Maria Ruba Franco, centro. Aparecida Holanda Lacerda Franco. Coloco também por toda a família, pela minha família, pelo pessoal aqui da rádio, por todas as pessoas que trabalham na área de saúde. Para você, meu irmão, para você, minha irmã, e pedindo as nossas orações. Senhor nosso Deus e nosso Pai, nós vos suplicamos que concedai a vossos servos e servas saúde do corpo e proteção da alma, e que pela gloriosa intercessão da bem-aventurada sempre Virgem Maria Rosa Mística, sejamos livres da tristeza presente e gozemos da eterna alegria, por Cristo Senhor nosso. Amém. Maria, é um meio suave, curto e seguro para chegar a Jesus. A todo um santo dia e até amanhã, se nosso Pai do Céu nos permitir. Salve Maria!
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1: 972283052, rede social Facebook, Márcio Roberto Egídio, já compartilhado também com a Central de Rádio e Notícias, direção geral de Nibó, e também pelos telefones da rádio 4524-0003, 4524-1594, já compartilhado também pela Central de Rádio e Notícias. Para quem está com o radinho, bom dia, gente! Mais uma edição do nosso Bom Dia CRN, segundo bebê, 17 de agosto de 2026. Se você quer um resultado diferente para o próximo final de semana, né, nessa semana, faça diferente a partir de hoje já. Tem a página em branco para você escrever e depois você receber o resultado lá na frente. Se fizer igual, vai ser igual. Se fizer pior, a coisa piora, entendeu? Então tem que melhorar a cada dia, né? Se vai dar uma sugestão, seria essa. Tá certo? Bom dia para essa galera linda que tá chegando aqui conosco. O Robertinho Alegre, o homem das caminhadas. Também Polico e Dona Raquel, bom dia. Beto Sanfins, bom dia. Ontem 33, poxa vida, cara, tá bom. Ontem eu fiz metade. É 16,5, então deu metade do que você andou. Mas foi uma caminhada muito boa também lá na região lá do, não sei como é que chama aquilo ali, foi perto da Fela, né? Quero agradecer aí ao a caminhada foi perto da empresa Fã, mas eu quero agradecer o Fran. Convite do Fran Bertoni, né? A gente esteve lá tomar um café da manhã com uma galera bem bacana e de lá saímos fazer a caminhada de 16 km e pouco, naquela região ali, Fazenda Primavera, enfim. Muito legal, né? Foi eu e Dona Carla, e vou falar uma coisa pra vocês, hein? Até agora teve uma. Eu não cheguei a ver, eu vi um vídeo depois, né? Eles estavam mais pra frente, lá acharam, viram uma raposa, bonita raposa, rapaz. Eu achei, né? Não deve ser a raposa, não. Eles começaram a falar que era uma raposa. Eu falei, não, deve ser aqueles, o saruezinho, né? Era nada, rapaz, era uma raposa, era um fiado da mãe. E até eles mandaram o vídeo aí depois. Cara, raposa bonita, rabão peludão. E além disso também, a gente acabou, eu e o Carlos, escutando barulho lá no meio da mata lá, rapaz. Uma hora que o grupo parou pra fazer uma foto, né, já tava na metade do caminho, mas eu não parando num lugar alto assim pra fazer uma foto. Tinha um barranco do lado da estrada de terra, né. Tinha um barranco assim que era uma pirambeira abaixo, você não via. Ali é muito calipe, né? Então os calipe, a copa do calipe ficava na altura que a gente estava ali. Então você vê que era um, né, uma descidona. Rapaz, saiu um grunhido de lá de baixo. Tenho certeza que boi não era. E se não é boi, cavalo também ali não ia estar. Tá. Era uma pirambeira lá embaixo. Ó. Eu não sei o que é aquilo lá, cara. É, até a cara falou que deve ser bugio, eu também acho, pode ser. Né, pelo barulho que fez, pode ser os bugios, né, mas não era macaquinho comum. O bugio que tem aquele barulho grosso, né? Ou era algum felino, né, onça, sei lá o que, cara, que barulho fez. E fez uma vez, eu ouvi, eu pensei que ela não tinha ouvido. Aí fez de novo, daí eu falei, você tá ouvindo? Ela falou assim, eu ouvi, ela ouviu as duas vezes também. Só que nós não conseguimos identificar o que que era, não falamos pro grupo, porque de repente todo mundo quer, nem sei o que que é que tava ali, cara, deixa lá mesmo. Não, a gente que foi lá, né? Não é eles que veio, aquilo que veio pra cá. Então deixa lá e nós vamos embora de lá. E vamos morrer sem saber o que era de lá. Tá bom? Mas foi muito legal, bem bacana. Obrigado, Fran Bertoni. Obrigado aí, Divânia, esposa do Fran, né? O Felipe, que fez o café da manhã pra gente.

0: lá, nos recepcionou, né? É, no, como é que chama lá? Rancho, Sítio Castelina, que é o nome do rancho do Fran lá, né? Do sítiozinho do Fran. E foi muito legal. Tomara que pareça outros que esse convite foi bom. Vamos ver aqui, quem mais? Oswaldo Poeta, bom dia, grande abraço. Marcos Rodrigues também conosco, valeu. Bom dia, Márcio e ouvintes. Foi o Corinthians, não quer? Quanto foi o Corinthians? É a mesma coisa que o Palmeiras, filho. Mas o Corinthians perder, ô Zé, normal, qual que é assim a surpresa, né? O duro é o Palmeiras, filho. Agora é ladeira abaixo e vai ver o Flamengo, ó. É. O Zé ficou mexendo com o cano lá ontem. E que o serviço para fazer, ficou mexendo com o cano lá, né, Zé? Valeu, Zé, um grande abraço. Murilo Rodrigues, bom dia. Dona Heloísa, seu Zezinho, bom dia. Murilo, bom dia. Marcos, era o Curupira. Não, então, eu não sei, cara, não, eu não sei, assim, não ligo. Deve ser algum animal, mas assim, qual animal? Porque o barulho que fez assim, foi um tipo de um ronco, mas não era um ronco de. Que nem um rugido de. Não. Sabe quando. Vocês já foram zoológico? Quando a onça ou o leão dá aquela afogada, não sei se é, sabe, tocar pigarro? Então. Mas pode ser o bugio, porque o bugio faz um barulho grosso também, né? Então, não sei, cara, não sei o que é. Eu não vou saber. Ficou intrigado, ficamos. Benedito Penteado, opa, Benedito, forte abraço. Bom, vamos que vamos, gente. No clima aqui pro dia de hoje. Ó, clima bom, hein? Ontem foi um dia gostoso, hein, galera? Dia de sol, como nevoeiro ao amanhecer, nuvens aumenta à tarde, muitas nuvens também à noite, sem probabilidade de chuva, sensação térmica. Aliás, o clima mínima de 15, máxima de 30, sensação térmica mínima de 15, máxima de 22, ventos com rajadas até 17 km horários. O sol nasce daqui a pouquinho, 6 horas e 31 minutos, ó, tá quase, dá para ver ele ali já, e vai se pôr às 17 horas e 51 minutos nesta segunda-feira. Deixa eu virar mais um pouco isso aqui. Daí a máxima do calor vai ser por volta aí das 14, 15 e 16 horas, quando aí começa a despencar, chegando a 21 graus por volta das 10 horas da noite, tá? Então, um dia aí bacana, né? Um dia de inverno, mas já um clima um pouco mais quente. Não sei se vem mais frente fria aí, no futuro aí, tão agora tão próximo, mas enfim. Pelo menos hoje vai estar desse jeito, beleza? Ah, comemorações desta data, quem mais chegou? Deixa eu ver. Benedito, blá, blá, blá, blá, blá. Chicão Rozon, um grande abraço, o ator de série norte-americana. Chiquinha, bem-vindo. Carlão Tafarello, bem-vindo, bom dia. Bom, galera, então vamos nas comemorações aqui. O que temos para comemorar neste dia 17 de agosto? Hoje é dia do quê? Dia do patrimônio histórico e dia do pão de queijo. Os mineiros que são aí os habilidosos no pão de queijo, né? Pão de queijo você acha em todo lugar, mas a fama ficou com a mineiraiada, né? Não tem jeito. Mas aqui, essa aqui foi só isso. Somente secou. Ah, não. Cadê as comemorações? Esse site tá meio pisando na bola no momento, né? Aniversário dos famosos, não temos? Cadê? Cadê? Cadê? Rapaz, hoje tá fraquinho aqui o nosso portalzinho de informação aqui de assuntos aleatórios, né? Não, não, não. Aqui, deixa eu ver só, apertar isso aqui. Não. Aqui aperta outra, aparece outra coisa. Rapaz, Estados Unidos, é, não. Não, não, não, não, não, não, não. Deixa eu ver uma coisa aqui, peraí. Ah, vai com nada a ver. Bom, mas vamos aqui. Aniversário dos famosos. Hoje é dia 17, eu falei, né? 17 de agosto. Temos aqui, ó. Dia do Camelô em Belo Horizonte. Dia da Independência da República do Gabão. E também dia, que foi em 1960. Dia da Independência da República da Indonésia, que foi em 1945. Dia do Patrimônio Histórico e Dia do Porco. Dia do Porco é foda, né? Pra merecer, tá comemorando já. Não, dia do porco, animalzinho, tá? Pá, é comemorar, não. E aqui também fala que é o dia do pão de queijo, né? Então, tá aí. Deixa eu ver quem mais chegou aqui. Dona Zenaide, bom dia. Ginoca, bom dia. Vamos aqui, Dom. Tivemos bola rolando, já tá aí, tá aqui nessa edição. Vamos primeiro, antes de entrar na edição, vamos ao portal do Jornal Tatiba Diário. Campeonato Amador é o destaque. Tivemos a rodada de abertura do Campeonato Amador neste final de semana, né? Nesse sábado, domingo aí. E tá aqui, rapaz. Vamos ver todos os resultados. Deixa eu ver se temos aqui. Eu acho que aqui temos. Segunda, terceira e quarta divisão. Divisões, né? Deixa eu ver. Segunda, terceira. Quarta divisão. Vamos lá. Tivemos aqui empate entre Bandeirantes e Válvula de Escape. O Bahia City venceu Rataiada por 2-1. Galeta e Seu Mua 2-2. Atlético Coque e São Domingos 0-0. Crispim e Gramados 3-1. Crispim. Alpes e Esculachados 1-0. Esculachados. Racing 3-0 no Arizona. Aras 3 Rio 1-1 com Fiorentina. Lázio 1-1 com Resenha e Itatiba. Barões perdeu de 4-0 com Amigos da Resenha. Tá? Então tá aqui, esses foram os resultados da terceira divisão. Segunda divisão, bola rolando também, viu, Renato Milanês? Você que acompanha o futebol aqui da nossa cidade? Tivemos pela segunda divisão. Não, segunda não, né? Estamos na quarta divisão, agora a terceira, né, caramba? Fomos a quarta. Cadê a terceira divisão? Oh, meu Deus. Segunda. Aqui. Pela terceira divisão, Lendários 1, Raça 5, Brotas 1, Rosita 2. Clube de Campo 1, Luquinha 0, Unidos 1, Alvorada Parque da Fazenda 3, Gaivota 2-0 no Deportivo Aliança e Galácticos 4-0 no Nord City, tá? Para a segunda divisão, Monte Verde 0, Atalanta 2, Crispolândia 3, Irmandade 0, Fúria 3, Tamo Junto 1, Santos 0, Celtic 2, Palermo Nosso Teto 2-2, Imperial e Eldorado 2-1 Eldorado, Vasquim Futebol 0-0, Santa Fé Independente Nacional 3-1, o Independente Nacional. Para concluir a rodada, vamos para a primeira divisão, divisão de elite aqui do nosso futebol. 23 gols na primeira divisão. Foi dada a largada então do Campeonato Amador. Vamos lá, primeira divisão, foram 6 jogos disputados com um total de 23 gols marcados. A maior goleada foi do Vila Centenário sobre o Tubarões por 5-0. Demais resultados, Pedro Fumato 2, Falcão Nordestino 0, Nações 3, Alvorada 1, Unidos da Vila 3, Buda 0, São Francisco 4, Maranhão 2 e o Schalke vencendo aí o Águia por 3-0. Próximo domingo já tem os jogos da primeira divisão aqui pelo menos, hein? Né? A segunda rodada aí, ó, 8 horas da manhã tem Colina e Schalke, estádio Bom Retiro, 10 horas Querosene Unidos da Vila, no Abílio Sanfins, Flamenguinho e Pedro Fumaque no Bom Retiro, Alvorada e Falcão Nordestino no Guido da Boarde. Ainda às 10 horas, mais 2 jogos, Maranhão e Buda no João Pinheiro, lá no Sanfra, e Tubarões contra o Águia no estádio Inácio Seste, na Setap. Então tá aí os jogos, né, da segunda rodada da primeira divisão do campeonato. Ai, fiz errado aqui. Meu Deus, se lambança. Do campeonato amador. Né? Ainda, claro, deixa eu cortar aqui que eu fiz bobrinha. Vou cortar aí. Fiz bobrinha. Vamos ver. Bom dia para mais gente. Fabiano Sartorato, grande abraço. Parmeirão tá bem, Fabiano. Vamos assistir juntos a derrocada Alviverde durante a competição. Hein? Ai, Jesus. Bom. Tivemos várias situações no final de semana, algumas trágicas, né, lamentáveis, mas também tivemos coisa interessante aqui. Foi feita a operação de direção segura aqui em Itatiba, né, e foram fiscalizados aí, fizeram testes passivos de alcoolemia durante a fiscalização, 795 testes, motoristas no caso. Segundo os dados da equipe, 20 condutores foram autuados por se recusarem a fazer o teste de bafômetro. Se você recusa, você pode recusar, mas você está mandando uma lapada que você não tem noção. Deixa eu ver, e fora que você não pode levar o carro, né? Você não quer fazer? Não quer, tudo bem. Então vai fazer o alto lá que você não quis fazer. Chama alguém habilitado, leva o seu carro. É, mas a sua carteira fica retida. E a multa disso daí é uma paulada, gente. Entendeu? Olha lá. Recusar a fazer teste bafômico é infração prevista no artigo 165A do Código Brasileiro. Também foi registrada a autuação por condução de veículos sob influência de álcool. Esses daqui são aqueles que a operação resultou ainda em uma infração relacionada à carteira de habilitação e outras referentes a licenciamento do veículo. Aqui foi quando a pessoa acabou fazendo o teste e acabou aí sendo autuada porque constatou que ela estava embriagada. Então, no caso, foi uma ocorrência desse tipo, né? Infração relacionada à carteira de habilitação, talvez vencida, e licenciamento do veículo, provavelmente atrasado, né? Dois veículos foram removidos durante a fiscalização, durante irregularidades identificadas pelas equipes. E 20 deles vão ter que pagar. Eu lembro, que vez? Acho que é 5 pila. Multa por nosso amafone. Quer ver? É a lei 65. No Brasil hoje é de 3 pila. É 2.934. Esse valor para quem francês é considerado gravíssimo com fator multiplicador de 10. Em caso de reincidência em até 12 meses, se acontecer de novo em um período de 12 meses, a multa sobe para R$ 5.869. Então é uma paulada. 3 pilas que você já perdeu, né? Vai ter que se virar. Sua carteira fica retida. Enfim, complicado, hein? É dureza. Então o negócio é. E o que é o mais correto, né? Que é o mais lógico, se beber não dirija, beleza? Não dá para brincar com esse tipo de coisa, não. Uma que é com questão de segurança, né, da população, misericórdia. É questão da sua segurança e também segurança das pessoas que estão aí no trânsito, né? Ou pedestres que estão circulando, enfim, para todo mundo, né? Bom, já a gente vai passar aqui. Tivemos um caso aí de mulher presa por dívida de pensão alimentícia. Mulher é mais difícil da gente ter. Existe caso, sim, que mulher paga pensão, tá, gente? Mas é mais difícil a gente ver aqui ocorrências nesse sentido, né? Ela foi presa. Uma mulher estava foragida. A justiça foi presa durante uma operação conjunta de combate ao tráfico de entorpecentes no Pedro Costa, em Itatiba. Depois que a verificação dos dados apontou que já tinha um mandado em desfavor dela. Alimentícia e por isso foi expedido o mandado de prisão. E aí, como ela foi pega nessa fiscalização aí, né? Aí foram verificar como tinha esse mandado de prisão em aberto. Ela teve que cumprir, né? Eles teve que cumprir e ela foi presa. Vamos lá, tivemos também. Ah, isso aqui foi aqui na João Serena. Rapaz do céu, dá uma olhada nisso aqui. Bom dia, tia, tudo bem? Minha tia Nese. Assaltantes roubam a moto niveladora de 615 mil reais na rodovia João Cerezé. É aquelas patrol, né, cara? Caraca, Zé. Mais de 500 mil. É uma moto niveladora Caterpillar 140X, avaliada em 615 mil. Ela estava na uma obra de pavimentação às margens da João Cerezé, na Vila Hortolândia, em Jundiaí. E foi furtada, né? Foi roubada. Ah, não, armado. Foi roubada nesse domingo. Nenhum suspeito foi preso. Até o momento, segundo segurança, por volta das 5h15, dois homens chegaram ao local com uma motocicleta 125, papapá. Um deles usava a calça tatatá e semelhante é usada pelos entregadores. Outro roupa escura. E tinha vigilante lá, mas ele estava sozinho, né? Dentro de um veículo estacionado, ele fica lá observando a coisa. Aí foi surpreendido, quando os caras chegaram, ele viu os caras, mas enfim, os caras já tiraram a arma, bateram no vidro e anunciaram que levariam a máquina. Ele vai fazer o quê? Cara armado, né? Então, tá aqui, aí pegou o cara, levaram o celular dele, documentos pessoais e a chave do veículo do vigilante, que ficou amarrado no interior do veículo. Durante a ação, ameaçaram matá-lo caso procurasse a polícia, fornecesse informação que ajudasse na identificação dele. um dos criminosos assumiu a direção da máquina, né? E fugiu para a estrada de terra em direção à Louveira, enquanto o comparsa permaneceu no local. Por volta das 7h40, o encarregado da obra chegou acompanhado de outro vigilante e constatou que a máquina havia sido retirada. Nesse momento, o criminoso que permaneceu ainda, o cara ficou ainda, rendeu mais dois. Um foi embora com a máquina e o outro ficou lá. Subtraindo um relógio, documentos pessoais, chave do veículo do encarregado, também ameaçado de morte. Por volta das 8h15, o autor fugiu com a máquina. Com a máquina ligou para o comparsa. Ah, 8h15, o autor que fugiu com a máquina ligou para o comparsa, falou que havia chegado no local que era determinado lá. Daí, nesse momento, esse daí que ficou, evadiu-se do local. Rapaz, cinematográfica o furto aqui da máquina, né? Que absurdo. 6 horas e 42 minutos, não perca a sua hora, não perca seu tempo aí, né? Vai ouvindo a gente, vai fazendo outras coisas. Bom dia, Paulão Xerife, seja bem-vindo. Bom dia, Pereirão. O Gilberto fala, nossa, a rua de sua casa faz muito barulho. Bom dia, Pereirão, um abraço. Bom dia, Gordo Mancini. Bom dia, Márcio, abraço para você e para Carlão. Pode deixar. Se recusar multa, a carteira apreendida, mas se fizer e passar o limite, pode ter... exatamente, também, né? Responder por crime. Deveria se mudar a lei, como é que é? E a recusar o valor de limite ser punido como se tivesse bebido acima do limite. Eu também acho. É que o cara fala que ele não pode... ele tem o direito de não produzir provas contra si próprio. Mas nesse caso aí, eu acho que devia interpretar dessa forma. Se você não bebeu, você vai soprar. Se você não está soprando, é porque você bebeu. Entendeu? Então, se você bebeu, eu também acho que deveria considerar. Ainda há essa prerrogativa do cara pagar 3 mil aí ainda, né? Mas o certo seria isso mesmo. Você não vai, então você está autuado como se tivesse bebido. Aí fala, prova que eu não bebi. Não é, é só se soprar, né? Ele não quer soprar. Enfim, aquele negócio, né? Nossa, a nossa Constituição é muito vaga, gente. Tá muita coisa. Tem muita brecha, é isso que eu sempre falo, tá? E o fato mais lamentável, né, desse final de semana, que a gente acabou sendo registrado aqui em Itatiba, mais precisamente no Jardim do Leste, né? O Jardim do Leste é uma área, assim, muita chácara, né, cara? Uma parte, acho que tem moradores locais, mas uma boa parte tem chácara lá e frequenta lá mais no final de semana, enfim. É um bairro, é uma região bem tranquila até, eu diria, de trânsito, né? Assim, não é um lugar pesado de trânsito. Para quem não sabe, fica ali do lado da entrada do Country, Itatiba Country ali, do lado direito tem uma saída, se você pegar ela, né, você vai andando paralelo ao loteamento, ao Itatiba Country. Lá na frente, seu lado direito, assim, tem as ruas, que é ali o Jardim do Leste, né? E tá falando aqui, ó, uma colisão entre duas motocicletas na rua 14, no Jardim do Leste, deixou duas pessoas mortas na noite de sábado, né, no último dia 15 aí. O acidente foi por volta das 19 horas e 20 minutos, mobilizando equipes do Corpo de Bombeiro e também da Polícia Militar. Segundo o boletim de ocorrência, um homem de 47 anos conduzia uma Honda CG 160 Start e quando houve a colisão com a Yamaha XTZ 150 Crosser, pilotada por um jovem de 21 anos que trabalhava como motoboy, né? As causas ainda a gente não sabe, né? De acordo com relatos policiais militares que atenderam a ocorrência, ao chegarem ao local, encontraram o homem de 47 anos ao lado da moto, com intenso sangramento na cabeça e um machucado sério, né? De séria gravidade no crânio. E o motociclista jovem, de 21 anos, o motoboy no caso, a moto dele estava chocada contra uma árvore na calçada e o motoboy caído em uma área de mata nas proximidades também do acidente. Os bombeiros realizados procedimentos de reanimação socorreram as vítimas à Santa Casa da Tiba, onde foi constatado o óbito de ambos condutores aí. A esposa do homem de 47 anos estava na garupa da moto no momento do acidente e apresentava escoriações pelo corpo e encontrava-se em estado de choque, né? Ela relatou que havia ido com o marido abastecer a motocicleta em um posto da região e que ao retornarem para casa, quando ocorreu a colisão, sem se recordar de como tudo aconteceu. A autoridade policial requisitou exames necroscópicos e toxicológicos ao IML das vítimas fatais para
1: instruir o inquérito. E o boletim foi elaborado, então, pelo escrivão Mário, sob a chefia do delegado Dr. José Ricardo Arruda Marquete, na delegacia de polícia aqui da nossa cidade, tá? Então a gente lamenta, né, que Deus conforte o coração aí das familiares dos envolvidos, né? E agora fica para a polícia técnica, né, tentar esclarecer aí, montar a dinâmica do acidente, né? Talvez a esposa desse condutor que faleceu, né, do senhor lá de 47 anos, volte a lembrar, talvez ela nunca se lembre de como foi a ocorrência, até pelo estado de choque que ela ficou, enfim, né? A gente lamenta, porque assim, fato assim, não é, graças a Deus aqui na nossa cidade não é tão normal acontecer, às vezes acaba acontecendo, né? E a gente fica triste, né? Por conta de, com certeza, o cara estava voltando com a esposa para casa, o outro estava trabalhando, enfim, né? Mas a fatalidade aí, e agora fica a cargo da polícia, a gente vê esclarecendo como que houve essa colisão, por que que ocorreu a colisão entre as duas motocicletas aí, né? Beleza? Então, vamos seguindo adiante para a nossa região, né? Os destaques aplicativos seriam mais estes, né? Jundiaí terá semana de calor. Olha lá, calor, sol e pouca chuva. Isso na região de Jundiaí, tá? Tem mais alguma coisa aqui? Ó, jundiaiense conquista o título de Miss Jaguariúna. Rodeio de Jaguariúna, né? Legal. Bonita a moça, viu? Não sei o nome dela, mas é bonita.

0: Ah, tivemos um acidente feio no Rio de Janeiro, né? Com 10 mortos em acidente de ônibus. Horrível, hein, rapaz? Isso aqui também, ó. O governo Trump estuda em pôr novas sanções a Alexandre Moraes. Mas tem um outro caso que eu vi em São Paulo, isso aqui. Não vou passar o vídeo, mas ela, policial reage e filho na garupa morre com um tiro no peito. Parece que estavam, pelo que eu entendi, tentaram roubar acho que a moto dele. Ele estava com o filho, aí ele reagiu, né? E acabou, o criminoso atirou e acertou a criança, rapaz, que estava, deixa eu ver, criança de 7 anos. Vamos ver se foi ontem esse negócio. Tentativa de roubo de moto. A criança estava na garupa da moto do agente da Polícia Civil. Foi por volta das 11 horas da manhã na Zona Norte de São Paulo. O policial, a paisana, circulava com o filho na garupa enquanto é perseguido por outro homem que aponta a arma para ele. Na sequência, houve disparo. O policial bate a moto em um muro e a criança cai. Aí o policial saca a arma e atira, enfim, houve uma troca de tiros aí, mas o policial é atingido de raspão. O filho dele, lamentavelmente, foi também atingido e acabou vindo a falecer. E o cara, o rapaz. Eram dois criminosos. Um foi baleado, tá internado, enquanto o outro conseguiu fugir. Todo mundo perdeu aí numa dessa, né? Lamentavelmente, cara. Poxa, que tristeza, velho. Meu Deus do céu. Deixa eu ver quem mais tá aqui. Ninão Zóias, um grande abraço. Paulão Xerife, um grande abraço. Osvaldo, um abraço pra vocês. Fui, valeu. Vamos ver aqui, temos aqui no Jornal da Região, nosso amigo Ivan Machado, se tem alguma coisa. A inteligência artificial do apresentador, não conheço o apresentador aqui, Renato Ambrosio, aplica golpe em doméstica de Jundiaí. Cara, a gente tem que tomar muito cuidado, cara. Inteligência artificial hoje é assim, eu não sei, cara, se tem coisas que foi interessante essa inteligência artificial, cara, mas tem muita coisa que eu acho que devia ser, eles têm o poder de não fazer. Porque não é possível, né, cara? Aí, os caras falam a coisa com a cara da pessoa, a voz da pessoa, e não é a pessoa, cara. Entendeu? Então é muito complicado isso aí, né? Poder confiar. Hoje tá, você tem que ter algumas, né, meu filho? Tem que ter alguma precaução aí, porque senão tá enrolado, hein, cara? Tá enrolado mesmo. Bom, aqui a gente já tinha visto tudo que tinha também. Tabela do Brasileirão, pode a gente ir embora então, né? O Jornal da Sete tá chegando, hein, gente? Ah, hoje, por questões técnicas, não teremos, né, o nosso programa Tatiba Pode Mais, que volta na próxima segunda-feira, tá, gente? Segunda-feira que vem, com certeza, um convidado muito especial para vocês, mas hoje, nesta segunda-feira, portanto, não teremos o podcast Itatiba Pode Mais, com informação Itatiba Pode Mais sempre. Convido você para assistir, que sempre tem uma entrevista bacana, sempre tem uma entrevista legal para você estar acompanhando, tá bom? Luciana Godoy, seja bem-vinda. Vamos para o futebol, então. Ninguém tem a comemorar hoje, hein? Só o flamenguista. Fluminense bateu no Parmeira 3-2, né? No Maracanã, sabadão. O Atlético Paranaense empatou com o Bragantino 1-1. O São Paulo empatou em casa com o Coritiba, que também não é nenhum destaque. 1-1. Chapecoense e Bahia 3-3, lá na Arena Condá. O Atlético Mineiro deu uma sapecada no Grêmio, 3-0. O Vasco foi pior, tomou uma tunda do Santos, 3-0 em São Januário. O Mirassol levou uma coça do Flamengo, 5-1, jogando em casa, lá em Mirassol. O Vitória venceu o Botafogo por 1-0. Coringão perdeu em casa para o Cruzeiro. Situação, gente. Inter Porto Alegre e Remo jogam hoje às 20 horas para concluir a rodada aí, né, lá no Beira Rio em Porto Alegre. Com isso, a classificação ficou a seguinte. Bora lá. Palmeiras segue líder, 48 pontos. Lembra aquela diferença de 10, mais ou menos? Já caiu para 3. E a questão é a seguinte: tem 3 pontos que separam o líder, que é o Palmeiras, do vice-líder, que é o Flamengo, e o Flamengo segue com um jogo a menos que o Palmeiras. Tem que ganhar, mas se ganhar, o Flamengo ganha esse jogo que está faltando, aí já empata com o Verdão, tá? Então a gente já empata em pontos, acabou a vantagem do Palmeiras. Bom, terceiro, Atlético Paranaense com 41 pontos, Fluminense tem 38 ao quarto, Cruzeiro É, 36 é o quinto, tá? Daí entre os paulistas, em sétimo, Bragantino 32, Corinthians fica na oitava posição também com 32. Vitória da Bahia, aliás, Vitória. O São Paulo, 13º com 27. Santos, 14º com 25. Já subiu bem o Santos, hein? Né? Começou a ganhar, já começa a subir. Na zona de rebaixamento temos Inter de Porto Alegre, o Remo, que jogam hoje. Então, portanto, cara, é um pega pra capar, hein? Entendeu? Ninguém quer perder esse jogo aqui. Eu vou torcer pro Remo. O Vasco agora tá lá na penumbra com 22 também. É todo mundo enrolado. 23, 22, 22 também. E a Chape com 11 pontos. A Chape tá em situação assim lamentável. Galera, então deixa eu ver aqui se temos mais isso aqui. Deixa eu ver aqui. Ah, então a gente vai terminar o Jornal da 7. Agora, a gente vai terminar o Bando CRM que tá entrando o Jornal da 7. Né, com as informações aí de Eva Franco, Mané Roberto, né, comentários de Mané Roberto. O Bom Dia CRM volta nesta terça-feira. Um ótimo dia a todos, um excelente dia a todos. Fiquem com Deus e a gente volta amanhã, se Deus quiser. Fala, Oscarito! O disjuntor caiu, é? Memphis está junto com a CPFL. Mas lá não temos expectativa de nada, né, minha querida? O último que sair apaga a luz. Tá bom? Gente, valeu, um grande abraço. Fui, vai daí, Anderson.
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16: 7:01.
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Bom dia, estamos iniciando o Jornal da Sete. Edição desta segunda-feira, 17 de agosto de 2026, 229 dias do ano. A partir de agora, você fica por dentro das principais notícias de Itatiba, da região, do país e do mundo. A apresentação de Eva Franco, comentários de Mané Roberto, direção-geral de Nivaldo Luiz, trabalhos técnicos de Anderson Pancotto. De acordo com a previsão do Climatempo, o tempo atual em Itatiba é de sol, temperatura de 18 graus, umidade relativa do ar 81% e ventos a 8 km por hora. Para o decorrer desta segunda-feira, a previsão indica dia ensolarado e quente, com máxima atingindo os 31 graus durante a tarde e sem chances de chuva. Vamos agora às principais manchetes do dia. Brasileirão, Santos deixa o Z4 e Atlético Mineiro amplia sequência invicta. Brasileirão feminino, São Paulo e Palmeiras triunfam e Santos é eliminado na 16ª rodada. Brasil conquista 2 ouros e faz história na ginástica rítmica. Tênis, João Fonseca vence o holandês e avança em Cincinnati. Atleta de Morungaba conquista bicampeonato brasileiro zonal de karatê no Pará. USF promove passeio ciclístico da primavera em setembro. Terceira corrida Kids de Morungaba terá provas para crianças de 4 a 13 anos. Itatibão começa com 23 gols na primeira divisão. Prefeitura destina R$ 148 mil ao seguro rural e beneficia 29 produtores de Itatiba. Projeto capacita educadores para levar teatro de fantoches a 2 mil crianças de Itatiba. Semana do Bebê reforça cuidados com a primeira infância em Itatiba. Inaugurada a exposição da banda Santa Cecília no Museu Municipal Padre Lima. Colisão entre duas motos deixa 2 mortos no Jardim do Leste. Mulher é presa em Itatiba por dívida de pensão alimentícia. Homem procurado pela justiça é capturado durante patrulhamento em Itatiba. Operação Direção Segura fiscaliza quase 800 condutores em Itatiba. Essas e outras notícias você confere agora.

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1: 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Brasileirão, Santos deixa Z4 e Atlético Mineiro amplia sequência invicta. Informação de Joyce Santos.
2: Chapecoense e Bahia empataram por 3-3 neste domingo na Arena Condá pela 23ª rodada do Campeonato Brasileiro. Em um jogo movimentado, Ale Roveles, Cauã e Acevedo marcaram para o Bahia, enquanto Giovanni Augusto, Marcinho e Túlio Oliveira fizeram os gols da Chapecoense. Com o resultado, o Bahia chegou ao 5º empate consecutivo no Brasileirão e ocupa a 5ª colocação. Após a partida, o técnico da Chapecoense, Rafael Lacerda, avaliou o resultado.
3: Se eu olhar para a tabela, não foi bom. Se eu olhar pelo desempenho da equipe e vendo contra quem a gente jogou, a potência que é o Bahia hoje, né? Pelo poder de investimento, pela qualidade individual dos atletas, foi um grande resultado, um grande jogo.
2: O Santos venceu o Vasco por 3-0 no São Januário. Neymar participou diretamente de 2 gols, cobrando as faltas que originaram os gols de William Arão e Luan Pérez. Com a derrota, o Vasco chegou a 7 jogos sem vencer e permanece no Z4. Já o Santos deixou a zona de rebaixamento e subiu para o 14º lugar com 25 pontos. O técnico do Peixe, Cuca, celebrou o resultado.
4: Um bom jogo, um belo jogo, e vencer a primeira fora de casa, né? Então é um campeonato muito difícil. Hoje as duas equipes com o mesmo número de pontos, diferença ali no saldo de gols, e um jogo decisivo, campo cheio.
2: O Atlético Mineiro venceu o Grêmio por 3-0. Vitor Hugo abriu o placar e Coelho marcou 2 vezes para garantir a vitória do Galo. Com o resultado, o Atlético Mineiro chegou ao 9º jogo invicto e subiu para a 8ª posição. O Grêmio caiu para o 15º lugar com 25 pontos. Também pela 23ª rodada, o Flamengo atropelou o Mirassol por 3-0, o Vitória triunfou por 1-0 contra o Botafogo e o Cruzeiro venceu o Corinthians por 2-1. A agência Rádio Web, com informações do Campeonato Brasileiro, Joyce Santos.
5: Bom, o certame desse final de semana teve no sábado, né? Nós tivemos aqui o Bragantino. O Bragantino foi até o Paraná e conseguiu empatar com o Atlético Paranaense, né? O Atlético Paranaense é o terceiro colocado do certame. Então foi uma boa empreitada aí da equipe bragantina, né? Que saiu invicta de lá de Curitiba. Quem empatou também em 1-1 foi o São Paulo. São Paulo até venceu o Curitiba por 1-0, mas deixou empatar. E o Palmeiras, né? Que está numa fase, né? Como dizia o Milton Neves, né? Tá, que fase, né? Chegou a ficar 2 vezes na frente do placar e perdeu para o Fluminense por 3-2, né? E com isso, o Palmeiras tem 48 pontos e o Flamengo, que foi até Mirassol, não tomou conhecimento do Mirassol, sapecou 5-1. Quem assistiu o jogo, nós assistimos boa parte da partida, o Flamengo comandou, o Mirassol não chegou nem a fazer cócegas pro Flamengo. O Flamengo chega a 45 pontos, mas como o Flamengo tem um jogo a menos, que é justamente contra o Mirassol, que ele goleou ontem, ou seja, Palmeiras e Flamengo estão com a mesma pontuação, né, se você for aqui ver a justa regra do jogo do bicho. E a única coisa que tem favorável ao Palmeiras é que o Palmeiras vai jogar, tem confronto direto com o Flamengo, né, numa das rodadas futuras aí, o jogo vai ser no Bank, né? O antigo Allianz Parque. Só que da maneira que o time está jogando, com jogadores aí que estão abaixo da crítica, começando do goleiro, né? Tem Giai, tem Murilo que renovou o contrato, Piquerez que voltou muito mal, né? Então realmente o Palmeiras não está nada bem dentro do sertão. Quem foi muito bem ontem foi o Santos, né? Se valeu dinheiro do Vasco, mas isso não interessa. Então, dos paulistas, foi o que melhor obteve resultado, jogando em São Januário, né, mais de 20 mil torcedores presentes, e o Santos venceu por 3-0. E com isso deixou a zona da degola lá atrás. E também nós tivemos ontem na Neoquímica, né, o Corinthians que acabou perdendo para o mistão do Cruzeiro, né? O time alvinegro não conseguiu se impor contra a equipe do técnico Arthur Jorge e foi para o jogo com seus principais jogadores, o Corinthians. Enquanto que o mistão do Cruzeiro venceu, né, dentro da Neoquímica. Né? Isso aqui realmente não foi nada bom para o Corinthians. O Corinthians hoje ainda está ali pelo meio da tabela. Mas o resultado, por ser jogo em casa, realmente decepcionou. Nós tivemos também o Chapecoense e Bahia, que empataram em 3-3. Chapecoense, que é o último colocado. Como diz a reportagem, o Atlético Mineiro venceu facilmente o Grêmio por 3-0. E ainda nós tivemos lá em Salvador, né, deu para se notar do jogo que estava chovendo bastante, né, depois parou, Vitória venceu ao Botafogo por 1-0. E hoje tem prosseguimento o certame com lá em Porto Alegre, o Internacional recebe o Remo. Então nós temos hoje na zona de rebaixamento o Internacional, né, que tem 23 pontos e vai jogar contra o Remo, que tem 22 pontos, então vai ser um clássico lá da lanterna, Internacional e Remo. O Vasco tem 22, a Chapecoense, que empatou ontem, né, ela praticamente já deu adeus à Série A deste ano. Então, na ponta da tabela, Palmeiras 48, Flamengo 45, só que o Flamengo tem um jogo a menos. Justamente esse jogo é contra o Mirassol, que ele sapecou 5-1 lá no Maião, em Mirassol, nem tomou conhecimento da equipe do Mirassol. Terceiro, Atlético Paranaense, 41, está muito bem o Atlético Paranaense. O Fluminense, que venceu o Palmeiras, é o quarto colocado com 38. Cruzeiro, que venceu o Corinthians, tem 36, é o quinto. E em sexto lugar está o Bahia com 34. O Bahia que ontem só empatou lá em Chapecó contra a Chapecoense em 3-3.
1: Brasileirão feminino. São Paulo e Palmeiras triunfam e Santos é eliminado na 16ª rodada. Informação de Joyce Santos.
2: O São Paulo goleou o Botafogo por 5-1 no Nilton Santos pela 16ª rodada do Brasileirão Feminino. Após sair atrás no placar, o time paulista virou com 2 gols de Giovanna Crivellari e ampliou com Carla Alves, Milena Carioca e Via Amaral. O tricolor chegou aos 38 pontos e segue em segundo, enquanto o Botafogo é o lanterna com 5. O Palmeiras venceu o Juventude por 3-0 na Arena Barueri, com 2 gols de Bia Zanerato e 1 de Gláucia. O resultado manteve o Verdão na 3ª colocação, com 35 pontos. O Juventude ocupa o 15º lugar, com 10 pontos. O Santos perdeu por 3-2 para o Flamengo em Diadema. Fernandinha, Cristiane e Digeni marcaram para as cariocas, enquanto Lari e Carol Baiana descontaram. Com a derrota, o Santos foi eliminado da competição com uma rodada de antecedência e está em 12º lugar, com 20 pontos. O Flamengo é o 7º, com 27. A agência Rádio Web, com informações do Campeonato Brasileiro Feminino de Futebol, Joyce Santos.
5: Portanto, o Santos perdeu do Flamengo no Brasileirão Feminino e foi eliminado 3-2. Mas venceu o Vasco, né, no masculino, que foi importante. E o Palmeiras, que perdeu do Fluminense, venceu aqui o Esporte Clube Juventude por 3-0. Nós tivemos o São Paulo. O São Paulo sapecou 5-1. No Botafogo do Rio de Janeiro, e nós tivemos ainda no sábado a Ferroviária de Araraquara, que venceu o Internacional por 1-0. Os 4 primeiros colocados hoje do Campeonato Brasileiro Feminino, o Corinthians é o primeiro colocado, né, com 38 pontos, o São Paulo também tem 38 pontos, e o Palmeiras tem 35, e em quarto lugar, a Ferroviária de Araraquara, que tem 30 pontos.
1: 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A seguir, Brasil conquista 2 ouros e faz história na ginástica rítmica.
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0: 7h25. 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Informação de Cassie Balog.
1: O Brasil fez história no Mundial de Ginástica Rítmica em Frankfurt, na Alemanha. O conjunto brasileiro conquistou neste domingo 2 ouros inéditos nas finais por aparelhos. Ao som de Feeling Good, as brasileiras cravaram a série de 5 bolas e receberam 29,450 pontos, a maior nota do mundo na temporada. A China ficou com a prata e a Bulgária levou o bronze. Na série mista, com 3 arcos e 2 pares de massas, o Brasil repetiu a nota de 29,450 e voltou ao topo do pódio. A Espanha ficou com a prata e a Bulgária novamente com o bronze. Duda Aracaki, Sofia Madeira, Nicole Pires, Mariane Gonçalves, Maria Paula Caminha e Júlia Kurunczy são as primeiras brasileiras campeãs mundiais por aparelhos na história da ginástica rítmica. O resultado coroa 15 anos de trabalho e acontece um dia depois de o Brasil conquistar o bronze na prova geral e garantir de forma antecipada uma vaga para as Olimpíadas de Los Angeles em 2028. Até o ano passado, uma medalha mundial ainda era um sonho para o conjunto brasileiro. Agora, a equipe deixa Frankfurt com 2 ouros e 1 bronze, em uma das maiores conquistas da história da modalidade no país. Agência Rádio Web, produção e reportagem, Cassie Balog.

0: Brasil conquistando ouro inédito no Mundial e recebeu, inclusive, a maior nota do ano, né? Foi praticamente sem erros, né? Que fez com que a técnica Camila Ferrezin não contivesse as lágrimas e comemorando, né? Nós vamos cantar um hino nacional, que realmente foi muito bacana. Então, parabéns aqui nessa vitoriosa participação do Brasil conquistando ouro inédito em Frankfurt, lá na Alemanha. Foram dois ouros, né? E também deve ser ressaltado que no sábado, com a medalha de bronze obtida pelo Brasil no cômputo geral de Frankfurt, já havia garantido a vaga para os Jogos Olímpicos de Los Angeles para 2028, né? Então está aí, Brasil conquistando na ginástica rítmica um ouro inédito no Mundial, recebendo inclusive a maior nota do ano. Duda Aracaki, Sofia Madeira, Mariane Gonçalves, Maria Paula Caminha e Júlia Curunxi foram responsáveis pela apresentação que colocou o Brasil no lugar mais alto do pódio neste Mundial.
1: João Fonseca vence holandês e avança em Cincinnati. Informação de Norberto Notari.
2: O brasileiro João Fonseca está na terceira rodada do Masters 1000 de Cincinnati. Número 26 do mundo, venceu neste domingo o holandês Botic van de Zandschulp. O jovem tenista ganhou por 2-0, com parciais de 6-4 e 7-6. A partida não foi das mais tranquilas para João Fonseca. O holandês quebrou o saque do brasileiro e pressionou algumas das devoluções. No entanto, o número 59 do mundo falhou no próprio saque. Aí a pressão de Fonseca passou a ser maior a partir do fim do primeiro set. Na próxima rodada, o tenista brasileiro enfrenta Christopher O'Connell, da Austrália. Ele foi favorecido e avançou por conta da desistência do norueguês Casper Ruud, que era o favorito, mas sentiu dores nas costas e abandonou a partida. O confronto será nesta terça. Agência Rádio Web com informações do esporte, Norberto Notari.
0: Fonseca tem apenas 19 anos, está se destacando no tênis internacional, né? E estreou com vitória na sua segunda participação do Master 1000 de Cincinnati. Ele venceu, olha o nome do cara aqui, do holandês, Botic van Zandschulp, né? E venceu por 2-0, 6-4 e 7-6. E, portanto, né, João Fonseca estreou com vitória. O holandês é o 59º do mundo que estava disputando lá. E agora tem seguimento, então, né? O brasileiro, depois dessa vitória, né, ele vai ter continuidade, né? E partindo agora, né, depois dessa vitória, vai enfrentar agora o australiano Christopher O'Connell, né? Esse que é para falar no ranking mundial, ele é bem mais fraco do que o holandês.
1: 7:31. Atleta de Morungaba, a jovem karateca Maria Fernanda Avelino Troiano, de 14 anos, levou o nome da Estância Climática ao lugar mais alto do pódio, ao conquistar o bicampeonato brasileiro zonal de karatê. O título foi obtido durante a etapa classificatória do Campeonato Brasileiro de Karatê 2026, promovido pela Confederação Brasileira de Karatê, entre os dias 6 e 9, em Belém do Pará.
0: A karateca morungabense, né, levou lá, né, conquistou o bicampeonato brasileiro da zonal de karatê, como diz a notícia, né, lá em Belém do Pará. Ela que tem 14 anos, a Maria Fernanda Avelino Troiano, e garantiu... Nós fazemos sempre questão, os ouvintes e os leitores do Jornal Itatiba, eles têm apurado, né, e têm aqui conseguido saber que nós fazemos questão de destacar aqui tanto os vitoriosos atletas de Itatiba como também da Estância Climática de Morungaba. E a fotografia, inclusive, da Maria Fernanda Avelino Troiano, ela participou da edição do JI deste final de semana, ela que então que realmente conquistou o bicampeonato brasileiro zonal de karatê. É a jovem karateca de Morungaba, da Estância Climática de Morungaba.
1: A Estância Climática de Morungaba realiza no próximo dia 29 a terceira corrida Kids, iniciativa que busca incentivar a prática esportiva desde a infância e proporcionar uma manhã de lazer e integração entre crianças e famílias. O evento é promovido pelos departamentos municipais de esporte, lazer e de educação. Após o sucesso das duas primeiras edições, a Corrida Kids chega neste ano com novidades e público ampliado.
0: É, o público ampliado e pela primeira vez crianças de 4 e 5 anos vão poder participar da terceira Corrida Kids de Morungaba. Então vai ter provas para crianças de 4 a 13 anos. E se sabe que a prova de fraldinhas, JI um pouco diferenciada, ela é a única a do Brasil que tem crianças de 3 anos que participam. E vamos aqui apresentar uma novidade, né, que nós tivemos ontem aqui, o que nos passou a notícia ontem, professor Marcelo Cirilo, que a 29ª prova de fraldinhas, que estava marcada para 20 de setembro, ela vai ser realizada um pouco mais à frente, devido à coincidência da realização de uma outra prova aqui, né, que então, para não dar um choque aí, a coordenação da prova de fraude em JI resolveu passar ela, então, para a disputa para 27 de setembro. Portanto, a prova de fraudinhas JI, que estava marcado para 20 de setembro, passou para 27 de setembro. As inscrições, elas vão até o dia 24, mas nós estaremos em contato com o professor Marcelo Cirilo para ver se também existe um adiamento para as inscrições. Lá em Morungaba, para a terceira Corrida Kids, as inscrições vão até o próximo dia 21 de agosto. E os alunos da rede municipal de Morungaba devem procurar os professores de educação física de suas próprias escolas para a devida participação.
1: Já tem data marcada a 19ª edição do Passeio Ciclístico da Primavera, promovido pela Universidade de São Francisco, que será no dia 13 de setembro com saída do Jundi Parque às 8h30. Os 200 primeiros inscritos receberão camisetas alusivas ao evento. Pede-se que os participantes doem 1 quilo de alimento não perecível. Após o retorno do Parque Luiz Latorre para a faculdade, haverá sorteios de bikes.
0: A apresentação já é uma tradição, né? Se formou uma tradição essa promoção da Universidade de São Francisco, né? Que nós vamos ter, vai ser no mês de setembro, né? Tem tempo ainda para a sua participação, mas é o 13º Passeio Ciclístico da Primavera, é uma realização da Universidade de São Francisco de Itatiba.
1: 7h35. 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A seguir, Itatibão começa com 23 gols na primeira divisão.
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0: 7 horas 42 minutos. 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A bola rolou neste fim de semana pela rodada inaugural do Itatibão 2026, o campeonato amador promovido pela Secretaria de Esportes da Prefeitura de Itatiba com patrocínio da Veda City. Pela primeira divisão, foram 6 jogos disputados com um total de 23 gols marcados. A maior goleada foi do Vila Centenário sobre o Tubarões por 5 a 0. Vamos aos resultados. O Pedro Fumac venceu o Falcão Nordestino por 2 a 0. Nações venceu Alvorada por 3 a 1. Unidos da Vila goleou o Buda por 3 a 0. O São Francisco venceu o Maranhão por 4 a 2. E o Schalke venceu o Águia por 3 a 0.
1: Olha, antes de mais nada, queremos parabenizar aqui não só a Secretaria de Esportes e a Prefeitura pela organização do Itatibão 2026, como a empresa Veda City. A Veda City, ela tem participado da comunidade itatibense. E a gente sente, né, aqui em Itatiba, ainda ontem, eu fiz questão, eu estava passando ali pela rodovia Itatiba Jundiaí, e dei uma entrada, né, eu e a minha esposa, demos uma entrada no Distrito Industrial. Dá uma repassada para ver lá, né? E são muitas as indústrias que estão lá, né, que foram implantadas no Distrito Industrial Fredo Rella. E tem algumas que você não sabe nem o que era, fabrico, tem indústria de cosméticos, tem de tudo lá. E não tem participação com a comunidade itatibense. Então a Veda City, que fica na rodovia Romildo Prado, ela tem participado da comunidade. E, inclusive agora, com o campeonato, o chamado Itatibão 2026. Vocês ouviram alguns resultados aí que nós tivemos aí, porque são muitas as partidas, né? Então, o Vila Centenário goleou Tubarões por 5 a 0, São Francisco ganhou do Maranhão, né, 4 a 2, Nações, você vê, são os três principais bairros da cidade, né? Aqui, Nações, São Francisco, Centenário, né, dos mais antigos, né, aqui, com seus representantes no Itatibão. Então, o Nações venceu a Alvorada por 3 a 1, tivemos Unidos da Vila 3 a 0 sobre o Buda, Pedro Fumac, também ao lado do São Francisco, venceu o Falcão por 2 a 0, o Nordestino e Schalke, né, o Nordestino venceu o Águia por 3 a 0, e foi aí a rodada aí da primeira. Na segunda divisão também tivemos Atalanta, venceu Monte Verde por 2 a 0, Crispolândia sapecou 3 a 0 na Irmandade, e o Fúria venceu o Tamo Junto aqui por 3 a 1. E tivemos jogos ainda da terceira e da quarta divisão, né? Na terceira divisão, outra goleada, o Raça venceu o Lendários. É, os nomes aqui são meio esquisitos aqui, diferenciados, né? E o Rosita ganhou do Brotas. Rosita, será que é o Rosita mesmo? O Rosita, que foi o grande participante do campeonato amador itatibense, né? Venceu o Brotas por 2 a 1. Alvorada Parque da Fazenda, 3 Unidos, 1. Gaivota, 2 a 0 no Deportivo Aliança. Galáctico ganhou de 4 a 0 do Nord City. Olha, tem nome até aqui americano, que é o Nord City, né? Que nós tivemos. Então é o Itatibão, que começou nesse final de semana aqui com 66 equipes participantes.
0: Previsão do tempo, alerta de calor e baixa umidade do ar no Sudeste. Informação de Maria Clara Sasaki.
2: A semana segue com alerta de temperaturas elevadas em boa parte do Brasil. Isso vale para grande parte também do estado de São Paulo e Minas Gerais. Isso tudo porque temos a presença de uma massa de ar seco que impede a formação de nuvens mais carregadas, deixa o ar estável, diminui a umidade relativa do ar e também favorece a quantidade de focos de queimadas. As temperaturas podem facilmente passar de 35 graus no norte paulista, região do Triângulo Mineiro e áreas que fazem divisa com o estado de Goiás. Em Belo Horizonte, a máxima nesta semana vai ficar em torno de 30 graus. Em São Paulo, Rio de Janeiro e em Vitória, as temperaturas também sobem ao longo dos próximos dias. É somente a partir do próximo final de semana, entre sexta e sábado, que uma frente fria avança do sul em direção ao sudeste do país e traz uma leve mudança para São Paulo e o Rio de Janeiro. Tem potencial para chuvas isoladas, mas o que vai chamar a atenção, principalmente entre domingo e a próxima segunda-feira, é a queda nas temperaturas para o sul do estado de São Paulo, região da capital paulista e até mesmo áreas do Rio de Janeiro. Mas no interior dos estados, o calor vai continuar. Mesmo com o avanço desta frente fria, a massa de ar frio não tem força suficiente para mudar as condições do tempo no norte paulista, nas áreas mais ao norte também do estado de Minas Gerais. Então, nestas regiões, o ar vai continuar muito seco e as temperaturas muito elevadas durante toda a semana. Maria Clara Sasaki, da Tempo Ok Meteorologia, em parceria com a agência Rádio Web.
1: Portanto, a Maria Clara falando aí, você vê, estamos no em pleno inverno, né? A primavera só vem em setembro, e nós estamos aqui com os termômetros. Hoje os termômetros vão subir até 30 graus. No momento nós já estamos aqui com 19 para 20 graus, o vento é de apenas 4 km por hora, e a umidade relativa do ar está muito baixa, né? Está de 40% a 50%, 60%. Por isso a importância que tem de você tomar muita água, se hidratar. Você não tem percebido nos jogos de futebol que até hoje eles param as partidas para reidratação, né? E que evidentemente tomam água, né? Para se hidratar. Interessante, quando nós jogávamos futebol, se falava que para a gente não beber muita água, senão enchia a barriga e poderia ter problemas, né? Mas aí a gente não acreditava muito nisso e tomava água. Então está aí a perspectiva no final de semana de chuva que não deve chegar aqui em Itatiba. Então, você tem acompanhado aí as reportagens dos jornais, das rádios, das emissoras de televisão e do tal de El Niño. Ontem a Sônia Brito deu uma explicação, né, com tudo que acontece, que há El Niño que aquece as águas do Oceano Pacífico, daí elas vão até a Austrália, depois da Austrália elas batem lá e acabam voltando para aqui, para o nosso hemisfério aqui, né, e vem aqui para a América Latina, né, pega a América do Sul, pega a América Central, né, e chega até a América do Norte. Então nós vamos ter, pelo menos as previsões, aí são de 90% a 95%, que o tempo vai esquentar muito. Com o tempo esquentando muito, o que vai acontecer? Aqueles que têm o ar-condicionado vão gastar, as instituições, os hospitais vão gastar mais energia elétrica, e isso equivale a gastar mais do que água, que as usinas hidrelétricas são tocadas à água, né? E também, eu não sinto de parte aqui da Sabesp, né, alguma campanha para as pessoas, né, economizarem água. Economizar em água não quer dizer que você não vá tomar água. Não, nunca economize água para beber água. Para beber água você tem que beber. Mas se você vai escovar o dente, não é para largar a torneira aberta. Se vai tomar banho, gente, olha, eu vou ser sincero, eu tomo banho de 5 minutos, 4, 5, 6 minutos no máximo, e saio muito bem com esse banho. Não precisa ficar 30 minutos tomando banho e deixando a água correr. Então, são algumas coisas aqui que se trata da educação e da conscientização da população. Mas como a Sabesp vende água, por enquanto ela não está se importando com isso. Então, não, pelo que a gente está lendo, pelo que a gente está ouvindo, pelo que a gente está vendo, vem aí muito calor pela frente, né, com esse tal de El Niño, né, que vai mudar, tá, das mudanças climáticas. Já tem, você já reparou o que está acontecendo lá na Europa, né? Aqueles incêndios horríveis que estão acontecendo, podem chegar aqui para nós, pode chegar, não é lá só em Mato Grosso, em Goiás, não, pode chegar aqui perto de nós. Então, aí são questões que valem muito a conscientização, né? Vale muito a educação do nosso povo para saber respeitar a natureza, né? Que Zico da Caixa, há 5, 6 décadas, 60, 70 anos atrás, já preconizava, né, dos cuidados que a gente devia ter com o meio ambiente. E esse total desrespeito está nos levando a essa situação, né, que, de mudanças climáticas. Tem algumas coisas que não dá, né? Como é que você vai fazer? Aquecimento, ninguém foi lá fazer um fogaréu lá para aquecer as águas do Oceano Pacífico, né? Tem coisas aí que realmente não se consegue, né, como são os terremotos que estão aumentando, né? Você vê agora na Colômbia, né? Também na Venezuela, lá na Indonésia, e também as chuvas torrenciais no Japão. Aí muita gente falando, nossa, do jeito que vai indo aí com esses terremotos, daqui a pouco o mundo vai acabar. Não chegamos a tanto, mas a situação realmente mundial não está nada boa.
0: A Prefeitura de Itatiba formalizou o pagamento de R$ 148.182,88 em subvenções do Seguro Rural 2026, beneficiando 29 produtores do município. Os recursos estão distribuídos entre 53 apólices destinadas principalmente às culturas de caqui, uva, pêssego e goiaba. Pela legislação municipal, os produtores de caqui recebem subvenção de até 60% do valor do prêmio do seguro, enquanto para as demais frutas o percentual chega a 40%.
1: Interessante que aqui o JR publicou uma foto aqui do senhor agricultor Antônio Stocco, né, recebendo um cheque simbólico, está ao lado do prefeito Tomásio, do secretário Eric Carbonari. Então o valor é R$ 148.182,88. Não sei por que não seria aqui R$ 143.000, né? Mas então, enfim, é esse levantamento, essa subvenção, que vem aqui, vocês ouviram bem aí, principalmente as culturas de caqui, de uva, de pêssego e de goiaba, porque Itatiba pertence ao circuito das frutas, e com o nosso crescimento, é condomínios daqui, é condomínios de lá, ainda temos, né, esses valorosos agricultores de Itatiba, que pega mais aqui a região de Itapera Grande, lá do Mombuca, da Vista Linda, né, que tem muitos ali, os chacareiros aí, que realmente continuam aí com as lavouras, né, da cultura de frutas, né, e por isso que nós temos uma das maiores festas, não só de Itatiba como da região, que é a festa do caqui.
0: 7:56, Tenda Atacarejo de Verdade, há 25 anos, aqui a conta fecha, na loja, no app e no site. A seguir, Semana do Bebê reforça cuidados com a primeira infância em Itatiba.
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4: 7:56.
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0: 8h04. 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A Prefeitura de Itatiba concluiu a 15ª edição da Semana do Bebê, realizada em conjunto com a Semana Mundial do Aleitamento Materno. Com o tema Amamentação para um Começo de Vida Sustentável, Fortaleça o que Funciona, a programação reuniu diferentes ações voltadas à promoção da saúde, ao desenvolvimento infantil e ao fortalecimento dos vínculos familiares.
1: Importante que isso venha a acontecer, né? É quando se fala em vínculos familiares, né? Então está aí essa situação que nós achamos por demais importante aqui no município de Itatiba.
0: Educadores da Rede Municipal de Ensino de Itatiba participarão, a partir da próxima quarta-feira, dia 19, de uma capacitação gratuita para a utilização do Teatro de Fantoches como ferramenta pedagógica. A iniciativa é promovida pela Organização da Sociedade Civil, Grupo Primavera, em parceria com a Secretaria Municipal de Educação, e deverá beneficiar aproximadamente 2 mil crianças matriculadas em creches, pré-escolas e no Ensino Fundamental 1.
1: Aí tem a questão aí desse projeto para educação infantil, né, para a criançada, eu acho importante, né? Pode levar o Teatro de Fantoches a 2 mil crianças. Então é uma nova forma aí, né, que isso vem acontecer, né? E além da formação, cada educador vai receber um kit que é produzido pelo Grupo Primavera, que tem 15 personagens, entre eles sol, cachorro, peixe, árvore. É bom que realmente leve as crianças a partir para isso, né, para os fantoches e tudo mais, para ver se larga um pouco da telinha, porque hoje criança aí de um ano e meio, dois anos, três anos, já estão na telinha. Nada contra, porque então é a adaptação da tecnologia, mas uma promoção desse aqui, dos educadores da rede de ensino, né, é para levar para a criançada realmente, para a chamada do educação infantil, né? É um uso de metodologia lúdica na educação infantil, principalmente nos anos iniciais do ensino fundamental.
0: As novas instalações do cartório da 58ª Zona Eleitoral foram inauguradas na tarde de sexta-feira em Itatiba. Localizada na rua Pisa e Almeida, 480, no centro, a nova sede atende eleitores de Itatiba e Morungaba e oferece um espaço mais amplo, acessível, seguro e climatizado. A localização também foi considerada estratégica por estar próxima à prefeitura, ao terminal rodoviário e às agências bancárias. Atualmente, a 58ª Zona Eleitoral é responsável pelo cadastro de 95.873 eleitores e 275 sessões eleitorais. A cerimônia de inauguração foi conduzida pelo presidente do Tribunal Regional Eleitoral de São Paulo, desembargador José Antônio Encinas Manfré. Em entrevista concedida à reportagem do JICRN, o presidente do TRE, o desembargador José Antônio Encinas Manfré, disse que a nova sede representa um avanço tanto para os eleitores quanto para os servidores.
2: Desembargador Encinas Manfré, qual a importância da nova sede para o atendimento dos quase 96 mil eleitores de Itatiba e Morungaba?
3: Proporcionar aos eleitores um acesso melhor, dependências com melhor condição para os servidores. Nós estamos instalando prédios mais compatíveis às exigências de hoje, para acessibilidade, para o acesso em geral. A senhora pode verificar que a arquitetura é diferente, né? É uma padronagem que existe nesse sentido e gradativamente o Tribunal Eleitoral faz essas implementações. E o nosso objetivo é que a sociedade esteja feliz. Estamos sempre à disposição dela, a sociedade, que é a nossa destinatária.
2: Quais foram os critérios considerados pelo TRE São Paulo para a escolha e estruturação deste novo local?
3: Vários fatores. A população, a necessidade de um atendimento mais compatível às necessidades e equipamentos que atendam melhor, que proporcionem uma melhor atenção, um melhor desenvolvimento dos trabalhos e a posição também que Itatiba tem nessa região, nessa micro-região. É um município muito importante, Itatiba, e nós ficamos muito felizes. O tribunal está satisfeito de poder atender a comunidade que é destinatária das atividades de todos nós.
2: Para finalizar, a previsão de novas melhorias ou investimentos nos cartórios eleitorais aqui da nossa região?
3: Para outros municípios, a senhora disse, gradativamente. Gradativamente. O objetivo é que, com o tempo, nós, da Justiça Eleitoral, possamos vir a ter mais dependências assim, compatíveis ao melhor para acesso, melhor para o serviço. Bom, as perspectivas são, com o tempo, irmos procedendo como fizemos aqui, estamos fazendo hoje aqui em Itatiba.
0: Falando ao Departamento de Jornalismo da CRN, a juíza da 58ª Zona Eleitoral, Juliana França Baceto Diniz Junqueira, citou a tecnologia e a inteligência artificial entre os principais desafios a serem enfrentados nas eleições de 2026.
2: Doutora Juliana, quais são os principais desafios da Justiça Eleitoral para as eleições de 2026?
4: Olha, atualmente nós estamos enfrentando um período de grande mudança, essencialmente no que se refere à tecnologia e à inteligência artificial. Me parece que esse vai ser o maior desafio da Justiça Eleitoral, mas o Tribunal Superior Eleitoral está trabalhando firmemente para que quaisquer questionamentos que envolvam a inteligência artificial, seja para beneficiar algum candidato ou mesmo para prejudicá-lo, que esses acertos sejam tão logo resolvidos. A regulamentação hoje existente é firme, e faltam apenas apurar, aparar, na verdade, algumas arestas no que toca à aplicação da legislação hoje já existente.
2: Doutora, quais são hoje as principais preocupações da Justiça Eleitoral para garantir eleições seguras, transparentes e tranquilas no combate à desinformação e às fake news?
4: A principal preocupação da Justiça Eleitoral é justamente ajustar os limites da implementação desses recursos, seja no que se refere à inteligência artificial, seja no que se refere à deepfake. A ideia é que os instrumentos sejam utilizados, mas com limitações para que nenhum candidato e nenhum eleitor seja prejudicado nas suas escolhas.
2: Há alguma orientação que a Justiça Eleitoral gostaria de reforçar desde já para os eleitores antes do início da campanha eleitoral?
4: Sim, o que a gente reforça é aquilo que no que se refere à regularidade do seu título, verificar a regularidade, verificar o local adequado da sua sessão, o seu local de votação, se tem alguma dificuldade de acesso e qualquer dúvida entrar em contato com o cartório eleitoral, que tem ampla possibilidade de informação acerca dessas matérias e qualquer outra que o cidadão eleitor necessitar.
1: A entrevista que a Eva fez foi com a doutora Juliana França, achei muito importante no que ela diz a respeito das eleições. Também o desembargador, doutor José Antônio Manfré, né, que é o presidente do Tribunal Regional Eleitoral, porque nós temos o Tribunal Superior Eleitoral e o Tribunal Regional Eleitoral, ele que comanda todo o estado de São Paulo. O desembargador falou mais aí das novas acomodações, né? Mas ele, usando a palavra, também tocou num assunto pertinente. As eleições, gente, as eleições vão acontecer dia 4 de outubro. Agora já começaram as propagandas eleitorais, né? Mas a doutora Juliana falou aí muito bem a respeito do uso da, por exemplo, da inteligência artificial, que não tem como essa utilização. Mas sabemos lá para que serve, né? Porque ela tanto serve para apresentar o candidato como algum adversário apresentar esse candidato de uma outra forma. Então, aqui para os nossos ouvintes, não só de Itatiba como de Morungaba, o cartório da 58ª Zona Eleitoral saiu, então, ele estava a última, a localização era no Mercadão Municipal, ele veio aqui para o centro da cidade, na Pisa e Almeida, né, e ali com melhores condições. Agora não vai ser procurado tanto, mas é na época que as pessoas se alistam para conseguir o seu título de eleitor. Mas realmente é uma boa localização, o prédio, pelo que a gente ouviu nas entrevistas, bastante comodidade, não só os servidores, como as pessoas que procurarem. Então aí nós vamos ter, como a doutora Juliana falou, ela que é a comandante do cartório eleitoral da 50ª Zona Eleitoral, que abrange não só Itatiba como Morungaba, né, nós vamos ter uma eleição aqui um pouco diferenciada da última. Diferenciada na questão tecnológica. Mas daí você fica ouvindo, porque ontem houve o lançamento das candidaturas, dos quatro principais candidatos, né, que nós tivemos. O Caiado foi lá em Goiás, o Zema foi em Minas Gerais, e o filho do Bolsonaro escolheu Copacabana para iniciar sua campanha, estava com uma camisa amarela e disse que por baixo ele estava com colete à prova de balas. Imagine a que ponto chegamos. E o Lula estava aí agora com sua nova marca, que é o chapéu, só que ele está com um novo chapéu, só que a conversa do Lula, a campanha dele, ele se volta aos tempos da primeira vez, né, porque o PT tá faz 20, quase 20 anos que está mandando no Brasil. E ele está prometendo acabar com a fome no Brasil. Quer dizer, mais uma balela, né, apresentada aí pelo presidente Lula. E o outro candidato, que é o Flávio Bolsonaro, ele, no seu plano, ele apresentou aí um plano até bom. Mas quem é Flávio Bolsonaro para isso? Tem competência para alguma coisa? Então fica aí as dificuldades nossas. É por isso que a gente sabe que hoje está um empate aí no segundo turno entre o afilhado de Trump aí, que é o filho do Bolsonaro, né? A única coisa que ele tem para apresentar, ele é senador, mas ele tem para apresentar que é filho do Bolsonaro, nada mais do que isso. E o Lula que tem que apresentar o blá blá blá, os gastos enormes aí, que a gente lendo aqui sobre economistas, né? Olha, teve uma pessoa aí até que falou que era bom que o Lula fosse reeleito, para ele ver que a bomba, a bucha que vai pegar lá. O Lula está pouco se importando com isso. Ele vai gastando, e não é 10 mil reais, gente, são bilhões, é um gasto excessivo em besteiras. O empreguismo que tem, vocês não têm ideia, né, do pessoal aí que é filiado ao PT, que tem empregos aí, não é de 10 mil reais, não, é de 15, 20 mil reais por mês. E você está pagando a conta e nem sabe disso aí. Então tá aí, né, Itatiba com um novo cartório eleitoral, e como disse a Eva, constatou, são mais de 95 mil eleitores entre Itatiba e Morungaba.
0: E agora no Jornal das Sete, as informações do trânsito nas rodovias com Juscelino Olivato, assessora de comunicação da concessionária Rota das Bandeiras. Bom dia, Jô. Como está o trânsito neste momento?
5: Bom dia, Eva. Bom dia para todos os nossos ouvintes. As câmeras da Rota das Bandeiras registram neste momento alto fluxo de veículos para o motorista que sai da rodovia Anhanguera e acessa a pista sul da rodovia Dom Pedro I, em Campinas, até o quilômetro 138, chegada ali ao trevo de Barão Geraldo. No anel viário Magalhães Teixeira, o motorista que segue na pista sentido Dom Pedro I encontra lentidão entre o quilômetro 10 e o início do anel viário. Na rodovia Professor Zeferino Vaz, o trânsito é lento para o motorista que sai de Paulínia e segue sentido Campinas até a chegada ao trevo de Barão. Já na rodovia Luciano Consolini, em Itatiba, a lentidão acontece no trecho entre a perimetral de Itatiba e a Dom Pedro I, causando reflexo para o motorista que segue pela perimetral.
1: para nós aqui, né, que interessa mais aqui para o tráfico da Luciano Consolini, você sabe, está em obras ali, uma obra que foi prometida pelo Tarcísio de Freitas quando da inauguração da perimetral no ano passado e está em obras. Aí muita gente está achando que está demorando um pouco. Realmente ali tem aí um morro muito grande que teve que fazer até planagem e tudo mais. Mas lá ali sempre o trânsito vai estar complicado, né? Porque fica na base do Pare e Siga. E com isso, o movimento que é muito grande, por isso que aquela via tem que ser duplicada, e ali então é onde o trânsito está mais com problemas, como a Joceline acabou de dizer.
0: 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A seguir, inaugurada a exposição da banda Santa Cecília no Museu Municipal Padre Lima.
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12: 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O evento integra a agenda cultural de agosto no município e a programação pelo Jubileu de Carvalho da banda Patrimônio Cultural e Material de Itatiba, completados no dia 29 de julho. Esta nova exposição tem curadoria do historiador Luiz Soares de Camargo, que aceitou o convite do atual presidente da banda, Luiz Pedro Nardim, para celebrar este patrimônio, não só de Itatiba, quanto do Estado de São Paulo, agora também ponto de cultura reconhecido pelo governo federal. Acompanhe a matéria de Aloysio Matias, da Rádio AM.

0: Manhã de sábado, 15 de agosto do ano da graça de 2026. Com a Aquarela do Brasil, a Corporação Musical Santa Cecília inicia a apresentação na Praça da Bandeira, marco histórico da cidade de Itatiba. Movimentação muito grande de público e, na sequência, a inauguração da exposição no Museu Padre Lima. Professor Luiz Soares de Camargo, curador dessa exposição, satisfação. Gostaria que o senhor falasse um pouquinho dessa linda história de 120 anos da Corporação Musical Santa Cecília.
1: Satisfação minha, Luísio, e principalmente por estar participando aqui de uma maneira mais efetiva das comemorações pelos 120 anos da banda, que é algo assim muito difícil. E nós temos na nossa cidade, né, uma instituição cultural, a mais antiga, a instituição cultural mais antiga de Itatiba, é a banda Santa Cecília. Então, para mim, é uma honra estar aqui participando como curador dessa exposição, lembrando aqui que 30 anos atrás, quando eu retornei para Itatiba, 90 anos da banda, também eu fui o responsável, junto com o pessoal do Promemória. E para mim, assim, é uma honra, claro, estar aqui e contar um pouco, através da exposição, a importância da corporação, da banda Santa Cecília, para todos os itatibenses, mas não só, porque aqui vem muita gente, muitos turistas, que se surpreendem pela história da banda e também de ainda conseguirmos manter pela luta deles, essa instituição que é de todos.
0: Bom, Luiz Soares de Camargo, Itatiba 168 anos e a corporação 120. Consequentemente, a gente vai dizer que nasceu junto, mas 48 anos após o surgimento da Itatiba, né, como município mesmo, efetivamente, a corporação veio aqui, mudança de nomes, mas a preservação de algo que é importante. Historicamente, sabendo, como o senhor citou, né, são poucas as bandas que se mantêm na atualidade.
1: Infelizmente é isso, né? As outras bandas, talvez por não se renovarem, talvez por não terem incentivo, e as pessoas se cansam também. Então os dirigentes, vai muito do dirigente, dos diretores e do corpo de músicos também, dos componentes, de ter essa vontade de continuidade. Então não adianta o poder público insistir se há algum problema dentro da corporação. Então em Itatiba se juntou a força, a energia, a vontade, né, da diretoria, dos componentes, e com o auxílio do poder público, porque é importante. Sem dinheiro a gente não consegue fazer quase nada. Então o subsídio que é dado para a banda, a abertura de editais que eles podem participar, então isso tudo vem no sentido de auxiliar, mas que também a renovação deles próprios no repertório, nos componentes, isso é muito importante para se atualizar. Então aqui essa receita casou, deu certo, e por isso que nós temos então a presença da banda até hoje na nossa cidade.
0: Bom, por falar em renovação, vamos a um trecho do pronunciamento do prefeito municipal, Dr. Tomás Antônio Capelino de Oliveira, que fala exatamente nisso, a renovação que deve ser mantida.
2: Isso aqui realmente é um dia histórico. Daqui a gente vai comemorar 125, 130, 150 anos, se Deus permita. E vamos lembrar que lá atrás, nos 120 anos, a gente estava aqui num sábado de manhã, saudando e comemorando a banda mais uma vez, a transformação da banda e muito mais que isso. Uma banda que está cada vez mais bonita, cada vez mais linda no repertório, no dia a dia. Eu vou falar que eu assustei também, assim, de positivamente, quando eu vi o repertório. Quando se fala de banda, às vezes se remete sempre àquele passado, a uma valsa, mas não, a banda evoluiu também muito no repertório. Parabéns. Pra gente é realmente muito emocionante. Que a gente consiga cada vez mais desenvolver a banda, cada vez mais fortalecer a banda, porque assim, um país sem história é um país sem futuro. Então a gente tem que valorizar a nossa história para cada vez mais a gente possa ter um futuro melhor aqui na nossa cidade, no nosso Brasil. Deus ilumine vocês, Deus ilumine a todos, parabéns mais uma vez pelo trabalho, que essas crianças continuem firmes nesse propósito, que é não deixar a banda morrer. A gente passa, mas a banda com certeza vai ficar. E daqui, saudando a banda, a gente segue trabalhando. Muito obrigado a todos, fiquem com Deus.
0: Para encerrarmos, o convite à população itatibense para prestigiar essa exposição aqui na Praça da Bandeira, no Museu Padre Lima.
1: Essa exposição foi feita com muito carinho. Ela está diferente das outras exposições na sequência. Então ela não está uma exposição linear, cronológica. Ela está assim como funciona a nossa cabeça. Quando eu lembro de um fato da minha vida, e espectadores também podem fazer esse exercício, a nossa memória vai e volta. De repente está lá atrás, daqui a pouco eu estou pensando agora. O pensamento humano é assim. Foi essa diretriz que eu utilizei, misturando tempos diversos, né, de apresentações e da história da banda. Quem sair da, quem percorrer, vai sair com a história. Mas a maneira de apresentar é diferente. Venham até o Museu Histórico Municipal, Padre Lima, Praça da Bandeira 122. A exposição e o museu está aberto de terça-feira a domingo, no horário normal. Não paga nada. Venham aproveitar um pouquinho mais da cultura de Itatiba.
3: A exemplo do radialista e jornalista Luiz Matias, que esteve lá, você viu, conversando com o Luiz Soares de Camargo, conversando com o prefeito, né? Foi a inauguração da exposição, mas a banda também fez a sua apresentação. Ela faz a apresentação ao lado do Coreto, nós estávamos presentes ali, né, que um ato foi prestigiado pelo ex-prefeito João Fattori, pelos vereadores, o Juninho Parodi e o Vinícius da Costa, né? E estava um bom público, mas merecia até um público maior, né? Foi sábado pela manhã, né? E nós estivemos ali na apresentação, então, porque ela não toca em cima do corante, porque não cabe todos os músicos lá. E a gente pôde notar, né? Se você notar hoje que nós temos chamado a banda já de uma orquestra, tem bongô, tem pandeiro, tem até aqui vários instrumentos, né? Na apresentação no teatro tinha violoncelo, né? Então ela realmente está se tornando, e o próprio repertório, né? Que às vezes, né? como foi dito, inclusive aqui, pelo próprio prefeito na sua fala, pelo próprio Luiz Soares de Camargo, das bandas, né? Que eu sou apreciador, né? Que a banda tocava dobrados, tocavam marchinhas, tocavam valsas, e hoje a adaptação aí com os arranjos do professor Trindade, que é o atual maestro regente da banda, mas nós pudemos ouvir aí os outros músicos que também falaram a respeito do Otávio Busca, né? No programa Podcast Debate aqui, nós tivemos o presidente Luiz Pedro Nardim, que também usou da palavra lá durante a abertura da exposição, que foi no museu, né? Na parte de cima, onde estão a exposição, e na parte de baixo, onde foi feito lá, inclusive, teve o bolo de aniversário, teve, né, a apresentação de uma taça lá, para as pessoas levarem aí comemorativas, né? Então a gente pode sentir aí a grandeza da banda, que às vezes as pessoas, eu não sei o que, será que é vergonha que tem, né, de ir assistir uma apresentação dessa, uma beleza numa apresentação. Hoje, na apresentação no Teatro Galeno Zambon, tinha mais de 400 pessoas, realmente foi um público presente, que prestigiou sobremaneira a banda. E como o Luiz disse, gente, são 120 anos, como o prefeito disse, da história de Itatiba. Então você, não vai, nunca foi no museu, fica ali, o Luiz falou o número, 122, do lado da Basílica de Nossa Senhora do Belém, na Praça da Bandeira. E nós estivemos lá, então, participando inicialmente da apresentação musical e depois da exposição, que foi aberta. Então, lá ficou à vontade para que as pessoas pudessem ir ali divisar. São muitas as fotografias, e são fotografias do antigo Fotomiro de Itatiba, do acervo de foto Parodi, né? Também das fotografias do nosso, do JI, também colaboramos com essas fotografias que foram repassadas e estão lá em tamanhos grandes lá, né, para você conhecer o histórico da banda, os antigos músicos, tudo aquilo que foi de início. Podemos notar aí uma bandeirola da Ítalo Brasileiro, que a banda era Ítalo Brasileiro, mas não, quando na Segunda Guerra Mundial não pôde mais ser utilizada a Ítalo, não podia nada que fosse alusivo à Itália, né, porque a Segunda Guerra Mundial, houve a união da Alemanha com a Itália e com o Japão, né? E com isso teve que trocar o nome para a banda Santa Cecília. Então, o convite fica, eu acho que hoje o museu não está aberto, que é segunda-feira, mas todos os dias está aberto, é gratuito, vai lá que você vai receber. Estavam lá o Ricardo Amaral, estava lá o Gelvis Baixa, a Mira Sanfim, todo o pessoal lá do museu que teve aí o Paulo Henrique Degani, que já passou por lá também, trabalhou, pessoal da Promemória. E aqui, com respeito, o Luiz falou muito do Museu Municipal, que ele voltou para Itatiba para fazer, foi ele que fez um trabalho. Mas nós, quando passamos com o prefeito em exercício, foi nós que nós nomeamos, demos o pontapé inicial para que Itatiba tivesse seu museu municipal. Então, nomeamos uma comissão, né? Nessa comissão tinha o Osimar Rabeck, tinha aí Ailton Alvarez, que era o presidente, tinha o saudoso Roberto Panzarin. Nós nomeamos essa comissão para fazer um levantamento e instalar o Museu Municipal Padre Lima aqui em Itatiba, que você, como itatibense, deve conhecer, pelo menos entrar lá, que você agora está à exposição, mas o museu não é estático, sabe? Ele está sempre mudando, né? O próprio JI já fez exposição lá e tantas instituições aqui que fizeram as suas exposições. Então você está convidado, a entrada é gratuita, prestigie e vá visitar a exposição da Corporação Musical Santa Cecília com seus 120 anos de existência.
4: O rádio cada vez mais forte. Recentemente, o JI publicou matéria da Rádio Itatiaia de Belo Horizonte, que é a emissora mais ouvida do Brasil, com mais de 4 milhões de ouvintes, na base de 100 mil ouvintes por dia, por minuto, que constatada uma grande realidade das transmissões radiofônicas nos dias de hoje. Trazendo para Itatiba, pesquisa oficiosa aponta que a CRN, dentro de sua programação, consegue atingir nos horários de pico, principalmente de seus jornais, programas esportivos, de entrevistas, musicais e podcasts, uma audiência de cerca de 35 mil ouvintes diários.
3: A história é antiga, né? Quando veio a televisão, o rádio vai acabar. Depois vem a internet, vem as redes sociais, não vai acabar. Então, você ouviu bem, né, a Rádio Itatiaia, 4 milhões de ouvintes, 100 mil ouvintes por minuto, gente. E nós temos aqui, sabendo da importância do rádio, da informação prestada aos ouvintes, né, da utilidade pública, das entrevistas. Então, nós também aqui da CRN, é uma pequena rádio do interior, futuramente nós vamos passar, inclusive, a transmitir. Hoje é amplitude modulada, vamos passar para frequência modulada, que é o FM. Nós temos sofrido muito, ainda ontem sofremos aqui, com os trabalhos aí que dependem da tecnologia, né, que nós temos aí a queda da internet, que ela derruba e dificulta, inclusive, as transmissões. Mas nós continuamos aqui firmes e fortes, né? Para que a gente transmita, principalmente a Itatiba e a nossa região, a Morungaba, Jarinu, toda a nossa região, sempre mostrando entrevistas boas, comentários dos nossos comentaristas, dos nossos colaboradores, que nós temos uma excelente equipe. Então, o rádio realmente continua cada vez mais forte, porque não tem aquele que não fique sem rádio, né? Porque tem aquele, às vezes você ouve pela rua aquele pessoal que põe aquele, né, tocando música para eles lá, que fica numa altura, né? Mas as pessoas ouvem rádio, né? Seja a dona de casa que está trabalhando e está ouvindo rádio, seja a pessoa que está se deslocando da cidade para o trabalho, que está ouvindo rádio, porque quer ficar por dentro das notícias. Então, realmente a gente sente, com toda a tecnologia do dia de hoje, o rádio continua cada vez mais forte.
4: A operação integrada de fiscalização de trânsito foi realizada em Itatiba, com o objetivo de prevenir sinistros e combater a combinação entre consumo de álcool e direção. A ação contou com participação da Polícia Militar e do Detran São Paulo. Ao todo, foram realizados 795 testes passivos de alcoolemia durante a fiscalização. Segundo os dados divulgados pelas equipes, 20 condutores foram autuados por se recusarem a realizar o teste do bafômetro. A infração está prevista no artigo 165-A do Código de Trânsito Brasileiro. Também foi registrada uma autuação por condução de veículo sob influência de álcool, conforme o artigo 165 do Código de Trânsito. A operação resultou ainda em uma infração relacionada à Carteira Nacional de Habilitação, CNH, e outra referente ao licenciamento de veículo. Dois automóveis foram removidos durante a fiscalização devido a irregularidades identificadas pelas equipes. Além da fiscalização, a operação teve caráter educativo e buscou alertar os motoristas sobre os riscos de dirigir após o consumo de bebidas alcoólicas. A orientação é que os condutores respeitem as normas de trânsito e adotem comportamentos seguros para reduzir o risco de acidentes. A Operação Direção Segura Integrada faz parte de ações preventivas voltadas à segurança viária e à redução de sinistros de trânsito no município. Duas pessoas morreram após uma colisão envolvendo duas motocicletas na noite de sábado, no Jardim do Leste, em Itatiba. O acidente aconteceu por volta das 19 horas e 21 minutos, na Rua 14, e mobilizou equipes do Corpo de Bombeiros e da Polícia Militar. De acordo com informações registradas no boletim de ocorrência, uma das motocicletas era uma Honda CG 160 Start, conduzida por Nilson Rodrigues dos Santos, de 47 anos. A outra era uma Yamaha XTZ 150 Crosser, pilotada por Igor Mota Costa, de 21 anos, que trabalhava como motoboy. Quando os policiais chegaram ao endereço, encontraram Nilson caído ao lado da motocicleta, com ferimentos graves na cabeça. A moto conduzida por Igor havia atingido uma árvore localizada sobre a calçada, enquanto o motociclista estava caído em uma área de mata nas proximidades. As equipes do Corpo de Bombeiros realizaram procedimentos de reanimação cardiopulmonar nas vítimas e fizeram um encaminhamento à Santa Casa de Itatiba. Apesar dos esforços das equipes de socorro, os dois motociclistas não resistiram aos ferimentos e tiveram as mortes constatadas na unidade hospitalar. A esposa de Nilson estava na garupa no momento da colisão. Ela sofreu escoriações pelo corpo e ficou em estado de choque. Aos policiais, contou que havia saído com o marido para abastecer a motocicleta em um posto da região e que os dois retornavam para casa quando ocorreu o acidente. Ela afirmou não se recordar da dinâmica da batida. A perícia foi acionada e esteve no local para levantar informações que possam auxiliar na apuração das circunstâncias da colisão. O caso foi registrado no plantão policial de Itatiba como homicídio culposo na direção de veículo automotor e lesão corporal culposa. A autoridade policial determinou a realização de exames necroscópicos e toxicológicos nos dois motociclistas mortos. Os resultados deverão integrar o inquérito que irá apurar as circunstâncias do acidente. O boletim de ocorrência foi elaborado pelo escrivão Mário, sob a chefia do delegado José Ricardo Arruda Marchetti. Uma mulher que era considerada foragida da justiça foi presa pela Polícia Militar durante operação de combate ao tráfico de drogas no bairro Pedro Costa, em Itatiba. A prisão ocorreu após uma abordagem realizada por equipes do Comando de Grupo de Patrulha, CGP-2, e da viatura 26131. Durante a ação, os policiais realizaram a consulta dos dados pessoais da mulher junto ao 190 do Centro de Operações da Polícia Militar, o COPOM, e a pesquisa apontou a existência de um mandado de prisão em aberto contra ela. Segundo as informações registradas na ocorrência, nenhum material ilícito foi encontrado com a mulher. Durante a abordagem, ela também informou aos policiais que tinha conhecimento de sua condição de foragida da justiça. No plantão policial de Itatiba, foi confirmado que o mandado era de natureza civil, relacionado a uma dívida de pensão alimentícia no valor de R$ 2.764,82. A ordem judicial também previa 30 dias de prisão administrativa. O mandado foi expedido pela 2ª Vara Cível da Comarca de Itatiba do Tribunal de Justiça de São Paulo e tem validade até 4 de julho de 2029. A mulher foi conduzida ao plantão policial de Itatiba, sem ferimentos e sem a necessidade do uso de algemas. O delegado plantonista José Mário de Lara elaborou o boletim de ocorrência de captura de procurado. Após os procedimentos, ela permaneceu presa e ficou à disposição da justiça. A ocorrência contou com participação do sargento Fernando, do soldado Gambate, dos cabos Spencer e De Matos e dos soldados Dorice e Augusto. As equipes atuavam em patrulhamento no bairro Pedro Costa, dentro de uma operação voltada ao combate ao tráfico de drogas. Um homem procurado pela justiça foi capturado pela Polícia Militar durante patrulhamento em Itatiba. A ocorrência foi registrada no domingo e envolveu um mandado de prisão civil relacionado à dívida de pensão alimentícia. A abordagem foi realizada também pelos cabos Spencer e De Matos. Durante a busca pessoal, os policiais não encontraram nenhum objeto ilícito com o homem. Em conversa com a equipe, porém, ele informou que tinha conhecimento de sua condição de procurado pela justiça. Diante da situação, o indivíduo foi conduzido ao plantão policial de Itatiba, onde chegou ileso e sem a necessidade de uso de algemas. Na unidade policial, foi confirmada a existência de um mandado de prisão civil expedido pela 1ª Vara Cível da Comarca de Itatiba, vinculada ao Tribunal de Justiça de São Paulo. A ordem judicial foi motivada por dívida de pensão alimentícia no valor de R$ 3.705,56 e previa ainda prisão administrativa pelo período de 30 dias. O delegado plantonista, Dr. José Mário de Lara, elaborou o boletim de ocorrência de captura de procurado. Segundo as informações registradas na ocorrência, o homem possui antecedentes criminais relacionados à violência doméstica. Após os procedimentos policiais, ele permaneceu preso e à disposição da justiça para o cumprimento da determinação judicial. O sorteio do concurso 3.045 da Mega Sena foi realizado na manhã de ontem em São Paulo. O prêmio acumulou para o próximo concurso, que acontece nesta terça-feira, e pode chegar a R$ 45 milhões. Os números sorteados foram 23, 29, 33, 42, 43 e 57. A aposta mínima custa R$ 6,00 e pode ser realizada também pela internet até às 20 horas. 8 horas e 52 minutos, Tenda Atacarejo de Verdade, há 25 anos, aqui a conta fecha, na loja, no app e no site. Chegamos ao final desta edição do Jornal da Sete. Na sequência, acompanhe o programa A Hora é Nossa, com Valdir Santos e Anderson Pancotto. O Jornal da Sete volta amanhã. Tenham todos um bom dia.
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6: 9:03.
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0: 9h04, estamos chegando. Bom dia. Muito bom dia a todos vocês ligadinhos aqui na CRN. Vamos nós, nesta segunda-feira, dia 17 de agosto de 2026, para mais um A Hora.
1: É nossa.
0: É muito nossa. Vamos nós até por volta das 10 horas, aqui nos 1420. Eu me chamo Valdir Dias dos Santos.
1: E eu, Anderson Pancotto.
0: Estaremos aqui na apresentação, tá? Hoje a Isabelle começa num horário diferente, né? Quer dizer, o horário que ela vai fazer mesmo, né? É. A partir das 11 horas, então... boa sorte, Isabelle. É, tudo certinho, tudo beleza, vai dar tudo bem, vai dar tudo certo.
1: Em ótima companhia, né, Vardy?
0: Hã?
1: Em ótima companhia ela vai estar.
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0: Eu não sei, não posso afirmar mais.
1: Acredito que sim.
0: Se não é a primeira, é uma das. É
1: uma das primeiras,
0: né? Se
1: não for a primeira.
0: Pois é, carro elétrico nas ruas aí, pela Autoescola Parada Obrigatória.
1: Tem diferença, viu, Valdir, dirigir carro elétrico, carro normal, arrancado, é bem diferente.
0: É, eu já ouvi dizer aí que tem que ter alguns cuidados. Bom, tem que se adaptar, né? Mas o carro é elétrico, hein? Tudo de bom, né?
1: Dizem que o motorista não sente tanto, mas os passageiros, alguns até têm vontade de chamar o Hugo, Vardy.
0: Bom, esse carro, lógico, tem duplo comando, né? Então, Sim. Já é uma tranquilidade a mais para quem está fazendo a sua primeira aula, quem for fazer a primeira aula com o carro elétrico. 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
0: Legal. Bom, vamos falar um pouquinho. Ai, ai. O Palmeiras deu uma...
1: Ah, o Palmeiras tá perdendo Deus toda a gordura.
0: Céu, hein?
1: Vai.
0: Ai, não dá. Fez 1-0. Os caras empataram. Vai lá, pumba, 2-1. Beleza, né? Pronto. Aí deu tilt de novo, né? Ai, ai. Bom, o Flamengo...
1: querendo afastar o goleiro, né, Vardy?
0: Mas olha, infelizmente o Carlos Miguel ele passa muita insegurança, né?
1: Ele
0: chama gol, cara. É. Parece que tem um imã.
1: Azar, né? Porque, rapaz.
0: Vai fazer o quê, né? Bom, paciência. Ah, o Palmeiras ainda é líder do campeonato com um jogo a mais que o Flamengo, que goleou impiedosamente o Mirassol por 5-1. O Vitória fez 1-0 no Botafogo. O Corinthians
1: também perdeu.
0: Então, sabe, ninguém vai poder ficar falando aí, né? Certo? O Corinthians perdeu para o Cruzeiro por 2-1, jogando em casa, certo? E o São Paulo empatou com o Curitiba no sábado à noite. O Santos, por sua vez, ontem, que beleza, fez o seu papel. Venceu o Vasco da Gama fora de casa por 3-0. E um monte de protesto lá da torcida do Vasco. É, bom, também não é para menos, né? O time está na zona de rebaixamento. Enfim, o Vasco muito mal no campeonato, sim, senhor. Aquilo lá foi o tipo do jogo que quem perdesse, foi o caso do Vasco, né? Ia amargar, sim, e como já está amargando, a zona de rebaixamento. O Palmeiras ainda é líder. ainda é líder, com um jogo a mais que o Flamengo, né? O time está com 48 pontos, o Flamengo 45. O Flamengo com 22 jogos, né, eu confirmo, 45 pontos. O Atlético Paranaense é o terceiro colocado com 41. O Fluminense, que venceu o Palmeiras, 38 pontos, é o quarto colocado. Lá na zona da degola, Anderson Luiz Pancotto, estão, olha só, Inter de Porto Alegre, o Remo, você vê como é que é? O Palmeiras me empata com todo respeito ao Internacional de Porto Alegre, um time que está na zona de rebaixamento. O Remo tem 22 pontos, assim como o Internacional, bem como o Vasco da Gama e a Chapecoense. Não, 22 pontos nada, mentira, não é isso não. Não, cancela, não é isso não. Vamos lá, vamos recapitular e dizer que o Inter tem 23, o Remo 22, o Vasco 22 e a Chapecoense, essa já era, né? 11 pontos só. Um caminhão de jogo que já fez, né? 22 jogos tem a Chapecoense. E, caramba, né? Muito pouco para um time que quer continuar na Série A do Campeonato Brasileiro. Bom, vamos lá. Você pode ligar aqui para a gente no 4524-0003, no 4524-1594 e pedir a sua música, né? Pode ligar, sim. Estamos aqui à sua disposição.
1: E a polêmica, Valdir, da TIF, né? Que defende o vôlei, chega a ser ridículo, porque a única coisa que a confederação está fazendo, a confederação de futebol, seguindo os padrões mundial e pedindo para que a pessoa que vai disputar o vôlei de maneira profissional no Brasil faça o exame que prove que ela é mulher, que ela não tenha o gene masculino. E aí, assim, fez, não tem o gene masculino, pode jogar. Não tem, não pode jogar. E ponto.
0: Estão criando aí, uma polêmica.
1: Querendo que fale que é todos contra elas. Peraí,
0: não é uma norma que o Brasil está impondo.
1: Ela pode jogar normalmente no masculino. E acabou. E aí querem fazer a gente engolir isso. Está difícil, não está?
0: É, porque, veja só, não é uma coisa que você impõe.
1: Sim,
0: você não tem essa condição. De dizer, olha, não, você pode jogar. Não é assim, pô.
1: É biológico e o pessoal da lacração tá querendo fazer engolir que não é bem assim, que a ciência não tá certa. Peraí.
0: Então, tem...
1: Fica difícil. Sabe,
0: ela tem uma coisa que as mulheres não têm, né?
1: Ela tá armada jogando bola.
0: Caramba, né?
1: Não dá, né?
0: Ela carrega uma mala com ela. Sim, vai fazer o quê?
1: Não, diferente das brincadeiras, acho que, pô, tá na hora de parar com isso, porque quem perde são as mulheres.
0: Viu? E são normas já determinadas, sim, gente. É feminino, é feminino. É masculino, é masculino. Tá? Do lado do voleibol masculino, por exemplo, tem alguns jogadores, né? E a gente pode citar aí o André, que, se não me engano, joga em Minas, num dos times, no Cruzeiro, se não me engano. Ele tem uma opção sexual, tá certo? Mas, no entanto, ele é um homem.
1: Sim, viu? Hã? É aquele negócio.
0: Tipo assim, ele tem o seu namorado, né? Vamos falar de uma outra forma. Ele namora uma outra pessoa do mesmo sexo.
1: Não, a pessoa ser homossexual não tem problema nenhum. A pessoa viver entre elas, com conhecidos, amigos, sem problema nenhum. O grande problema é quando essa pessoa quer impor uma coisa que não é.
0: Então.
1: Aí fica difícil.
0: Tem jeito, né? Nós tivemos já alguns casos. Olha que vai longe essa conversa, né?
1: Ó, como vai longe. Clodovil, meu, é um ídolo. É uma pessoa que, homem e mulher, sempre se admirou pelo que era o Clodovil. Roberta Close, que era ela? Ela nunca quis se impor. E aí você tem agora o pessoal querendo impor, querendo fazer a força, e não dá.
0: Lógico, é uma brincadeira, mas a Roberta Close, o Chacrinha, falava que a mulher mais bonita do Brasil é homem. Isso é mole. Então, eu ia falar o quê? Que nós tivemos alguns casos, assim, não sei se pode chamar de semelhante, mas o fato é que nós tivemos uma judoca brasileira que disputou a Olimpíada, inclusive, E estavam, poxa vida, fizeram testes assim que eu achei até invasivos, né? É, para determinar se ela era homem ou mulher. Pera um pouco, aí também não, né?
1: É que, na verdade, ela tinha os dois sexos aí, tipo, para classificar, pelo comitê, para classificar o judô é levado a sério. Então teria que ser provado se é um ou se é outro.
0: Mas você vê, mais uma discussão, né, que veio à tona na época. Sim. Mas, enfim, coisas do mundo. Não falo nem do mundo esportivo, mas... É. 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Anderson Luiz, falar de música aqui, eu quero matar a saudade, você também vai recordar comigo, um cara que fez muito sucesso, era chamado aí o rei...
1: O homem rei, das calcinhas.
0: O rei das calcinhas, né? O homem que... Enfim, Vando, né? Eu escolhi Fogo e Paixão para a gente recordar, Anderson, você já escolheu a sua aí?
1: Eu escolhi já nessa das calcinhas... Panda e Gustavo Lima, Calcinha de Renda.
0: Meu Deus. Bora, 9 horas, 17 minutos. Bom dia.

0: como é que é? Brinco da Princesa, como é que é? Ah, sei lá, o estádio do Guarani.
1: É Brinco de Ouro,
0: é o Brinco, é? Hã?
1: Brinco de Ouro, não é?
0: Não, não é.
1: Não?
0: Como é que é mesmo? Gente, deu um branco aqui.
1: É, deu um branco aí.
0: É o Brinco de Ouro da Princesa, se não me engano.
1: É, uma coisa assim, tudo certo.
0: 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Nós vamos para o intervalo comercial, né, Anderson? Antes, porém, o meu recadinho, que já dei aqui, né? 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
0: Legal. 9h26, a gente volta já. Daqui a pouquinho tem mais, é claro. A hora!
1: É nossa! E eu quero mandar um abraço, Valdir, para o nosso amigo Anderson Furlan. Anderson Ricardo Furlan, Tatiana, Manuela, o pessoal estava numa festa no sábado, a gente se divertiu bastante lá.
0: Bem. Alô, Anderson, um abraço. E o Cabeção tá aí ainda?
1: O Richard tá lá atrás.
0: Não,
1: lá atrás.
0: O...
1: É verdade.
0: Eu não sei, não. Veja aí. Que
1: ele tá... Zé, você tá aí, Zé? Eu esqueci dele.
2: Eu tô.
1: É, o nosso amigo corintiano não desiste.
2: Vai sair pro intervalo.
0: Então, eu falei, peraí, o Cabeção não tá aí? Eu acho que tá.
1: O Zé tá aqui, o Zé.
0: E aí, Zé Borges?
2: E aí, Valdir?
0: Bom ou não?
2: Birbi.
0: Então tá bom, tudo certo.
2: E o Rosário Central, quarta-feira.
0: Vocês jogam também, né? O Palmeiras joga na quarta-feira também, contra o Cerro Porteño, e o Corinthians pega o Rosário Central, jogando em casa, tem uma possibilidade boa. O primeiro jogo foi 0x0, não é, Zé?
2: 0x0.
0: Tá, e o que você... Vamos lá, o que você acha? Da
2: o Corinthians
0: ou da...
2: O Corinthians vai passar.
0: Hã?
2: O Corinthians vai passar.
0: Vai passar?
2: Agora o Parmeirinha, esse esporte...
0: Parmeirinha? Não, senhor. Parmeirinha não, ao respeito que você tem que ter com a Sociedade Esportiva Palmeiras, tá legal?
1: O português vai quebrar,
0: tá? Você. Agora, se você quer que eu fale aquele Corintinha lá, você gosta?
2: Tá lá, Corintinha.
0: Corintinha é o bairro aqui de Itatiba,
2: mas
0: rapaz.
2: O Esporte Cristal aí já tirou o Parmeira uma vez.
0: Que Parmeira? Não é Parmeira, caramba, não é Parmeira. Que Sporting Cristal...
2: Okay.
0: O Palmeiras não vai jogar contra o Sporting Cristal. Vai jogar contra o Cerro Porteño. E você...
2: O que aconteceu com o Fluminense?
0: Não, eu pergunto então o que aconteceu com o Cruzeiro. eu respondo perguntando também. Eu não ia falar nada, mas você tocou no assunto... Você não tá com moral nenhuma, Zé, para falar do Palmeiras, assim como nós, palmeirenses, não temos nada que falar do Corinthians. Até porque, também, o Palmeiras, quer queira, quer não, aos trancos e barrancos, é líder do campeonato. É líder do campeonato. E o Palmeiras só tem o Flamengo atrás. E isso vai acabar já sábado, porque Cruzeiro e Flamengo jogam no sábado à noite.
1: Verdade.
0: Tá? E o Cruzeiro vai ganhar do Flamengo. E o Palmeiras no domingo pega o Vasco e vai ganhar do Vasco. E assim, e o seu time tá em nono lugar. Eu vou discutir o que com você?
1: E tá brigando com o Depay ainda.
2: Meu amigo Valdir. Oh. Depois tomar uma gelada, Ju.
0: Aí isso aí é bom.
1: Mas eu acho que o Corinthians vai perder o estádio pro Depay,
0: hein? Ai, ai. Deu pau,
1: é.
0: É, o holandês não vai ficar mesmo,
2: ainda, né? O holandês não passou no teste ainda?

0: Como é que é?
1: A Isabelle não passou no teste?
0: Já, ué, como não? Opa, ela vai entrar a partir de hoje às 11 horas. Das 11 às 4, né, Anderson?
2: Isso, das 11 às 4 da tarde.
0: Tá? A Isabelle Ortiz, a mais nova funcionária da CRM, começa
1: que
0: hoje.
1: Eu ia fazer ontem com o Benedito Verdado. Era o Renatinho que estava aí, eu não entendi mais nada.
0: É, o Renato. O Renato é o nosso parceirão. O nosso Sassa Silva, quebra dos galhos aqui de todo mundo. Mas é isso. Boa semana, Zé Borges.
1: Um bom dia.
0: Bom dia para todos nós, valeu. 9h30, Anderson. Agora vamos faturar.
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1: é nossa!
0: Está de volta para falar um pouco de uma banda que foi uma das maiores influentes no rock brasileiro. Legião Urbana.
1: E eu gostava demais dessa banda, Valdir. É a banda da época da molecada dos anos 80.
0: É, 90, isso mesmo. 2000. A molecada adorava a Legião. Sim. Olha, foi formada em 1982. É um daqueles grupos, daquelas bandas de Brasília, né?
1: Sim.
0: De onde vieram outros. Né?
1: Na verdade, vieram Ira, Legião Urbana, Barão Vermelho, Cazuza. Tanto que Cazuza e o Renato Russo eram inimigos de composição. Um queria ser melhor que o outro e quem ganhou com isso foi a letra.
0: Como é que chama aquele, o Dinho Ouro Preto?
1: Dinho Ouro Preto, do Capital Inicial.
0: Isso,
1: Heróis Capitão, da Existência.
0: O Paralamas.
1: Engenheiros do Havaí.
0: Paralamas do Sucesso. O Engenheiros acho que não, hein? Engenheiros acho que é do Sul.
1: Engenheiros eram do Sul. Tô na dúvida porque... É. Eles tiveram uma participação,
0: é do Sul, hein?
1: Acho que foi um festival.
0: Mas enfim, vamos falar da Legião Urbana aqui, sim, que tinha Renato Russo como vocal, Marcelo Bonfá, bateria, Dado Villa-Lobos, guitarra, e também tinha um outro Renato, né, que faleceu.
1: É, que
0: já a gente fala.
1: E, ó,
0: Renato Rocha, né?
1: Uma coisa assim engraçada foi o Dado Villa-Lobos. Eles não tinham guitarrista e precisavam de guitarrista. E o guitarrista que antes era, que fazia as participações, brigou com o Renato Russo. Ele chamou um amigo que era o Dado Villa-Lobos. O Dado, viu, mas eu não sei tocar guitarra. Faz uns barulhinhos. E assim nasceu uma das músicas mais famosas, que é a Será do Legião Urbana, com o Dado Villa-Lobos, que depois ele aprendeu a tocar de guitarra realmente.
0: Essa música Será foi gravada em outras, inclusive Raça Negra,
1: sim,
0: gravou essa música, né? Criada em agosto de 1982, em Brasília, após o fim da banda Aborto Elétrico,
1: que era do Renato Russo.
0: Pois também. Com o Renato Russo, Marcelo Bonfá e Dado Villa-Lobos, com o Renato Rocha no contrabaixo por um longo período, né?
1: Sim.
0: A banda encerrou as suas atividades 10 anos, não, um pouco mais de 10, né? Em 96, 11 dias após o Renato Russo falecer.
1: Na verdade, a banda encerrou um pouco antes, porque o Renato Russo saiu e foi fazer a carreira solo. Só que a banda continuou com o Renato Russo, porque vez ou outra se reunia. E ela acabou em definitivo, entre aspas, com a morte do Renato Russo, mas ela voltou várias vezes fazendo
0: porque
1: homenagem.
0: Porque assim, ó, eles tentaram, inclusive em 2018...
1: Sim.
0: Reativar, né, fazer alguma coisa, mas os tempos já eram outros, né?
1: Na verdade, o principal problema foi o filho que não aceitou, né? Porque tinha uma turnê a ser feita em homenagem, tanto que o Wagner Moura ia ser o vocalista do Legião Urbana.
0: Wagner Moura?
1: É.
0: O quê?
1: Sim.
0: Não sabia disso, não.
1: E o Wagner Moura ia ser o vocalista porque ele gosta demais das músicas do Legião. E foi impedido por causa de uma ação do filho dele que não quis. Porque, segundo o filho dele, atrapalharia os negócios da empresa Legião Urbana.
0: Ó, em 85 a música Será estourou, Ainda é Cedo, Geração Coca-Cola. Em 86, Eduardo e Mônica. Nossa, como tocou essa música, né? Tempo Perdido, Índios. Que País é Esse? Nossa Senhora, também outro sucesso estrondoso. Isso foi em 87. Mais um sucesso, Faroeste Caboclo. Que País é Esse, como eu já falei, né? Eu sei. As Quatro Estações, em 1989, Pais e Filhos, Há Tempos, Quando o Sol Bater na Janela do Seu Quarto. Quanta música boa, não?
1: Sim. E tem uma curiosidade e controvérsia também de acusação de plágio. A música que é a canção Que País é Esse seria plágio de uma canção da banda pop rock estadunidense Ramones, chamada Don't Cry. Notada por muitos fãs e especialistas pela semelhança dos arranjos e melodia, questionado sobre o vocalista da banda compositor da canção Renato Russo ironizou e citou: tradução do nome da banda está no Dance, eu não ligo. Logo depois ele confirmou realmente que a inspiração de Que País É Esse era realmente da música e canção dos Ramones. Mas ela fez muito sucesso.
0: Eu, é um outro detalhe que também para mim ia fugir, assim, né? Porque a Legião Urbana fez tanto sucesso que isso aí acabou não influenciando em nada,
1: não,
0: né?
1: E tanto que a família do Ramones não tomou providência nenhuma. E a música fez muito sucesso.
0: Esse negócio de plágio, de usar... já deu tanta polêmica, sim, né? Na música, principalmente. Eu não posso dizer principalmente, mas na música... Até o Roberto Carlos foi acusado de plágio.
1: É.
0: Até o Robertão.
1: Gustavo Lima foi e a música não tinha nada a ver e falaram que era, ele teve que pagar.
0: Olha, você vê que coisa. É. E sem contar outras situações do tipo o que é chamado hoje de Jorge Benjó, que até há um tempo atrás era Jorge Ben, simplesmente Jorge Ben. Ele, quando fez a música Fio Maravilha, que foi... Nossa, explodiu na voz da Maria Alcina num festival da Globo no Maracanãzinho. Rapaz, o cara processou o Jorge Ben. Poxa vida, eu fiz tão de boa, né? Porque o cara era muito querido no mundo do futebol, no esporte de um modo geral. E não foi a primeira vez, essa não foi a última vez, pelo menos, que o Jorge Ben homenageou um jogador. Ele fez uma música pro Zico.
1: Sim.
0: Né? Ele fez, enfim, o Jorge Ben sempre gostou muito de futebol e ele simplesmente homenageou o Fio, que era chamado de Fio Maravilha, e o Fio Maravilha processou o Jorge Ben, rapaz.
1: Na verdade, ele queria tirar uma grana, né?
0: Porque
1: ele era meio quebradão.
0: Aquilo foi,
1: a
0: né?
1: intenção era essa.
0: Ó, e eu tava falando do Renato Rocha, né? Também conhecido como Negrete ou Billy. Ele foi um cantor, compositor, né, músico brasileiro, era baixista e compositor da banda Legião Urbana e participou dos três primeiros discos do grupo. Ele nasceu no dia 27 de maio em 1961, Imperial de São Cristóvão, no Rio de Janeiro. Ele faleceu no dia 22 de janeiro de 2015 aos 53 anos, no Guarujá. Foi encontrado morto, né?
1: Sim.
0: Dentro de uma pousada.
1: Sobre esse caso da saída do Rocha, o Renato Russo deu numa entrevista, ele falou abertamente que, na verdade, ele acabou saindo porque o Rocha queria fazer usar equipamentos eletrônicos, fazer vários tipos de efeitos,
0: né?
1: Na música, que o Renato não concordava. O Renato queria algo mais simplista. Aí o Rocha, por ser, digamos assim, não concordar, ele decidiu sair.
0: Uhum. Vamos, bom, dá pra escolher. Eu falei tantas músicas aí, qual que você vai tocar?
1: Eu vou com Será.
0: Será?
1: Vamos tocar duas e ainda é cedo?
0: Ou Eduardo e Mônica também, que eu gosto, eu acho uma história muito interessante.
1: Só que é gigantesca.
0: É grande. Né? E Faroeste Caboclo também é grande demais.
1: Vamos com as duas, Será e Ainda é Cedo, que são menores.

0: Renato Russo, opa, que saudade de você. Legião Urbana. Bom, nós vamos indo embora, tá certo?
1: Isso.
0: Tá na hora, né? Tá na hora. 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
1: é Nossa.
0: Eu me chamo Valdir Dias dos Santos.
1: Eu, Anderson Pancotto.
0: Estivemos na apresentação dessa baixaria aqui. Quero mandar um abraço aqui pro Paulo Degani, né?
1: É verdade.
0: Que tá sempre na nossa sintonia. Ele falou assim, eu tô ouvindo vocês todo dia. Eu falei, ih, rapaz.
1: É. E lá tem o canal, né? O Paulo Degani tem canal Entre Linhas da História. É só entrar no YouTube, digitar Entre Linhas da História PHD e tem um monte de coisa, um monte
0: legal,
1: de histórias
0: legal.
1: De Itatiba.
0: Paulo, um abraço para você. Gente, uma ótima semana para todos nós, né? Boa segunda, boa terça, quarta, quinta, sexta, todos os dias que Deus esteja com você. E amanhã a gente está de volta, se ele quiser. Eu acho que ele vai querer, a gente vai voltar. Sim. Hoje ela está aí, hein, ô?
1: É, eu já está aqui, é.
0: É.
1: E você sabe que o Paulo também tem o carona do Entre Linhas, né? Ele pega a pessoa, ele leva a pessoa e vai entrevistando a pessoa. Você poderia ir em Verdi, você tem bastante história para contar.
0: Nossa senhora, acho que...
1: Vai precisar de uns dois quadros.
0: Vamos lá, Paula Zeminiani está chegando por aí com o seu programa.
1: Eu ia falar, hora nossa, mas a nossa é nosso. É manhã CRN.
0: Manhã CRN, tá? A gente volta amanhã, se Deus quiser. Beijo para todo mundo. Fomos.
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0: Agora, na CRN, dicas de saúde da farmacêutica doutora Anita Cerione, da Farmácia Raízes.
4: Você sabia que o clima seco e frio do inverno e, consequentemente, os banhos mais quentes deixam a pele muito mais ressecada do que nas outras estações do ano? Com um inverno predominantemente seco, é comum observarmos descamações, rachaduras, sensação de repuxamento, coceiras e até um aumento de marcas de expressão. É justamente nesta estação que os tratamentos de pele são mais indicados. Nela, a exposição ao sol é menor, o que garante resultados mais rápidos e eficazes, fazendo com que a pele fique mais bonita e preparada para enfrentar o verão. O período é ideal para tratamento à base de ácidos, peelings, laser, entre outros. É um momento importante também para investir em substâncias que agem de dentro para fora, alimentando as células com nutrientes específicos, capazes de ativar a síntese de colágeno e restaurar funções ou condições alteradas da pele. O envelhecimento decorrente do desgaste natural das nossas células reduz lentamente a capacidade do corpo em sintetizar o colágeno, que é uma proteína fundamental para a beleza e saúde da pele. Como se não bastasse, a radiação solar ativa enzimas que provocam a degradação do colágeno e de outras proteínas importantes da matriz extracelular da pele. Estudos mostram que o consumo de colágeno hidrolisado em pó, enriquecido com vitaminas e oligoelementos com ação oxidante, tais como as vitaminas C, E e A, além do zinco, é capaz de promover a síntese e reorganização de novas fibras, desacelerando a ação do envelhecimento. ajudando a adiar tratamentos mais invasivos. E conheça agora outras dicas que ajudam a potencializar os efeitos dos tratamentos durante o inverno. Cuidado com a radiação solar. Use protetor mesmo nos dias nublados. Não descuide da hidratação. Tome pelo menos 2 litros de água por dia. Inclua no cardápio frutas e verduras de cores variadas. Evite buchas e banhos demorados com água quente. Esse banho retira a oleosidade natural da pele. E use também sabonetes neutros. Após o banho, aplique um hidratante. Ou, se preferir, existem óleos específicos que são aplicados enquanto ainda estamos no banho. Limpe, tonifique e hidrate a pele do rosto, especialmente antes de deitar. Não se esqueça das mãos, que sofrem muito nesse período. Use e abuse de cremes com ureia, óleo de semente de uva e vitamina E. Siga esses cuidados e tenha um inverno com mais qualidade. 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
6: 10 horas.
5: 3 minutos.
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7: No próximo sábado, dia 22, a comunidade está convidada a participar da missa festiva em louvor à Nossa Senhora das Brotas. A programação terá início com a oração do terço, seguida da celebração de missa, às 19 horas. No local também haverá venda de bolo. A capela está localizada na Avenida Benedito Alves Barbosa Sobrinho, 799, no bairro das Brotas. Toda a comunidade está convidada a participar deste momento de fé e confraternização. Quem passar pelo Mercadão Municipal de Itatiba pode aproveitar para fazer boas compras e, ao mesmo tempo, contribuir com uma iniciativa voltada à formação de adolescentes. O Bazar da Trilhas está instalado no local e reúne produtos à disposição do público. A ação beneficia a Trilhas, a Aprendizagem e Cidadania para Adolescentes, entidade que desenvolve atividades voltadas à formação, aprendizagem e cidadania de adolescentes. Parte da importância do bazar está justamente na participação da comunidade. Cada compra realizada contribui para fortalecer o trabalho desenvolvido pela entidade e ampliar as oportunidades oferecidas aos adolescentes atendidos. Voltaremos com outras notícias no Jornal do Meio-Dia.
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Muito bom dia! Bom dia para você que tá ligadinho aqui na nossa Manhã CRN desta segunda-feira, dia 17 de agosto. Sejam todos muito bem-vindos. 10 horas 11 minutos. Estamos começando mais um programa para você ao vivo aqui dos nossos estúdios. Eu sou Paula Zimignani e junto com o Anderson Pancotto nós vamos então com vocês até às 11. E claro, tem horóscopo na culinária hoje. Tem uma receita de frango que é delicioso. É uma ótima opção porque ele é saboroso e levemente adocicado para dar aquela variada no cardápio. Um prato com um toque oriental irresistível é o frango teriyaki. Então fique ligado, vale muito a pena fazer essa receita bem gostosinha aí, tá bom? Tem também resumo das novelas, tem as notícias e, claro, tem a sua participação. Vem comigo, então, sempre aqui pelos 1420 kHz da nossa sempre querida Rádio CRN de Itatiba, a Rádio do Povo. E você tá aí no WhatsApp, manda o seu aqui pra gente, como a nossa amiga Beth. Bom dia, Paulo, uma ótima semana pra todos nós. Obrigada, viu, Beth? Obrigada aí pelo carinho e pela companhia. Um beijão pra todo mundo aí do Centenário, tá bom? Você tá aí pelo WhatsApp, manda o seu alô aqui pra gente também, tá bom? Bora lá então, gente, vamos começar com o horóscopo pra você.

0: Saí, minha gente, vamos lá então. Tá chegando aqui, começando para você que é de Áries. Ótimas oportunidades para faturar estão previstas. E a segundona será propícia para você tirar a barriga da miséria. Os astros revelam que você pode levar vantagem em acordos, sem falar que a sorte estará aí do seu lado, tá? O dia começa nervoso com parentes e família, e Marte alerta que confusões podem aí acontecer, tá? Já no amor, a melhor parte está reservada para a paixão. E quem avisa é Vênus, que forma aspecto lindo com Júpiter. Eles vão deixar aí o seu romantismo e seus encantos à toda e garantem que o sucesso será absoluto, tanto na paquera quanto no romance. 22, 40, 59, cor da segunda, é o lilás. Touro. Segundou com alerta de treta e quem coloca lenha na fogueira é mate, hein? Ai, ai, ai. Mostre sua paciência taurina e tenha muita calma nessa hora para não perder a esportiva à toa. Bom diálogo ajuda a resolver confusões e tudo vai entrar nos eixos, tá? No trabalho, foque no que interessa e aproveite para agilizar as tarefas no período da manhã, pois você vai render bastante em suas atividades. Vênus e Júpiter espalham energias generosas e prometem um início de semana maravilhoso na paixão. Tá tanto no romance quanto nas paqueras também. 09-21-48, azul. Para quem é de Gêmeos, a semana começa tensa, a ordem é dobrar cautela ao lidar com o seu dinheiro, tá? Há risco de levar calote, golpe ou sair no prejuízo na parte da manhã. Ainda bem que depois a sorte sorri pro seu lado e as coisas melhoram, tá? O dia também começa meio tumultuado e será preciso ter mais tolerância, tanto com a família quanto com quem convive e trabalha. De resto, as coisas vão sair todas no eixo, tá? O romance segue blindado e protegido. 15, 22, 24, verde para esta segunda-feira. Câncer. Marte segue em seu signo, mas briga com Netuno e deixa seu jeito mais esquentado e mandão. Procure pegar mais leve, respire fundo e espante as energias treteiras para se entender melhor, tanto com quem convive, como também com quem trabalha, tá? Olha, conselho de pessoas influentes, experientes e mais velhas podem favorecer o seu progresso, tá? No lado financeiro, Sol e Mercúrio garantem período sortudo e lucrativo. No amor, ótimas energias vão comandar os assuntos amorosos e há belas chances de definir a situação com aquele rolinho, tá? 05, 23, 60, azul claro. Segundo bloco, Leão, Virgem, Libra e para você que é de Escorpião. 10 e 16, e não se esqueça que todos os dias tem muitas promoções em todos os setores da Montreal esperando por você. Ouça só!
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0: Só aí, então, aproveita, gente. Corre lá pra Montreal, tá bom? 10h17, vamos começar com música então para você? Vamos atender a Wélida, lá do Santa Filomena. Oi, Wélida, tudo bem? Ela tá oferecendo para Flávia e também para Regiane. Gada, Wélida, beijo para você, para Flávia, para Regiane, para toda a família e para todos aí no Santa Filomena, tá? Obrigada pelo carinho e pela companhia. Vamos lá então, tem Zenete e Cristiano. Oi, tudo bem?

0: Rio de Janeiro!
1: Tá aí, 10h21, gente, Zenete Cristiano. Bora então pro intervalo, já já eu volto, não sai daí.
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Isso aí, minha gente, tô de volta. Nós vamos juntos, claro, até às 11, hein? Você vem aqui comigo, já já tem culinária e hoje tem frango teriyaki. É, o nome é difícil, mas a receita é fácil e bem gostosa, tá? Uma receita aí pra você fazer pra toda a família. Aquele jeitinho diferente de fazer um franguinho que fica bom.

0: demais, tá bom? Então, já já na culinária para você. Mas antes, claro, vamos seguindo com o horóscopo. Leão, tensões, cismas e preocupações sem razão aparente podem mexer com o seu psicológico pela manhã. Portanto, convém ir devagar e investir em seu bem-estar. Não force a barra, nem se sobrecarregue agora pela manhã, porque o astral vai melhorar e sua energia vai aumentar. Sol, Júpiter e Mercúrio seguem em seu signo fazendo aspectos excelentes no céu, deixando simpatia e carisma empoderados, tá? E poderá aí atrair coisas boas, inclusive parcerias de negócio. Pois é, já nos assuntos do coração, aí o cenário promete período glorioso no relacionamento a dois. 27, 29 e o 45. E a cor desta segunda-feira é o cinza. Para você que é de virgem, seu signo é um dos mais sensatos, mas hoje pode contrariar sua natureza ponderada e perder a boa com os outros. Numa dessas, convém controlar seu lado esquentado e melhorar o humor para não entrar em atrito com ninguém, tá? Por outro lado, os astros mandam incentivos para os seus interesses, tanto profissionais quanto materiais, sinal de que você pode dar passos largos em direção àquilo que ambiciona, tá? E sua sorte segue protegida por Vênus e Júpiter. Olha, nos assuntos do coração, se está só, pode sentir atração forte por um colega de trabalho e engatar uma paquera bem gostosa. 31, 50, 59, cor da segunda-feira é o violeta. Libra, para você aí que é do signo de Libra. A lua passa o dia todo em seu signo e sorri para o sol, anunciando período alegre, descontraído e movimentado na vida social. Já ao lado profissional, o tempo pode fechar e a culpa é de Marte, que briga com Netuno, apontando problemas, rivalidades e desavenças, tá? A recomendação é mostrar mais tolerância e pegar leve para não bater de frente com quem trabalha. Já no amor, se está só, terá motivos para agradecer e pode conhecer aí uma pessoa muito interessante. 20, 43, 61, cor da segunda é o azul. Escorpião, as estrelas arranjam encrenca pela manhã e pode sobrar problema para quem não tiver jogo de cintura, hein? A dica é começar o dia com calma e evitar confrontos com quem pensa e age de forma diferente de você, tá? Concessões podem ser bem necessárias. Já nos assuntos profissionais, as coisas caminham bem para o seu lado. O Sol ilumina habilidades e Saturno dá perseverança de sobra para chegar e conquistar aquilo que quiser, tá? A timidez pode até atrapalhar no amor. Vênus e Júpiter garantem, no entanto, sucesso na paquera, sem falar que a Lua entra em seu signo e deixa seus encantos à toda. 13, 41 e o 40 e a cor é o preto. E no último bloco, Sagitário, Capricórnio, Aquário e para quem é aí de peixes. 10h34, vamos lá, porque tá na hora da culinária de hoje.
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0: Anota aí, receita oriental, agridoce, muito gostosa, para transformar aquele franguinho do dia a dia numa receita muito mais gostosa, tá bom? É o frango teriyaki. Você vai usar, então, 1 quilo de peito de frango cortado em tirinhas, 1 quilo de peito de frango em tiras, 3 dentes de alho amassados, Sal e pimenta a gosto. Sal e pimenta a gosto. Uma cebola cortada em meia lua. Uma cebola cortada em meia lua. Uma xícara de água, meia xícara melhor, de água, meia xícara de água. Meia xícara de shoyu, meia xícara de shoyu. Uma xícara, gente, de chá de suco de abacaxi. Uma xícara de suco de abacaxi. Uma colherinha de gengibre, se você quiser, tá, gente? Porque aí é opcional. Uma colherinha de gengibre. Gengibre ralado, tá, gente? Duas colheres de amido de milho. Duas colheres de amido de milho. Seis colheres de água. Seis colheres de água. Quatro colheres de mel. Quatro colheres de mel. E cebolinha e gergelim a gosto, tá? Cebolinha e gergelim a gosto. Gergelim também é opcional, tá, gente? Você põe se você gostar, porque tem gente que não gosta. Mas gergelim é tudo de bom. Vamos lá, então, gente, pro preparo dessa receita. Olha, numa tigela grande, você vai colocar o frango e temperar com alho, pimenta e sal, tá? Então, tempere aí o frango com alho, pimenta e sal. Aí, em uma frigideira, coloque o alho e frite o frango até dourar dos dois lados, tá? Frite, então, o frango até que ele fique douradinho dos dois lados. Depois, você reserva o frango. Na mesma frigideira, coloque a cebola, a água e frite, mexendo às vezes, até a água evaporar, tá? Assim, então, que a cebola começar a dourar, você vai colocar o suco de abacaxi, o shoyu e o gengibre e misturar tudo bem, tá? Então, assim que a cebola começar a dourar, coloque o suco de abacaxi, o shoyu, o gengibre e misture bem. Depois de tudo bem misturadinho, volte o frango para a panela, diminua o fogo, tampe a panela e deixe cozinhar até começar a ferver, tá? Quando levantar fervura, deixe cozinhar por mais 5 minutos, tá? Aí, em uma tigelinha, você vai dissolver o amido na água, né? E juntar bem dissolvido esse amido ao frango na panela, né? Mexendo bem, que é para dar aquela engrossada, tá? Depois, coloque o mel e deixe ali por mais 5 minutinhos até que tudo fique bem grossinho e incorporado. Depois, é só salpicar a cebolinha picadinha, o gergelim, e servir em seguida. Fica muito gostoso aquele prato agridoce que todo mundo adora, né? Tem quem não gosta, mas é bom demais. Faça aí que você vai amar. É uma maneira diferente de fazer aquele franguinho do dia a dia, que é o frango teriyaki, tá bom? Vamos de música, então. Daqui a pouquinho eu tô de volta. Vamos lá. Tem The Weeknd, Blind Lights.

0: Tá aí, The Weeknd, 10h42. Bora pro intervalo, já já a gente volta, que hoje tem estreia aí de novela nova na Globo, né? Pois é, tem a novela nova aí das 19 horas, novela das 7, por você. Daqui a pouco eu conto aí então tudinho, tá bom? Já já eu tô de volta.
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0: 10h49, tô de volta, minha gente. E vamos juntos até às 11 já já a novela, hein? E hoje estreia Por Você. Daqui a pouquinho eu conto aí tudinho, tá? Mas antes, bora terminar o horóscopo. Sagitário. Segunda começa com alertas de Marte, que briga com Netuno, trazendo energias impetuosas e controversas, principalmente para assuntos financeiros. Então, muita calma nessa hora para não agir por impulso e fazer dívidas aí sem necessidade. Pense mil vezes antes de gastar o seu rico dinheirinho, tá? Em compensação, outros astros mandam excelentes estímulos, principalmente para o seu trabalho. Já no amor, Vênus sorri para Júpiter e abre os caminhos para transformar sonhos de amor em realidade. 02-25-54, Lilás. Capricórnio. A semana começa com risco de problemas e confusões por conta aí da treta entre Marte e Netuno. Numa dessas, a recomendação é maneirar na sinceridade, nas reações e mostrar mais tolerância com quem convive. Tá? Assuntos de trabalho vão fluir às mil maravilhas.
1: Eu dormi a segunda deve ser
0: tá? Já no amor, o romance fica a mercê de atritos pela manhã, mas
2: segunda,
0: depois as coisas.
2: Estreia a sua nova novela das sete.
3: Eu atendo mães todos os dias.
0: 9, 4, 8,
3: mas eu sei ser mãe. É isso que eu vou descobrir. É por amor.
0: Aquário.
3: É por você.
0: Quem tem pressa, tropeça, hein, gente? Então hoje o conselho é ir devagar com a dor e fazer as coisas com mais calma. Sem atropelos e afobação. Então a semana tá só começando. Bate a pedir em conflito com Netuno e deixa o

suas relações pessoais devem sair ilesas. No amor, os caminhos se abrem para você encontrar uma pessoa que combina em tudo. E um romance de futuro pode dar os primeiros passos. 06 15 24

0: Já no amor, quem está só pode enfrentar instabilidades nas primeiras horas da manhã. Mas depois as coisas melhoram e as paqueras vão surpreender. 113861 e a cor é o azul royal. Tá então horóscopo para esta segunda-feira. Dois, minha gente. Vamos falar um pouquinho da novela Por Você, que estreia hoje na Globo. Olha, a história se passa no Rio de Janeiro e retrata a amizade de duas mulheres com trajetórias opostas. Tudo muda quando uma delas morre e a outra decide cuidar dos filhos da amiga. Olha, a novela será protagonizada pela atriz Sharon Menezes, que vive a Bela. Médica, ginecologista e obstetra, passou anos estudando no exterior e trabalha no Hospital e Maternidade Luz. Cresceu na Vila Maravilha, ao lado da melhor amiga Julie, vivida pela atriz Lucy Ramos. Sobrevive a um grave acidente de carro e toma a decisão de criar os quatro filhos de Julie, enfrentando intensos dilemas pessoais e profissionais. No passado, namorou Gabriel, vivido pelo Tiago Lacerda, com quem acabará se reencontrando. E também se envolverá com Lucas, vivido por Amaury Lorenzo. Julie, melhor amiga de Bela, ao contrário da médica, dedicou sua vida à família e se tornou mãe solo de quatro filhos. E morre tragicamente em um acidente logo no início da novela. E aí, então, né, em homenagem a esta grande amizade que Bela sempre teve por Julie, que ela decide, então, criar os quatro filhos de Julie sozinha. E é aí que os problemas começam a acontecer. Isso aí, né, até porque tem crianças aí já adolescentes e as coisas vão se complicando. Isso aí, então. Esse é um resumo da novela que começa hoje. Mas antes, vamos falar para você de A Nobreza do Amor. Hoje, Marta confronta Diógenes e diz que o marido parece estar com medo da Virgínia. Alica desabafa com Niara sobre ter lutas diferentes de Tonho. Binta orienta como Kênia deve se vestir para o jantar e Gendal estranha a aparência da filha. Em Por Você, no capítulo desta segunda, então, que é o primeiro capítulo da novela, Bela promete a Julie que buscará Samuca na escola, mas ao passar no mercado, precisa atender uma grávida que está prestes a dar à luz no local. Vanessa se irrita por Bela querer internar a grávida em seu hospital particular, mas Pérola a apoia. Pérola discute então com Vanessa sobre a passagem da presidência do hospital para ela. Bela vai buscar seu carro e Julie faz companhia à amiga. Juarez causa um acidente de carro e foge sem prestar socorro. Bela e Julie capotam o carro após uma batida e Julie fica em estado grave. Juarez se culpa por ter fugido do local do acidente. E Julie, então, faz Bela prometer que cuidará dos seus filhos. Pois é, gente, em Quem Ama Cuida. No capítulo de hoje, Pilar expulsa Brigitte de casa. Adriana descobre que Arthur deixou joias valiosas e barras de ouro em seu nome em um cofre no banco. Tá então, gente, tudo isso já já nas novelas. 10h56 e eu fico por aqui agradecendo sempre muito seu carinho e a sua companhia. E é claro que amanhã eu tô de volta com muito mais e eu te espero. Fique agora então com o Panorama Esportivo. Ótima tarde para todos nós, gente. Até amanhã, se Deus quiser. Tchau!
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2: 10 horas e 57 minutos.
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12: Bom dia. Estamos chegando aqui na CRN, a Rádio do Povo, Itatiba, São Paulo, Brasil, nesta segunda-feira, 17 de agosto de 2026, para mais um Panorama Esportivo com o Bom Dia dos Amigos de vocês. Eu, Beto Dias, deste lado do aquário, Anderson Pancotto e Márcio Egídio, do outro lado do aquário. 17 de agosto, que é o dia do patrimônio histórico. Aniversariando hoje, o músico Ed Mota, a cantora Elba Ramalho, o cantor Zezé de Camargo. Na história, em 17 de agosto de 1987, morria o poeta Carlos Drummond de Andrade. Hoje é dia de São Jacinto. Bem, presente no panorama esportivo desta segunda-feira, dia 17 de agosto de 2026, o maratonista itatibense internacional Luiz Rampasso. Bom dia, Luiz. Tudo bem? Seja bem-vindo.
13: Ô, Beto, bom dia aos ouvintes. Obrigado por mais essa entrevista que vamos dar agora para você aí, para você e para os ouvintes de Itatiba e região.
12: Bom, Luiz, no mês passado, exatamente no dia 24, você esteve em nosso programa e falou do ano de 2025, em suas conquistas e suas primeiras provas deste ano, e que iria no dia 26 de agosto participar da prova da 10ª Nike City Marathon 2026 em São Paulo. Como foi, Luiz, e o que você destacaria em mais essa participação?
13: Vamos lá, Beto. A City Marathon foi um ciclo de 3 maratonas em 14 dias, como eu falei no, na outra entrevista. A City surpreendeu esse ano, foi uma prova com 32.300 pessoas aproximadamente, 21 mil só na meia maratona e o restante na maratona. Foi uma prova positiva, com uma largada bem cedo, a minha largada foi às 5h20 da manhã, com um percurso um pouco elevado, mas sensacional. Eles mudaram o percurso para melhorar para os atletas, né? Eu fiz um tempo muito bom, 3 horas e 5 minutos, né? Para mim, excelente, né? Com uma chegada também no Jockey Club de São Paulo, muito legal, né? Meus amigos também, o Marcos Roberto Ramos, o pessoal que foi com a gente, também concluíram a prova muito bem. E foi assim um ano, está sendo um ano muito positivo para nós maratonistas aqui de Itatiba.
12: Agora, Luiz, você falou que a prova sua começou 5 da manhã, então, curiosidade, horas vocês
14: né, no caso de São Paulo, dessa prova, tiveram que sair de Itatiba para estar lá tranquilamente, tal, para iniciar a mais uma prova.
13: É, isso é uma coisa um pouco difícil quando a gente toma a decisão de não ficar em São Paulo, ficar em Itatiba. A gente levanta às 2 da manhã e eu peguei o meu amigo lá, o Marcos, em torno de 3:20 da manhã a gente saiu de Itatiba, Beto. É bem, uma coisa bem cansativa, mas que o prazer vale tudo isso que a gente, o esforço, né?
14: Tá certo, tá vendo, gente? Não é tão fácil assim como pensa, que é só correr, né? Bom, e Luiz, e agora, qual a próxima prova que você irá participar?
13: Bom, também já me falei na outra participação, eu tô indo agora participar da 8ª Major na Austrália, em Sydney, que a prova é dia 30 agora desse mês. Eu viajo no dia 24 agora para fazer a prova no dia 30 lá em Sydney.
14: Opa, agora vai para Sydney. E o Luiz, qual o dia que vai ser a prova e o percurso da mesma?
13: Bom, o dia, como eu falei agora de pouco, vai ser no dia 30. O percurso lá, eu já dei uma estudada e conversei com os amigos que já fizeram essa prova ano passado. É uma prova, obviamente, uma maratona de 42.195 metros, com uma elevação aproximada de 850, sendo ela, das 8 majors até agora, né, classificada, a mais elevada até hoje no circuito das majors.
14: Tá, agora, 800 metros que você falou, né, de subida, elevação. De elevação, o tempo que eu falo, o clima no momento, a umidade relativa do ar, enfim, tudo isso daí, como é que provavelmente vai estar lá em Sydney?
13: Bom, a previsão é de uma temperatura de 5 a 15 graus, que para o maratonista é muito bom. A gente está correndo no nível do mar, então a umidade sempre vai estar um pouco alta lá, né? E a previsão também é sem chuva, é uma temperatura boa para a gente. E eu acredito que a perspectiva lá de terminar um tempo assim entre 3 horas e 15 minutos, se Deus quiser, dá tudo certo.
14: Tá certo. O Luiz, e como foram até aqui os seus preparativos, inclusive o psicológico, né? Que tem que estar bem também, né?
13: A gente acaba brincando um pouco, né? O psicológico, a gente tenta assim trabalhar consigo mesmo, né? Porque às vezes as pessoas perguntam para mim: Luiz, você treina tanto sozinho, né? Longo, né? E isso serve para quê? Isso serve para realmente já trabalhar o psicológico, né? E quando você fica sozinho assim numa maratona, 42 quilômetros, mesmo que tenha corredor de outros países, são 3 horas e meia, dependendo do seu pace. Então, se você não trabalhar o seu psicológico direto e bom, você acaba assim fazendo uma prova assim muito ruim, né, na verdade. E às vezes você pode até parar na prova, começar a andar, ficar pensando em outras coisas. Isso não é bom.
14: Não seria produzir daquilo que você se propôs naquela prova, né?
13: Isso, exatamente. As palavras corretas são essas.
14: Tá certo, então. Agora, Luiz, eu gostaria que você falasse do status desta prova internacional da Austrália que você vai participar.
13: Bom, a Sydney, ela já foi colocada no calendário, né, esportivo das majors já o ano passado. Então ela se tornou a 7ª majors do calendário das maratonas. E esse ano entrou a Cape Town, na África do Sul, que na outra reportagem eu falei que eu também já fiz ela. Foi a 8ª. Então é uma prova assim de outro continente, né? Então a gente está. Eles estão colocando assim de outros lados, outros países e outros continentes, para se tornar 10, né, Beto? Tá um pouco complicado, cada vez tá ficando mais longe, vamos dizer assim, né? A perspectiva esse ano é de eles qualificar mais uma, que seria Xangai, que seria aí o ano que vem a gente ir para Xangai, mas esse é um novo capítulo que a gente vai se falando.
14: Tá certo, então. Bom, Luiz, Rampasso, maratonista itatibense internacional. Agradeço a sua participação aqui no Panorama Esportivo, desejando desde já boa viagem, boa estadia, boa prova e tudo de bom, Luiz. Mais uma vez, obrigado pela sua vinda aqui à CRN.
13: Oh, obrigado, Beto. Obrigado aos ouvintes. Eu que agradeço, né? E vamos lá, vamos viajar e depois que a gente chegar, a gente faz uma nova entrevista e passa para você e para os ouvintes, né? Como que foi essa nova aventura nossa nesse mundo esportivo.
14: 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Bem, e agora vamos de campeonato, né? Amador, é justamente, né, gente? Nós tivemos aí, né? A bola rolou nesse fim de semana pela rodada inaugural do Itatibão 2026. O campeonato amador promovido pela Secretaria de Esportes da Prefeitura de Itatiba com o patrocínio da Vedacit. Pela primeira divisão foram 6 jogos disputados com um total de 23 gols marcados. A maior goleada foi do Vila Centenário sobre o Tubarões por 5 a 0. Os demais resultados, Pedro Fumac 2, Falcão Nordestino 0, Nações 3, Alvorada 1, Unidos da Vila 3, Buda 0, São Francisco 4, Maranhão 2, Chalque 3, Águia 0, né? E aí foram os resultados, né? E também nós tivemos aqui, além dos jogos da primeira divisão, também foram realizados jogos pelas demais divisões do Campeonato Amador. E vamos aos resultados, né? Na segunda divisão, Monte Verde 0, Atalanta 2, Crispolândia 3, Irmandade 0, Fúria 3, Tamo Junto 1, Santos Itatiba 0, Celtic 2, Palermo e Nosso Teto empataram em 2-2, Imperial 1, Eldorado 2, Vasquinho e Footwear 0-0, Santa Fé 1, Independência Nacional, Independente Nacional 3. Pela terceira divisão, Nendários 1, Raça 5, Brotas 1, Rosita 2. Clube de Campo 1, Luquini 0, Unidos 1, Alvorada Parque da Fazenda 3, Gaivota 2, Deportivo Aliança 0, Galácticos 4, Norte City 0. Pela quarta divisão, Bandeirantes e Válvula de Escape empataram em 2-2. Rataiada 1, Bahia City 2, Galeto 2, Selmoa 2. Atlético Coque 0, São Domingos 0, Crispim 3, Gramados 1, Alpes 0, Escolachos Futebol Clube 1, New Racing 3, Arizona 0, Aras 3, Rios 1, Fiorentina 1, Lázio e Resenha Itatiba 1-1, Barões 0, Amigos da Resenha 4.
15: 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Então, dei uma repassada para ver lá, né? E são muitas as indústrias que estão lá, né, que foram implantadas no distrito industrial Alfredo Rela. 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Tem indústria de cosméticos, tem de tudo lá. E não tem participação com a comunidade itatibense. Então a Vedacit, que fica na rodovia Romildo Prado, ela tem participado da comunidade. Inclusive agora com o campeonato, o chamado Itatibão 2026, vocês ouviram alguns resultados aí que nós tivemos aí, porque são muitas as partidas, né? Então, o Vila Centenário goleou Tubarões por 5-0. São Francisco ganhou do Maranhão, né, 4-2. Nações, você vê, são os três principais bairros da cidade, né? Aqui, Nações, São Francisco, o Centenário, né, dos mais antigos, né, aqui, com seus representantes no Itatibão. Então, o Nações venceu a Alvorada por 3-1. Tivemos Unidos da Vila 3-0 sobre o Buda. Pedro Fumar, que também é ao lado do São Francisco, venceu o Falcão por 2-0. O Nordestino e Schalke, né? O Nordestino venceu o Águia por 3-0. E foi aí a rodada aí da primeira. Na segunda divisão também tivemos Atalanta, venceu Monteverde por 2-0. Crispolândia sapecou 3-0 no Irmandade. E o Fúria venceu o Tamo Junto aqui por 3-1. E tivemos jogos ainda da terceira e da quarta divisão. Na terceira divisão, outra goleada, o Raça venceu o Lendários. É, os nomes aqui são meio esquisitos aqui, diferenciados, né? E o Rosita ganhou do Brotas. Rosita, será que é o Rosita mesmo? O Rosita, que foi o grande participante do Campeonato Amador Itatibense, né? Venceu o Brotas por 2-1. Alvorada Parque da Fazenda, 3 Unidos 1. Gaivota 2-0 no Deportivo Aliança. Galáctico ganhou de 4-0 do Nord City. Olha, tem nome até aqui americano, que é o Nord City, né? Que nós tivemos. Então é o Itatibão que começou nesse final de semana aqui com 66 equipes participantes.
12: 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E já presente aqui no estúdio, o professor Márcio Oriani, chegando com dicas de atividade física e saúde. Seja bem-vindo, professor. Bom dia.
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17: A perda de massa muscular, conhecida também como sarcopenia, é um processo natural característico do envelhecimento e está presente em mais de 60% da população com mais de 80 anos, e 40% das pessoas acima de 65 anos. Após os 50 anos de idade, o ser humano perde entre 1% e 2% de massa muscular por ano, o que significa que diminui a sua força e funcionabilidade, aumentando o risco de quedas, em alguns casos até fraturas. Prevenir a perda de massa muscular é fundamental para ter um envelhecimento saudável, por isso é importante a realização de atividades físicas regulares, como musculação, pilates, caminhada e bicicleta. Além disso, manter uma alimentação balanceada com ingestão de calorias e proteínas adequadas de acordo com o biotipo da pessoa.
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12: E por aqui nós vamos ficando com este primeiro tempo do Panorama Esportivo. Mas continue conosco na nossa audiência, porque voltamos já com mais notícias de esporte para você.
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0: cá estamos nós de volta para o segundo tempo do Panorama Esportivo aqui pela sua CRN, a Rádio do Povo Itatiba, São Paulo, Brasil. E vem aí o passeio ciclístico da primavera da Universidade São Francisco.
1: A apresentação já é uma tradição, né? Se formou uma tradição essa promoção da Universidade São Francisco, né? Que nós vamos ter, vai ser no mês de setembro, né? Tem tempo ainda para a sua participação. Passeio Ciclístico da Primavera é uma realização da Universidade São Francisco de Itatiba.
0: 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No Pará, atleta de Morungaba conquista bicampeonato brasileiro zonal de karatê. A jovem karateca Maria Fernanda Avelino Troiano, de 14 anos, levou o nome de Morungaba ao lugar mais alto do pódio ao conquistar o bicampeonato brasileiro zonal de karatê. O título foi obtido durante a etapa classificatória do Campeonato Brasileiro de Karatê 2026, promovido pela Confederação Brasileira de Karatê, entre os dias 6 e 9, em Belém.
1: A karateca morungabense, né, levou lá, né, conquistou o bicampeonato brasileiro da zonal de karatê, como diz a notícia, né, lá em Belém do Pará. Ela que tem 14 anos, a Maria Fernanda Avelino Troiano, e garantiu outro. Nós fazemos sempre questão, os ouvintes e os leitores do Jornal Itatiba, eles têm apurado, né, e têm aqui conseguido saber que nós fazemos questão de destacar aqui tanto os vitoriosos atletas de Itatiba como também da Estância Climática de Morungaba. E a fotografia, inclusive, da Maria Fernanda Avelino Troiano, ela participou da edição do JI deste final de semana, ela que realmente conquistou o bicampeonato brasileiro zonal de karatê. É a jovem karateca de Morungaba, da Estância Climática de Morungaba.
0: E a Prefeitura da Estância Climática de Morungaba realiza no próximo dia 29 de agosto a terceira Corrida Kids, iniciativa que busca incentivar a prática esportiva desde a infância e proporcionar uma manhã de lazer e integração entre crianças e famílias. O evento é promovido pelo Departamento Municipal de Esportes e Lazer e de Educação.
1: Então vai ter provas para crianças de 4 a 13 anos. E se sabe que a prova de fraldinhas, JI um pouco diferenciada, ela é a única a do Brasil que tem crianças de 3 anos que participam. E vamos aqui apresentar uma novidade, né, que nós tivemos ontem aqui, o que nos passou a notícia ontem, professor Marcelo Cirilo, que a 29ª prova de fraldinhas, que estava marcada para 20 de setembro, ela vai ser realizada um pouco mais à frente, devido à coincidência da realização de uma outra prova aqui, né, que, então, para não dar um choque aí, a coordenação da prova de fraldinha JI resolveu passar ela, então, para disputa para 27 de setembro. Portanto, a prova de fraldinhas JI, que estava marcado para 20 de setembro, passou para 27 de setembro. As inscrições, elas vão até o dia 24, mas nós estaremos em contato com o professor Marcelo Cirilo para ver se também existe um adiamento para as inscrições. Lá em Morungaba, para a terceira Corrida Kids, as inscrições vão até o

0: próximo dia 21 de agosto. E os alunos da rede municipal de Maringá devem procurar os professores de educação física de suas próprias escolas para a devida participação.
1: E chegando agora no panorama esportivo brasileirão, Santos deixa Z4 e Atlético Mineiro amplia sequência invicta.
2: Chapecoense e Bahia empataram por 3-3 neste domingo na Arena Condá pela 23ª rodada do Campeonato Brasileiro. Em um jogo movimentado, Ale Roveles, Cauã e Acevedo marcaram para o Bahia, enquanto Giovanni Augusto, Marcinho e Túlio Oliveira fizeram os gols da Chapecoense. Com o resultado, o Bahia chegou ao 5º empate consecutivo no Brasileirão e ocupa a 5ª colocação. Após a partida, o técnico da Chapecoense, Rafael Lacerda, avaliou o resultado.
3: Se eu olhar para a tabela, não foi bom. Se eu olhar pelo desempenho da equipe e vendo contra quem a gente jogou, a potência que é o Bahia hoje, né? Pelo poder de investimento, pela qualidade individual dos atletas, foi um grande resultado, um grande jogo.
2: O Santos venceu o Vasco por 3-0 no São Januário. Neymar participou diretamente de 2 gols, cobrando as faltas que originaram os gols de William Arão e Luan Pérez. Com a derrota, o Vasco chegou a 7 jogos sem vencer e permanece no Z4. Já o Santos deixou a zona de rebaixamento e subiu para o 14º lugar com 25 pontos. O técnico do Peixe, Cuca, celebrou o resultado.
4: Um bom jogo, um belo jogo, e vencer a primeira fora de casa, né? Então é um campeonato muito difícil. Hoje as duas equipes com o mesmo número de pontos, diferença ali no saldo de gols, e um jogo decisivo, campo cheio.
2: O Atlético Mineiro venceu o Grêmio por 3-0. Vitor Hugo abriu o placar e Coelho marcou 2 vezes para garantir a vitória do Galo. Com o resultado, o Atlético Mineiro chegou ao 9º jogo invicto e subiu para a 8ª posição. O Grêmio caiu para o 15º lugar com 25 pontos. Também pela 23ª rodada, o Flamengo atropelou o Mirassol por 3-0, o Vitória triunfou por 1-0 contra o Botafogo e o Cruzeiro venceu o Corinthians por 2-1. A agência Rádio Web, com informações do Campeonato Brasileiro, Joyce Santos.
0: Bom, o certame desse final de semana teve no sábado, né? Nós tivemos aqui o Bragantino. O Bragantino foi até o Paraná e conseguiu empatar com o Atlético Paranaense, né? O Atlético Paranaense é o terceiro colocado do certame. Então foi uma boa empreitada aí da equipe bragantina, né? Que saiu invicta de lá de Curitiba. Quem empatou também em 1-1 foi o São Paulo. O São Paulo até venceu o Curitiba por 1-0, mas deixou empatar. E o Palmeiras, né? Que está numa fase, né? Como dizia o Milton Neves, né? Tá, que fase, né? Chegou a ficar 2 vezes na frente do placar e perdeu para o Fluminense por 3-2, né? E com isso, o Palmeiras tem 48 pontos e o Flamengo, que foi até Mirassol, não tomou conhecimento do Mirassol, sapecou 5-1. Quem assistiu o jogo, nós assistimos boa parte da partida, o Flamengo comandou o Mirassol, não chegou nem a fazer cócegas pro Flamengo. O Flamengo chega a 45 pontos, mas como o Flamengo tem um jogo a menos, que é justamente contra o Mirassol que ele goleou ontem, ou seja, Palmeiras e Flamengo estão com a mesma pontuação, né, se você for aqui ver a justa regra do jogo do bicho. E a única coisa que tem favorável ao Palmeiras é que o Palmeiras vai jogar, tem confronto direto com o Flamengo, né, numa das rodadas futuras aí, o jogo vai ser no Bank, né? O antigo Allianz Parque. Só que da maneira que o time está jogando, com jogadores aí que estão abaixo da crítica, começando do goleiro, né? Tem Giai, tem Murilo que renovou o contrato, Piquerez que voltou muito mal, né? Então realmente o Palmeiras não está nada bem dentro do sertão. Quem foi muito bem ontem foi o Santos, né? Se valeu de erros do Vasco, mas isso não interessa. Então, dos paulistas, foi o que melhor obteve resultado, jogando em São Januário, né? Mais de 20 mil torcedores presentes. e o Santos venceu por 3 a 0. E com isso deixou a zona lá da degola lá atrás. E também nós tivemos ontem na Neoquímica, né, o Corinthians que acabou perdendo para o mistão do Cruzeiro, né? O time alvinegro não conseguiu se impor contra a equipe do técnico Arthur Jorge e foi para o jogo com seus principais jogadores, o Corinthians. Enquanto que o mistão do Cruzeiro venceu, né, dentro da Neoquímica. Né? Isso aqui realmente não foi nada bom para o Corinthians. O Corinthians hoje ainda está ali pelo meio da tabela. Mas o resultado, por ser jogo em casa, realmente decepcionou. Nós tivemos também o Chapecoense e Bahia, que empataram em 3 a 3. Chapecoense, que é o último colocado. Como diz a reportagem, o Atlético Mineiro venceu facilmente o Grêmio por 3 a 0. E ainda nós tivemos lá em Salvador, deu para se notar do jogo que estava chovendo bastante. Né, depois parou, Vitória venceu ao Botafogo por 1 a 0. E hoje tem prosseguimento o certame com lá em Porto Alegre, o Internacional recebe o Remo. Então nós temos hoje na zona de rebaixamento o Internacional, né, que tem 23 pontos e vai jogar contra o Remo, que tem 22 pontos, então vai ser um clássico lá da Lanterna, Internacional e Remo. O Vasco tem 22, a Chapecoense, que empatou ontem, né, ela praticamente já deu adeus à Série A deste ano. Então, na ponta da tabela, Palmeiras 48, Flamengo 45, só que o Flamengo tem um jogo a menos. Justamente esse jogo é contra o Mirassol, que ele sapecou 5-1 lá no Maião, em Mirassol, nem tomou conhecimento da equipe do Mirassol. Terceiro, Atlético Paranaense, 41, está muito bem o Atlético Paranaense. O Fluminense, que venceu o Palmeiras, é o quarto colocado com 38. Cruzeiro, que venceu o Corinthians, tem 36, é o quinto. E em sexto lugar está o Bahia com 34. O Bahia, que ontem só empatou lá em Chapecó contra a Chapecoense em 3 a 3.
1: E agora vamos de Campeonato Brasileiro da Série B, hein? Que a bola rolou aí neste final de semana, né? América Mineiro 1, Atlético Clube 3, CRB e Novo Horizontino 0x0, Operário 1, Avaí 2, Juventude e Fortaleza 0x0, Atlético Goianense 0, Vila Nova 2, Ceará 1, Cuiabá 3, Criciúma 1, Goiás 0, Sport 2, Londrina 1, Ponte Preta e Náutico 1x1, São Bernardo 0, Botafogo de Ribeirão 1. E a tábua de classificação neste momento, nós temos aí a liderança do Criciúma, 43 pontos, na vice-liderança Juventude, 39, com 37 em terceiro lugar, Vila Nova em quarto, Fortaleza, 36, com 35 pontos, em quinto lugar, o Operário, em sexto, o Sport, com 34 pontos, mais duas equipes. Em sétimo, Novo Horizontino, oitavo, Atlético Clube. Em nono, CRB, com 33. Em décimo, Goiás, 32. Mesma pontuação do Atlético Goianense, em 11º. Com 30 pontos, em 12º, São Bernardo. Em 13º, Botafogo de Ribeirão Preto. Em 15º, Náutico, 27. Em 16º, Ceará, 25. Em 17º, Avaí 23, 18º, Londrina 20, 19º, América Mineiro 11, 20º e último com a lanterna na mão, a Associação Atlética Ponte Preta com 10 pontos, hein? A 23ª rodada começa já amanhã. E amanhã nós estaremos divulgando aqui no Panorama Esportivo. Vamos colocando um ponto final neste segundo tempo do Panorama Esportivo. Mas continue conosco, não saia daqui não, que eu volto já já com o terceiro tempo.
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1: Cá estamos nós de volta para o terceiro e último tempo do Panorama Esportivo aqui pela sua CRN, a Rádio do Povo, Itatiba, São Paulo, Brasil. 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Tênis, João Fonseca vence holandês e avança em Cincinnati.
17: O brasileiro João Fonseca está na terceira rodada do Masters 1000 de Cincinnati. Número 26 do mundo, venceu neste domingo o holandês Botic van de Zandschulp. O jovem tenista ganhou por 2-0, com parciais de 6-4 e 7-6. A partida não foi das mais tranquilas para João Fonseca. O holandês quebrou o saque do brasileiro e pressionou algumas das devoluções. No entanto, o número 59 do mundo falhou no próprio saque. Aí a pressão de Fonseca passou a ser maior a partir do fim do primeiro set. Na próxima rodada, o tenista brasileiro enfrenta Christopher O'Connell, da Austrália. Ele foi favorecido e avançou por conta da desistência do norueguês Casper Ruud, que era o favorito, mas sentiu dores nas costas e abandonou a partida. O confronto será nesta terça. Agência Rádio Web com informações do esporte, Norberto Notari.
0: Tem apenas 19 anos, está se destacando no tênis internacional, né? E estreou com vitória na sua segunda participação do Master 1000 de Cincinnati. Ele venceu, olha o nome do cara aqui, do holandês, Botic van Zandschulp, né? E venceu por 2-0, 6-4 e 7-6. E, portanto, né, João Fonseca estreou com vitória. O holandês é o 59º do mundo que estava disputando lá. E agora tem seguimento, então, né? O brasileiro, depois dessa vitória, né, ele vai ter continuidade, né? E partindo agora, né, depois dessa vitória, vai enfrentar agora ao australiano Christopher O'Connell, né? Esse que é para falar no ranking mundial, ele é bem mais fraco do que o holandês.
1: Brasil conquista 2 ouros e faz história na ginástica rítmica.
18: O Brasil fez história no Mundial de Ginástica Rítmica em Frankfurt, na Alemanha. O conjunto brasileiro conquistou neste domingo 2 ouros inéditos nas finais por aparelhos. Ao som de Feeling Good, as brasileiras cravaram a série de 5 bolas e receberam 29,450 pontos, a maior nota do mundo na temporada. A China ficou com a prata e a Bulgária levou o bronze. Na série mista, com 3 arcos e 2 pares de massas, o Brasil repetiu a nota de 29,450 e voltou ao topo do pódio. A Espanha ficou com a prata e a Bulgária novamente com o bronze. Duda Aracaki, Sofia Madeira, Nicole Pires, Mariane Gonçalves, Maria Paula Caminha e Júlia Kurunczy são as primeiras brasileiras campeãs mundiais por aparelhos na história da ginástica rítmica. O resultado coroa 15 anos de trabalho e acontece um dia depois de o Brasil conquistar o bronze na prova geral e garantir de forma antecipada uma vaga para as Olimpíadas de Los Angeles em 2028. Até o ano passado, uma medalha mundial ainda era um sonho para o conjunto brasileiro. Agora, a equipe deixa Frankfurt com 2 ouros e 1 bronze, em uma das maiores conquistas da história da modalidade no país. Agência Rádio Web, produção e reportagem, Cassie Balog.
0: E recebeu, inclusive, a maior nota do ano, né? Foi praticamente sem erros, né? Que fez com que a técnica Camila Ferrezin não contivesse as lágrimas e comemorando, né? Nós vamos cantar um hino nacional, que realmente foi muito bacana. Então, parabéns aqui nessa vitoriosa participação do Brasil, conquistando ouro inédito em Frankfurt, lá na Alemanha. Foram dois ouros, né? E também deve ser ressaltado que no sábado, com a medalha de bronze obtida pelo Brasil no cômputo geral de Frankfurt, já havia garantido a vaga para os Jogos Olímpicos de Los Angeles para 2028, né? Então está aí, Brasil conquistando na ginástica rítmica um ouro inédito no Mundial, recebendo inclusive a maior nota do ano. Duda Aracaki, Sofia Madeira, Mariane Gonçalves, Maria Paula Caminha e Júlia Curunxi foram responsáveis pela apresentação que colocou o Brasil no lugar mais alto do pódio neste Mundial.
1: Brasileirão feminino, São Paulo e Palmeiras triunfam e Santos é eliminado na 16ª rodada.
19: O São Paulo goleou o Botafogo por 5-1 no Nilton Santos pela 16ª rodada do Brasileirão feminino. Após sair atrás no placar, o time paulista virou com 2 gols de Giovanna Crivellari e ampliou com Carla Alves, Milena Carioca e Via Amaral. O tricolor chegou aos 38 pontos e segue em segundo, enquanto o Botafogo é o lanterna com 5. O Palmeiras venceu o Juventude por 3-0 na Arena Barueri, com 2 gols de Bia Zanerato e 1 de Gláucia. O resultado manteve o Verdão na 3ª colocação, com 35 pontos. O Juventude ocupa o 15º lugar, com 10 pontos. O Santos perdeu por 3-2 para o Flamengo em Diadema. Fernandinha, Cristiane e Digeni marcaram para as cariocas, enquanto Lari e Carol Baiana descontaram. Com a derrota, o Santos foi eliminado da competição com uma rodada de antecedência e está em 12º lugar, com 20 pontos. O Flamengo é o 7º, com 27. A agência Rádio Web, com informações do Campeonato Brasileiro Feminino de Futebol, Joyce Santos.
0: Portanto, o Santos perdeu do Flamengo no Brasileirão Feminino e foi eliminado 3-2. Mas venceu o Vasco, né, no masculino, que foi importante. E o Palmeiras, que perdeu do Fluminense, venceu aqui o Esporte Clube Juventude por 3-0. Nós tivemos o São Paulo. O São Paulo sapecou 5-1. No Botafogo do Rio de Janeiro, e nós tivemos ainda no sábado a Ferroviária de Araraquara, que venceu o Internacional por 1-0. Os 4 primeiros colocados hoje do Campeonato Brasileiro Feminino, o Corinthians é o primeiro colocado, né, com 38 pontos, o São Paulo também tem 38 pontos, e o Palmeiras tem 35, e em quarto lugar a Ferroviária de Araraquara, que tem 30 pontos.
1: E agora aqui vamos rapidamente, né, passando pelos clubes de São Paulo, né? O Palmeiras chegou a 4 jogos sem vencer neste sábado, hein? Ao perder por 3-2 para o Fluminense no Maracanã pela 23ª rodada do Campeonato Brasileiro. O resultado amplia a pior sequência da equipe na temporada. Deu praticamente tudo errado e a equipe precisa da classificação na Conmebol Libertadores para evitar a crise que já paira no ar da Academia de Futebol. O São Paulo estuda a contratação de Jaime Vert, atacante de 39 anos, que fez história pelo Leicester e pela seleção da Inglaterra. Atualmente, o jogador está sem clube. E o Corinthians, hein? O Conselho de Orientação, o CORE do Corinthians, vai se reunir na tarde desta segunda-feira de forma virtual para discutir a negociação pela renovação do contrato de Memphis Depay. Osmar Stabile, presidente do clube, entrou em contato com o órgão nos últimos dias para apresentar os números e as condições do possível novo vínculo. A partir desta segunda-feira, Cuca e comissão técnica do Santos iniciam o quebra-cabeça para definir quem vai viajar para encarar a altitude de 2.600 metros em Ambato, onde a equipe terá pela frente o Macará no duelo de volta das oitavas de final da Sul-Americana. E o Flamengo, hein, gente? O Flamengo aí agora, né? Venceu, né? Está vivíssimo na disputa pelo título do Campeonato Brasileiro. A rodada ajudou e a equipe rubro-negra aproveitou. Neste domingo, goleou o Mirassol por 5-1 no Maião e encostou de vez no líder Palmeiras. A atuação foi de gala. Carrascal, com participação em 4 gols, e Pedro, marcando 2 vezes, foram os melhores na pior goleada sofrida pelos paulistas desde que retornaram à Série A. O fim do jogo entre Vitória e Botafogo neste domingo terminou em confusão. Arthur Cabral foi expulso após o apito final por discutir com Jair Ventura, técnico do time baiano. Ao falar com o treinador com a mão na boca, ele levou o cartão vermelho. Essa é a Lei Vini Júnior, uma das novidades na regra do futebol aplicadas no pós-Copa do Mundo. E o panorama esportivo desta segunda vai ficando por aqui, hein? Agradeço a você pela audiência e companhia e o convite de estarmos juntos novamente amanhã, combinado? Fechado. Mas continue na audiência, porque a jornalista e radialista Eva Franco já está posta aqui no estúdio para iniciar o Jornal do Meio-Dia com a participação do radialista e jornalista Mané Roberto. Tchau!
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20: 11 horas e 57 minutos.
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0: Muito boa tarde! Estamos iniciando o Jornal do Meio-Dia com as principais notícias de Itatiba, da região, do país e do mundo. A apresentação de Eva Franco, comentários de Mané Roberto, direção-geral de Nivaldo Luiz, trabalhos técnicos de Márcio Egídio. A edição é desta segunda-feira, 17 de agosto de 2026. De acordo com a previsão do Climatempo, a previsão do tempo atual para Itatiba indica céu ensolarado, temperatura em 28 graus. A umidade relativa do ar está em torno de 45% e vento a 5 km por hora. Para o restante do dia, a temperatura máxima deve atingir 31 graus, mantendo o tempo seco e sem probabilidade de chuva. Vamos agora às principais manchetes do dia. Prefeitura destina R$ 148 mil ao seguro rural e beneficia 29 produtores de Itatiba. Projeto capacita educadores para levar teatro de fantoches a 2 mil crianças de Itatiba. Inaugurada a exposição da banda Santa Cecília no Museu Municipal Padre Lima. Operação Direção Segura fiscaliza quase 800 condutores em Itatiba. Colisão entre duas motos deixa dois mortos no Jardim do Leste. Mulher é presa em Itatiba por dívida de pensão alimentícia. Homem procurado pela justiça é capturado durante patrulhamento em Itatiba. Itatibão começa com 23 gols na primeira divisão. Essas e outras notícias você confere agora no Jornal do Meio-Dia. 12 horas, 4 minutos. 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E começamos então com a previsão do tempo, alerta de calor e baixa umidade do ar no Sudeste. Informação de Maria Clara Sasaki.
1: A semana segue com um alerta de temperaturas elevadas em boa parte do Brasil. Isso vale para grande parte também do estado de São Paulo e Minas Gerais. Isso tudo porque temos a presença de uma massa de ar seco que impede a formação de nuvens mais carregadas, deixa o ar estável, diminui a umidade relativa do ar e também favorece a quantidade de focos de queimadas. As temperaturas podem facilmente passar de 35 graus no norte paulista, região do Triângulo Mineiro e áreas que fazem divisa com o estado de Goiás. Em Belo Horizonte, a máxima nesta semana vai ficar em torno de 30 graus. Em São Paulo, Rio de Janeiro e em Vitória, as temperaturas também sobem ao longo dos próximos dias. É somente a partir do próximo final de semana, entre sexta e sábado, que uma frente fria avança do sul em direção ao sudeste do país e traz uma leve mudança para São Paulo e o Rio de Janeiro. Tem potencial para chuvas isoladas, mas o que vai chamar a atenção, principalmente entre domingo e a próxima segunda-feira, é a queda nas temperaturas para o sul do estado de São Paulo, região da capital paulista e até mesmo áreas do Rio de Janeiro. Mas no interior dos estados, o calor vai continuar. Mesmo com o avanço desta frente fria, a massa de ar frio não tem força suficiente para mudar as condições do tempo no norte paulista, nas áreas mais ao norte também do estado de Minas Gerais. Então, nestas regiões, o ar vai continuar muito seco e as temperaturas muito elevadas durante toda a semana. Maria Clara Sasaki, da Tempo Ok Meteorologia, em parceria com a agência Rádio Web.
2: Portanto, a Maria Clara falando aí, você vê, estamos em pleno inverno, né? A primavera só vem em setembro, E nós estamos aqui com os termômetros. Hoje os termômetros vão subir até 30 graus. No momento nós já estamos aqui com 19 para 20 graus. O vento é de apenas 4 km por hora e a umidade relativa do ar está muito baixa. Está de 40% a 50%, 60%. Por isso a importância que tem de você tomar muita água, se hidratar. Você não tem percebido nos jogos de futebol que até hoje eles param as partidas para reidratação, né? E que evidentemente tomam água, né? Para se hidratar. Interessante, quando nós jogávamos futebol, se falava que para a gente não beber muita água, senão enchia a barriga e poderia ter problemas, né? Mas aí a gente não acreditava muito nisso e tomava água. Então está aí a perspectiva no final de semana de chuva que não deve chegar aqui em Itatiba. Então, você tem acompanhado aí as reportagens dos jornais, das rádios, das emissoras de televisão e do tal de El Niño. Ontem a Sônia Bride deu uma explicação, né, com tudo que acontece, que a El Niño que aquece as águas do Oceano Pacífico, daí elas vão até a Austrália, depois da Austrália elas batem lá e acabam voltando para aqui, para o nosso hemisfério aqui, né, vem aqui para a América Latina, né, pega a América do Sul, pega a América Central, né, e chega até a América do Norte. Então nós vamos ter, pelo menos as previsões, aí são de 90% a 95%, que o tempo vai esquentar muito. Com o tempo esquentando muito, o que vai acontecer? Aqueles que têm o ar-condicionado vão gastar, as instituições, os hospitais vão gastar mais energia elétrica, e isso equivale a gastar mais do que água, que as usinas hidrelétricas são tocadas à água, né? E também, eu não sinto de parte aqui da Sabesp, né, alguma campanha para as pessoas, né, economizarem água. Economizar em água não quer dizer que você não vá tomar água. Não, nunca economize água para beber água. Para beber água você tem que beber. Mas se você vai escovar o dente, não é para largar a torneira aberta. Se vai tomar banho, gente, olha, eu vou ser sincero, eu tomo banho de 5 minutos, 4, 5, 6 minutos no máximo, e saio muito bem né, com esse banho. Não precisa ficar 30 minutos tomando banho e deixando a água correr. Então, são algumas coisas aqui que se trata da educação e da conscientização da população. Mas como a Sabesp vende água, por enquanto, ela não está se importando com isso. Então, não, pelo que a gente está lendo, pelo que a gente está ouvindo, pelo que a gente está vendo, vem aí muito calor pela frente, né, com esse tal de El Niño, né, que vai mudar as mudanças climáticas. Já tem, você já reparou o que está acontecendo lá na Europa, né? Aqueles incêndios horríveis que estão acontecendo, podem chegar aqui para nós, pode chegar, não é lá só em Mato Grosso, em Goiás, não, pode chegar aqui perto de nós. Então, aí são questões que valem muito a conscientização, né? Vale muito a educação do nosso povo para saber respeitar a natureza, né? Que Zico da Caixa, há 5, 6 décadas, 60, 70 anos atrás, já preconizava, né, dos cuidados que a gente devia ter com o meio ambiente. E esse total desrespeito está nos levando a essa situação, né, que, de mudanças climáticas. Tem algumas coisas que não dá, né? Como é que você vai fazer? Aquecimento, ninguém foi lá fazer um fogaréu lá para aquecer as águas do Oceano Pacífico, né? Tem coisas aí que realmente não se consegue, né, como são os terremotos que estão aumentando, né? Você vê agora na Colômbia, né? Também na Venezuela, lá na Indonésia, e também as chuvas torrenciais no Japão. Aí vem muita gente falando, nossa, do jeito que vai indo aí com esses terremotos, daqui a pouco o mundo vai acabar. Não chegamos a tanto, mas a situação realmente mundial não está nada boa.
0: A Prefeitura de Itatiba formalizou o pagamento de R$ 148.182,88 em subvenções do Seguro Rural 2026, beneficiando 29 produtores do município. Os recursos estão distribuídos entre 53 apólices destinadas principalmente às culturas de caqui, uva, pêssego e goiaba. Pela legislação municipal, os produtores de caqui recebem subvenção de até 60% do valor do prêmio do seguro, enquanto para as demais frutas, o percentual chega a 40%. A entrega simbólica foi realizada na noite da última quinta-feira, dia 13, na sede da Secretaria de Agricultura, com a presença de produtores e autoridades municipais.
2: Interessante que aqui o JR publicou uma foto aqui do senhor agricultor Antônio Stocco, né, recebendo um cheque simbólico, está ao lado do prefeito Tomás e do secretário Eric Carbonari. Então o valor é R$ 148.182,88. Não sei porque não seria aqui R$ 143.000, né? Mas então, enfim, é esse levantamento, essa subvenção que vem aqui. Vocês ouviram bem aí, principalmente as culturas de caqui, de uva, de pêssego e de goiaba, porque Itatiba pertence ao circuito das frutas. E com o nosso crescimento, é condomínios daqui, é condomínios de lá, ainda temos, né, esses valorosos agricultores itatibenses que pegam mais aqui a região de Itapera Grande, lá do Mombuca, da Vista Linda, né, que tem muitos ali, os chacareiros aí, que realmente continuam aí com as lavouras, né, da cultura. De frutas, né? E por isso que nós temos uma das maiores festas, não só de Itatiba como da região, que é a festa do caqui.
0: Educadores da Rede Municipal de Ensino de Itatiba participarão, a partir da próxima quarta-feira, dia 19, de uma capacitação gratuita para a utilização do teatro de fantoches como ferramenta pedagógica. A iniciativa é promovida pela Organização da Sociedade Civil, Grupo Primavera, em parceria com a Secretaria Municipal de Educação, e deverá beneficiar aproximadamente 2 mil crianças matriculadas em creches, pré-escolas e no Ensino Fundamental 1. A formação será realizada no Complexo de Formação Profissional Alice de Oliveira Carniato, no centro, e contará com 6 encontros entre agosto e outubro, além de um encerramento em data ainda a ser definida. As atividades serão oferecidas em turmas nos períodos da manhã e da tarde.
2: Aí tem a questão aí desse projeto para educação infantil, né, para a criançada, eu acho importante, né? Pode levar o teatro de fantoche a 2 mil crianças. Então é uma nova forma aí, né, que isso vem a acontecer, né? E além da formação, cada educador vai receber um kit que é produzido pelo Grupo Primavera, que tem 15 personagens entre eles, sol, cachorro, peixe, árvore. É bom que realmente leve as crianças a partir para isso, né, para os fantoches e tudo mais, para ver se larga um pouco da telinha, porque hoje criança aí de um ano e meio, 2 anos, 3 anos, já estão na telinha. Nada contra, porque então é a adaptação da tecnologia, mas uma promoção desse aqui, dos educadores da rede de ensino, né, é para levar para a criançada realmente, para a chamada educação infantil, né? É um uso de metodologia lúdica na educação infantil, principalmente nos anos iniciais do ensino fundamental.
0: 12h15. A seguir, vamos falar da inauguração das novas instalações do cartório da 58ª Zona Eleitoral.
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0: 12:21. As novas instalações do cartório da 58ª Zona Eleitoral foram inauguradas na tarde de sexta-feira, dia 14, em Itatiba. Localizada na rua Pisaí Almeida, 480, no centro, a nova sede atende eleitores de Itatiba e Morungaba e oferece um espaço mais amplo, acessível, seguro e climatizado. A localização também foi considerada estratégica, por estar próxima à prefeitura, ao terminal rodoviário e agências bancárias. Atualmente, a 58ª Zona Eleitoral é responsável pelo cadastro de 95.873 eleitores e 275 sessões eleitorais. A cerimônia de inauguração foi conduzida pelo presidente do Tribunal Regional Eleitoral de São Paulo, desembargador José Antônio Encinas Manfré. A inauguração integra um projeto do TRE São Paulo para modernizar e melhorar a estrutura dos cartórios eleitorais do Estado. Em entrevista concedida à reportagem da CRN, o presidente do TRE São Paulo, desembargador José Antônio Encinas Manfré, disse que a nova sede representa um avanço tanto para os eleitores quanto para os servidores.
1: Desembargador Encinas Manfré, qual a importância da nova sede para o atendimento dos quase 96 mil eleitores de Itatiba e Morungaba?
2: Proporcionar aos eleitores um acesso melhor, dependências com melhor condição para os servidores. Nós estamos instalando prédios mais compatíveis às exigências de hoje para acessibilidade, para o acesso em geral. A senhora pode verificar que a arquitetura é diferente, né? É uma padronagem que existe nesse sentido e gradativamente o Tribunal Eleitoral faz essas implementações. E o nosso objetivo é que a sociedade esteja feliz. Estamos sempre à disposição dela, a sociedade, que é a nossa destinatária.
1: Quais foram os critérios considerados pelo TRE São Paulo para a escolha e estruturação deste novo local?
2: Vários fatores. A população, a necessidade de um atendimento mais compatível às necessidades e equipamentos que atendam melhor, que proporcionem uma melhor atenção, um melhor desenvolvimento dos trabalhos e a posição também que Itatiba tem nessa região, nessa micro-região. É um município muito importante, Itatiba, e nós ficamos muito felizes. O tribunal está satisfeito poder atender a comunidade que é destinatária das atividades de todos nós.
1: Para finalizar, a previsão de novas melhorias ou investimentos nos cartórios eleitorais aqui da nossa região?
2: Para outros municípios, a senhora disse, gradativamente. Gradativamente. O objetivo é que, com o tempo, nós, da Justiça Eleitoral, possamos vir a ter mais dependências assim, compatíveis ao melhor para acesso, melhor para o serviço.

0: enfrentando um período de grande mudança, essencialmente no que se refere à tecnologia e à inteligência artificial. Me parece que esse vai ser o maior desafio da justiça eleitoral, mas o Tribunal Superior Eleitoral está trabalhando firmemente para que quaisquer questionamentos que envolvam a inteligência artificial, seja para beneficiar algum candidato ou mesmo para prejudicá-lo, que esses acertos sejam tão logo resolvidos. A regulamentação hoje existente é firme, e faltam apenas apurar, aparar, na verdade, algumas arestas no que toca à aplicação da legislação hoje já existente.
1: Doutora, quais são hoje as principais preocupações da Justiça Eleitoral para garantir eleições seguras, transparentes e tranquilas no combate à desinformação e às fake news?
0: A principal preocupação da Justiça Eleitoral é justamente ajustar os limites da implementação desses recursos, seja no que se refere à inteligência artificial, seja no que se refere ao deepfake. A ideia é que os instrumentos sejam utilizados, mas com limitações para que nenhum candidato e nenhum eleitor seja prejudicado nas suas escolhas.
1: Há alguma orientação que a Justiça Eleitoral gostaria de reforçar desde já para os eleitores antes do início da campanha eleitoral?
0: Sim, o que a gente reforça é aquilo que no que se refere à regularidade do seu título, verificar a regularidade, verificar o local adequado da sua sessão, o seu local de votação, se tem alguma dificuldade de acesso e qualquer dúvida entrar em contato com o cartório eleitoral, que tem ampla possibilidade de informação acerca dessas matérias e qualquer outra que o cidadão eleitor necessitar.
2: Doutora Juliana França, achei muito importante no que ela diz a respeito das eleições. Também o desembargador, Dr. José Antônio Manfré, que é o presidente do Tribunal Regional Eleitoral, porque nós temos o Tribunal Superior Eleitoral e o Tribunal Regional Eleitoral, ele que comanda todo o estado de São Paulo. O desembargador falou mais aí das novas acomodações, né? Mas ele, usando a palavra, também tocou num assunto pertinente. As eleições, gente, as eleições vão acontecer dia 4 de outubro. Agora já começaram as propagandas eleitorais. Né? Mas a doutora Juliana falou aí muito bem a respeito do uso, da, por exemplo, da inteligência artificial, que não tem como essa utilização. Mas sabemos lá para que serve, né? Porque ela tanto serve para apresentar o candidato como algum adversário apresentar esse candidato de uma outra forma. Então, aqui para os nossos ouvintes, não só de Itatiba como de Morungaba, o cartório da 58ª Zona Eleitoral saiu, então, ele estava a última, a localização era no Mercadão Municipal, ele veio aqui para o centro da cidade, na Pisa e Almeida, né, e ali com melhores condições. Agora não vai ser procurado tanto, mas é na época que as pessoas se alistam para conseguir o seu título de eleitor. Mas realmente é uma boa localização, o prédio, pelo que a gente ouviu nas entrevistas, bastante comodidade, não só os servidores, como as pessoas que procurarem. Então aí nós vamos ter, como a doutora Juliana falou, ela que é a comandante do cartório eleitoral da 50ª Zona Eleitoral, que abrange não só Itatiba como Morungaba, né? Nós vamos ter uma eleição aqui um pouco diferenciada da última. Diferenciada na questão tecnológica. Mas daí você fica ouvindo, porque ontem houve o lançamento das candidaturas, dos quatro principais candidatos, né? Que nós tivemos o Caiado, foi lá em Goiás, o Zema foi em Minas Gerais, e o filho do Bolsonaro escolheu Copacabana para iniciar sua campanha, estava com uma camisa amarela e disse que por baixo ele estava com colete à prova de balas. Imagine a que ponto chegava. E o Lula estava aí agora com sua nova marca, que é o chapéu, só que ele está com um novo chapéu, só que a conversa do Lula, a campanha dele, ele se volta aos tempos da primeira vez, né? Porque o PT tá faz 20, quase 20 anos que está mandando no Brasil. E ele está prometendo acabar com a fome no Brasil. Quer dizer, mais uma balela.

0: apresentada aí pelo presidente Lula. E o outro candidato, que é o Flávio Bolsonaro, ele, no seu plano, ele apresentou aí um plano até bom. Mas quem é Flávio Bolsonaro para isso? Tem competência para alguma coisa? Então fica aí as dificuldades nossas. É por isso que a gente sabe que hoje está um empate aí no segundo turno entre o afilhado de Trump aí, que é o filho do Bolsonaro, né? A única coisa que ele tem é para apresentar, ele é senador, mas ele tem para apresentar que é filho do Bolsonaro, nada mais do que isso. E o Lula que tem que apresentar o blá blá blá, os gastos enormes aí, que a gente lendo aqui sobre economistas, né? Olha, teve uma pessoa aí até que falou que era bom que o Lula fosse reeleito, para ele ver que a bomba, a bucha que vai pegar lá. Não, o Lula está pouco se importando com isso. Ele vai gastando, e não é 10 mil reais, gente, são bilhões, é um gasto excessivo em besteiras. O empreguismo que tem, você não tem ideia, né, do pessoal aí que é filiado ao PT, que tem empregos aí, não é de 10 mil reais, não, é de 15, 20 mil reais por mês. E você está pagando a conta e nem sabe disso aí. Então tá aí, né, Itatiba com um novo cartório eleitoral, e como disse a Eva constatou, são mais de 95 mil eleitores entre Itatiba e Morungaba.
1: 12 horas 33 minutos. Uma operação integrada de fiscalização de trânsito foi realizada em Itatiba, com o objetivo de prevenir sinistros e combater a combinação entre consumo de álcool e direção. A ação contou com participação da Polícia Militar e do Detran São Paulo. Ao todo, foram realizados 795 testes passivos de alcoolemia durante a fiscalização. Segundo os dados divulgados pelas equipes, 20 condutores foram autuados por se recusarem a realizar o teste do bafômetro. A infração está prevista no artigo 165-A do Código de Trânsito Brasileiro. Também foi registrada uma autuação por condução de veículos sob influência de álcool, conforme o artigo 165 do Código de Trânsito Brasileiro. A operação resultou ainda em uma infração relacionada à Carteira Nacional de Habilitação e outra referente ao licenciamento de veículo. Dois automóveis foram removidos durante a fiscalização devido a irregularidades identificadas pelas equipes. Além da fiscalização, a operação teve caráter educativo e buscou alertar os motoristas sobre os riscos de dirigir após o consumo de bebidas alcoólicas. A orientação é que os condutores respeitem as normas de trânsito e adotem comportamentos seguros para reduzir o risco de acidentes. A operação Direção Segura Integrada faz parte de ações preventivas voltadas à segurança viária e à redução de sinistros de trânsito no município. Duas pessoas morreram após uma colisão envolvendo duas motocicletas na noite de sábado, dia 15, no Jardim do Leste, em Itatiba. O acidente aconteceu por volta das 19 horas e 21 minutos, na Rua 14, e mobilizou equipes do Corpo de Bombeiros e da Polícia Militar. De acordo com informações registradas no boletim de ocorrência, uma das motocicletas era uma Honda CG 160 Start, conduzida por Nilson Rodrigues dos Santos, de 47 anos. A outra era uma Yamaha XTZ 150 Crosser, pilotada por Igor Mota Costa, de 21 anos, que trabalhava como motoboy. Quando os policiais chegaram ao endereço, encontraram Nilson caído ao lado da motocicleta, com ferimentos graves na cabeça. A moto conduzida por Igor havia atingido uma árvore localizada sobre a calçada, enquanto o motociclista estava caído em uma área de mata nas proximidades. As equipes do Corpo de Bombeiros realizaram procedimentos de reanimação cardiopulmonar nas vítimas e fizeram um encaminhamento à Santa Casa de Itatiba. Apesar dos esforços das equipes de socorro, os dois motociclistas não resistiram aos ferimentos e tiveram as mortes constatadas na unidade hospitalar. A esposa de Nilson estava na garupa no momento da colisão. Ela sofreu escoriações pelo corpo e ficou em estado de choque. Aos policiais, contou que havia saído com o marido para abastecer a motocicleta em um posto da região e que os dois retornavam para casa quando ocorreu o acidente. Ela afirmou não se recordar da dinâmica da batida. A perícia foi acionada e esteve no local para levantar informações que possam auxiliar na apuração das circunstâncias da colisão. O caso foi registrado no plantão policial de Itatiba como homicídio culposo na direção de veículo automotor e lesão corporal culposa. A autoridade policial determinou a realização de exames necroscópicos e toxicológicos nos dois motociclistas mortos. Os resultados deverão integrar o inquérito que irá apurar as circunstâncias do acidente. O boletim de ocorrência foi elaborado pelo escrivão Mário, sob a chefia do delegado José Ricardo Arruda Marchetti. Uma mulher que era considerada foragida da justiça foi presa pela Polícia Militar durante a operação de combate ao tráfico de drogas no bairro Pedro Costa. A prisão ocorreu após uma abordagem realizada por equipes do comando de Grupo Patrulha. Durante a ação, os policiais realizaram a consulta dos dados pessoais da mulher junto ao 190 do Centro de Operações da Polícia Militar Copom. A pesquisa apontou a existência de um mandado de prisão em aberto contra ela. Segundo as informações registradas na ocorrência, nenhum material ilícito foi encontrado com a mulher. Durante a abordagem, ela também informou aos policiais que tinha conhecimento de sua condição de foragida da justiça. No plantão policial de Itatiba, foi confirmado que o mandado era de natureza civil, relacionado a uma dívida de pensão alimentícia no valor de R$ 2.764,82. A ordem judicial também previa 30 dias de prisão administrativa. O mandado foi expedido pela 2ª Vara Cível da Comarca de Itatiba do Tribunal de Justiça de São Paulo e tem validade até 4 de julho de 2029. A mulher foi conduzida ao plantão policial de Itatiba sem ferimentos e sem a necessidade do uso de algemas. O delegado plantonista José Mário de Lara elaborou o boletim de ocorrência de captura de procurado. Após os procedimentos, ela permaneceu presa e ficou à disposição da justiça. Um homem procurado pela justiça foi capturado pela Polícia Militar durante patrulhamento em Itatiba. A ocorrência foi registrada ontem e envolveu um mandado de prisão civil relacionado também à dívida de pensão alimentícia. A abordagem foi realizada pelos cabos Spencer e Dematos. Durante a busca pessoal, os policiais não encontraram nenhum objeto ilícito com o homem. Em conversa com a equipe, porém, ele informou que tinha conhecimento de sua condição de procurado pela justiça. Diante da situação, o indivíduo foi conduzido ao plantão policial, onde chegou ileso e sem a necessidade de uso de algemas. Na unidade policial, foi confirmada a existência de um mandado de prisão civil expedido pela 1ª Vara Cível da Comarca de Itatiba, vinculada ao Tribunal de Justiça de São Paulo. A ordem judicial foi motivada por uma dívida de pensão alimentícia, no valor de R$ 3.705,56, e previa ainda prisão administrativa pelo período de 30 dias. O delegado plantonista, Dr. José Mário de Lara, elaborou o boletim de ocorrência de captura de procurado. Segundo as informações registradas na ocorrência, o homem possui antecedentes criminais relacionados à violência doméstica. Após os procedimentos policiais, ele permaneceu preso à disposição da justiça para o cumprimento da determinação judicial. 12h40. A seguir, Itatibão começa com 23 gols na primeira divisão.
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4: Doze horas e 47 minutos. Estamos apresentando o Jornal do Meio Dia. Agora nós vamos apresentar as informações sobre o Itatibão Betfest 2026, que teve início neste final de semana e a primeira divisão começou com 23 gols. A bola rolou neste final de semana pela rodada inaugural do Itatibão 2026. É o campeonato amador promovido pela Secretaria de Esportes da Prefeitura de Itatiba com o patrocínio da VedaCity. Nesta primeira divisão foram 6 jogos disputados com um total de 23 gols marcados. A maior goleada foi do Vila Centenário sobre o Tubarões por 5 a 0. Os demais resultados: Pedro Fumac venceu Falcão Nordestino por 2 a 0, o Nações venceu Alvorada por 3 a 1, Unidos da Vila venceu o Buda por 3 a 0, vitória do São Francisco sobre o Maranhão por 4 a 2 e do Chalque sobre o Águia por 3 a 0.
5: A VedaCity, ela tem participado da comunidade itatibense. E a gente sente, né, aqui em Itatiba, ainda ontem eu fiz questão, eu estava passando ali pela rodovia Itatiba-Jundiaí e dei uma entrada, né, eu e a minha esposa demos uma entrada no distrito industrial. Dá uma repassada para ver lá, né? E são muitas as indústrias que estão lá, né, que foram implantadas no distrito industrial Alfredo Rela. E tem algumas que você não sabe nem o que era fabrico, tem indústria de cosméticos, tem de tudo lá. E não tem participação com a comunidade itatibense. Então a VedaCity, que fica na rodovia Romildo Prado, ela tem participado da comunidade. Inclusive agora com o campeonato, o chamado Itatibão 2026, vocês ouviram alguns resultados aí que nós tivemos aí, porque são muitas as partidas, né? Então o Vila Centenário goleou Tubarões por 5 a 0, São Francisco ganhou do Maranhão, né, 4 a 2, Nações, você vê, são os três principais bairros da cidade, né? Aqui, Nações, São Francisco, Centenário, né, dos mais antigos, né, aqui, com seus representantes no Itatibão. Então, o Nações venceu a Alvorada por 3 a 1, tivemos Unidos da Vila 3 a 0 sobre o Buda, Pedro Fumac, também ao lado do São Francisco, venceu o Falcão por 2 a 0, o Nordestino e Schalke, né, o Nordestino venceu o Águia por 3 a 0, e foi aí a rodada aí da primeira. Na segunda divisão também tivemos Atalanta, venceu Monte Verde por 2 a 0, Crispolândia sapecou 3 a 0 na Irmandade, e o Fúria venceu o Tamo Junto aqui por 3 a 1. E tivemos jogos ainda da terceira e da quarta divisão. Né? Na terceira divisão, outra goleada, o Raça venceu o Lendários. Né? Os nomes aqui são meio esquisitos aqui, diferenciados, né? E o Rosita ganhou do Brotas. Rosita, será que é o Rosita mesmo? O Rosita, que foi o grande participante do campeonato amador itatibense, né? Venceu o Brotas por 2 a 1. Alvorada Parque da Fazenda, 3 Unidos 1, Gaivota 2 a 0 no Deportivo Aliança, Galáctico ganhou de 4 a 0 do Nord City, olha, tem nome até aqui americano, que é o Nord City, né, que nós tivemos. Então é o Itatibão que começou nesse final de semana aqui com 66 equipes participantes.
4: A Secretaria de Cultura e Turismo da Prefeitura de Itatiba promoveu na manhã de sábado, dia 15, a abertura da exposição comemorativa Corporação Musical Santa Cecília 120 anos no Museu Municipal Padre Francisco de Paula Lima, evento que integra a agenda cultural de agosto no município e a programação pelo Jubileu de Carvalho da Banda, Patrimônio Cultural e Material de Itatiba, completados no dia 29 de julho. Esta nova exposição tem curadoria do historiador Luiz Soares de Camargo, que aceitou o convite do atual presidente da banda, Luiz Pedro Nardim, para celebrar este patrimônio não só de Itatiba, quanto do estado de São Paulo, agora também ponto de cultura reconhecido pelo governo federal. Acompanhe a matéria de Aloysio Matias, da Rádio AM.

0: Manhã de sábado, 15 de agosto do ano da graça de 2026, com a Aquarela do Brasil, a Corporação Musical Santa Cecília inicia a apresentação na Praça da Bandeira, marco histórico da cidade de Itatiba. Movimentação muito grande de público e, na sequência, a inauguração da exposição no Museu Padre Lima. Professor Luiz Soares de Camargo, curador dessa exposição, satisfação. Gostaria que o senhor falasse um pouquinho dessa linda história de 120 anos da Corporação Musical Santa Cecília.
1: Satisfação minha, Luísio, e principalmente por estar participando aqui de uma maneira mais efetiva das comemorações pelos 120 anos da banda, que é algo assim muito difícil. E nós temos na nossa cidade, né, uma instituição cultural, a mais antiga, a instituição cultural mais antiga de Itatiba, é a banda Santa Cecília. Então, para mim, é uma honra estar aqui participando como curador dessa exposição, lembrando aqui que 30 anos atrás, quando eu retornei para Itatiba, 90 anos da banda, também eu fui o responsável, junto com o pessoal do Promemória. E para mim, assim, é uma honra, claro, estar aqui e contar um pouco, através da exposição, a importância da corporação, da banda Santa Cecília, para todos os itatibenses, mas não só, porque aqui vem muita gente, muitos turistas, que se surpreendem pela história da banda e também de ainda conseguirmos manter pela luta deles essa instituição que é de todos.
0: Bom, Luiz Soares de Camargo, Itatiba 168 anos e a corporação 120. Consequentemente, a gente vai dizer que nasceu junto, mas 48 anos após o surgimento da Itatiba, né, como município mesmo, efetivamente, a corporação veio aqui, mudança de nomes, mas a preservação de algo que é importante. Historicamente, sabendo-se, como o senhor citou, né, são poucas as bandas que se mantêm na atualidade.
1: Infelizmente é isso, né? As outras bandas, talvez por não se renovarem, talvez por não terem incentivo, e as pessoas se cansam também. Então os dirigentes, vai muito do dirigente, dos diretores e do corpo de músicos também, dos componentes, de ter essa vontade de continuidade. Então não adianta o poder público insistir se há algum problema dentro da corporação. Então em Itatiba se juntou a força, a energia, a vontade, né, da diretoria, dos componentes, e com o auxílio do poder público, porque é importante. Sem dinheiro a gente não consegue fazer quase nada. Então o subsídio que é dado para a banda, a abertura de editais que eles podem participar, então isso tudo vem no sentido de auxiliar, mas que também a renovação deles próprios no repertório, nos componentes, isso é muito importante para se atualizar. Então aqui essa receita casou, deu certo, e por isso que nós temos então a presença da banda até hoje na nossa cidade.
0: Bom, por falar em renovação, vamos a um trecho do pronunciamento do prefeito municipal, Dr. Tomás Antônio Capelino de Oliveira, que fala exatamente nisso, a renovação que deve ser mantida.
2: Isso aqui realmente é um dia histórico. Daqui a gente vai comemorar 125, 130, 150 anos, se Deus permita. E vamos lembrar que lá atrás, nos 120 anos, a gente estava aqui num sábado de manhã, saudando e comemorando a banda mais uma vez, a transformação da banda e muito mais que isso. Uma banda que está cada vez mais bonita, cada vez mais linda no repertório, no dia a dia. Eu vou falar que eu assustei também, assim, de positivamente, quando eu vi o repertório. Quando se fala de banda, às vezes se remete sempre àquele passado, a uma valsa, mas não. A banda evoluiu também muito no repertório. Parabéns. Para a gente é realmente muito emocionante. Que a gente consiga cada vez mais desenvolver a banda, cada vez mais fortalecer a banda, porque assim, um país sem história é um país sem futuro. Então a gente tem que valorizar a nossa história para cada vez mais a gente possa ter um futuro melhor aqui na nossa cidade, no nosso Brasil. Deus ilumine vocês, Deus ilumine a todos, parabéns mais uma vez pelo trabalho, que essas crianças continuem firmes nesse propósito, que é não deixar a banda morrer. A gente passa, mas a banda com certeza vai ficar. E daqui, saudando a banda, a gente segue trabalhando. Muito obrigado a todos, fiquem com Deus.
0: para encerrarmos, o convite à população itatibense para prestigiar essa exposição aqui na Praça da Bandeira, no Museu Padre Lima.
1: Essa exposição foi feita com muito carinho, ela está diferente das outras exposições na sequência. Então ela não está uma exposição linear, cronológica, ela está assim como funciona a nossa cabeça. Quando eu lembro de um fato da minha vida, e espectadores também podem fazer esse exercício, a nossa memória vai e volta. De repente está lá atrás, daqui a pouco eu estou pensando agora. O pensamento humano é assim. Foi essa diretriz que eu utilizei, misturando tempos diversos, né, de apresentações e da história da banda. Quem sair quem percorrer, vai sair com a história. Mas a maneira de apresentar é diferente. Venham até o Museu Histórico Municipal, Padre Lima, Praça da Bandeira 122. A exposição e o museu está aberto de terça-feira a domingo, no horário normal. Não paga nada. Venham aproveitar um pouquinho mais da cultura de Itatiba.
3: De Camargo, conversando com o prefeito, né? Foi a inauguração da exposição, mas a banda também fez a sua apresentação. Ela faz a apresentação ao lado do Coreto, nós estávamos presentes ali, né, que um ato foi prestigiado pelo ex-prefeito João Fattori, pelos vereadores, o Juninho Parodi e o Vinícius da Costa, né? E estava um bom público, mas merecia até um público maior, né? Foi sábado pela manhã, né? E nós estivemos ali na apresentação, então, porque ela não toca em cima do corante, porque não cabe todos os músicos lá. E a gente pôde notar, né? Se você notar hoje que nós temos chamado a banda já de uma orquestra, tem bongô, tem pandeiro... Tem até aqui vários instrumentos, né? Na apresentação no teatro tinha violoncelo, né? Então ela realmente está se tornando, e o próprio repertório, né? Que às vezes, né? como foi dito inclusive aqui pelo próprio prefeito na sua fala, pelo próprio Luiz Sérgio Camargo, das bandas, né? Que eu sou apreciador, né? Que a banda tocava dobrados, tocavam marchinhas, tocavam valsas, e hoje a adaptação aí com os arranjos do professor Trindade, que é o atual maestro regente da banda, mas nós pudemos ouvir aí os outros músicos que também falaram a respeito do Otávio Busca, né? No programa Podcast Debate aqui, nós tivemos o presidente Luiz Pedro Nardim, que também usou da palavra lá durante a abertura da exposição, que foi no museu, né, na parte de cima, onde estão a exposição, e na parte de baixo, onde foi feito lá, inclusive, teve o bolo de aniversário, teve, né, a apresentação de uma taça lá para as pessoas levarem aí comemorativas, né? Então a gente pode sentir aí a grandeza da banda, que às vezes as pessoas, eu não sei o que, será que é vergonha que tem, né, de ir assistir uma apresentação dessa? Uma beleza numa apresentação. Hoje, na apresentação no Teatro Ralino Zambon, tinha mais de 400 pessoas. Realmente foi um público presente que prestigiou sobremaneira a banda. E como o Luiz disse, gente, são 120 anos, como o prefeito disse, da história de Itatiba. Então você, não vai, nunca foi no museu? Fica ali, o Luiz falou o número, 122, do lado da Basílica de Nossa Senhora do Belém, na Praça da Bandeira. E nós estivemos lá, então, participando inicialmente da apresentação musical e depois da exposição, que foi aberta. Então, lá ficou à vontade para que as pessoas pudessem ir ali divisar. São muitas as fotografias, e são fotografias do antigo Foto Miro de Itatiba, do acervo de Foto Parodi, né? Também das fotografias do J.I., também colaboramos com essas fotografias que foram repassadas e estão lá em tamanho grande lá né, para você conhecer o histórico da banda, os antigos músicos, tudo aquilo que foi de início. Podemos notar aí uma bandeirola da Ítalo Brasileiro, que a banda era Ítalo Brasileiro, mas quando da Segunda Guerra Mundial não pôde mais ser utilizada a Ítalo, não podia nada que fosse alusivo à Itália, né, porque a Segunda Guerra Mundial, houve a união da Alemanha com a Itália e com o Japão, né? E com isso teve que trocar o nome para a banda Santa Cecília. Então, o convite fica, eu acho que hoje o museu não está aberto, porque é segunda-feira, mas todos os dias está aberto, é gratuito, vai lá que você vai receber. Estavam lá o Ricardo Amaral, estava lá o Gelvis Baixa, a Mira Sanfim, todo o pessoal lá do museu, que teve aí o Paulo Henrique Degani, que já passou por lá também, trabalhou, pessoal da Promemória. E aqui, com respeito, o Luiz falou muito do Museu Municipal, que ele voltou para Itatiba para fazer, foi ele que fez um trabalho. Mas nós, quando passamos com o prefeito de exercício, foi nós que demos o pontapé inicial para que Itatiba tivesse seu museu municipal. Então, nomeamos uma comissão, né? Nessa comissão tinha Osimar Rabeck, tinha Ailton Alvarez, que era o presidente, tinha o saudoso Roberto Panzarin. Nós nomeamos essa comissão para fazer um levantamento e instalar o Museu Municipal Padre Lima aqui em Itatiba, que você, como itatibense, deve conhecer, pelo menos entrar lá, que você agora está à exposição, mas o museu não é estático, sabe? Ele está sempre mudando, né? O próprio JI já fez exposição lá, e tantas instituições aqui que fizeram as suas exposições. Então você está convidado, a entrada é gratuita, prestigie e vá visitar a exposição da Corporação Musical Santa Cecília com seus 120 anos de existência.
4: Chegamos ao final de mais esta edição do Jornal do Meio-Dia. Voltaremos amanhã a partir das 12 horas. Tenham todos uma boa tarde.
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8: 13 horas.
9: 5 minutos.
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2: Você sabia que o clima seco e frio do inverno e, consequentemente, os banhos mais quentes deixam a pele muito mais ressecada do que nas outras estações do ano? Com um inverno predominantemente seco, é comum observarmos descamações, rachaduras, sensação de repuxamento, coceiras e até um aumento de marcas de expressão. É justamente nesta estação que os tratamentos de pele são mais indicados. Nela, a exposição ao sol é menor, o que garante resultados mais rápidos e eficazes, fazendo com que a pele fique mais bonita e preparada para enfrentar o verão. O período é ideal para tratamento à base de ácidos, peelings, laser, entre outros. É um momento importante também para investir em substâncias que agem de dentro para fora, alimentando as células com nutrientes específicos, capazes de ativar a síntese de colágeno e restaurar funções ou condições alteradas da pele. O envelhecimento decorrente do desgaste natural das nossas células reduz lentamente a capacidade do corpo em sintetizar o colágeno, que é uma proteína fundamental para a beleza e saúde da pele. Como se não bastasse, a radiação solar ativa enzimas que provocam a degradação do colágeno e de outras proteínas importantes da matriz extracelular da pele. Estudos mostram que o consumo de colágeno hidrolisado em pó, enriquecido com vitaminas e oligoelementos com ação oxidante, tais como as vitaminas C, E e A, além do zinco, é capaz de promover a síntese e reorganização de novas fibras, desacelerando a ação do envelhecimento, ajudando a adiar tratamentos mais invasivos. E conheça agora outras dicas que ajudam a potencializar os efeitos dos tratamentos durante o inverno. Cuidado com a radiação solar. Use protetor mesmo nos dias nublados. Não descuide da hidratação. Tome pelo menos 2 litros de água por dia. Inclua no cardápio frutas e verduras de cores variadas. Evite buchas e banhos demorados com água quente. Esse banho retira a oleosidade natural da pele. E use também sabonetes neutros. Após o banho, aplique um hidratante. Ou, se preferir, existem óleos específicos que são aplicados enquanto ainda estamos no banho. Limpe, tonifique e hidrate a pele do rosto, especialmente antes de deitar. Não se esqueça das mãos, que sofrem muito nesse período. Use e abuse de cremes com ureia, óleo de semente de uva e vitamina E. Siga esses cuidados e tenha um inverno com mais qualidade. 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
1: 2 horas e 1 minuto.
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2: Famílias de Itatiba já podem realizar a inscrição para matrícula na educação infantil da rede municipal para o ano letivo de 2027. O período de inscrições teve início e segue até 11 de setembro. Para as vagas de creche, podem ser inscritas crianças nascidas a partir de 1º de abril de 2023 até a data atual. Já para a pré-escola, o atendimento é destinado às crianças nascidas entre 1º de abril de 2022 e 31 de março de 2023. A inscrição deve ser feita presencialmente na unidade escolar mais próxima da residência da criança. Os responsáveis devem comparecer ao local, levando cópias dos documentos exigidos para efetivar o cadastro. Após o período de inscrições, a confirmação da matrícula deverá ser realizada entre os dias 28 e 30 de setembro, diretamente na unidade escolar onde a vaga foi indicada. A orientação é que as famílias não deixem o procedimento para os últimos dias e providenciem a documentação necessária com antecedência. A comunidade Morro Azul, em Itatiba, realiza nos dias 29 e 30 de agosto a tradicional festa em louvor à Nossa Senhora Imaculado Coração de Maria. O evento será realizado na rodovia Dom Pedro I, quilômetro 95,5, com entrada pelo Alto Posto Morro Azul, no sentido bairro Morro Azul. Dia 23, às 6 horas, haverá carreata de Nossa Senhora, com retorno previsto para as 10 horas, seguida de missa. O trido será realizado nos dias 28, 29 e 30. As missas estão marcadas para as 20 horas, na sexta-feira, dia 28, 18 horas, no sábado, dia 29, e às 10 horas, no domingo, dia 30. A programação festiva contará ainda com apresentações musicais de Reginaldo e Guilherme e Orquestra de Violeiros de Itatiba. A festa terá ainda praça de alimentação, com frango com polenta, fritas, espetinhos, pastéis, lanche de pernil, doces, bolos e bebidas. Para as crianças até 10 anos, haverá pula-pula gratuito. A realização é da comunidade Morro Azul, Coração de Maria e Santo Expedito, com organização da diretoria e comissão de festas. Voltaremos com outras notícias às 15 horas.
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boa tarde. Estamos chegando mais uma vez aqui na sua CRN. Assim, ó, no nosso samba. O samba na CRN pedindo passagem. Hoje é segunda-feira, dia 17 de agosto de 2026. Eu me chamo Valdir Dias dos Santos, estaremos aqui na apresentação com os trabalhos técnicos de Anderson Luiz Pancotto e Isabelle Ortiz. Tudo bem aí com vocês? Tudo certo? Uma ótima semana para todos nós, tá? 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Juntinhos com vocês até as 15h. E para começar o nosso programa de hoje, assim ó, tem AGP e o príncipe do pagode, Reinaldo. Simbora, gente, vem comigo. Boa tarde.

0: Oi, tudo bem aí? Tudo certinho? Beleza? Estamos de volta aqui na sua CRN. 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Nova surge com Dilcinho e Turma do Pagode, aqui na sequência do nosso Samba na CRN. Vem comigo, boa tarde.
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tudo bem? Beleza? 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

0: E então, tá tudo bem com vocês aí? Tudo certo? Voltamos aqui, na sua Rádio do Povo, ZYK 597, 1420. Esta é a frequência certa do seu rádio, CRN, a Rádio do Povo. O nosso samba pede passagem aqui nos 1420. Muito boa tarde a todos vocês. Sexta-feira, hoje é dia 14 de agosto de 2026. Ô, dia bom! Ô, dia que eu gosto! Hã? Dá pra comemorar? Dá sim, como não? 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Vamos seguindo com o nosso balanço, com o nosso samba na CRN, que tem agora Pixote e Bom Gosto. Vem comigo. Boa tarde, boa sexta, bom sábado, bom domingo, bom tudo. Bom final de semana, gente.
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E aí, tá tudo bem? Tudo certinho? Maravilha, né? Bom demais estar com você na sua central de rádio e notícias, a Rádio do Povo. 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Vou fazer um break? Daqui a pouquinho tem mais. Já tem Benito de Paula. Daqui a pouquinho tem Beth Carvalho. Eu volto. Não vai embora, não. Vamos cantar!

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Tudo bem, tudo certo, beleza? Autoescola Parada Obrigatória Nova surge com Nardim Seguros Consórcios Planos de Saúde Casa Neto, Açougue Espetinhos do Alemão, estão com a gente aqui no nosso Samba na CRN, que agora tem Belo e Martinho da Vila. Simbora, vamos pro samba. Boa semana, boa semana, boa tarde, gente.

Bom, chegamos ao final de mais um Samba na CRN. A edição desta segunda-feira, dia 17 de agosto de 2026. Eu me chamo Valdir Dias dos Santos. Estivemos na apresentação com os trabalhos técnicos de Anderson Luiz Pancotto e também de Isabelle Ortiz. Valeu! Muito obrigado a todos vocês. Amanhã estaremos de volta, se Deus quiser, no mesmo horário. Estamos combinados, né? Das 2 às 3, amanhã tem mais samba na CRN. Antes, às 9, por volta das 9, né? Nós estaremos sim aqui com o nosso A Hora é Nossa, que tem a apresentação de Valdir Santos e Anderson Luiz Pancotto, tá? Obrigado a todos vocês e até amanhã, se Deus quiser. Ele há de querer, a gente vai voltar. Beijo pra todo mundo. Fui!

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1: 15 horas em ponto.
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2: O Asilo São Vicente de Paulo de Itatiba convida a comunidade para o seu bingo beneficente, dia 25 de agosto, às 14 horas, no Salão de Eventos da entidade, Avenida da Saudade, 145, Jardim Tereza. As cartelas custam R$ 25,00 e já podem ser adquiridas antecipadamente na secretaria. Participe e concorra a prêmios. Mais informações pelos números 4524-0590 ou 94703-5621. A APAE de Itatiba divulgou a programação da Semana Nacional da Pessoa com Deficiência Intelectual e Múltipla, realizada de 21 a 28 de agosto. Neste ano, a campanha tem como tema Deficiência não define, oportunidades transforma, inclua nossa voz, destacando a importância da inclusão e da valorização das capacidades das pessoas com deficiência. Em Itatiba serão realizadas duas atividades abertas à população. No dia 21, das 8 às 10 horas, a Praça da Bandeira recebe o Vem Pra Rua 10, ato de mobilização e conscientização com a participação de alunos, familiares e comunidade. Também de 21 a 28 de agosto, das 8 ao meio-dia e das 13 às 17 horas, a sede da APAE promove a 15ª Mostra de Artes, com trabalhos produzidos pelos alunos ao longo do ano. O presidente da APAE de Itatiba, Joelson Sartorato, convida a comunidade a participar das atividades e apoiar a luta pela inclusão e pelos direitos das pessoas com deficiência. Voltaremos com outras notícias às 16 horas.
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2: Olá, tudo bem com você? Começa agora o programa Roberto Carlos e Companhia aqui pela sua melhor sintonia comigo, Bia Ipsen. A partir de agora, ficaremos juntinhos por uma hora conferindo as melhores do Roberto e amigos. E pra começar hoje, tem Amor Perfeito.

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1: Eu acho que todo cantor tem um prazer muito grande de cantar essa música, uma coisa, um prazer muito especial. E principalmente quando a gente está fora do Brasil, esse prazer é muito maior de cantar essa canção. É. Brasil.

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2: Até agora eu estive na sua praia. Agora vai você pra minha praia, né?
3: Vou na sua praia.
2: É, olha aí, ó. Que também não deixa de ser um rock and roll,
3: só que eles são os mais românticos.
2: Uma carta. Eu sei que é inevitável, você sempre diz isso.

0: Fechando o nosso bloco, agora eu vou lá para um rápido break e já volto.
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1: É a música número 1, hein? A

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2: Já estamos de volta com mais um bloco do Roberto Carlos e Companhia por aqui. Obrigada pela sua companhia, obrigada pela sua audiência. Você que tá sempre ligadinho, ligadinha comigo, tá aí ouvindo pela internet, tá com seu radinho ligado também. Obrigada pela sua companhia, viu? Dá para todo mundo ouvir agora de qualquer cidade, né? Através do link, do aplicativo. Um beijo! E agora, para continuar, tem Jesus Cristo.
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1: Fechando o nosso bloco, agora eu vou lá para um rápido break. Já volto.
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2: Já estamos de volta com o nosso último bloco de hoje aqui do Roberto Carlos e Companhia, com muita música boa pra você. E agora tem Eu Quero Apenas 1 Milhão de Amigos.

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1: Fechando o Roberto Carlos e Companhia de hoje, agora o Bia Ipsen, vou indo nessa. Muito obrigada pela sua companhia, obrigada pela sua audiência. E a gente se encontra por aqui, tá bom? Um beijo pra você, fica com Deus, aquele abraço, tchau, tchau.
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1: 16 horas.
2: Um minuto.
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3: A Casa da Juventude de Itatiba está com novidades. Aulas gratuitas de xadrez, abertas para pessoas de todas as idades, inclusive para quem nunca teve contato com o jogo. As atividades são realizadas às terças e sextas-feiras, com duas opções de horário, das 8h20 às 9h30, para a terceira idade, e das 9 às 10 horas para o público em geral. Além de proporcionar momentos de lazer e aprendizado, o xadrez contribui para o desenvolvimento da concentração, raciocínio lógico, da memória, criatividade e da capacidade de tomar decisões. As inscrições estão abertas pelo telefone WhatsApp 4538-5100. A atividade é gratuita. A Casa da Juventude está localizada na Avenida Nair Godoy Gomes, Aranha de Lima, 820, loteamento residencial, Terra Nova. A AICITA promove no dia 20 de agosto o workshop Arquitetura de Vendas, com o especialista Hélio Moraes. O encontro será realizado a partir das 18h45 no auditório AICITA, Rua Crescêncio da Silveira Pupo, 75, Vila Cassaro, no Inside Corporate. As inscrições e informações estão disponíveis pelo site arquitetura de vendas/AICITA. Voltaremos com outras notícias às 17 horas.
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10: Rádio CRN, está começando mais um Papo Cabeça aqui na Rádio CRN. Eu sou a sua psicóloga Dani Dalcin Benedetti, consteladora familiar, mestranda na Unicamp e presidente do grupo Entre Rosas aqui de Itatiba. Caso você queira me seguir nas minhas mídias sociais, é @ Dani Dalcin Benedetti. Qualquer mídia social, Instagram, Facebook, TikTok e também o YouTube. E também, se você quiser seguir o Grupo Entre Rosas, você pode entrar também pelo Instagram ou Facebook, Grupo Entre Rosas Itatiba. Você pode conversar com a Sônia, ela que está fazendo um trabalho super bacana aqui na cidade. Então, entre em contato com a gente. Hoje o tema é: você sente que realmente descansa? E eu não estou perguntando se você para, estou perguntando se você realmente descansa. Porque são duas coisas diferentes. Talvez você chegue em casa depois de um dia cansativo, sente no sofá, pegue o celular e pense: agora eu vou relaxar. Então começa. Responde uma mensagem, vê uma notificação, um vídeo, outro vídeo, uma notícia, um e-mail, uma postagem, quer adiantar algo do trabalho, uma resposta que você precisa dar, uma coisa que lembra que precisa resolver para amanhã. E quando percebe, passou uma hora, o corpo estava até parado, sentadinho ali no sofá, mas a mente continuou trabalhando. E é exatamente sobre isso que vamos conversar hoje. Quando até descansar, cansa. O programa de hoje é de número 144. Lembrando, meus queridos ouvintes, que mês que vem faremos 3 anos de Papo Cabeça. E vivemos em uma época em que somos estimulados praticamente o tempo inteiro. Temos informações demais, opções demais, demandas demais, notificações demais. E ao mesmo tempo, parece que existe cada vez menos espaço para simplesmente não fazer nada. Descansar pode gerar culpa, o silêncio pode gerar desconforto, ficar sem o celular pode causar inquietação. E até aquilo que escolhemos para relaxar pode se transformar em mais estímulo. Então fica aqui uma pergunta: será que desaprendemos a descansar? Hoje vamos conversar sobre sobrecarga mental, hiperestimulação, excesso de telas, ansiedade, dificuldade de desligar, culpa por parar e sobre aquilo que realmente ajuda a nossa mente a recuperar energia. Talvez você esteja dizendo, há meses, eu preciso descansar. Mas talvez a questão seja outra. Você sabe descansar? Então fica aqui comigo, que está começando mais um Papo Cabeça, que vai ao ar todas as segundas-feiras, às 16 horas, ou também com reprise no domingo, a partir da 1 hora da tarde. Eu sempre trago algum convidado, ou eu trago um tema e converso aqui com vocês, eu e vocês. O corpo para, mas a mente não. Existe uma cena que se tornou muito comum. A pessoa termina o trabalho, sai do computador, chega em casa, e muitas pessoas trabalham em casa, então elas nem deixam de sair de casa, então elas ainda mantêm, no mesmo local que elas trabalham, elas moram. Esse é o meu caso. Então, tá ali na casa, toma um banho, deita na cama, fisicamente o dia acabou. Mas mentalmente ela continua acontecendo. Você lembra de uma conversa, pensa no que precisa fazer amanhã, repassa uma situação que aconteceu no trabalho, pensa em uma conta, em uma mensagem que ainda não respondeu, no que esqueceu de fazer. No problema que talvez aconteça, nem que aconteceu ainda, viu? E de repente o corpo está deitado, mas a mente está em uma reunião imaginária às 11 horas da noite. Talvez você conheça essa sensação. E quando aparece aquela frase: eu estou cansado, mas não consigo desligar. Minha mente não para. O meu pensamento, ele é agitado, ele não para o tempo todo. E isso mostra uma coisa importante. Descanso físico é descanso mental? Não são exatamente a mesma coisa. Inclusive, para pessoas que trabalham com público, o descanso, ele é diferente de uma pessoa que trabalha com atividade manual. Tá? Tem questões diferentes, porque assim, a pessoa que está trabalhando na parte manual, ela precisa de descansos que exercitem a mente dela, porque ela fica focada mais no físico. E pessoas que são mais mentais no trabalho, assim como eu e com algumas outras pessoas também que eu conheço, o descanso seria algo físico. Olha que engraçado. Para a gente conseguir descansar, é importante que a gente esteja em movimento com o nosso corpo. Então, por isso que atividade física é importante para quem é muito mental, é uma caminhada, uma corrida, um beach tênis. Então, isso vai te ajudar a estimular mais o corpo e desligar a mente. Isso já ajuda demais. Vivemos em estado de estímulo constante. Pense em quantos momentos do seu dia realmente não tem estímulo. Você acorda, normalmente pega o celular, porque ele acaba sendo também o seu despertador. Você vai ao banheiro com o celular, toma café assistindo alguma coisa, entra no carro ouvindo música, rádio ou podcast, espera em uma fila e abre uma rede social, almoça olhando mensagens, chega em casa e liga a TV ou algum canal no YouTube, deita na cama e continua rolando a tela do celular. Nós praticamente eliminamos os intervalos, aqueles pequenos espaços em que simplesmente esperávamos. Numa fila, ou o almoço chegar, a gente não dá mais esse time. Hoje, qualquer segundo de tédio pode ser imediatamente preenchido. E isso parece confortável à primeira vista. Mas existe uma pergunta interessante aqui. O que acontece com uma mente que nunca fica sem estímulo? Aí a gente vai entrar no desconforto do silêncio. Você se sente desconfortável se você está em silêncio? Em silêncio, inclusive, com outras pessoas em volta de você. Você já percebeu como para algumas pessoas o silêncio é totalmente desconfortável? Entrar em um elevador sem pegar o celular, esperar alguém chegar sem abrir uma rede social, fazer uma refeição sem televisão, caminhar sem fone de ouvido. Pode parecer estranho, mas isso antigamente era o normal. A nossa sociedade, nós como espécie, passamos muito mais tempo como espécie sem tantos estímulos do que com tanto estímulo que a gente está tendo hoje. E talvez tenhamos começado a associar a ausência de estímulo com perda de tempo. E aí entra a produtividade, né? Tem que sempre performar, produzir, estar mais antenada, estudar. Antenada também nas notícias que estão acontecendo no mundo e com os amigos. Mas o cérebro também precisa de pausas. Nem todo espaço vazio precisa ser preenchido. Às vezes aquilo que chamamos de tédio pode ser apenas a nossa mente encontrando espaço para respirar. Descansar não é apenas se distrair. Existe outra confusão importante. Nós frequentemente confundimos distração com descanso. Assistir uma série pode ser prazeroso. Mexer nas redes sociais pode ser divertido e até te trazer um alívio ali imediato. Jogar pode ser divertido. Conversar com alguém pode ser prazeroso. Mas nem toda atividade prazerosa necessariamente produz descanso mental. Pensa na seguinte situação. Você passa 2 horas nas redes sociais. Quando termina, você costuma estar se sentindo melhor, mais calmo, mais presente? Ou está mais agitado, comparando a sua vida, pensando em assuntos que nem estavam na sua cabeça antes? Isso não significa que redes sociais sejam necessariamente ruins. Eu gosto de redes sociais, eu trabalho com mídias, né? Eu já trabalho há muitos anos com mídia, com marketing. Então, para mim, é algo assim que precisa estar na minha rotina. Mas, às vezes a pessoa olha ali, vocês que me acompanham, vocês podem olhar ali meu Instagram, parece que eu tô o tempo todo online. Mas hoje eu aprendi a postar e sair. Olho alguma coisinha, olho outra coisinha, às vezes de algum paciente, dou um estímulo ali, reforçador, mas depois eu acabo eu acabo distraindo de uma outra forma. Eu acabo indo para os joguinhos. Não são as bets. Eu não gosto de fazer jogos online, assim, que você aposta dinheiro. Isso eu não gosto. São joguinhos, assim, para distrair a cabeça. Mas, mesmo assim, eu preciso ainda parar com isso. E eu estou falando aqui para vocês que isso é um desafio para mim e que eu vou melhorar isso. E você? Qual desafio que você tem que você percebe que é em excesso, mas não está conseguindo parar? Vai pensando aí, refletindo, que você sabe que esse programa é justamente para você refletir sobre os seus comportamentos. E o que eu faço para relaxar realmente, me recuperar ou apenas me distrair do cansaço? Eu vou só tomar uma aguinha aqui, pera só um pouquinho, gente. Minha garganta hoje tá... Eu participei de um programa hoje na parte da manhã, lá em Campinas, né? Um programa de TV, da TV Câmara. Então eu falei bastante lá, então a minha voz ela tá um pouquinho... Tá um pouquinho assim, precisando de um pouquinho de descanso. O famoso só mais um. Existe algo muito interessante na forma como consumimos conteúdo hoje. Só mais um vídeo, só mais uma mensagem, só mais 5 minutinhos. Ou até no joguinho, só mais uma fase. E quando percebemos, passamos muito tempo. Isso acontece porque nosso cérebro responde muito bem a novidades e recompensas rápidas. Cada conteúdo oferece uma nova possibilidade. Pode ser engraçado, importante, surpreendente, interessante. E existe sempre outro esperando. Então fica difícil parar. Não necessariamente porque somos fracos ou sem disciplina, mas porque estamos interagindo com ambientes construídos para manter nossa atenção. Não é à toa que o Instagram, as mídias sociais em geral, elas estimulam mais a gente ver videozinhos de um minuto, que é o tempo do nosso cérebro produzir a dopamina. Mais que um minuto, ele vai começar a ficar entediado. E se você vicia ele nisso, ele quer videozinhos de um minuto. Então, se você vai ver videozinhos de 2 minutos, 3 minutos, 5, 10, você já está tão acostumado a ver só em um minuto que você vai começar a sentir tédio, como se aquela pessoa estivesse repetindo a mesma coisa. E às vezes a informação, ela é válida e ela precisa de mais de um minuto para você compreender. Então, é importante você entender isso. Eu estou viciado nos videozinhos de um minuto? Será que se eu pegar vídeos mais longos, conteúdos mais longos também, vai me ajudar? Até a sair do básico, da superficial. Porque vídeos de um minuto, a gente consegue, nós que somos criadores de conteúdos, a gente consegue passar o básico. Para você aprofundar mais naquilo, você precisa saber mais sobre. Então, aqui fica uma dica para você. Você está viciadinho em vídeos de um minuto? Mas por que estamos interagindo com ambientes construídos para manter a nossa atenção? A mente que nunca termina o dia. Outro ponto importante é que nossas tarefas não têm mais fronteiras tão claras. Antigamente, para muitas pessoas, sair do trabalho significava sair fisicamente do lugar onde o trabalho acontecia. Hoje, o trabalho cabe dentro do bolso. Então, você tem o WhatsApp, e-mail, aplicativos, grupos, notificações que estão ali a um clique de você olhar. Você pode estar no jantar e ainda estar trabalhando mentalmente. Pode estar de férias e continuar respondendo mensagens ou até vendo e-mails. Eu tenho pacientes que eu dou bronca neles. Férias é férias. E aí eles falam para mim, mas aí o meu chefe não vai ver que eu sou interessado. Aí o seu chefe, ele que não está adequado a esse direito que você tem das férias, porque você precisa descansar, você precisa se desligar totalmente. Uma vez eu vi uma pesquisa em que assim, por que são 30 dias de férias? Porque geralmente os 10 primeiros, o seu corpo, a sua mente ainda está acostumando que você está de férias. Aí depois você realmente fica em férias, 10 dias, e depois o seu corpo tem que voltar a acostumar que você vai voltar naquela rotina. Então, você pode estar de férias assistindo um filme e, ao mesmo tempo, monitorando alguma demanda profissional. Por mais que a gente ache que faça mais de uma coisa ao mesmo tempo, nosso cérebro ele foi programado para fazer uma coisa por vez. Alguma das duas coisas você não está fazendo bem. Sinto te informar. E eu, vira e mexe, eu faço duas coisas ao mesmo tempo. Eu gosto muito, e os meus pacientes sabem, eu faço tricô e eu sou muito agitada. Então, eu preciso ali movimentar a mão de alguma forma. Né? Isso me ajuda. Só que é um negócio mecânico que eu não preciso contar, não preciso fazer nada. Eu só preciso mexer ali os braços. Né? E aí a minha atenção está totalmente ali voltada para o paciente. E é engraçado que isso até me ajuda a focar mais no meu trabalho. Quando eu estou sem nada nas mãos, ou às vezes eu não estou anotando nada, tal, só olhando ali, parece que a minha mente vai divagando. É muito interessante isso. E é interessante você perceber isso também. Mas é diferente eu estar atendendo um paciente e respondendo mensagens, respondendo um e-mail ou vendo um podcast. Não tem como, eu tenho que estar com a atenção totalmente ali para ele. Então, a tecnologia, ela trouxe possibilidades incríveis, mas também tornou muito mais difícil responder a uma pergunta. Quando o seu dia termina? Ainda mais quem trabalha em casa, que é o meu caso. Então, eu tenho aqui meu escritório, eu faço meus atendimentos no meu escritório, totalmente online, né? Os meus atendimentos, eu não faço ele presencial, mas quando eu termino de trabalhar, eu preciso fazer como se fosse um ritualzinho. Eu fecho o computador, desligo. E eu percebi também, nesse tempo, que quando meu marido está trabalhando mais, eu acabo trabalhando mais, porque aí ele não está aqui em casa. Então, eu acabo, vou adiantar isso, vou adiantar aquilo, vou fazer isso. Como se eu não me permitisse descansar. E isso é uma coisa interessante. Você se permite descansar? A ansiedade é a necessidade de estar sempre antecipando. A ansiedade também interfere muito na capacidade de descansar. Porque uma mente ansiosa frequentemente tenta antecipar. E se acontecer isso? E amanhã? E se eu esquecer? E se der errado? Deixa eu fazer agora, porque eu lembrei agora, depois eu vou esquecer. E eu preciso resolver logo isso. Existe uma tentativa de conquistar segurança através do pensamento. Como se pensar, muitas vezes, sobre um problema pudesse impedir que ele acontecesse. Mas em vez disso, muitas vezes a pessoa apenas permanece em estado de alerta. Então ela tenta descansar, mas continua internamente se preparando para uma ameaça que nem aconteceu. Lembra quando eu falo da ansiedade? A ansiedade é uma ameaça que o seu corpo sentiu, que vem a sensação, o sentimento de medo. Algo de ruim vai acontecer, né? E lá nos primórdios da caverna, esse algo ruim era a morte, né? Que você poderia morrer a qualquer momento. Hoje em dia, a gente não tem tanto perigo. Tem alguns perigos, claro, da sociedade moderna. Mas, de uma forma geral, não dá nem para comparar com os nossos ancestrais do tempo das cavernas. Que realmente, ir ao banheiro era uma situação de risco total. Então, a gente precisa estar... Então, a gente precisa tomar cuidado com essa questão da ansiedade. Porque o estar em ansiedade, estar com medo, estar com medo de que algo não dê certo, que algo não aconteça, que você esqueça, tá tudo ligado ao medo. E esse medo, ele vai fazer o quê? Vai gerar essa ansiedade, que vai gerar o quê? Hormônios ruins para o seu corpo, né? O cortisol é um dos hormônios que gera com o estresse, com a ansiedade. O cortisol também, o que, que ele acaba fazendo com o nosso corpo? Ele acaba envelhecendo, porque ele acaba inflamando o nosso corpo. E quando o corpo está inflamado, ele vai adoecendo, ele vai, eu tô falando bem leigamente para vocês, tá? Mas assim, uma pessoa pode perceber, uma pessoa que está muito estressada ou que passou por uma situação de estresse, assim, por pouco tempo, mas muito intensa, parece que ela envelheceu uns 10 anos. É isso que o cortisona e outros hormônios do estresse acabam fazendo com a gente. Então, se não for para você, assim, descansar, que seja para você permanecer com a sua saúde do seu corpo mais saudável. Então, pense nisso. A culpa por parar. Talvez você conheça outras experiências. Você finaliza, tem uma tarde livre, não existe nenhuma obrigação urgente. Você pode simplesmente descansar. Mas começa a pensar, eu deveria aproveitar para organizar aquela gaveta, eu poderia adiantar alguma coisa, eu tenho roupa para guardar, eu devia estudar, estou desperdiçando meu tempo. E o descanso começa a vir acompanhado de culpa. Por quê? Porque em muitos contextos, produtividade virou quase um valor moral. A pessoa produtiva é vista como disciplinada, responsável, determinada, bem-sucedida. E pouco a pouco, podemos começar a acreditar que parar é preguiça. Até algumas pessoas em volta de você. Ah, você está dormindo demais. Ah, você está descansando demais. Ô, vida boa, hein? Mas nosso organismo não foi feito para funcionar em alta produtividade o tempo todo. Você precisa merecer o descanso? Existe uma frase interna que muita gente carrega. Quando eu terminar tudo, eu descanso. Mas uma questão da produtividade é que as tarefas nunca terminam, seja elas do trabalho ou de casa. O problema é que tudo nunca termina. Então, sempre existe outra tarefa, outra mensagem, outra pendência, outro projeto, outra coisa que poderia ser feita. Então, o descanso fica constantemente adiado. E talvez seja importante mudar a sua lógica. Você não descansa apenas porque conclui tudo. Você descansa porque é um ser humano que precisa recuperar a sua energia. Descansar não deveria ser prêmio por exaustão. Cansaço de decidir. Outra forma de cansaço que nem sempre percebemos vem da quantidade de decisões que tomamos. O que comer, como responder, o que comprar, qual vídeo assistir, qual caminho seguir, que roupa usar, quem responder, para quem eu vou responder primeiro, o que é prioridade. Nós somos expostos a uma quantidade enorme de escolhas. E decidir também consome energia mental. Porque às vezes, no final do dia, até escolher o que jantar parece cansativo. Você já se pegou em algum momento de falar assim, eu tô com fome, eu preciso...

0: Continua sendo exposta a trabalho, preocupação, notificações, comparações, cobranças e estímulos constantes, talvez ela nunca esteja realmente saindo do estado de alerta. Reflexão. Vou te trazer aqui. Quero deixar algumas perguntas para você pensar. Quando foi a última vez que ficou alguns minutos sem consumir nenhum conteúdo? Pode ser de celular, de televisão, de música, sem responder ninguém, apenas presente. Outra perguntinha. O que você chama de descanso realmente te deixa melhor depois? Outra pergunta. Você consegue parar sem se sentir culpado? Talvez entender como você responde a essas perguntas já diga bastante sobre a sua relação com o descanso. Estamos conversando hoje sobre Quando Até Descansar Cansa, programa de número 144, e nesse primeiro bloco falamos sobre hiperestimulação, excessos de informação, tela, ansiedade, culpa por parar e sobre aquela sensação tão comum de estar fisicamente parado, mas mentalmente continuar funcionando. E daqui a pouco eu quero entrar em uma questão ainda mais importante. Como descansar de verdade? Será que precisamos simplesmente desligar o celular? Precisamos aprender a ficar no silêncio? Como criar pequenas pausas possíveis quando a rotina não permite simplesmente desaparecer por uma semana? Também vamos conversar sobre atenção, presença e sobre como perceber quando a exaustão deixou de ser apenas consequência de um dia corrido e precisa ser olhada com muito cuidado. Você está ouvindo o Papo Cabeça com a sua psicóloga, Dani Dalcin Benedetti, aqui na Rádio CRN. E vamos rapidinho para o intervalo e já voltamos. Mas antes de ir para o intervalo, eu quero mandar um beijo para o Anderson, para a Jessiquinha, para a Bruna, para o Carlinhos, para a Noelle, para o Lemec e para o meu maridão, David. Vocês sempre estão acompanhando aqui meu trabalho e isso é fantástico. Muito obrigada, gratidão por todos vocês. E vocês que também acompanham, mas não dão sinal de vida, comecem a mandar mensagem pra gente. Manda aqui pra rádio, manda aqui pra mim também nas minhas mídias sociais. Eu amo responder de verdade. É muito prazeroso pra gente que tá criando conteúdo ver que tá sendo recebido, né, pela forma que tá sendo recebido pra vocês. Então é isso. Vamos para o intervalo e daqui a pouquinho a gente está de volta. Fiquem aí!
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14: Voltamos ao Papo Cabeça, aqui pela Rádio CRN. Eu sou a sua psicóloga, Dani Dalcin Benedetti, e hoje estamos conversando sobre quando até descansar cansa. Antes do intervalo, falamos sobre como nossa vida se tornou preenchida por estímulos praticamente o tempo inteiro. E talvez o grande desafio não seja simplesmente encontrar mais tempo livre. Talvez seja aprender a transformar esse tempo em descanso de verdade. Porque você pode ter 2 horas livres e passar as 2 completamente estimulado. Ou pode ter 10 minutos de uma pausa realmente presente e perceber uma diferença importante no seu dia. Então vamos falar agora sobre como começar a construir nossa relação com o descanso. Existe mais de um tipo de cansaço. Uma coisa importante é perceber que nem todo cansaço ele é igual. Você pode estar cansado fisicamente, mentalmente, emocionalmente, socialmente. Pode estar cansado de tomar decisões, cansado de cuidar de outras pessoas, cansado de ouvir problemas, cansado de conversas. E diferentes cansaços pedem diferentes formas de recuperação. Uma pessoa mentalmente exausta talvez não precise necessariamente dormir. Talvez precise ficar algum tempo sem precisar decidir nada. Ou até fazendo uma atividade física. Uma pessoa socialmente esgotada pode precisar de silêncio, sem que ninguém a interrompa ou contato com outras pessoas. Uma pessoa emocionalmente cansada talvez precise falar sobre o que sente. Então ela precisa falar, colocar para fora. Por isso, a pergunta não deveria ser apenas como eu descanso? Talvez seja do que exatamente eu estou cansado. Descanso não precisa ser uma viagem. Existe uma ideia de que descanso é aquilo que acontece quando conseguimos férias. Quando viajamos, quando passamos um fim de semana fora. Claro que esses momentos podem ser importantes. Mas se uma pessoa precisa esperar 6 meses pelas próximas férias para finalmente descansar, existe um problema na sua rotina. Precisamos construir pequenas experiências de recuperação dentro da vida real, dentro da própria semana. 5 minutinhos no dia, 10 minutinhos, uma refeição sem tela, uma caminhada, um banho sem pressa, uma conversa boa, um período de silêncio, uma noite sem responder demandas profissionais. Descansar também é construir pequenos espaços onde você não precisa estar disponível para o mundo. Sempre que um paciente que está muito sobrecarregado, chegando até a um burnout, eu falo para eles, quando você para de trabalhar? A maioria para mim fala 11 da noite. E aí eu falo para ele, mas quando você começa a trabalhar? Ah, 8, 9 da manhã eu já estou trabalhando. Gente, vocês estão vendo quanto de excesso assim, de informação? E aí você pode até me falar, ah, mas meu pai trabalhava até mais do que isso. Tá, mas o seu pai não tinha a quantidade de informação que a gente tem hoje. Não tinha a quantidade de estímulos que a gente tem hoje. Então, até o problema não está em a quantidade de tempo que você está trabalhando, mas a quantidade de estímulos que você está se predispondo a ter naquele momento. O direito de não estar disponível. Talvez essa seja uma das maiores dificuldades de hoje. Estamos praticamente sempre localizáveis. Alguém manda uma mensagem e vê que você recebeu. Se você visualizou, existe uma expectativa de resposta rápida. Mas disponibilidade constante tem um preço. Você não precisa responder tudo imediatamente. Nem toda mensagem é uma urgência. Nem todo problema precisa ser resolvido naquele minuto. Criar limites digitais também é uma forma de saúde mental. Inclusive, a nova moda agora é você ser no profile. O que significa isso? É você não postar coisas o tempo todo. Tá? Então, muitas pessoas assim, de um poder aquisitivo maior estão optando por isso. Elas estão optando até, eu vi uns estudos, de... sabe aqueles celulares antigos que eles só recebiam chamada? Exatamente isso. Eles só recebiam chamada. Então, as pessoas elas estão optando por celulares assim, que ela só recebe chamada. E hoje em dia, tudo virou urgente, né? Porque é muito fácil você mandar mensagem, você quer que a pessoa responda rápido e tem aquela questão ali. Eu respondo muito rápido, eu sempre estou muito antenada, eu confesso. Eu até preciso dar uma diminuída nisso. Mas isso sobrecarrega demais o nosso sistema mental. Então, para sua saúde mental, opte por isso, assim, ficar algum tempo ali durante o dia sem nenhum contato com estímulos. Então, tome um banho mais demorado, coma uma refeição apreciando a comida, coma uma refeição observando, assim, uma paisagem, alguma coisa, sabe? Sem estar em contato tanto com a tecnologia. Aprender a tolerar o tédio. Quero falar sobre algo que parece estranho. Talvez precisemos recuperar um pouco do tédio. Não aquele tédio prolongado e vazio, mas a capacidade de não precisar preencher cada segundo. Esperar, observar, olhar pela janela, caminhar, permitir que a mente vague. O cérebro não precisa estar consumindo conteúdo o tempo inteiro. E existe uma diferença entre estar sem fazer nada e não estar vivendo. Às vezes é justamente quando diminuímos o volume externo que começamos a perceber o que está acontecendo internamente. Então, que nem hoje eu fui lá, né, no programa, é lá em Campinas, então eu acordei cedinho para poder ir lá. E aí eu tava só revisando assim o tema para poder, né, assim, eu gosto, né, de dar uma revisadinha, tudo e tal. Mas por incrível que pareça, não estava ansiosa, gente, estou super orgulhosa de mim. Muito obrigada pelas forças positivas que vocês sempre me mandam. Tá dando certo. E aí, chegou uma momento, eu tava com uma amiga e a gente tava meio quietinha, porque era na recepção. Aí o outro convidado também que ia fazer parte comigo no programa também tinha chegado, né? Então não era um lugar que a gente conseguia conversar muito. Aí eu parei, assim, o celular, simplesmente parei e fiquei observando as pessoas, assim. E como a gente ia falar sobre atividade física, eu percebi que a maioria pegava... nós psicólogos, a gente acaba sendo meio que um estudioso do comportamento humano, sabe? É interessante isso. Mas não se preocupe, não se sinta julgado com isso, tá? E aí eu comecei a perceber que muitas pessoas chegavam e iam de elevador, né? Até aí tudo bem. E aí, três pessoas abriram a porta de incêndio e foram
15: Ai, que legal, Mari!
14: Eu falei, olha, pequenas atitudes que você pode fazer no seu dia a dia já vai mudando um pouco, né? Então, ao invés de você pegar um elevador...
15: Tá ouvindo, Márcio? Causa do Osmar Dalcin.
14: Andar mais, provavelmente, né?
15: Ele chamou ela, foi a primeira pessoa que...
14: Pegou o elevador, sim, porque às vezes tá muito fila.
15: Que ela conheceu o público aqui.
14: Mas no caso, não. Eles realmente optaram por andar. E eu achei interessante isso. Eu falei, olha que legal, né? Eles estão adaptando a rotina deles para fazer atividade física. Então, isso também é uma coisa. A gente, às vezes, tá muito acostumado...
15: E o Osmar deve ter amado a sua história. Conhecendo o Osmar Dalcin.
14: A gente não tinha. Então, por exemplo, a escada rolante, ela não foi criada para você ficar paradinho lá. Ela foi criada para você te impulsionar a você andar um pouquinho mais rápido.
15: Não,
14: tá? Então, assim, a maioria das pessoas pega, entra na escada rolante e fica esperando até ela te levar no seu objetivo. Mas o ideal
15: fazer o sorteio
14: da escada rolante
15: é você caminhar
14: junto com ela. Você vai chegar mais
15: rápido. É, porque a hora que eu virar o microfone, ó...
14: Né? Eu não sabia disso, aí quando eu vi isso, eu falei, nossa, faz muito sentido.
15: Eu consigo pegar
14: e às vezes
15: três,
14: é justamente quando diminuímos o volume externo que começamos a perceber o que está acontecendo internamente.
15: Aí, ó.
14: O celular não precisa ser o primeiro e último contato do dia.
15: Ó,
14: uma mudança simples pode ser observar os primeiros e os últimos minutos do seu dia.
15: Nesse lugar.
14: Qual é a primeira coisa que você faz quando acorda? E a última antes de dormir? Se a resposta é, pega o meu celular. Talvez valha experimentar alguma distância.
15: Você vai,
14: não
15: a gente
14: precisa
15: vai fazer
14: transformar
15: um
14: isso em uma regra rígida. Mas experimente acordar, respirar,
15: então é
14: levantar,
15: assim,
14: tomar água,
15: faço uma abertura,
14: perceber como você está, antes de entrar imediatamente na vida de centenas de outras
15: aqui.
14: Pessoas.
15: O shopping é
14: e à noite fazer o movimento contrário.
15: É dentro do
14: sinalizar
15: projeto,
14: o cérebro.
15: De parceria.
14: O dia está terminando.
15: E aí a gente já trouxe
14: criar rituais
15: mães,
14: de desaceleração.
15: Né,
14: nossa mente responde a repetições. Lembra que eu já
15: foi
14: falei para vocês? Tanto o trauma quanto os hábitos, eles são... eles
15: daí,
14: conseguem entrar
15: vez,
14: na nossa vida cotidiana
15: como
14: por repetição.
15: O shopping está então, se transformando.
14: No começo, quando você aprendeu a escovar o dente, era difícil.
15: Então,
14: hoje já é
15: ideia
14: super
15: é trazer
14: então, habitual para você. Comeu, escovou o dente. Ponto.
15: Né?
14: Não tem conversa,
15: então, a gente
14: não tem negociação.
15: É
14: isso e ponto. Algumas coisas que você quer para sua vida precisa ter repetição. Por isso pode ser interessante construir pequenos rituais que indiquem que o período de atividade está terminando. Trocar de roupa ao chegar em casa, guardar o computador, tomar banho, diminuir as luzes, fazer uma refeição com calma. Essa questão de diminuir as luzes, vou compartilhar com vocês, que eu achei super legal. Eu tenho os amigos, né,
15: Nilton, que você me conhece.
14: Eu adoro,
15: né? Eu sempre falo, compromete aqui com o pessoal da rádio, então você vai ter neve, Nilson.
14: Tá
15: dia
14: Alex,
15: 20 de dezembro,
14: então,
15: dia que não precisa, mas
14: assim,
15: vai ter.
14: E tem várias cores, né?
15: Daí a gente
14: então,
15: vai começar
14: assim,
15: sobre
14: lâmpada,
15: Black Friday,
14: Alexia,
15: a gente vai começar sobre vendas.
14: Luz
15: com
14: ambiente.
15: Você,
14: aí a luz fica
15: a
14: mais assim, mais escurinha, mais agradável.
15: Então, eu peguei alguma coisa
14: colocar
15: na internet.
14: Colocar luz forte. Aí
15: que as pessoas hoje
14: forte.
15: Não
14: colocar
15: querem
14: a luz
15: mais só
14: em determinada
15: relaxar.
14: Cor. Até pra fazer uma.
15: Esporadicamente. Hoje a pessoa quer uma saúde mais.
14: Inclusive, eu vou ver se eu trago alguém
15: então,
14: pra falar de
15: ela quer.
14: Cromoterapia aqui pra vocês.
15: Dela,
14: mas achei tão legal, porque assim, pela Alexa você
15: ideal,
14: consegue.
15: Né?
14: Colocar essa tecnologia
15: então,
14: a nosso favor.
15: Você já sabe o que você tem que
14: falar. A tecnologia
15: então a gente vai falar sobre saúde,
14: mas
15: sobre
14: ela
15: dor,
14: ser usada
15: sobre...
14: a nosso favor. Então, assim, às vezes até escutar uma meditaçãozinha. Você tá usando a tecnologia.
15: Né?
14: Mas você tá indo, né, levando o seu cérebro pra um lugar assim, mais neutro.
15: Você, aí a gente
14: mais
15: vai
14: de.
15: Com...
14: Porque
15: daí,
14: tem as beta, alfa,
15: o que eu achei?
14: Né, tá, as frequências, né, que o nosso cérebro tá. Então, procure deixar o seu cérebro na frequência mais leve, mais tranquila. Porque aí você vai
15: porque eu entrei
14: mostrando
15: no site
14: pra ele que você está bem,
15: internet,
14: que você não tá com perigo de morrer.
15: E que a trainee existe desde 2016.
14: Principalmente
15: para
14: quem trabalha em casa ou continua recebendo demandas fora
15: passado,
14: do trabalho,
15: é
14: importante a gente ter esses rituais para desaceleração. Algumas pessoas
15: então,
14: até fazem escalda
15: fazer essa conversa.
14: Eu gosto, nas minhas sessões elas são super variadas.
15: Tá?
14: E aí, já fiz sessão com pacientes em que ela
15: jovens,
14: ficou fazendo escalda pés enquanto a gente fazia uma meditação. E ela comprou, assim, ela comprou na Shopee, uma
15: escalda pés.
14: Porque
15: depois
14: mas também. Eu volto ela, um pouquinho, ela fica rio, aquecida.
15: Então volta um pouquinho então para a mar e volta.
14: Tem um sistema que ela vai
15: assim,
14: aquecendo.
15: Ó,
14: não
15: só
14: ponto
15: um
14: de
15: falando
14: mas
15: e dois olhando.
14: Água.
15: Então a gente
14: então,
15: faz.
14: Achei super legal.
15: E se vocês.
14: Tudo,
15: ah, nossa,
14: também.
15: Eu já.
14: Achei bem legal.
15: Contratei
14: então você vê, usar a tecnologia a nosso por favor?
15: Não tem problema.
14: É isso. É presença é diferente de ausência de tarefas. Existe outro ponto fundamental. Você pode estar sem nenhuma tarefa e assim. Completamente ausente no momento presente,
15: errar,
14: pensando no passado, né? Antecipando
15: ah,
14: o futuro,
15: uma coisa que
14: comparando,
15: posso
14: se cobrando.
15: Fala.
14: Por isso, descansar
15: melhorar,
14: também envolve presença.
15: Verdade,
14: perceber o que
15: Deus,
14: está acontecendo agora.
15: Não é
14: o corpo, a respiração,
15: a
14: o ambiente, a conversa,
15: aqui,
14: a comida.
15: A esquece,
14: parece simples.
15: A gente
14: mas para uma mente
15: de,
14: acostumada
15: problema,
14: a fazer várias
15: é
14: coisas simultaneamente, estar em uma coisa só pode ser
15: no
14: um
15: fim,
14: exercício.
15: As curiosidades, né?
14: A multitarefa também cansa.
15: Que
14: nem eu comentei com vocês.
15: Como
14: assistir televisão, estar no celular,
15: de um
14: passando
15: pesado,
14: roupa, é, fazendo a comida.
15: Assim.
14: Isso tudo também vai cansando o nosso
15: Lohan.
14: Sistema. Você dá conta? Dá conta. Mas a custo do quê?
15: Da abertura
14: não
15: de vaga
14: nisso,
15: até a
14: assim.
15: Contratação.
14: E outra, você está fazendo tudo do jeito que você gostaria? Porque depois vem uma cobrança assim, interna de você assim, ah, eu não arrumei a casa direito,
15: como
14: eu não passei a roupa direito.
15: Ou,
14: ah, eu não respondi essa mensagem direito. Ah, eu nem vi direito o que estava falando lá na TV. Então, presente, estar presente faz totalmente...
15: A minha vida,
14: a
15: né?
14: diferença.
15: Porque a Mari, ela faz a leitura da
14: descansar
15: alma da gente,
14: sem
15: né? Ela não faz massagem no corpo,
14: descanso em performance.
15: Né? Ou ela só movimenta para enganar.
14: Existe uma bem interessante.
15: Né?
14: Até
15: ela,
14: o
15: negócio
14: pode
15: dela
14: virar produtividade.
15: É ler a aura da
14: preciso
15: gente.
14: Preciso meditar 25 minutos.
15: É...
14: Tenho
15: também
14: que dormir exatamente às 8 da noite.
15: Se
14: tenho que fazer yoga.
15: Também, se
14: eu tenho
15: ideia
14: o quê?
15: Não é
14: para ler cuidado com isso. Preciso fazer a minha rotina perfeita de autocuidado.
15: Também
14: perceba o paradoxo.
15: E no fim,
14: a pessoa ela cria uma lista de tarefas para conseguir descansar da lista de
15: do
14: tarefas.
15: Seu também, Lohan.
14: Autocuidado não deveria ser mais
15: tempo,
14: uma prova que você
15: eu
14: precisa passar.
15: Falar muito sobre
14: talvez em alguns dias o descanso seja uma caminhada.
15: Porque tem um estigma.
14: Em outros seja dormir. Em outros seja fazer
15: não
14: só
15: quer
14: o que você quer fazer.
15: Né? E não é
14: e quando
15: a geração,
14: precisa olhar com
15: eu
14: mais
15: tenho
14: atenção,
15: um sobrinho de 20
14: é importante
15: anos,
14: que assim,
15: que
14: mesmo
15: tá ralando,
14: quando você está
15: né?
14: descansando,
15: então, assim,
14: você está
15: assim
14: dormindo,
15: como,
14: você está fazendo
15: quando
14: isso que eu já falei para você, mas mesmo
15: vida.
14: Assim, ainda tem uma irritabilidade,
15: outros,
14: você não consegue
15: você
14: se concentrar,
15: assim.
14: Não
15: então
14: quer mais
15: tirar
14: é,
15: muito
14: sente
15: disso,
14: falta de prazer em algumas coisas, as coisas parece que estão cinza,
15: eu misturo tudo,
14: é um sentimento de vazio, ansiedade frequente, sensação de esgotamento.
15: Serviço, se a Mari
14: ou quando
15: já usou
14: mesmo
15: serviço,
14: período
15: se
14: adequado,
15: usa,
14: de repouso não
15: é
14: produz
15: isso que é bacana.
14: Né? Nesses casos,
15: que é bacana,
14: investigar
15: né?
14: o que está acontecendo
15: a,
14: e buscar ajuda profissional quando necessário.
15: De vocês
14: pode ser uma falta de vitamina, de pode ser uma questão psicológica. Lembra, somos seres orgânicos, psíquicos e espirituais. Então, um desses três pilares pode estar
15: então,
14: não estar adequado para suportar toda a rotina que você tem. Gente, o que realmente descansa vocês?
15: Olha que legal.
14: Quero que vocês fiquem com essa pergunta. E a gente vai chegando ao final do Papo Cabeça. E hoje a conversa foi, quando até descansar, cansa.
15: Eu lembro.
14: Falamos sobre excesso de estímulo, telas, notificações, ansiedades, não para parar. E quero deixar uma reflexão. Não espere chegar à exaustão para se permitir para parar. Seu corpo não deveria precisar adoecer para receber descanso. Sua mente não deveria precisar entrar em colapso para você reconhecer que chegou ao limite. Descanso não é perca de tempo, é uma necessidade e é importante para o nosso corpo, nossa mente e nosso espírito. O direito de não fazer nada por alguns momentinhos.
16: Não era meu sonho.
14: E pro próximo programa Papo Cabeça, que vai ser dia 24 de agosto, eu vou receber a psicóloga Amanda Damasceno.
15: Meu
14: Cineia,
15: Deus,
14: para uma conversa sobre por que é tão difícil mudar um hábito. Sabe aquela mudança
15: então
14: que você
15: não.
14: começa cheia de motivação e pouco tempo depois abandona?
15: Não, você não pode sumir,
14: atividade
15: tá?
14: física, alimentação, estudo, organização da rotina, dormir mais cedo, procrastinar menos.
15: É o vermelho.
14: Porque saber que algo nos faz tão bem não significa necessariamente conseguir fazer.
15: Você me fala.
14: Amanda,
15: porque eu vou estar de
14: costas, pós-graduada em
15: tá
14: psicoterapias baseadas em evidências, terapias cognitivas comportamentais, com formação em psicopatologia e terapia.
15: Eu só não posso esquecer.
14: Assim,
15: isso aí, Mari.
14: Vamos começar a ansiedade, perfeccionismo, autocobrança, motivação,
15: e aí,
14: formação de hábitos e também sobre os estágios das mudanças. Uma conversa muito prática para entendermos por que algumas mudanças se sustentam e outras acabam ficando pelo meio do caminho.
15: Segura o microfone.
14: Então anota aí, é dia 24 de agosto, segunda-feira que vem, às 16 horas, aqui no Papo Cabeça, pela Rádio CRI.
15: Não precisa apertar nada.
14: E com reprise todo domingo, a partir da 1 hora da tarde. Eu sou a sua psicóloga, Dani Dalcin Benedetti, e agradeço muito pela sua companhia de hoje.
15: Aí não precisa, vocês
14: estão mais distantes.
15: Deixa
14: uma última perguntinha para aqui para vocês. O que você diz
15: que precisa
14: descansar? E a gente vai fazer
15: um intervalo no meio disso?
14: Será que está realmente se permitindo descansar ou apenas trocando um tipo de estímulo por outro? Pense nisso. Cuide da sua mente, respeite suas pausas e nos encontramos no próximo Papo Cabeça. Um grande abraço, uma ótima semana, beijo e até mais. Tchau!
15: Não, você tem que segurar bem pertinho.
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15: Boa tarde, ouvintes da CRN. Boa tarde, ouvintes do programa Saiba Mais, a ICITA. Sejam muito bem-vindos ao nosso programa do dia 17 de agosto de 2026. Eu quero... Primeiramente, agradecer todas as pessoas que nos acompanham aqui semanalmente, mas também agradecer ao Programa de Parceria Continuada, que na sua 8ª edição é o que nos proporciona estarmos aqui nesses encontros semanais. 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Hoje o programa Saiba Mais a ICITA recebe para um bate-papo um trio. É a primeira vez. O Márcio quase fica doido quando ele pergunta, quem? É você e mais quem? Eu falo, não sou mais só eu e mais um convidado. Sou eu e mais três convidados. Eu tenho o prazer de receber ele, já esteve aqui conosco em várias oportunidades, o gerente do Shopping Center, Itatiba Shopping Center, o Newton Bortolotto. E ele trouxe com ele dois empreendedores do segmento serviços que atuam aqui na nossa cidade, porém, lá dentro do shopping. Vocês são testemunhas que toda vez que o Newton vem aqui, ele sempre reforça que o shopping tem se tornado cada vez mais um espaço de convívio, um lugar onde várias empresas de serviços elegeram para prestar os seus trabalhos aqui na nossa cidade. E isso hoje se consolida com dois empresários que o Newton trouxe aqui para a gente. Então, primeiro, boa tarde, Newton. Pelas senhoras, eu vou ter que começar, né? Boa tarde, Mari Custódio. Boa tarde, Lohan. A Mari Custódio é a primeira, porque é mulher, então eu vou defender a minha categoria. Ela é a primeira. Eu vou virar a câmera, veja se está certinho. Todo mundo aparecendo? Ó. Tá?
0: Um pouquinho mais perto do seu microfone, né?
15: Um pouco mais perto do meu microfone. Fala, ó. Vejam. Aqui é tudo, gente, tudo na tecnologia da mão. Para lá. Mais. É porque todo mundo quer aparecer. O Newton está até sorrindo, veja a alegria. Não é você. Não é você que vai falar, é a Mari.
2: Mas eu estou aqui,
15: estou
2: dando essa alegria
15: para eles. Não é? Mari, seja muito bem-vinda ao programa Saiba Mais. É uma honra receber você aqui. Eu sei que não é a primeira vez na CRN, mas no programa Saiba Mais é.
2: Com certeza. Gratidão pelo convite. Adorei ser, Newton. Obrigado pela confiança. Lohan, uma honra ter você aqui. Obrigada a todos. Márcio, obrigada pela oportunidade. Obrigada a todos vocês por estar aqui.
15: O convidado... Não, você já é de casa, né, Newton? Então, a gente vai abrir a palavra para mais um convidado. Lohan, muito obrigado por estar aqui no nosso programa Saiba Mais, aqui na CRN. É a primeira vez?
4: Primeira vez.
15: Então, você não conhecia a rádio
4: conhecia,
15: da cidade.
4: Eu não conhecia e confesso que eu tinha muita vontade de vir.
15: Ah, olá, então, Márcio. Então, trouxemos no dia certo. Que
4: vocês,
15: tudo.
4: Que mais. Tudo. Sim, sim. Eu fiquei muito feliz quando eu recebi o convite, quando a Janaína me mandou uma mensagem, quando o seu Newton confirmou isso, eu fiquei muito feliz pelo convite, de fato. É um programa que eu já queria vir há um tempo, eu acompanho pelas redes sociais.
15: Que bacana.
4: E eu acredito que a gente vai ter muito a agregar aqui pro povo itatibense, eu acho que a gente vai conseguir trocar uma ideia muito bacana no dia de hoje. Então, eu estou muito confiante, muito obrigado pelo convite.
15: Eu que agradeço, Lohan. E você? Newton, o Newton já é de casa, viu? Ele já é de casa, ele praticamente ele faz tudo aqui, viu? Não tem desafio. Não, só antes de você falar, eu não posso esquecer, como você citou o nome da Janaína, o programa Saiba Mais na rádio e na televisão não existiria sem a Janaína, porque é a pessoa que você fala, Jana, tive uma ideia, vamos falar... É a pessoa que liga, que agenda. Que...
4: Sim, eu sei
15: que ela deve estar nos assistindo, então eu queria agradecer imensamente, já que você se lembrou dela, para reforçar que...
2: E ela convence, né?
4: Sim.
15: Não, ela é assim, o desafio que for, o horário que for, ela fala, vou dar um jeito,
2: vou dar um jeito.
15: E as coisas acontecem, realmente. Não posso esquecer de agradecer ela. Pronto, doutor Newton, a palavra é sua.
0: Está parabenizando, então, a Janaína. Parabéns,
15: Janaína. Ah, lá. Sabe que a gente tem que... A equipe da gente é o bem mais precioso que a gente tem, né?
4: Sim.
0: Boa tarde, mais uma vez. Obrigado pela oportunidade. Fico aqui lisonjeado na presença de três profissionais gabaritados, cada um na sua profissão. Mari, Lohan, Débora, enfim. Vamos aí para um bate-papo aí, principalmente de aprendizado.
15: É porque a gente aprende todos os dias que a gente acorda, eu entendo que Deus me dá a oportunidade de mais alguma coisa para aprender.
4: Sim.
15: Né? Se eu não tivesse mais nada para aprender, ele falava, amigona, acabou para você. Não é? E aí, vou começar com a Mari. Mari, nossa associada desde 2010, mas você não começou em 2010, né, Mari? Conta um pouquinho para quem está nos ouvindo. É impossível que você não conheça a Mari Custódio, mas eu preciso te apresentar até para quem não te conhece.
2: Ai, que delícia. É sempre muito bom. Na verdade, eu sou de Santos.
15: De,
2: né?
15: Santos. Ai, que delícia.
2: Eu vim de Santos para cá, para Itatiba. Viria de novo, porque eu acho que eu já vivi nessa terra e voltei aqui, na verdade, né?
15: Olha só.
2: Eu gosto
15: Mari,
2: muito
15: eu também
2: desse
15: não
2: lugar.
15: Sou daqui. Você é daquilo?
4: Não, não sou, não.
15: E o Newton?
0: Eu sou de Barinhos.
15: Meu Deus do céu, nós somos
4: a gente
15: tudo
4: tá
15: forasteiros.
4: A gente tá invadindo.
15: Todo mundo bebeu água da biquinha?
4: Sim.
15: então aí tá tudo...
0: Tomamos água por aqui, sim. Não fomos mais embora.
15: Ah, é isso que é bom.
2: É só invasor, sim, sim. Eu sou apaixonada por esse lugar. Então, assim, contando rapidinho uma história... Eu já era esteticista na época em Santos, né? Tenho 26 anos de profissão. Mas quando eu vim para Itatiba, eu vim grávida de 5 meses. Então eu vendi tudo que eu tinha na parte de estética.
15: Lá?
2: Não, vendi aqui.
15: Vendi.
2: Trouxe aqui tudo e vendi aqui porque eu senti que não ia, eu não ia conseguir chegar montando um espaço. Eu senti que ia ser um pouquinho difícil no princípio,
15: tá,
2: né?
15: Tá.
2: Aí eu vendi tudo meu e comprei uma máquina de fazer fralda. Porque eu tava
15: porque
2: grávida.
15: Porque você ia ser mãe.
2: Eu só conhecia o pessoal do postinho Harmonia na época. E aí comprei uma máquina de fazer fralda. Vendi tudo, comprei uma máquina de fazer fralda e fiquei fazendo fralda por um bom tempo. Hoje o Pedro Vitor já tá com, vai fazer 22 anos.
15: Mas você não tem mais a máquina, você vendeu.
2: Não, a máquina eu vendi. A máquina quando ele fez 3 anos, que eu fiz um acordo comigo. Eu me dei 5 anos aqui em Itatiba.
15: Tá.
2: Eu faleci durante 5 anos, nada aconteceu, volto. E deu 5 anos e tudo aconteceu, graças
15: olha,
2: a Deus.
15: Olha, que bênção, mãe.
2: E não é se a coisa aconteceu e, ai, que lindo. Não foi lindo. Foi bem delicado, foi tudo... Foram várias barreiras passadas, mas hoje vencidas.
15: Que tudo. E vocês sabem, quem está assistindo a gente, a Mari contou aqui para mim nos bastidores, que ela foi entrevistada pelo nosso queridíssimo Osmar Dalcin.
2: Foi.
15: E só quem já conheceu, não sei se o Newton é do tempo da diretoria que a gente fazia os eventos com o Osmar Dalcin lá no São João e trazia tiazinha cover. E olha, fazia, era cada bagunça que a gente fez.
2: A prova de fraldinha, né? Era
15: nossa, nem fale, né? A prova
2: de fraldinha. O Pedro corria, porque assim, nesse dia da entrevista que eu fiz aqui, o Pedro tava aqui pequenininho.
15: Nossa.
2: Bem de cola, assim, ele segurou o Pedro e tudo na época e... O Pedro foi crescendo vendo ele, vindo o tio Osmar.
15: É, e o Osmar, eu acredito que é um dos maiores ícones da comunicação. Sim, da total, nossa cidade. Total. Deixou um super legado, você foi super bem. Tá vendo
2: fui
15: que lá de trás,
2: sim,
15: ele já sentiu essa sua energia
2: foi
15: boa.
2: Porque assim, eu não tinha história pra contar, porque eu tava aqui fazia 2, 3 anos, eu acho.
15: Uhum. Fazendo fralda.
2: Fazendo fralda. Tanto é que eu contei que eu tinha um carrinho de pastel em Santos. Eu contei minha vida pra ele. Ele
15: e ria, ele adora, ele ria. Tenho certeza.
2: E acho que até ultrapassamos o tempo, com certeza, naquela época ultrapassamos. E eu fui contando a história pra ele, ele rindo, ele achando o máximo aquilo. E, na verdade, eu fui entrevistada por engano, né? Que ele queria uma outra pessoa... Só que sempre caía no meu número.
15: Ah, caía no seu telefone.
2: No meu telefone direto. Tanto é que eu até registrei na época, porque assim, eu não conheço, não sou da cidade. Quem é essa pessoa ligando? Eu coloquei, moço da rádio.
15: Moço da
2: rádio. Aí, várias chamadas dele, eu falei, moço, não sou eu. Ele, ah, não dá pra você vir? Eu falei, mas moço, nem sei onde que é. Aí ele explicou o termo, não conhecia, né? Aí ele falou, é só descer a escada. Tá, quando? Ele falou, hoje.
15: Hoje?
2: Eu não, falei,
15: assim.
2: Ah, aí ele, não, mas é mais tarde. Eu falei, tá, eu moro na zona rural, né? E aí eu fiquei por aqui pela cidade e desci, eu e Pedro, que é as escadas.
15: Ai, que... Então você tem história com a CRM. Que delícia, Mari.
2: Muito bom.
15: E você, Lohan, como é que veio parar aqui?
4: Então, a empresa, né, a Treine, é uma empresa que ela surgiu no interior de Minas Gerais, Juiz Fora, uma cidade. E eu trabalhava, já era diretor de uma unidade específica. E aí surgiu o interesse em crescer, em expandir pela região de Jundiaí.
15: Porque a Treine é uma franquia, então.
4: É uma franquia, isso,
15: okay.
4: É uma franquia.
15: Tá.
4: E eu passei durante 4, 5 anos aproximadamente trabalhando na franqueadora. Trabalhava viajando, dando treinamentos e tudo mais. E aí surgiu a oportunidade de iniciar uma operação em 2 cidades. E aí eu estava decidindo aonde a gente iria iniciar essa operação e acabou que eu escolhi Itatiba. Visitei algumas outras cidades, mas por alguns motivos eu acabei optando pela cidade de Itatiba, pela organização, pela cultura e tudo mais, eu acabei optando por parar por aqui, por levantar minha barraca aqui na cidade de Itatiba, de fato.
15: Você veio com a família? A gente é curioso.
4: Sim.
15: Eu sou curiosa, o Newton sabe. Você veio com a família?
4: Não, não, eu vim sozinho. Eu vim dessa cidade para Jundiaí. Eu fiquei em Jundiaí por 2 anos, aproximadamente. Uhum. Fiquei 3 anos em Jundiaí, aproximadamente. Aí surgiu a oportunidade de a gente expandir ainda mais. Então, atualmente, a gente conta com unidades em Guarulhos, conta com unidades em Jundiaí. Tem a unidade Pirassununga, que é indo para lá de Campinas, uhum, e tudo mais. E aí, nessa região, tem a unidade física em Itatiba, que a gente acabou... achando uma boa ideia permanecer por aqui. Então, foi desse jeito que a gente chegou até aqui.
15: Gostei. Newton, me conta, você também, agora eu quero saber, porque veio de Valinhos, mas você lá em Valinhos já trabalhava em operações parecidas com shopping?
1: Eu
0: para ser breve também, eu era funcionário das lojas Itaipu.
1: Da Itaipu na praça? Aqui tinha Itaipu na praça.
0: A central era lá, tá. Né? Eu trabalhava lá.
1: Mas aqui em Itatiba tinha Itaipu. Sim, também, eu me lembro.
0: Por isso que eu vim aqui. Uhum. E aí o gerente da loja saiu em férias, em janeiro de 1990. Não me lembro como se fosse hoje. E aí o gerente saiu em férias e de lá da matriz mandaram eu vir aqui para cobrir as férias dele. Né? Depois, por algum motivo, ele acabou não continuando e aí efetivaram eu.
1: Te deram a oportunidade.
0: Vim de Mala e Cui aqui em 1990. E trabalhei por 3 anos ali nas lojas Itaipu. A Itaipu vendeu a rede para lojas Líder, na época.
1: Loja Líder.
0: Aí eles pediram para que eu voltasse com as minhas malas e ficar viajando pelo país. E eu estava bastante cansado disso. Falei, não, faça a minha demissão aí que eu vou procurar outro espaço para trabalhar. E foi aí que surgiu a oportunidade no shopping, né, em 1993.
1: Você está no shopping desde 33 anos esse
0: 17
1: ano.
0: 17 de maio de 1993.
1: 33 anos é uma vida, Newton.
4: Exatamente, é uma vida. Eu lembro que quando eu fui visitar o shopping para encontrar uma loja, né, um local para iniciar minha operação, e aí eu caí lá no shopping, né, com o Newton, e ele me mostrou o espaço, a gente chegou na sala dele, e ele me mostrou um quadro bonito que tem lá na sala dele, que é o primeiro contrato, não é isso?
0: É, na verdade, é uma carta de contratação assinada pelo senhor Paroli, que era o diretor apresentando eu como um jovem e que os lojistas precisavam cooperar comigo para que as coisas dessem
1: certo. Ah, jura por Deus?
0: Está lá na parede.
4: Exatamente. E aí, você citou que é uma vida e é exatamente a minha vida, porque eu sou de 93. Então, quando eu vi aquilo ali, eu falei, gente, o senhor está aqui tem muito tempo. E aí, por isso que a gente cria essa reverência absurda.
1: Lohan, porque... eu, quando converso com o Newton, eu também fui na inauguração do shopping, que deve ser de 89, né, Newton?
0: O shopping foi inaugurado dia 14 de dezembro de 1989.
1: Então, eu lembro, porque eu tinha 15 anos. Então, era um lugar, pensa, uma cidade pequena. A gente está falando de quase 40 anos, né? Virou, era tudo onde você ia. Vamos no shopping? Vamos no shopping? Onde a gente se encontra? Se encontra no shopping, né? E aquilo que a gente estava conversando aqui antes do programa começar. A segurança sempre foi um ponto forte, né? Porque o shopping sempre foi um ambiente controlado. Então, os pais deixavam a gente ir com toda a tranquilidade. Tinha o fliperama, né, Newton?
0: Sim, a gente ia lá desde o início.
1: Né? Eu lembro do fliperama.
0: Eu
1: que nós
0: falo pro Cabrino que ele é figura carimbada. Né? É. O primeiro dia está lá.
1: Olha, porque... E a gente não tinha dinheiro para brincar. Né? Então, era uma vez por mês e assim, quando muito, tinha dinheiro para brincar no fliperama do Espacial Video Flippers, acho que chamava, né?
0: É isso.
1: Então, Lohan, você nasceu depois, tá vendo, Newton?
4: Isso, quando eu vi, eu fiquei assustadíssimo. Eu falei, gente, eu tenho que respeitar muito esse homem. Ele tá aqui desde quando eu nasci.
1: Deixa
4: eu
1: reverenciar.
4: Na hora. Então, eu passo por ele, meio que pedir bênção, porque é uma figura muito importante ali, de fato. E eu me beneficiei muito disso, desde isso que você falou, né, sobre a segurança e tudo mais. Então, já trazendo esse gancho, um dos motivos de eu ter procurado estabelecer meu negócio dentro do shopping foi justamente isso. Esse é um dos maiores benefícios que eu colho. A ordem, a organização, a segurança.
1: O centro da cidade.
4: Exatamente.
1: Cidade, né?
4: É um ponto de referência que não tem como errar, entendeu? Uhum. Então, é como eu lido com jovens e adolescentes e tudo mais, então eu precisava me preocupar com isso. Entendi. Eu tenho turmas lá que se encerram quase 9 horas da noite. Tem turmas que iniciam 7 horas da manhã. Entendeu? Então, um ponto, para mim, é um ponto muito importante. Então, faz com que eu me beneficie bastante de toda essa organização, de toda essa ordem que eu colho, né, estando presente dentro do shopping Itatiba Center.
1: Mari, por que fazer massagem dentro do shopping?
5: É de segurança, né? Que eu atendia no casarão da esquina.
1: Eu lembro.
5: E aí
1: até pintado roxo, né, Mari?
5: O Pedro era pequeno e o Pedro ia pro shopping. Aí ele ficava na loja com as meninas, ficava num lugar, ficava em outro. E acabou assim, foi esse link dessa segurança que eu tinha, eu me aproveitava, desculpa, Tenuto, mas eu me aproveitava do shopping, era onde o Pedro ficava. E eu fui um dia e umas lojistas falaram, né? Mário, por que você não fica aqui? Eu falei, não, pra mim era muito grande, né? Uhum. Eu era nova ainda na cidade. Não tem um porquê. Aí seu Nilton, né, acolhedor, foi mostrando, tanto é que assim, a loja que ele me mostrou foi onde eu fiquei.
1: E já faz quanto tempo isso?
5: Vai fazer 10 anos, com a graça de Deus, dia 4 de dezembro. Eu lembro como se fosse hoje, eu mudando de carrinho de mercado. Fui no Coval para pedir emprestado, de verdade, pedi mesmo.
1: Eu tenho certeza absoluta, eu tenho certeza que a pessoa falou assim, a senhora não quer que ninguém leve para a senhora?
5: Mais ou menos, né? Isso. E uma chuva danada, e eu fazendo a mudança, tudo, durante a noite, e hoje...
1: Que bênção.
5: Minha mãezinha lá do céu deve estar falando, ai, que orgulho, que deu certo.
1: Nilton, o shopping... Hoje você sempre coloca aqui para os ouvintes, para quem está nos assistindo, que é, se tornou muito mesmo esse espaço de prestar serviços. Mas, você sabe que no segundo semestre eu pergunto mesmo, né? As expectativas para o final do ano, como é que estão?
0: É, assim, só um aspas aí. Quero agradecer a palavra tanto do Lohan quanto da Mari. A gente tem uma satisfação grande quando a gente encaminha as pessoas e eles crescem. É tudo isso que me satisfaz. Isso profissionalmente me deixa aliviado, né? Porque é uma responsabilidade muito grande. Você
1: convencer sem dúvida
0: pessoas, chegar ali e montar um negócio, e precisa dar certo. Às vezes a pessoa põe a vida ali.
1: Põe todo um recurso financeiro, um recurso emocional também, né? Porque eu acho que além do dinheiro que a gente coloca quando a gente é um empreendedor, vocês sabem disso, é o recurso emocional, né? Tem que dar certo, a minha família vai depender disso aqui, eu vou ser exemplo para outras pessoas que também querem empreender, né? Acho que a responsa não é bolinha não, viu, Nil?
0: E aí também a gente não tem que condenar as pessoas que estiveram por lá e por algum motivo.
1: Não, de jeito nenhum.
0: Porque às vezes a própria cidade, o ramo de negócio, a maneira de trabalho acaba não encaixando, então...
1: E às vezes, Nilton, um ciclo de vida de produto, então a gente vê produtos que tem moda. Então eu me lembro bem das paletas, né? Vocês se lembram das paletas? Sim. A gente tinha pelo menos 7, 8 lojas de paletas aqui em Itatiba. E hoje, para você tomar uma paleta, é mais difícil?
4: É, existem...
1: Então, tem essas coisas da moda, né?
4: Isso. O que tá na existem moda. Alguns produtos e serviços que, né, não tem prazo de validade.
1: Sim?
4: E tá tudo certo.
1: Né?
4: E,
1: obviamente, você não vai ficar martelando lá numa coisa que caiu, né?
4: E, na maioria das vezes, até quem inicia uma operação como essa sabe que tem prazo de validade.
1: Exatamente. É,
4: ou deveria saber.
0: Voltando para a sua pergunta... Então,
1: isso, eu quero saber. É, quero saber final do ano, porque vai vir 13º daqui a pouco, não vejo a hora.
0: Esse ano de 2026 ele é bastante desafiador, né? Porque nós tivemos muitas distrações durante o ano, né? Copa do Mundo, daqui a pouco vem eleições e a coisa fica um tanto misturada, né? Mas, assim, a gente sempre se prepara para o melhor. Embora as notícias não são boas, que a gente tem visto por aí... Mas nós, como resilientes do comércio, nós procuramos tirar as pedras do caminho para facilitar a vida de quem é lojista, do próprio cliente, para ter uma boa receptividade com preço justo. E vindo de encontro a isso, os serviços que nós temos oferecido no shopping traz essa circulação de pessoas, traz renda para quem pratica o serviço e quem trabalha com lojas físicas, ele acaba usufruindo desse movimento.
1: Sim, sim.
0: Porque as pessoas vêm para o shopping por uma massagem ou vêm para fazer um curso, ele acaba descobrindo que ali tem uma joalheria, lojas de roupa, moda,
1: coisa para casa, agência de viagem,
0: agência de turismo, entre outras coisas. Então isso é bastante interessante. E a gente procura fazer essa harmonia justamente para todo mundo ganhar. Então, se você me pergunta qual é a perspectiva para 2026, eu sempre sou muito otimista. E também entendo que quando vier aí, passar a eleição, vier 13º, tá, a coisa deslancha para final do ano e mais um ano vencido, se Deus quiser.
1: Nilton, eu não sei vocês, mas eu sou da opinião que se você, que está à frente de um empreendimento daquele tamanho, se você desanimar, já pensou quanto a gente puxa para baixo? Então, a gente não pode. Ah, nós vamos crescer 1%, mas nós vamos crescer da melhor maneira possível. Quem vier e estiver aqui conosco durante esse crescimento, vai sentir que a gente estava com energia boa. os fatores externos sempre vão existir. E a gente sabe que a eleição é impactante, né? A gente tem vivido aí momentos de altíssimas inadimplência por conta das pessoas. A vida não está fácil para ninguém. Mas se você desanimar...
0: Na verdade, o que eu tenho comigo é que a gente sempre faz o melhor.
1: Exatamente.
0: Então, assim, o que estiver ao nosso alcance, certamente os nossos clientes vão receber o melhor.
1: Perfeito.
0: Os lojistas vão ter o apoio do melhor. A consequência nós vemos depois, né? Aí não tem jeito, não existe mágica se o mundo conspira contra. Mas, de novo, tenho bastante convicção que esse ano de 2026 nós vamos terminar muito bem.
1: Perfeito. O Márcio já sentou ali, vocês já viram, né?
5: É
1: para dizer assim, ó, você já tem que fazer intervalo, tá? Eu vou tirar o microfone de vocês e vou agradecer todo mundo que tá aqui, vou acenar para todo mundo. E a gente vai fazer um intervalinho de 5 minutos e o programa Saiba Mais a Icita volta daqui a pouco com os nossos convidados do Itatiba Shopping Center. Até daqui a pouco.
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4: Boa tarde. E o programa Saiba Mais, a ICITA, volta com os nossos convidados do Itatiba Shopping dessa tarde. E eu vou começar com a Mari. Mari, vou virar a câmera para vocês. Newton, fala aí de novo para mim no nosso sistema super moderno Ultra Blaster. Tá bom? Tá aparecendo todo mundo?
5: Tá todo mundo na área.
4: Então, maravilha. Eu quero que você, né, Mari, o cliente da massagem, a demanda da massagem mudou muito nos últimos anos. Né? O que era assim, eu quero afinar a cintura, eu quero só modelar. Hoje, eu vou falar por mim, eu acredito que a gente busque muito mais o bem-estar, o alívio. Você tem visto essa mudança no comportamento do seu consumidor também?
6: Graças a Deus, sim, Débora.
4: Não tem mais aquela coisa de fazer gesso para a bunda ficar dura. Não. Bunda, não sabia.
6: Glúteo.
4: Glúteos. Tá bom, obrigada por me corrigir.
6: Na minha frente, não. Existe ainda, tá? Tem quem faça e tem outros produtos, outros equipamentos que vão direcionado para essa parte mais estética. Mas até para mim mesmo foi muito gratificante terem mudado um pouquinho essa visão, porque eu mudei essa visão.
4: Você também gosta mais de tratar a alma?
6: Eu sempre gostei mais da parte terapêutica, só que assim, no meu tempo que eu comecei, você falar de energia, o pessoal falava CPFL. Sua energia, tá? Não,
4: ou
6: eu paguei.
4: Achava que a gente era
6: eu paguei
4: bruxo,
6: minha energia, né?
4: Achava, né? Assim, nossa, a pessoa é meio bruxa.
6: Então é isso, né? De ser queimada de novo, enfim. E hoje é muito lindo, a pessoa vem e te procura e fala assim, não, sabe o que é? Que me falaram que você faz a massagem, mas você deixa uns negócios com a gente.
4: Os negócios da Mari, só ela que sabe, né? É um segredo.
6: Eu acho uma delícia isso. E tem pessoa que fala assim, nossa, eu devia ter vindo aqui há mais tempo. Eu falei, não, talvez eu não tivesse preparada para te atender se você viesse antes. Que eu também fiz outras formações. E eu sou humilde o suficiente de cada um que entra é um.
4: Você
6: e mesmo
4: inicialmente...
6: em sessões, você vem hoje, você é uma, semana que vem você vai vir, você vai ser outra pessoa.
4: Ô Mari, inicialmente você é uma esteticista de formação. Lá em Santos, estou falando lá
6: em Santos. Em Santos,
4: uma
6: sim.
4: Uma esteticista. E hoje você,
6: hoje
4: pra
6: sou uma
4: mim,
6: terapeuta.
4: Você é uma curadora.
6: Ai, que delícia.
4: Né? Uma curadora.
6: Hoje eu sou uma terapeuta corporal. Eu passei pela fase da estética, da massoterapia e cheguei na parte de ouvir o corpo. Hoje eu falo, eu ouço o teu corpo. A cliente vai, às vezes, vai falar, mas eu quero isso. Eu falo, tá bom, meu amor. Aí quando a pessoa deita, eu dou uma respirada, né? E converso com aquele corpo, porque nunca é ouvido, porque a gente nunca ouve o nosso corpo.
4: A gente não para pra nada,
6: porque,
4: né?
6: Porque a gente vive no mecânico, então é mais
4: quando muito a gente toma um banho com sabonete.
6: Lá, sim, sim. E é gostosinho ficar nessa área do mecânico, né? Porque você não tem que pensar em você, você não tem que se olhar. Né? Então, essa parte mecânica é gostosinha, porque fica naquele automático. E aí, eu permito a pessoa respirar, falo, só respira e vamos ver o que vai dar.

0: E aí, às vezes, eu falo para a pessoa, eu falo, olha...
1: Dá quase vontade da gente parar o programa 17h35 e falar, Mari, quem vai primeiro na maca?
2: Indiana, né?
0: Aí eu falo assim, olha, posso fazer o que seu corpo está pedindo? Aí já vem aquele silêncio, tipo, como assim meu corpo está pedindo, né? E o corpo pede, o corpo grita. O corpo grita o tempo inteiro.
1: Você atende homens, mulheres, crianças,
0: Crianças,
1: idosos?
0: idosos, novos, recém-nascidos, gestantes, terminais, como já tive alguns
1: Ah, que beleza.
0: pacientes nessa fase já indo.
1: É, mas você cura a alma, então a pessoa se
0: É uma
1: sente bem lá.
0: doação, é uma doação. Eu sou muito grata, grata, grata ao universo e a todos e a tudo que eu acredito, porque
1: Uau, tinha que
0: é
1: ser a
0: muito
1: sua
0: bom.
1: mão ali, né?
0: É,
1: Energeticamente tinha que ser a sua mão. Que
0: sim.
1: tudo. Lohan, e você?
2: Diga.
1: A Trini eu procurei, mas eu conheço a Júlia.
2: Juliana, Júlia.
1: Ana
2: Ana
1: Júlia.
2: Júlia.
1: Que assim, você não precisa
0: Linda, linda.
1: fazer propaganda da sua
2: Sim,
1: empresa,
2: sim.
1: né? A Ana Júlia é o materializado
2: Exatamente.
1: do que é possível ser feito para um jovem talentoso com vontade,
2: Exatamente.
1: né?
2: Ana Júlia, ela é o maior case de sucesso da Treino Itatiba, porque ela passou por todos os processos naturais e chegou a um ponto de desenvolvimento, onde a gente consegue ver na prática que é possível. Portanto, que haja uma dedicação por trás disso, né?
1: Óbvio,
2: Não é
1: isso em tudo na vida, né?
2: exatamente uma
1: Isso em tudo na
2: dedicação
1: vida.
2: e, obviamente, por minha parte, não, investimento e interesse em fazer com que ela que ele desenvolveu. Hoje ela é meu braço direito. É, na minha unidade, ela tem só 18 anos. Ela vai fazer 19 anos. E é o maior exemplo de que comprometimento não tem nada a ver com idade, nem maturidade tem nada a ver com idade.
1: Não,
2: Isso é
1: não.
2: sobre perfil, comportamento, cultura, treinamento e investimento. Aí a gente consegue chegar
1: Lohan,
2: nessa conclusão.
1: a gente escuta muito falar assim: ah, essa geração não quer nada com nada. Essa geração não quer trabalhar. Essa geração não se subordina. Essa geração fala tudo que pensa. A Ana Júlia é a prova concreta de que não dá mais para generalizar,
2: Não, não tem como.
1: né?
2: Eu sou um defensor árduo da nova geração, por vez que não só por eu trabalhar com isso, por eu acreditar que tudo tem um ponto de partida. Para eu estar onde eu estou, eu tive alguém que apostou em mim.
1: É
2: O
1: isso
2: Newton
1: que eu
2: teve
1: acho.
2: alguém que apostou nele. Você
1: O
2: teve
1: jovem
2: alguém que apostou.
1: precisa ter alguém que te dê a
2: Exatamente.
1: mão e fala: amigão,
2: Exatamente.
1: você pode ir pelo caminho que você quiser, mas se você eu te der algumas técnicas, eu vou te facilitar um pouco, porque a vida não é fácil não para ninguém,
2: Sim.
1: até para quem sabe, né?
2: Sim.
1: Mas se você puder ensinar, instruir, compartilhar,
2: E qual
1: meu
2: que é o melhor de
1: Deus.
2: tudo, ô Débora? Todo mundo sai ganhando. Eu
1: Não tenho
2: tenho um lema,
1: dúvida.
2: eu tenho um lema que eu levo comigo, que é o seguinte, quando você aprende, na verdade, a gente trata isso o tempo todo, a gente fala isso o tempo todo, que o melhor funcionário que um empresário pode ter é o que ele desenvolveu. E ponto. No meu ponto de vista é isso. O melhor funcionário que você desenvolve, porque ele vai desenvolver de acordo com a sua cultura, com a sua política, ele vai desenvolver, ele vai aprender da maneira com que você quer que ele aprenda. Ele vem para a sua gestão sem manias, sem vícios,
1: Ele está
2: pronto para ser
1: começando,
2: desenvolvido.
1: né?
2: Exatamente. Então, isso faz com que a linha, né, de comprometimento da empresa aumente, porque você precisa se comprometer e desenvolver uma boa mão de obra. E isso faz com que você tenha futuramente um profissional que talvez você não encontraria no mercado. E aí, obviamente, há sim realmente essa preocupação dos empreendedores, dos empresários quanto à mão de obra. Costumo falar que eu sou o empreendedor que empreendo com a matéria-prima mais difícil, que é sobre a mão de obra, de
1: Gente,
2: fato, pessoas.
1: que é gente.
2: E justamente isso faz eu acreditar ainda mais que quando você aprende a lidar com a mão de obra jovem, aliás, vamos pegar um outro ponto que é um pouco mais sensível. Se você não aprender a lidar, desenvolver uma mão de obra jovem, cara, o seu negócio ele pode ter prazo de validade. Eu acredito muito nisso. Porque o
1: Olha,
2: futuro do
1: isso é
2: seu
1: bem forte.
2: negócio.
1: Então, deixa eu entender. A trainee é assim. Eu, empresária,
2: Sim.
1: querendo um jovem para
2: Sim.
1: vir para minha empresa,
2: Sim.
1: E eu, jovem, querendo me qualificar, também sou potencial para a sua empresa?
2: Também,
1: também. Então, verdade, você tem as duas pontas.
2: Exatamente. Que... É, a Treine é um centro profissional.
1: Tá.
2: Lá envolve-se tudo o que se trata de profissionalização e desenvolvimento profissional e inserção no mercado de trabalho. Perfeito. Então, lá, desde a parte de qualificação profissional e a parte onde o jovem tem acesso direto. A gente faz a ponte direto do jovem e o empregador. Do jovem é a oportunidade. E o ponto onde o empresário ele sai ganhando, que ele recebe um jovem com mínimo de aptidão para aquilo que ele precisa. Então, basta ele falar qual o perfil que ele busca, se é um jovem mais comunicativo, um jovem mais organizado, um jovem com conhecimento específico em tecnologia, em redes sociais, edição de vídeo e tudo mais, que está tudo na mão deles, de fato.
1: Exatamente. Eles sabem tudo.
2: Exatamente.
1: Né? Eles fazem tudo de uma naturalidade.
2: E entrando em contato com a gente consegue mandar exatamente aquilo que o empresário, o contratante precisa, de fato.
3: Ô, Renan, só um gancho
1: tá.
3: aí. Em relação a essa contratação, o jovem aprendiz, ele tem um custo muito menor do que CLT.
2: Não, fato.
1: É isso que eu ia perguntar. Ele é contratado como funcionário ou como jovem aprendiz?
2: Isso. Essa é uma dúvida muito recorrente. Vamos lá. Dentro dos diversos regimes de contratação, tem um seletista, né, que é o CLT, que inclusive...
1: 8 horas por dia.
2: Que, inclusive, o jovem aprendiz faz parte desse grupo, porque ele também é seletista.
1: Tá.
2: Então, ele tem todos os direitos de seletista.
1: Não é nada fora de regra de trabalho. Você não prejudica um jovem.
2: Não, na verdade, nem o estágio também. Tá. Os dois são registros. Só que um através de CLT e outro através de um contrato, que chama-se TCE. É um contrato realizado para que o jovem consiga trabalhar, desenvolver alguma atividade profissional. Geralmente, quando é o estágio, a gente chama de estágio não remunerado, que vai ficar a depender do curso que ele presta, que é o estágio obrigatório, na verdade.
1: Tá. Eu faço universidade de pedagogia.
2: Isso.
1: Eu sou obrigada a fazer estágio.
2: Exatamente.
1: Não remunerado.
2: Esse é o estágio não remunerado, que é obrigatório, na maioria dos casos.
1: Obrigatório.
2: E tem um estágio não obrigatório, que também é permitido, que é onde faz com que todo mundo saia ganhando. O estagiário ele tem acesso a uma oportunidade de forma simples e objetiva, porque ela não exige muita coisa, não exige CLT, não exige muito, não toma-se muito tempo. E o processo para a contratação para o contratante também é muito fluido, porque ele foge toda aquela burocracia de contratação que eles enxergam, que é o que a maioria se preocupa na hora de contratar. Porque faz com que ele pense duas vezes, porque uma contratação errada... ela custa muito caro.
1: Nossa Senhora.
2: Entendeu? Então, acaba que uma boa alternativa são os estagiários. É a forma mais segura e legal, ok? Uhum. E mais lucrativa, como o seu Nilton falou.
1: É importante que a gente deixe bem claro que é tudo feito dentro da legislação.
2: Fato. Né? Isso é um fato.
1: Porque esse jovem, não é porque ele é jovem que ele não vai poder usufruir dos benefícios.
2: Exatamente,
1: de estar empregado. Então, isso tem que ser tudo feito de
2: exatamente. Na verdade, é justamente para que a gente faça uma inserção do jovem no mercado de trabalho de forma segura e responsável. Então, a forma mais segura é através ou do programa de estágio ou através do jovem aprendiz. E aí, obviamente, o programa de estágio faz com que as pessoas, tanto o empregador quanto o empregado, colha mais benefícios, porque ele tem menos obstáculos para que ocorra o processo de contratação, diferente do jovem aprendiz em si. Mas acaba que todo mundo pode escolher.
1: Você já está em Itatiba há quantos anos?
2: Aproximadamente 2 anos. Iremos fazer 2 anos agora.
1: E você consegue falar quantas pessoas já passaram por você?
2: Isso, muita. Quantas pessoas... Atualmente, nós temos 380 jovens empregados.
1: Amém. Porque uma passaram cidade nesse que processo. Tem jovens trabalhando... Né? Uma cidade que não se preocupa tanto com a segurança desses jovens, né? Eles vão ter eles podem pleitear um futuro muito melhor. Eu acho isso muito importante.
3: O trunfo dessa jogada muito, muito interessa para pessoas que nunca trabalharam, né?
2: Sim,
3: uma porta aberta.
1: Aquela oportunidade que quando você chega numa empresa fala, nossa, mas você nunca trabalhou? Não, eu já fiz um estágio,
2: justamente,
1: fui treinado.
2: Sim, justamente. Né? Isso faz com que, como eu falei, é uma porta de entrada para o jovem de forma segura, entendeu? Para que ele consiga ter acesso à sua primeira oportunidade ali. E aí outros jovens que já passaram por esse processo que também desejam a segunda oportunidade. Então acaba que os jovens têm encontrado na Treine justamente essa possibilidade, conseguir trabalhar, de forma segura. Os pais têm encontrado muito isso. Porque todo mundo quer trabalhar, os pais querem que os filhos tenham acesso a isso. Só que a preocupação é o do mercado. É como o mercado vai tratar o meu filho, como o mercado vai receber o meu filho. Então, a forma mais segura disso acontecer é através desses programas. Ou o jovem aprendiz, ou o programa de estágio. E isso faz com que, obviamente, todo mundo saia ganhando. E aí o empresário, ele sai ganhando muito com três pontos, né? A redução de custo, de fato, que é um ponto que foge de algumas burocracias. Além disso, o processo de contratação, ele é fluido, entendeu? A gente manda o jovem de acordo com o perfil que o empresário procura. E o terceiro ponto é o desenvolvimento de mão de obra, que para mim é o maior.
1: Eu acho que essa mente virgem, né? Essa mente virgem que você prepara de acordo com o que você precisa, né?
2: E assim, eu tenho para mim que todo mundo não, mas uma boa parte dos empresários também pensam assim.
1: Uhum.
2: O problema é que leva tempo. E às vezes nem sempre o empresário tem tempo de esperar uma pessoa desenvolver, de fazer uma pessoa se desenvolver no ambiente profissional ou no ambiente corporativo. Mas, ainda assim, segue sendo a melhor aposta. Se a gente pegar as melhores referências, são pessoas que passaram por esse processo de aposta. Sim. Entendeu? Então, tem vários outros jovens aí.
3: Para evitar, normalmente, os pais que têm filhos chegam para outros e dizem: viu, você não sabe onde está precisando o menino para trabalhar.
1: Isso, é assim mesmo.
4: É bem isso.
3: A pessoa que quer trabalhar, viu, você não sabe uma empresa que está pegando um estagiário. Então, a trainee faz essa ponte e facilita para todo mundo.
2: E é seguro para todo mundo. É seguro para o jovem e seguro para a empresa também. Porque é o que tem de empresa que está ali.
4: E para a mãe também.
2: E para a família, exatamente.
4: Eu como mãe, eu falo, quando ele chegou, eu falei com ele: não, mas é menor de idade. Eu falei: poxa vida, meu menino já tem 20 anos.
2: É seguro.
4: Porque eu falei, como eu queria ter tido isso, sabe? Esse colo, né? Como tranquiliza o nosso coração.
1: E prepara o jovem. Sim. Prepara ele para uma entrevista, prepara ele para ser subordinado, prepara ele para quando as coisas não dão tão certo.
2: Sim, sim.
1: Quando
2: sim,
1: não
2: sim,
1: são tão rápidas.
2: Para você ter uma ideia, ô Débora, dentro da Treini tem um programa chamado Qualifica em Caminha. É um programa de cursos gratuito para os estagiários. Então, todo estagiário, além do trabalho, além da oportunidade no mercado, ele pode fazer um curso gratuito, onde ele pode escolher o curso de informática com programação, curso de administração, curso de investimento e educação financeira, que a gente incluiu para todos os jovens, porque é muito comum eles começarem a trabalhar e não fazer ideia do que fazem com o dinheiro deles.
1: Isso
2: a gente
1: não é
2: tem,
1: só
2: a gente tem
1: jovem, viu?
2: Sim, verdade.
1: Tem muito adulto, assim, a gente devia ser matéria de escola.
2: Sim.
1: Né? Porque a gente fala, tem que trabalhar, tá bom, trabalho. Aí ganha dinheiro e faz o que com o dinheiro? Usa mal.
2: Pois é.
1: Né? Ou usa incorretamente, sim, né?
2: Pois é, então aí tem esses cursos, além do curso de inglês. A Treininha é um centro autorizado Cambridge, então acaba que a qualidade do nosso curso de inglês é altíssima, do curso de administração é altíssima. Porque ele foi um curso desenvolvido para venda. Ele não foi um curso desenvolvido para doação, foi um curso desenvolvido para particulares.
1: Mas o seu estagiário
2: ele
1: pode
2: tem acesso a isso, com
1: então,
2: a qualidade altíssima.
1: Então, é um recado para os pais.
2: Sim.
1: A partir de que idade?
2: O estágio é a partir dos 16 anos. Então, qualquer jovem que esteja matriculado no ensino regular, com 16 anos, está apto a ser estagiário. Já a jovem aprendiz, a partir dos 14 anos. Qualquer jovem matriculado no ensino regular, com 14 anos de idade e com o CLT, ele consegue ser inserido no mercado de trabalho de forma segura e responsável. Então, esses são os únicos caminhos que o jovem consegue ter acesso a uma oportunidade segura e tranquila, preservando ali todos os seus direitos.
1: Nossa, adorei.
2: Para o empresário também é a melhor forma.
1: Para a empresa que quiser ter acesso ao seu serviço...
2: Perfeito, vamos lá. A primeira coisa é importante a gente saber quais são as empresas. Toda e qualquer empresa que tenha um ou mais funcionários ou MEI também pode ter estagiários para trabalhar.
1: Não, e pode ter um funcionário, eu acho, né? O MEI também, não pode?
2: O MEI pode ter um funcionário,
1: isso. Tá.
2: E pode ter um estagiário também. Então, aí nesse caso, qualquer empresa que esteja... Eu sempre bato na tecla de o seguinte, às vezes a gente tem uma vaga lá, que a gente está trabalhando ela há muito tempo, não consegue preencher, vaga para estoque, para atendimento, vaga para cuidar de redes sociais, vaga para balcão e tudo mais, são vaga para área administrativa... são vagas que a gente pode desenvolver pessoas, gerar ali uma oportunidade para um jovem com aptidão àquela atividade, né? E com interesse. E, de fato, isso todo mundo sai ganhando. O jovem sai ganhando, a empresa sai ganhando, e a gente consegue fazer com que os nossos jovens tenham acesso ao emprego pela porta da frente, de uma forma que eu sempre bato na tecla, de uma forma segura. Bem segura, entendeu?
1: Mari, gente, oi. São 17h50, Newton.
0: Então,
1: são os convidados para são tudo. Espetaculares.
2: Muito rápido.
1: São espetaculares.
2: Mais uma hora aí.
1: Mari,
0: eu.
1: Para quem quiser usar os seus serviços, você já falou que pode até recém-nascido, adorei isso. Porque
0: pode,
1: tem cólica, né? Tem sim, um monte de coisa para fazer. Para quem tiver interesse em usar as suas mãos mágicas, numa massagem, ou seja, num tratamento que... gente, é que assim, ó, tem cheiro, né, Mari?
0: Tem tudo, é todo um
1: tem
0: contexto.
1: Cheiro, é uma terapia, tá?
0: Hoje eu me coloco como terapeuta corporal, porque devido às formações que eu fiz, é esse o caminho.
1: Para quem quiser ter acesso aos seus dons, como
0: delícia.
1: É que faz?
0: É só entrar em contato comigo no meu celular ou no Instagram.
1: Aqui você pode falar o celular, viu?
0: Posso?
1: Aqui a gente pode fazer jabá, não
0: Ai, que
1: tem
0: delícia.
1: Problema. O Instagram eu entrei.
0: Ai, que legal, que bom.
1: É Mari?
0: maricustódio.estética e bem-estar.
1: E o seu celular pode falar?
0: É 11 97268-8458.
1: Para quem quiser, e é fácil ter horário, porque não sei se é muito fácil, né? Todos os dias da semana? Claro que não, sábados e domingos. Né?
0: Sábado sim.
1: Sábado
0: Opa,
1: sim?
0: Sábado sim. Atendo de sábado sim. Não é que é difícil ter horário, mas eu sempre dou um jeito de te arrumar um horário.
1: Então, todos
0: eu não,
1: os dias
0: eu não
1: da
0: consigo,
1: semana...
0: Eu não, dependendo do caso, eu coloco para frente, porque tem pessoas que vêm com ansiedade, com crise de pânico.
1: E não dá para esperar.
0: E aí não dá para esperar. Então, aquela que já está há mais tempo, eu falo carinhosamente, falo, meu amor... Você
1: né?
0: já passou por todo esse processo, você entende, você sabe do que eu estou falando. Então, deixa o coleguinha passar e eu faço um remanejamento de horário, assim, umas coisas bem legais. E também eu faço o serviço de empresas, né? Fazer
1: não,
0: massagem.
1: E você vai no Chá da Rede, Newton. Você vai lá no Chá da Rede em outubro. Não sei se ela vai estar lá, mas tá sim.
0: Com a graça de Deus, vou sim.
1: E você vai no casamento, na hora que você não aguenta mais dançar, quem que tem? Não é chinelo, é a Mari.
0: Ah, que delícia.
1: Você vai no Chá da Rede. Lembra o frio que tava, Mari, o ano passado?
0: Tava muito frio.
1: Frio. E ela lá fazendo massagem no pé da mulherada. E o povo fica lá voltando o relógio para trás. Porque o tempo, né? Todo mundo vai querer um pouco do carinho.
0: Essa parte de voluntariado é uma parte que eu amo.
1: Eu lembro sempre da rede. Porque você tá sempre...
0: Sim. É um momento de entrega. É um momento para as meninas que... Eu falo, é meu momento de troca, assim, e elas contam as histórias, e até quem vai só de convidado também conta algo, é uma delícia, eu amo.
3: A Mari sempre foi uma grande parceira e ela é testemunha disso, eu sempre falo. Mari, quando onde você chega, você ilumina o ambiente.
1: É verdade, quando ela chega no café lá, o sorriso dela chega antes, né? Abre a porta, mas o sorriso já entrou. Né? Então,
0: gostoso.
1: Acho que todo mundo sente isso e gosta dessa ideia.
0: Eu gosto disso.
1: Diz que você passa.
0: E é meu, não é assim, você tem B.O. pra caramba. Claro que tem, só que você não é culpada, ninguém aqui é culpado. Então, eu deixo os B.O. na porta de casa, quando eu abro, ele já vem dito. Eu falo, calma, vem, eu sei que vocês estão aqui, mas vamos resolver. Só que do portão pra fora, não tem como. Não
1: tudo.
0: Tem como. Tem que saber separar.
1: Tem.
0: É difícil.
1: Não
0: mas...
1: é fácil.
0: Tem gente
1: não
0: que fala
1: é
0: assim, Mari, você vive num mundinho de Alice. Eu falo, imagina, meu amor, Alice está longe
1: você
0: do meu mundo.
1: Você não sabe que é a Alice que paga meus boletos, não. Você não sabe,
0: mas
1: não.
0: É gostoso ter esse... Vocês falarem essas coisas, assim, e essas coisas que eu ouço de presença que ilumina. Eu só agradeço. Só entrego e agradeço.
1: Porque você faz isso de coração, né? Eu acho que todo mundo sente quando a coisa vem do coração.
0: É bem isso mesmo.
1: Newton, falta pouco tempo. Você achou que eu não ia perguntar? Mas eu vou perguntar. Eu vou, gente. Eu sou apaixonada pela neve na porta do shopping. Eu sou apaixonada pelo Natal, que a gente para o carro lá no Correio. E faz tudo a pé, e vai no museu, vai na casa do Papai Noel, e vai na Praça do Rosário, e vai no shopping. E é tudo gostoso, você encontra um monte de gente que faz tempo que você não vê. Eu acho que morar no interior, esse é um dos grandes prazeres é o nosso Natal aqui, né? Tem sido cada ano, eu acho que tem sido melhor. Então eu vou te perguntar, o que que o shopping está preparando para o Natal? Eu sei que vem Black Friday, mas isso é de vender. Eu quero saber assim, ó, para levar a criançada para se divertir, o que que a gente vai ter?
3: É uma boa pergunta, porque aqui temos membros da comissão.
1: Isso,
4: a gente não vai ouvir.
1: Eles ajudam a assinar lá.
3: Mas, enfim, a gente busca sempre novidades na decoração de Natal, para a gente deixar o shopping muito bonito, iluminado, com alma leve. Aquele trecho nosso ali é sempre muito bem visitado, até porque nós plantamos as sementes para isso. Todos os comerciantes da rua, daquele entorno todo ali, capricha nas coisas. Então, é sempre um prazer, né, receber as pessoas. Em relação à neve, nós vamos discutir aqui o orçamento.
1: Isso. Vocês, por favor, tirem o escorpião do bolso.
2: Eu vou fazer o possível para que isso aconteça, porque eu realmente nunca vi ainda.
1: Ah,
2: e eu estou muito ansioso.
1: Você está de brincadeira. Não, então você está de
2: vou fazer 2 anos, eu acho que eu mereço também ver
4: isso. É que
2: esse
4: ano que ele entrou no time da coordenação, sim, né? Então coloque neve. Sim.
1: Viu? É geralmente dia 20 de dezembro, né, Newton?
3: Na verdade, 20, 21. A gente faz um bom período do Natal, porque nós temos que preparar as máquinas, né, e os equipamentos. Então, nós já fizemos, por exemplo, todo dia, a partir do dia 15, por exemplo, todo dia até o Natal. Então, não é um dia específico. Mas, enfim, o custo para a máquina de neve e os produtos, eles não são baratos. Dá para a gente fazer um dia, de repente, fazer a neve, ou, se der tudo certo, fazer mais dias, né?
1: Lohan, você tem filho?
2: Ainda não.
1: Ainda não. Então,
2: ainda
1: assim,
2: não.
1: Ó, você compra a melhor roupinha pro seu filho. Uh-huh. Eu fazia isso.
2: Sim.
1: Porque a gente ia passear no centro, né?
2: Sim,
1: então,
2: sim.
1: Eu moro na Santa Cruz, mas eu ainda falo que o shopping é centro.
2: Sim.
1: Então, nós vamos no centro, filho. Aí você põe uma roupinha fofa. Aí o seu filho fica mais feliz do que qualquer coisa que você possa comprar de mexer no sabão que tá na sarjeta.
3: É a neve.
1: É a neve, né? Então, assim, é uma coisa que você vê todas as crianças e os pais da criança,
2: sim,
1: que com a desculpa, tem que trazer.
4: Eu ia falar
1: tem
4: isso.
1: Jeito, tem
4: eu
1: que
4: ia
1: trazer,
4: falar
1: né?
4: Que o Pedro hoje fala assim, mamãe, eu falo, vamos sim, você vai comigo sim.
1: A desculpa do tem que trazer o pai e a mãe lá se fartando na espuma. Então, assim... eu acho que é um dos grandes prazeres da gente viver em segurança numa cidade convidativa, que está, é o que o Newton falou, né, os comerciantes celebrando o Natal, não só porque vão vender, né, estão celebrando o Natal porque mais um ano se passou, está todo mundo, Deus queira que esteja todo mundo das famílias juntos, né? Então, né, eu acho que é tudo isso que a gente vibra no Natal.
4: Eu sou apaixonada por essa época de Natal.
1: Eu também.
4: Você sabe da minha história do Papai Noel da Icita?
1: Não.
4: Do menino que trabalha lá? Eu quase infartei.
1: Mas
4: eu passei mal mesmo, de emoção. Olha, de emoção, quando eu encontrei com ele na porta do shopping. Aí ele, você não está me reconhecendo? Mas na hora, rou, só na minha cabeça. Gente, eu fui longe com tudo aquilo. Até hoje, quando ele me vê, ele fala, tá sabendo que sou eu, né? Eu falo, gente, mexe muito comigo. O Natal traz, nossa, é vida. Eu sou apaixonada.
1: Gente... eu preciso agradecer vocês. Muito obrigada por estarem aqui. 17h58. Nós temos 30 segundos para todos eles.
4: A gente
1: se
4: pode falar?
1: Eu não vou nem falar, eu só vou
4: o Márcio
1: falar.
4: Olhando pra gente.
1: Deus abençoe, Mari, as suas mãos. Lohan, a sua ideia, a sua concepção para os nossos jovens. E Newton, a sua história, a sua trajetória, o seu apoio para os outros. Muito obrigada. E. Volta em ser, viu? Volta sempre.
2: Eu que agradeço, Inclusive, eu vou abrir aqui já uma possibilidade de um novo convite, tá, gente?
1: Olha lá,
2: eu
1: tá vendo, Márcio? Nós vamos vir mais
2: entendeu? Tem muito mais coisas que a gente pode conversar, que eu posso trazer,
1: perfeito.
2: Tanto para empresário quanto para jovens e tudo mais. Então, se tiver um novo momento, eu estou aberto a convite, tá?
1: Perfeito.
2: Assim como esse.
4: Por que você me olhou? Você quer que eu venha junto?
2: Também.
1: Muito obrigada. Tenha um ótimo final de segunda-feira.
4: Gratidão, obrigado.
2: Débora. Obrigado.
1: Eu tenho 5 segundos para agradecer você que esteve com a gente até agora aqui no Instagram e aos ouvintes da CRN. Muito obrigado, uma ótima noite. Fiquem com Deus e até segunda que vem.
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7: 18 horas em ponto.
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9: Terminando esse dia 17, segunda-feira, da gratidão, louvando a Jesus por sua bondade infinita, rezemos com confiança, em nome do Pai, e do Filho, e do Espírito Santo. Amém. O anjo do Senhor anunciou a Maria, e ela concebeu do Espírito Santo. Ave Maria, cheia de graça, o Senhor é convosco. Bendita sois vós entre as mulheres, e bendito é o fruto do vosso ventre, Jesus. Santa Maria, Mãe de Deus, rogai por nós, pecadores, agora e na hora de nossa morte. Amém. Eis aqui a serva do Senhor. Faça-se em mim, segundo a vossa palavra. Ave Maria, cheia de graça, o Senhor é convosco. Bendita sois vós entre as mulheres, e bendito é o fruto do vosso ventre, Jesus. Santa Maria, Mãe de Deus, rogai por nós, pecadores, agora e na hora de nossa morte. Amém. E o Verbo Divino se fez carne e habitou entre nós. Ave Maria, cheia de graça, o Senhor é convosco. Bendita sois vós entre as mulheres, e bendito é o fruto do vosso ventre, Jesus. Santa Maria, Mãe de Deus, rogai por nós, pecadores, agora e na hora de nossa morte. Amém. Rogai por nós, Santa Mãe de Deus, para que sejamos dignos das promessas de Cristo. Oremos. Virgem Senhora do Belém, excelsa protetora de Itatiba, vós fosse aquela senhora que entrou pela porta do céu em pé, vestida de sol, coroada de estrelas e calçada da lua. Vós fosse aquela senhora que disse pela vossa boca sagrada que quem vos chamasse 150 vezes ao dia, vós valeríeis e socorreríeis na ocasião. Por isso, soberana senhora, que suplicamos e pedimos, atendei-nos. Amém. O Evangelho hoje de São Mateus, capítulo 19, de 16 a 22. Naquele tempo, alguém se aproximou de Jesus e disse: Mestre, que devo fazer de bom para possuir a vida eterna? Jesus lhe disse: Por que tu me perguntas sobre o que é bom? Um só é bom. Se tu queres entrar na vida, observa os mandamentos. O homem perguntou: Quais mandamentos? Jesus respondeu: Não matarás, não cometerás adultério, não roubarás, não levantarás falso testemunho, honra teu pai e tua mãe, e ama teu próximo como a ti mesmo. O jovem disse: Tenho observado tudo isso, o que ainda me falta? Jesus respondeu: Se tu queres ser perfeito, vai, vende tudo o que tens, dá o dinheiro aos pobres e terás um tesouro no céu, depois vem e segue-me. Quando ouviu isso, o jovem foi embora cheio de tristeza, porque era muito rico. Tá aí o desafio, meus irmãos. Foi embora triste, porque estava apegado às coisas da terra. E que desafio é para ele, para nós e para qualquer um na história e no tempo, entender que tudo isto aqui está apenas como uma passagem alegre, uma passagem realmente bem vívida de algo que é provisório. Pouca gente entende que a sua missão na terra não é permanecer nela como está, mas um dia ser eterno com Jesus no céu, e que a maior riqueza não se conquista para agora, e sim para aquilo que é eterno. Por isso que a palavra nos lembra que a perfeição do seguimento de Jesus é mesmo o desapego. E a grande humildade para isso é necessária para obter fé para a salvação da nossa alma. São Leão Magno, que foi Papa no século V, ensinava para cada um de nós algo bem claro. Deus há de nos pedir conta dos bens que nos entregou, não tanto por propriedade, como nos confiou para distribuição. Por isso que a caridade é a força da fé e a fé é a fortaleza da caridade. Sem uma atitude concreta, de fato, nada se realiza como deve ser. Por isso, peçamos à Virgem Maria, ó Mãe de Deus e nossa, nos ajude a viver intensamente o amor de Deus em tudo que fazemos e temos, para que nada e nem ninguém nos impeça de amá-lo para a eternidade. Virgem Senhora do Belém, tornai tudo em bem. O Senhor esteja convosco, Ele está no meio de nós. Abençoe-vos o Deus Todo-Poderoso que é Pai, e Filho e Espírito Santo. Amém.
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0: noite. Estamos iniciando o Jornal CRN, apresentando os principais fatos de Itatiba, da região, do país e do mundo. A apresentação de Eva Franco, trabalhos técnicos de Márcio Egídio. Edição desta segunda-feira, 17 de agosto de 2026. Vamos agora às principais manchetes desta edição. Inscrições para a educação infantil de 2027 começam em Itatiba. Inaugurada a exposição da banda Santa Cecília no Museu Municipal Padre Lima. Colisão entre duas motos deixa dois mortos no Jardim do Leste. Mulher é presa em Itatiba por dívida de pensão alimentícia. Homem procurado pela justiça é capturado durante patrulhamento em Itatiba. Itatibão começa com 23 gols na primeira divisão. Speed Cup chega à terceira etapa, com 11 Pro Modes e dois duelos de pais e filhos na pista. Essas e outras notícias você confere agora.
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2: Projeto Bola Onde Mora, lançado há 4 anos pela Secretaria de Ação Social, Trabalho e Renda da Prefeitura Municipal de Itatiba, alcançando sucesso, atendendo principalmente a zona rural da cidade e os bairros um pouco mais distantes, com atrações que a gente fala, são ensinamentos do futebol, onde a disciplina é formada e ensinada no contraturno escolar. Nosso contato com o vice-prefeito e secretário de Ação Social, Mauro Del Forno, para falar das inscrições para o projeto agora no bairro do São Francisco. Mauro, satisfação? Um pouquinho, né, desse evento que se tornou sucesso, iniciado há 4 anos.
3: É uma satisfação imensa, né? O Bola Onde Mora, ele nasceu do CRAS itinerante, porque o CRAS itinerante foi um dos bairros mais longe do centro da cidade. E as mães falavam para a gente, né? Ah, então, meu filho estuda de manhã, à tarde não tem onde ir. Estuda à tarde, de manhã não tem onde ir. Aí nasceu através de um grande profissional, que é o Fran Bertone. Esse é um grande profissional. Nasceu a ideia de, no contrapasso, né, no contratempo ali dos que estão estudando, para os alunos que levam a sério a educação, não para aqueles que não querem levar nada a sério, né? Nasceu o Bola Onde Mora. A gente começou pequenininho e agora o tamanho tomou um vulto muito grande. Realmente um grande projeto, um projeto que faz com que incentive essa adolescência a estudar mais ainda e depois no contraturno, né, eles poderem usufruir. Porque o esporte hoje, bem levado bem a sério, ele precisa de um monte de requisitos, né? Disciplina, no campo se um não ajudar o outro não sai gol. Então, isso tem ajudado muito e o resultado tem um resultado satisfatório.
2: Bom, é algo coletivo que tem que ser feito e os alunos aprendem isso nesse projeto. O Fran é extremamente dedicado, né? E agora a gente até recorda 4 anos passados, né, quando o projeto foi apresentado lá no Centro Administrativo, o prefeito Ettore Consolini, presença do Mário Bertone, creio eu, que é até patrocinador ainda hoje, o pessoal da Rod, hoje a Saiscom, que apoiaram esse projeto e, consequentemente, muitas crianças tiveram a oportunidade no contraturno se dedicar uma outra atividade.
3: Além desse que você já mencionou, o Global Food tem nos ajudado muito também, que de repente ele tomou um vulto, né? Além de todos que colaboram com a gente, né? Mas São Mário Bertone é um eterno
2: apoiador
3: nosso ali, que acredita no nosso trabalho, sempre tem dado muita força. A gente tem falado muito por celular, por telefone. E ele quer nos incentivar nesse campo. Então, para todos que estão nos ouvindo, o projeto Onde Mora está com as suas vagas abertas. Vamos lá. Você estuda, você está longe da área central, Quem mora na área central tem um monte de atividade, diversidade, né? Mas quem mora bem distante do centro da cidade, esse é um grande exemplo para que realmente as pessoas usufruam do seu tempo, né? E possa crescer na vida. É o que a gente tem ouvido de testemunho dos pais das crianças que estão muito felizes com o projeto Onde Mora.
2: Bom, essa etapa agora, né, dedicada ao pessoal do bairro de São Francisco, mas o Bola Onde Mora já rodou outros bairros. Gostaria até que o vice-prefeito e secretário falasse um pouquinho, né, por onde passou o Bola Onde Mora.
3: É, hoje nós estamos com incentivo maior no São Francisco, mas no bairro dos Pires, principalmente, que é um bairro distante, né? A gente tem tido um resultado maravilhoso. A escola, a direção da escola, o pessoal da educação tem nos incentivado, né, a propor cada vez mais todo esse trabalho. Além de outros bairros que estão aí querendo começar, querendo convidar para que a gente vá para lá. Estamos indo, nós estamos ainda crescendo com os pezinhos no chão, devagarinho, né? Para não levar para essa juventude uma esperança e depois termina em nada. Lógico que a gente gostaria que daí saísse um profissional, né? Mas não é esse o nosso objetivo. Nosso objetivo é que ele usufrua do seu tempo, que ele não está estudando, né? E possa realmente crescer enquanto profissional, enquanto ser humano.
2: Bom, estamos até com imagens do jogo que foi realizado lá no bairro dos Pires, quando o técnico Fran Bertone se juntou ao outro técnico, Fernandinho Souza, e promoveram uma partida espetacular. E a torcida, né, de pais e mães foi algo assim que a gente tem que relembrar, no Mauro?
3: Exatamente, é isso que nos dá força, nos dá felicidade, quando você vê que há uma reciprocidade do povo, né? Os pais fizeram questão de ir, incentivar, motivar, aplaudir. Então é isso que a gente está precisando. Realmente eu tenho falado com o prefeito Tomás Capeleto. Nós temos feito muitas coisas boas, lindas e maravilhosas, muito fixada na área central. Como Itatiba é uma área de território muito grande, então temos bairros muito distantes do centro, e querer que o adolescente, que a criança venha para aqui, para a área central, é muito difícil. Nós estamos indo lá e tem tido um bom resultado, e o maior resultado é quando você vê a felicidade dos pais. Isso daí para nós é simplesmente, né, gratificante.
2: Bom, para encerrarmos, gostaria que o Mauro, então, fortalecesse mais uma vez o convite aos pais, aos próprios alunos, para a participação com inscrições até o dia 25, praticamente uma semana ainda. E quem pode participar, Mauro?
3: Todo adolescente que estiver estudando, se estuda de manhã, ele pode participar à tarde. Se estuda à tarde, ele pode participar de manhã. Se você quer participar, o melhor que tem é você lá um dia ver o pessoal jogando, o pessoal incentivando, o pessoal sendo incentivado. Assim, quem sabe, abre, né, a alegria de você participar. Tanto nos bairros, um bairro distante, se tiver aluno, se tiver jogador, né? Se tiver gente interessada, nós vamos fazer de tudo para estar lá. É simplesmente um projeto que chegou para ficar, e com bons resultados, que é isso que a gente quer.
2: E o CRAS São Francisco, então, com inscrições abertas?
3: Hoje, o CRAS São Francisco está com todas as inscrições abertas, conforme você já mencionou. O pessoal de lá, então, que quiser fazer parte, vá lá, faça a sua inscrição, porque as vagas também, ela tem um certo limite, né? A gente quer atender todo mundo, mas às vezes não consegue atender todo esse pessoal.
0: Inscrições para a educação infantil de 2027 começam em Itatiba. Famílias de Itatiba já podem realizar a inscrição para a matrícula na educação infantil da rede municipal para o próximo ano. O período de inscrições teve início e segue até 11 de setembro de 2026. Para as vagas de creche, podem ser inscritas crianças nascidas a partir de 1º de abril de 2023 até a data atual. Já para a pré-escola, o atendimento é destinado às crianças nascidas entre 1º de abril de 2022 e 31 de março de 2023. A inscrição deve ser feita presencialmente na unidade escolar mais próxima da residência da criança. os responsáveis devem comparecer ao local, levando cópias dos documentos exigidos para efetivar o cadastro. Após o período de inscrições, a confirmação da matrícula deverá ser realizada entre os dias 28 e 30 de setembro, diretamente na unidade escolar onde a vaga foi indicada. A orientação é que as famílias não deixem o procedimento para os últimos dias e providenciem a documentação necessária com antecedência. Speed Cup chega à terceira etapa, com 11 promodes e 2 duelos de pais e filhos na pista. A velocidade extrema volta ao São Paulo International Dragway, Speed, entre os dias 28 e 30 de agosto, quando o complexo recebe a terceira etapa da Speed Cup 2026, considerada o maior e mais charmoso campeonato de arrancada do Brasil. A etapa chega com uma atração especial na categoria Pro Mode, que deve reunir 11 carros no grid e colocar novamente diante do público algumas das máquinas mais rápidas da competição. Os Pro Mode são os protagonistas de uma das categorias mais impressionantes da arrancada. São carros preparados para entregar níveis extremos de potência e desempenho, capazes de alcançar aproximadamente 350 km por hora em pouco mais de 3 segundos. Toda essa força é despejada em apenas 201 metros de pista, transformando cada largada em uma disputa de alta precisão, na qual qualquer erro pode definir o resultado. A expectativa para esta terceira etapa é de aproximadamente 130 carros, reunindo diferentes categorias e equipes. Na Promode estão previstos nomes como Ricardo Rodrigues, João Biadi, Sidney Grandão Frigo, Lucas Frigo, Mairon César, Márcio Júlio, Cristian Júlio, Cristiano Júlio, Rodjan Busato e Aristeu Veiga, além da possibilidade de participação de Israel Fantanella. O número previsto para a etapa coloca o Speed entre os principais polos da categoria fora dos Estados Unidos. O próprio campeonato destaca que a Promode vive um momento de crescimento no Brasil e já conta com carros participando ativamente das etapas realizadas no Speed.
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0: Estamos de volta com o Jornal CRN. Duas pessoas morreram após uma colisão envolvendo duas motocicletas na noite de sábado, dia 15, no Jardim do Leste, em Itatiba. O acidente aconteceu por volta das 19 horas e 21 minutos, na Rua 14, e mobilizou equipes do Corpo de Bombeiros e da Polícia Militar. De acordo com informações registradas no boletim de ocorrência, uma das motocicletas era uma Honda CG 160 Start, conduzida por Nilson Rodrigues dos Santos, de 47 anos. A outra era uma Yamaha XTZ 150 Crosser, pilotada por Igor Mota Costa, de 21 anos, que trabalhava como motoboy. Quando os policiais chegaram ao endereço, encontraram Nilson caído ao lado da motocicleta, com ferimentos graves na cabeça. A moto conduzida por Igor havia atingido uma árvore localizada sobre a calçada, enquanto o motociclista estava caído em uma área de mata nas proximidades. As equipes do Corpo de Bombeiros realizaram procedimentos de reanimação cardiopulmonar nas vítimas e fizeram encaminhamento à Santa Casa de Itatiba. Apesar dos esforços das equipes de socorro, os dois motociclistas não resistiram aos ferimentos e tiveram as mortes constatadas na unidade hospitalar. A esposa de Nilson estava na garupa no momento da colisão. Ela sofreu escoriações pelo corpo e ficou em estado de choque. Aos policiais, contou que havia saído com o marido para abastecer a motocicleta em um posto da região e que os dois retornavam para casa quando ocorreu o acidente. Ela afirmou não se recordar da dinâmica da batida. A perícia foi acionada e esteve no local para levantar informações que possam auxiliar na apuração das circunstâncias da colisão. O caso foi registrado no plantão policial de Itatiba como homicídio culposo na direção de veículo automotor e lesão corporal culposa. A autoridade policial determinou a realização de exames necroscópicos e toxicológicos nos dois motociclistas mortos. Os resultados deverão integrar o inquérito que irá apurar as circunstâncias do acidente. O boletim de ocorrência foi elaborado pelo escrivão Mário, sob a chefia do delegado José Ricardo Arruda Marchetti. Uma mulher que era considerada foragida da justiça foi presa pela Polícia Militar durante a operação de combate ao tráfico de drogas no bairro Pedro Costa. A prisão ocorreu após uma abordagem realizada por equipes do comando de Grupo Patrulha. Durante a ação, os policiais realizaram a consulta dos dados pessoais da mulher junto ao 190 do Centro de Operações da Polícia Militar Copom. A pesquisa apontou a existência de um mandado de prisão em aberto contra ela. Segundo as informações registradas na ocorrência, nenhum material ilícito foi encontrado com a mulher. Durante a abordagem, ela também informou aos policiais que tinha conhecimento de sua condição de foragida da justiça. No plantão policial de Itatiba, foi confirmado que o mandado era de natureza civil, relacionado a uma dívida de pensão alimentícia no valor de R$ 2.764,82. A ordem judicial também previa 30 dias de prisão administrativa. O mandado foi expedido pela 2ª Vara Civil da Comarca de Itatiba do Tribunal de Justiça de São Paulo e tem validade até 4 de julho de 2029. A mulher foi conduzida ao plantão policial de Itatiba sem ferimentos e sem a necessidade do uso de algemas. O delegado plantonista José Mário de Lara elaborou o boletim de ocorrência de captura de procurado. Após os procedimentos, ela permaneceu presa e ficou à disposição da justiça. Um homem procurado pela justiça foi capturado pela Polícia Militar durante patrulhamento em Itatiba. A ocorrência foi registrada ontem e envolveu um mandado de prisão civil relacionado também à dívida de pensão alimentícia. A abordagem foi realizada pelos cabos Spencer e De Matos. Durante a busca pessoal, os policiais não encontraram nenhum objeto ilícito com o homem. Em conversa com a equipe, porém, ele informou que tinha conhecimento de sua condição de procurado pela justiça. Diante da situação, o indivíduo foi conduzido ao plantão policial, onde chegou ileso e sem a necessidade de uso de algemas. Na unidade policial, foi confirmada a existência de um mandado de prisão civil expedido pela 1ª Vara Civil da Comarca de Itatiba, vinculada ao Tribunal de Justiça de São Paulo. A ordem judicial foi motivada por uma dívida de pensão alimentícia, no valor de R$

doméstica de Jundiaí foi vítima de um golpe de estelionato praticado com o uso de inteligência artificial IA. Os criminosos simularam a imagem, a voz e os gestos do apresentador Renato Ambrósio, do programa Viva Sorte da TV Bandeirantes, para convencer a vítima de que ela havia sido contemplada com um prêmio de R$20 mil. De acordo com as informações divulgadas, a mulher recebeu uma mensagem pelo WhatsApp de um homem que se passou pelo apresentador. Na conversa, o golpista afirmou que ela havia sido sorteada por meio do cartão de todos e que o valor seria depositado em sua conta em poucos minutos. O golpe não envolveu inicialmente qualquer pedido de pagamento ou depósito antecipado. A vítima apenas foi orientada a aguardar o crédito do suposto prêmio. Pouco depois, porém, a tela do celular ficou completamente preta, fazendo com que ela suspeitasse que o aparelho pudesse ter sido clonado. Quando o celular voltou a funcionar normalmente, a vítima acessou sua conta bancária e constatou que havia sido realizada uma transferência via Pix por meio de QR Code. O valor retirado foi de R$ 449,00, correspondente ao saldo que estava disponível na conta do Bradesco. Após a operação, restaram apenas 92 centavos na conta. O caso foi registrado como estelionato no plantão policial de Jundiaí e encaminhado para a área responsável pela investigação. Esse episódio chama a atenção para o uso criminoso de ferramentas de inteligência artificial que permitem reproduzir características visuais e a voz de pessoas conhecidas para dar maior aparência de legitimidade às fraudes. A orientação é que vítimas de mensagens envolvendo supostos prêmios verifiquem diretamente a informação com a empresa ou programa responsável e não realizem operações bancárias a partir de links, QR codes ou orientações recebidas por contatos desconhecidos.

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1: Estamos de volta com o Jornal CRN.
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3: Queria agradecer a todos, né, por vocês estarem aqui nesse um ano, né, que todo mundo participou, mesmo quem às vezes não consegue vir, tá lendo em casa, né, e tá falando para mim, isso é tão legal. Eu, assim, me sinto muito agradecida e tô muito animada com a curadoria, já tô pensando no ano que vem, né, é isso aí. Vamos começar, então, com a Andrea Del Fuego, né, e aí eu queria começar com um trecho, né. Minha secretária sempre se impressionava com o óbito e me olhava como se eu pudesse ressuscitar alguém. A medicina é milagrosa para quem não a pratica. Não é falta de vínculo da minha parte, não tenho vínculo mesmo. Mas cansei de ver colegas empáticos praticarem medicina de barbearia. E, por outro lado, médicos pragmáticos e de pouco riso salvarem vidas, apenas imitando o que aprenderam. Detesto criança, e não sou eu quem as trata, mas a medicina que estudei.
4: Um sábado, 15 de agosto do ano da graça de 2026, extremamente produtivo para a música, para a cultura e para a arte da Itatiba. Pela manhã tivemos a apresentação da Corporação Musical Santa Cecília na Praça da Bandeira, na sequência a inauguração da exposição dos 120 anos da banda. E agora à tarde o projeto Lendo com Você, Apagando Velinhas, um ano. Dani Moreto, satisfação, alegria, contentamento de ter esse pessoal reunido aos sábados discutindo, lendo. E, principalmente, falando, né, da leitura, satisfação.
3: Sim, a satisfação é toda nossa, Aloísio, obrigado, né, por estar sempre conosco, divulgando os nossos eventos. E é muita alegria, porque um ano, né, 12 encontros, 12 obras lidas, de uma curadoria, assim, que eu amo fazer. E, assim, é uma delícia poder ter esse momento aqui. Gostaria de agradecer a Secretaria de Cultura, a Biblioteca, ao bibliotecário Tiago, que vem, né, sempre de prontidão, abrindo a biblioteca para nós, fora do horário de funcionamento normal. Então, assim, é muita gratidão por tudo. E, assim, a gente só tem a comemorar, porque na hora que a gente senta aqui, né, não é terapia, né, tem um monte de psicanalista aqui, mas é terapêutico, né?
4: Dani, nos fala um pouquinho desse projeto. Conta com o apoio do governo do Estado de São Paulo, a Secretaria de Cultura e Turismo. Como é o funcionamento do mesmo?
3: Isso, esse projeto surgiu quando eu fiz a minha capacitação, né, para ser mediadora de leitura, e eu inscrevi um projeto como conclusão do curso que eu fiz, e esse projeto foi aceito, e ele foi financiado pela Secretaria de Cultura, né, Indústria do Estado de São Paulo. Inclusive, a gente tinha parceria com a Biblion, né, que é a Biblioteca Pública Digital, e agora o projeto ele segue sem mais essa parceria, mas segue com a parceria com a Prefeitura Municipal, né, que permite que a gente utilize a biblioteca, permite que a gente dê palpites, vamos dizer assim, sobre o acervo da biblioteca, porque sempre quando eu vou fazer a curadoria, a gente pensa nisso, né, nessa democratização do livro, nesse acesso ao livro, que é a grande preocupação, para que todos tenham acesso comum a esse livro, né.
4: E como que é ler com você?
3: É muito bom, gente, porque mesmo o pessoal que não vem, acaba pegando, né? Gente, Dani, não consigo vir. Mas sempre tem um retorno no WhatsApp, o pessoal falando, nossa, essa obra me impactou assim, essa obra me impactou assado. Então, assim, sempre é uma descoberta, né? Cada encontro, um encontro novo, cada livro vai despertar um sentimento, né? Então, assim, é uma coisa fantástica, Luiz, porque é através de fantasiar, através da leitura, da cultura, que a gente só tem a engrandecer pessoalmente e como sociedade também, né?
4: Bom, falando da participação de quem quiser aderir a esse movimento Lendo com Você, por favor, todas as dicas.
3: Ah, tá. É só chegar, tá bom? A gente sempre coloca nas redes sociais, na página da biblioteca, na página da cultura, né? Lá na minha página, dani.moreto28 do Instagram, a gente sempre tá divulgando. Geralmente é o segundo ou terceiro sábado do mês, sempre na biblioteca. O próximo mês nós faremos no dia 12 de setembro,
5: às 9 horas da manhã, será de manhã, tá? E aí quem quiser vir, é só vir aqui, pega o livro na biblioteca, acessa as plataformas digitais de bibliotecas públicas, é muito fácil, se tiver alguma dúvida, manda o WhatsApp para a biblioteca, eles mandam para mim, eu entro em contato, tá? É só vir.
4: Bom, do Lendo com Você, vamos um chamamento do Abrindo a Página. No último sábado desse mês de agosto, dia 29 exatamente, isso, um novo encontro de especial. Algo também especial. Por quê?
5: A gente vai receber o autor de Itatiba, o João Pântano.
4: Neto.
5: Isso, e ele tá, assim, prestes a lançar uma obra nova. E ele tem uma obra que, assim, nossa, quem lê adora, assim, que é um livro grossão, assim, o Svengali. Ele vai falar sobre esse processo criativo dele, né, sobre fantasia. A gente nunca recebeu um autor que escreve fantasia no nosso grupo. Então, assim, convido a todos. Vai ser no Conservatório Municipal, às 9 horas da manhã, no dia 29 de agosto. E vem com a gente, vem conversar com o autor, vem saber como funciona e vem falar também das suas leituras.
4: Bom, e o João Pântano Neto, né, vive no mundo da lua.
5: Pois é. Ele tem muita criatividade, viu? E a gente quer saber tudo sobre isso.
4: Bom, e nos fale para a participação deste último encontro, dia 29, qual o processo também, por favor?
5: Ah, é só chegar, Luísio. Chega, se você... A gente faz uma dinâmica, cada pessoa vai falar sobre o seu livro. Então, o João vai falar, né? Vai abrir o encontro. E, em seguida, cada participante vai falar sobre o que está lendo. Se você não está lendo nada ainda, não tem problema. Pode vir para ouvir o João, pode vir para pegar dicas de leitura. Se você está lendo alguma coisa, traz o livro que está lendo e vem contar para a gente.
4: Bom, parabéns pela reunião de hoje. Tem muita gente, né? As mulheres dominando aqui o ambiente.
5: Mulheres sempre.
4: Sempre, né? E vamos aguardar o próximo mês, dia 12 de setembro, o próximo encontro.
5: O próximo encontro com um livro de um escritor que é de Porto Alegre. Um escritor, assim, muito genial, que é da periferia, que eu acho que a gente tem que ler vozes da periferia. E a gente vai ler Os Supridores, ó, em primeira mão, nem falei pro grupo ainda, do José Faleiro. José Faleiro é algo, assim, revolucionário na escrita contemporânea, um homem que vem das camadas mais populares, né? Vem da parte da comunidade de Porto Alegre ali e tem uma história incrível na literatura.
4: Então, deu para ti, baixo astral, vou para Porto Alegre e tal.
5: Exato. Viva José Faleiro, viva a escrita da periferia.
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7: Eleições 2026. Campanha eleitoral começa com regras para propagandas. Informação de Joyce Santos.
8: A campanha eleitoral para as eleições 2026 começa oficialmente nesta semana, quando passa a ser permitida a propaganda eleitoral nas ruas e na internet. Candidatas, candidatos, partidos, federações e coligações podem divulgar propostas, realizar comícios, caminhadas, carreatas e distribuir material gráfico dentro dos limites estabelecidos pela Justiça Eleitoral. É o que explica o advogado especialista em direito eleitoral, Alberto Urolho.
9: O objetivo das regras para a campanha eleitoral é garantir o máximo possível um equilíbrio na disputa. Por exemplo, quem já está exercendo o cargo e eventualmente é candidato à reeleição não pode utilizar dos benefícios desse cargo, aquilo que vem e é pago com dinheiro público não pode ser usado para a campanha eleitoral.
8: Na internet, a propaganda é permitida em sites, redes sociais e aplicativos de mensagens, com impulsionamento pago até 1º de outubro. Também são permitidos comícios, alto-falantes e distribuição de materiais, dentro dos horários previstos em lei. A legislação proíbe enquetes eleitorais, propaganda em bens públicos e de uso comum, distribuição irregular de brindes e práticas que possam configurar abuso de poder. Os candidatos que desrespeitarem o estabelecido podem enfrentar uma série de consequências, conforme pontua o advogado atuante em direito eleitoral e partidário, Rafael Morgental.
10: A maior parte dos ilícitos, né, como a gente sabe, os ilícitos de propaganda, acabam gerando apenas uma punição de multa. Agora, quando a gente está falando de desinformação dolosa que visa iludir o eleitor e via de regra isso tem sido feito não para promover candidaturas e sim para atacar adversários, aí nós estamos falando, sim, na rota de colisão com princípios constitucionais importantíssimos, né, que tem a ver com a autenticidade do sufrágio, com a legitimidade do voto e do processo eleitoral, do poder que está sendo ali constituído. Então, é natural que essas técnicas de desinformação sejam combatidas com veemência e que candidatos possam ser cassados.
8: O horário eleitoral gratuito no rádio e na televisão começa em 28 de agosto e segue até 1º de outubro. Agência Rádio Web, produção e reportagem, Joyce Santos.
7: Pobreza diminui, mas desigualdade aumenta no Brasil. Informação de Milena Abreu.
11: O Brasil avançou na redução da pobreza e na expansão do mercado de trabalho, mas continua enfrentando dificuldades para diminuir a concentração de renda e as disparidades de gênero e raça. É o que revela a nova edição do relatório do Observatório Brasileiro das Desigualdades. De modo geral, o estudo mostra que o Brasil avançou no último ano em 34 dos 48 indicadores analisados no processo de enfrentamento das desigualdades. São exemplos as quedas dos indicadores de desnutrição e analfabetismo, quedas que foram impulsionadas pela melhora da renda média e maior acesso a serviços básicos no país. No entanto, apesar dos ganhos econômicos e sociais, o levantamento alerta que 8 áreas estratégicas andaram para trás, com destaque negativo para a ampliação da diferença salarial entre homens e mulheres e para o aumento da desigualdade tributária, que pesa mais sobre as famílias de menor renda. Os dados indicam também que as piores condições de vida ainda estão concentradas entre a população negra e nas regiões norte e nordeste do país. Da Rádio 2, Milena Abreu.
7: Mais de 40% das apostas online ainda são feitas em plataformas ilegais. Informação de Milena Abreu.
11: O mercado ilegal de apostas na internet ainda concentra até 44% dos jogos realizados no país. É o que revela um estudo do Instituto Locomotiva. Apesar de alto, o índice aponta uma queda na comparação com o início do ano passado, sinalizando que as ações do governo federal para combater páginas clandestinas começaram a trazer resultados. O levantamento mostra, no entanto, que mais da metade dos apostadores do país ainda utiliza plataformas não autorizadas ou recorre a práticas proibidas, como o uso do cartão de crédito e a ausência de reconhecimento facial. As entidades do setor alertam que jogar em sites não regulamentados expõe o consumidor a riscos financeiros graves e a falta de proteção contra a perda excessiva de dinheiro. Lembrando que os sites autorizados a operar no país cumprem regras de segurança e devem obrigatoriamente utilizar o endereço com final .bet.br. Por isso, aqueles que escolhem apostar devem checar se a plataforma exige cadastro completo, com validação de foto e aceita exclusivamente pagamentos via Pix ou débito da própria conta. Da Rádio 2, Milena Abreu.
7: Brasileirão, Santos deixa Z4 e Atlético Mineiro amplia a sequência invicta. Informação de Joyce Santos.
8: Chapecoense e Bahia empataram por 3-3 neste domingo na Arena Condá pela 23ª rodada do Campeonato Brasileiro. Em um jogo movimentado, Ale Rovelles, Cauã e Acevedo marcaram para o Bahia, enquanto Giovanni Augusto, Marcinho e Túlio Oliveira fizeram os gols da Chapecoense. Com o resultado, o Bahia chegou ao 5º empate consecutivo no Brasileirão e ocupa a 5ª colocação. Após a partida, o técnico da Chapecoense, Rafael Lacerda, avaliou o resultado.
12: Se eu olhar para a tabela, não foi bom. Se eu olhar pelo desempenho da equipe e vendo contra quem a gente jogou, a potência que é o Bahia hoje, né? Pelo poder de investimento, pela qualidade individual dos atletas, foi um grande resultado, um grande jogo.
8: O Santos venceu o Vasco por 3-0 no São Januário. Neymar participou diretamente de 2 gols, cobrando as faltas que originaram os gols de William Arão e Luan Pérez. Com a derrota, o Vasco chegou a 7 jogos sem vencer e permanece no Z4. Já o Santos deixou a zona de rebaixamento e subiu para o 14º lugar com 25 pontos. O técnico do Peixe, Cuca, celebrou o resultado.
13: Um bom jogo, um belo jogo, e vencer a primeira fora de casa, né? Então é um campeonato muito difícil. Hoje as duas equipes com o mesmo número de pontos, diferença ali no saldo de gols, e um jogo decisivo, campo cheio.
8: O Atlético Mineiro venceu o Grêmio por 3-0. Vitor Hugo abriu o placar e Coelho marcou duas vezes para garantir a vitória do Galo. Com o resultado, o Atlético Mineiro chegou ao 9º jogo invicto e subiu para a 8ª posição. O Grêmio caiu para o 15º lugar com 25 pontos. Também pela 23ª rodada, o Flamengo atropelou o Mirassol por 3-0, o Vitória triunfou por 1-0 contra o Botafogo e o Cruzeiro venceu o Corinthians por 2-1. A agência Rádio Web, com informações do Campeonato Brasileiro, Joyce Santos.
7: Brasil conquista 2 ouros e faz história na ginástica rítmica. Informação de Cassi Balog.
14: O Brasil fez história no Mundial de Ginástica Rítmica em Frankfurt, na Alemanha. O conjunto brasileiro conquistou neste domingo 2 ouros inéditos nas finais por aparelhos. Ao som de Feeling Good, as brasileiras cravaram a série de 5 bolas e receberam 29,450 pontos, a maior nota do mundo na temporada. A China ficou com a prata e a Bulgária levou o bronze. Na série mista, com 3 arcos e 2 pares de massas, o Brasil repetiu a nota de 29,450 e voltou ao topo do pódio. A Espanha ficou com a prata e a Bulgária novamente com o bronze. Duda Aracaki, Sofia Madeira, Nicole Pires, Mariane Gonçalves, Maria Paula Caminha e Júlia Kurunkzi são as primeiras brasileiras campeãs mundiais por aparelhos na história da ginástica rítmica. O resultado coroa 15 anos de trabalho e acontece um dia depois de o Brasil conquistar o bronze na prova geral e garantir de forma antecipada uma vaga para as Olimpíadas de Los Angeles em 2028. Até o ano passado, uma medalha mundial ainda era um sonho para o conjunto brasileiro. Agora, a equipe deixa Frankfurt com 2 ouros e 1 bronze, em uma das maiores conquistas da história da modalidade no país. Agência Rádio Web, produção e reportagem, Cassi Balog.
7: Tênis. João Fonseca vence o holandês e avança em Cincinnati. Informação de Norberto Notari.
15: O brasileiro João Fonseca está na terceira rodada do Masters 1000 de Cincinnati. O número 26 do mundo venceu neste domingo o holandês Botic van de Zandschulp. O jovem tenista ganhou por 2-7-0, com parciais de 6-4 e 7-6. A partida não foi das mais tranquilas para João Fonseca. O holandês quebrou o saque do brasileiro e pressionou algumas das devoluções. No entanto, o número 59 do mundo falhou no próprio saque. Aí a pressão de Fonseca passou a ser maior a partir do fim do primeiro set. Na próxima rodada, o tenista brasileiro enfrenta Christopher O'Connell, da Austrália. Ele foi favorecido e avançou por conta da desistência do norueguês Casper Ruud, que era o favorito, mas sentiu dores nas costas e abandonou a partida. O confronto será nesta terça. Agência Rádio Web com informações do esporte, Norberto Notari.
7: E assim encerramos mais uma edição do Jornal CRN. Voltamos amanhã às 18 horas e 5 minutos. Uma boa noite a todos.
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17: 6:55.
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0: Brasília, 19 horas.
1: Está no ar a Voz do Brasil. As notícias do governo federal que movimentaram o país no dia de hoje.
2: Olá, boa noite.
0: Boa noite para você que nos acompanha em todo o país.
2: Segunda-feira, 17 de agosto de 2026.
0: Vamos ao destaque do dia.
2: Petrobras confirma a existência de petróleo no litoral do Amapá.
0: Empresa seguirá com estudos para determinar a quantidade e a qualidade do óleo encontrado. Luana Karen.
3: O poço onde a Petrobras encontrou petróleo está localizado a cerca de 175 quilômetros da costa do Amapá, a uma profundidade de quase 2.900 metros.
2: Brasil registra redução de 30% nas mortes por malária em 2025 em relação ao ano anterior.
0: Foram registrados ainda 118.037 casos, 15% a menos que em 2024. Graziele Bezerra.
4: Se diagnosticada a tempo, a malária tem cura e o tratamento é eficaz.
2: E ainda, arte nas escolas.
0: Homologadas as diretrizes para o ensino na disciplina de educação básica.
2: O estudo deve ser organizado em quatro componentes: artes visuais, dança, música e teatro. Thaís Antônio.
5: De acordo com as novas diretrizes, o ensino de arte nas escolas deve aproximar os estudantes das diferentes formas de fazer e vivenciar a disciplina.
0: E hoje, na apresentação da Voz do Brasil, eu, Mariana Jungmann e Luciano Seixas.
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0: É na costa do Amapá que foi descoberta uma nova riqueza do Brasil.
2: A Petrobras anunciou a existência de petróleo num poço que está sendo perfurado pela empresa.
0: Assim que concluída a perfuração, será feito um levantamento da quantidade de petróleo na região.
2: Hoje, autoridades visitaram um navio sonda da empresa, embarcação adaptada para a perfuração de poços em águas profundas e ultraprofundas.
3: Com a descoberta da Petrobras da presença de petróleo em poço perfurado na margem equatorial, uma comitiva do governo federal visitou nesta segunda-feira o navio sonda da empresa. A embarcação está localizada em região de águas profundas no litoral do Amapá. De acordo com a presidente da Petrobras, Magda Chambriard, o poço começou a ser perfurado em outubro do ano passado e em mais alguns dias deve ter o trabalho de avaliação concluído.
6: Nós descobrimos óleo, né, no poço morfo, mas que até agora confirmou todas as nossas expectativas de um potencial relevante de petróleo na margem equatorial, mais especificamente no litoral do estado do Amapá. Esse poço vai acabar nos próximos, talvez, 15, 20 dias, né? Vamos ver quando é que ele acaba. Logo a seguir, nós temos que delimitar essa descoberta, ou seja, a gente tem que saber quanto é que de petróleo tem de fato nessa área, né?
3: Na semana passada, a Petrobras já havia confirmado a presença de hidrocarbonetos na região. Os hidrocarbonetos são compostos orgânicos formados exclusivamente por átomos de carbono e hidrogênio, e onde são encontrados indicam presença de petróleo e gás natural. Com a exploração de novos poços, a Petrobras pretende garantir segurança energética para o futuro, como destaca o ministro de Minas e Energia, Alexandre Silveira.
7: Que a gente possa se orgulhar de ter assim, 90% da nossa energia elétrica limpa e renovável e 50% da matriz geral. E, portanto, nenhum brasileiro em sã consciência pode abrir mão da sua soberania e das suas riquezas naturais para poder combater miséria, combater fome e fazer desenvolvimento.
3: O poço onde a Petrobras encontrou petróleo está localizado a cerca de 175 quilômetros da costa do Amapá, a uma profundidade de quase 2.900 metros. De acordo com a Petrobras, atualmente cerca de 80% do petróleo extraído no Brasil vem do pré-sal. Essa exploração deve chegar ao pico até 2035. Indicando a necessidade de outras fontes de combustível fóssil. Reportagem Luana Karen.
0: Como deve deve ser o ensino de arte nas escolas. O Ministério da Educação homologou diretrizes para o ensino do componente curricular na rede de educação básica.
2: O documento estabelece que o ensino deve ser organizado em quatro eixos: artes visuais, dança, música e teatro.
0: O anúncio dessas diretrizes ocorreu hoje. A repórter Thaís Antônio acompanhou tudo e traz os detalhes ao vivo para a gente aqui no estúdio. Boa noite, Thaís.
8: Boa noite, Mariana. Boa noite, Luciano e ouvintes da Voz do Brasil. De acordo com as novas diretrizes, o ensino de arte nas escolas deve aproximar os estudantes das diferentes formas de fazer e vivenciar a disciplina. E para isso ser feito, a arte deve ser dividida em quatro componentes curriculares: artes visuais, dança, música e teatro. O texto complementa a Base Nacional Comum Curricular, que estabelece os conhecimentos, competências e habilidades esperados dos estudantes ao longo da educação básica. Com isso, as escolas passam a ensinar conteúdos, métodos e processos de criação em arte como prática educativa e não apenas como atividade secundária ou recreativa. Outro destaque é a aproximação entre professores, artistas e mestres e mestras das culturas populares. A resolução reconhece a importância de incluir esses saberes no processo educativo por meio de um trabalho colaborativo com professores de artes visuais, dança, música e teatro, como explica o ministro da Educação, Leonardo Barchini.
9: Primeiro, a gente fortalece as quatro linguagens separadamente, elas obviamente atuam em conjunto, mas a gente fortalece cada uma das quatro linguagens: as artes visuais, a música, a dança e o teatro. E a gente reconhece que na formação de professores com essas diretrizes, também precisaremos ter habilitação em cada uma dessas especificidades, dessas quatro linguagens, teremos que ter formação específica. Então, isso eleva o ensino das artes a outro nível.
8: A resolução também define orientações para a organização do currículo, a distribuição dos professores, a estrutura física e pedagógica das escolas e os processos de avaliação. Todas essas medidas devem considerar princípios como equidade, acessibilidade, inclusão e justiça social. Mariana e Luciana, com vocês.
2: Obrigado pelas informações, Thaís Antônio.
0: A malária é caracterizada por febres altas, calafrios, tremores, dores de cabeça, podendo estar associada também a vômitos e náuseas.
2: Causada principalmente pela picada de mosquitos infectados, a maior parte de casos da doença estão no norte do país.
0: Mas no ano passado caiu o número de infectados pela malária, bem como de óbitos em função da doença.
10: A malária contaminou cerca de 118 mil pessoas no ano passado, 15% a menos do que em 2024. Os resultados foram apresentados nesta segunda-feira, durante um congresso da Sociedade Brasileira de Medicina Tropical. O número de mortes em função da doença também caiu, especialmente na região amazônica, que concentra o maior número de casos, como disse o ministro da Saúde, Alexandre Padilha.
11: 2025 nós tivemos uma redução de mais de 50% dos óbitos por malária, mais de 40% de redução de malária em terra indígena, mais de 40% de malária em áreas de assentamento rural, assentamentos na região amazônica brasileira, que é uma das duas regiões com maior incidência de casos de malária. E tivemos o menor número de internações por malária.
10: Em menor escala, a infecção pode ocorrer devido à transfusão sanguínea, compartilhamento de agulhas contaminadas ou da gestante para o bebê. Mas o principal modo de transmissão é pela picada de fêmeas infectadas do mosquito Anopheles, também conhecido como carapanã ou mosquito prego. De acordo com o presidente da Sociedade Brasileira de Medicina Tropical, Gustavo Romero.
12: Por isso, a gente tem às vezes muita dificuldade, né, de definir exatamente aquela população que efetivamente está em risco, né? Os mosquitos se mexem, né? E os mosquitos crescem com as variações climáticas, que é outro detalhe importante que a gente deve levar em consideração. E muito frequentemente populações que estão mais vulneráveis estão mais expostas à picada desses mosquitos. E por isso que a malária se transmite com tanta eficiência, né?
10: Se diagnosticada a tempo, a malária tem cura e o tratamento é eficaz. Após a confirmação da doença, o paciente recebe o tratamento gratuitamente em unidades do Sistema Único de Saúde. Inclusive a tafenoquina, medicamento que previne novas manifestações da malária. Por ser administrado em dose única, ele impede que o paciente abandone o tratamento, como explica o infectologista Marcos Lacerda.
13: Comparando com as medicações que são tradicionalmente usadas para malária, que vão de 7 a 14 dias, resulta num benefício muito grande para o paciente. É que as pessoas se tratam enquanto tem febre, geralmente 2, 3 dias, depois ela para de usar a medicação. E isso então faz com que as recaídas aconteçam. Praticamente metade dos casos que estão registrados hoje no Brasil são de recaídas. Então uma medicação que iniba a recaída é uma medicação altamente estratégica no controle da malária no país.
10: O medicamento está disponível tanto para pacientes maiores de 16 anos e com mais de 35 quilos, quanto para crianças a partir de 2 anos e com peso mínimo de 10 quilos. Reportagem Graziele Bezerra.
2: Entre junho e julho, foram confirmados 21 casos de sarampo no estado de São Paulo.
14: Neste fim de semana, o ministro da Saúde, Alexandre Padilha, esteve no estado, em Grajaú, acompanhando a vacinação contra a doença.
2: E comentou que o reforço na imunização visa prevenir a circulação e a transmissão do sarampo.
15: Em 2026, nós já temos aqui na cidade de São Paulo cerca de 20 casos também com relação de importados, são cepas que circularam nos Estados Unidos e no Canadá, e esse esforço é para manter esse bloqueio, para não permitir que aconteça em São Paulo em 2026, o que aconteceu em 2019, quando começou um surto assim e se propagou para ter 20 mil casos de sarampo em 2019. Naquele momento o Brasil perdeu o certificado de livre do sarampo. Reconquistamos o certificado em 2024 e queremos manter São Paulo, o estado de São Paulo e o Brasil livre do sarampo.
14: Para crianças de 6 a 11 meses, a dose aplicada durante a estratégia é considerada dose zero e não substitui as doses previstas no calendário nacional de vacinação aos 12 e aos 15 meses.
2: Para as demais idades, os profissionais de saúde verificam a necessidade de vacinação de acordo com a faixa etária e a situação vacinal de cada pessoa.
14: A cada hora, mais de 1000 vidas são perdidas devido às doenças cardiovasculares em todo o mundo, segundo a Organização Mundial de Saúde.
2: Estima-se que cerca de 18 milhões de pessoas morrem anualmente em decorrência de condições que afetam o sistema circulatório.
14: De acordo com a Sociedade Brasileira de Cardiologia, o Brasil ocupa o 9º lugar em número de mortes cardíacas.
2: E hoje, 17 de agosto, marca o início da Semana da Saúde Vascular, que promove conscientização, prevenção e diagnóstico precoce.
16: Seu Manuel Arruda da Silva tem 80 anos. Quando precisou ser atendido para tratar de um ferimento, descobriu um grave comprometimento na circulação. Uma cirurgia vascular conseguiu inicialmente melhorar o fluxo de sangue, mas a amputação da perna direita acabou sendo inevitável. Hoje, 8 meses depois, seu Manuel agradece pela vida.
17: Eu não estou aqui ainda. Estou vivo. História.
16: Histórias como a de seu Manuel Arruda ajudam a explicar por que as doenças que comprometem a circulação continuam sendo um importante problema de saúde pública. Elas estão entre as principais causas de morte no país. Muitas dessas condições se desenvolvem de forma silenciosa. Por isso, a prevenção e o diagnóstico precoce são fundamentais para reduzir complicações e salvar vidas. O cirurgião vascular do Hospital Universitário de Brasília, Paulo Saad, alerta para hábitos e cuidados que podem prevenir doenças vasculares.
18: Controlar a glicemia, controlar a pressão, controlar as gorduras no sangue e cessar o tabagismo.
16: O aposentado Humberto dos Santos, de 62 anos, sofreu um infarto em 2022. Após o episódio, teve um AVC que comprometeu a fala e os movimentos. Desde então, faz tratamento no Hospital Universitário de Brasília. O filho, Leandro dos Santos, que o acompanha no tratamento, fala sobre um vício que colaborou para agravar o quadro de doenças cardiovasculares de seu Humberto.
19: Eu sempre fui fumante, né?
20: E aí vocês acham que a causa principal foi essa?
19: Creio que seja, né? Cigarro.
16: O especialista Paulo Saad fala sobre alguns sinais que indicam que é hora de procurar um médico.
18: Um paciente que caminha uma curta distância e já começa a ter dor, aquele paciente que faz o esforço e tem dor no peito. Então esses sinais significam que o músculo que está trabalhando, se você tem uma obstrução da circulação, esse oxigênio não chega na quantidade necessária, esses pacientes precisam procurar ajuda urgentemente.
16: A informação é uma aliada dos pacientes na hora de reconhecer sintomas precoces, procurar atendimento no momento certo e adotar medidas que melhoram a qualidade de vida. Por isso, na semana de 17 de agosto, é comemorada a Semana da Saúde Vascular, período dedicado à conscientização sobre doenças que afetam o sistema circulatório. Reportagem Luciana Colares de Holanda.
2: Hoje também é Dia do Patrimônio.
14: A data foi criada para marcar a importância de preservar a arte, a cultura e a história que estão por trás de tantas tradições brasileiras.
2: O patrimônio pode ser material, como conjuntos de casarões históricos ou determinados prédios ou igrejas, ou imaterial, quando está ligado a festas tradicionais, por exemplo.
14: Hoje, mais cedo, eu conversei com o presidente do Instituto do Patrimônio Histórico e Artístico Nacional, Davidson Guzmão, sobre a preservação e a conservação dessa memória coletiva. Acompanhe. Presidente Davidson Guzmão, bem-vindo à Voz do Brasil para a gente falar de história, cultura, nesse Dia do Patrimônio, né? Eu queria que o senhor começasse, então, explicando por que que a gente precisa de um dia para marcar esse tema e quais são as provocações que essa data faz.
21: Mariana, primeiro quero dizer que é um prazer estar aqui para a gente falar de algo que é tão importante para o reconhecimento da diversidade cultural brasileira, que é o patrimônio cultural. Uma das nossas principais atribuições e competências é a ampla divulgação e promoção do patrimônio cultural, exatamente para que essa diversidade seja reconhecida, não só pelo Estado, mas que ela seja reconhecida e percebida também pela sociedade. E é por isso que a gente tem um dia dedicado ao patrimônio cultural, o dia 17 de agosto, que é um dia que foi escolhido em razão do nascimento, a data de aniversário de Rodrigo Melo Franco de Andrade, que foi o primeiro presidente do IPHAN e que ficou 30 anos ficou 30 anos fazendo a gestão do IPHAN e que foi a pessoa que inaugurou um sistema de proteção de patrimônio cultural no Brasil. Então, esse a justificativa, vamos dizer assim, é por causa, né, do nascimento de Rodrigo Melo Franco que a gente tem o dia 17 de agosto escolhido, mas é sobretudo por conta da importância do patrimônio na vida das pessoas no dia a dia.
14: Agora, as celebrações vão se prolongar ao longo de todo esse mês. Qual é o tema desse ano e o que está previsto na programação?
21: Esse ano o tema é patrimônio criativo, inclusão produtiva, trabalho e renda. Exatamente para marcar uma dimensão do patrimônio cultural, que é a dimensão da cidadania e da produção de renda, da possibilidade de trabalho e renda para pessoas que vivem do patrimônio cultural. Vou dar um exemplo, o ofício de paneleiras lá em Goiabeiras, um bairro lá no Espírito Santo, né, em que a gente tem um bem cultural que é o ofício de paneleiras, um saber tradicional relacionado ao fazer a panela, né, que é produzida, a panela de barro, que é produzida onde é feita a famosa moqueca capixaba.
14: Aquela panela tradicionalíssima de fazer a moqueca capixaba, né?
21: Exatamente. E que tem uma dimensão, uma relação muito direta com o mercado, que, portanto, ofere renda para aquelas paneleiras. Então, esse é um exemplo importante, mas a gente tem vários outros, né, de pessoas, de detentores que vivem diretamente do patrimônio cultural, de centros históricos que são dinamizados a partir do patrimônio que é reconhecido, desse centro histórico que é reconhecido em algumas das nossas cidades no país.
14: E aí a gente tem uma programação prevista, as pessoas podem checar essa programação onde, como é que funciona?
21: Isso, a gente tem uma pro, programação em todos os estados do Brasil, nós teremos atividades. Essa programação está disponível no portal do IFAM, www.ifam.gov.br. Quem quiser acessar e ver o que vai estar acontecendo no seu estado, pode acessar a programação lá no portal do IFAM na internet.
1: Lembrando aqui que IFAM se escreve com PH, né?
21: Exato.
1: Que é Instituto do Patrimônio Histórico e Cultural. Presidente, no próximo ano também vamos ter outra celebração importante, que são os 90 anos do IFAM, né? Quais são os principais desafios que ainda permanecem em relação à preservação do patrimônio?
21: Isso, ano que vem o IFAM completa 90 anos e nós estamos aí pensando numa série de atividades e programação que deve ocorrer ao longo do ano todo. Em termos de desafios, a gente tem vários desafios, porque o patrimônio cultural ele se relaciona com o dia a dia das pessoas, com o dia a dia das cidades. E aí eu posso aqui, acho que nomear dois. Um que está na ordem do dia e que a gente tem discutido muito é no que a gestão do patrimônio se relaciona, por exemplo, com as mudanças climáticas, né? Então, o aumento da intensidade de chuvas, das temperaturas, como que isso se relaciona com o patrimônio cultural na gestão dos centros históricos, que cuidados nós devemos ter e como nós devemos pensar ações de prevenção, adaptação e mitigação a essas mudanças climáticas. Esse é um desafio que está na nossa ordem do dia e que nós estamos pensando como tratar desse enfrentamento às mudanças climáticas no âmbito da gestão do patrimônio cultural. Um outro desafio é aquele que, na verdade, é um desafio e é, ao mesmo tempo, diretriz para a gestão do patrimônio cultural, que é a gestão compartilhada. Então, a articulação com estados e municípios, a articulação com a sociedade civil organizada para a gestão do patrimônio, para que essa gestão, ela, de fato, ela seja compartilhada entre os órgãos de poder público e a sociedade.
1: Pois é, e é importante que a sociedade mesmo se envolva, né, presidente, nesse tema, cobre a preservação do patrimônio na sua cidade, no seu estado. Como que é possível fazer isso?
21: Bom, hoje a gente tem a participação social como um princípio que atravessa a maioria das políticas públicas no Brasil, inclusive a de patrimônio cultural. Então, hoje, a sociedade, as pessoas podem procurar os órgãos de patrimônio de sua cidade, do seu estado, podem procurar o IFAM tem representação, tem superintendências em todos os estados, e podem procurar também as instâncias de controle social que trabalham com patrimônio cultural, os conselhos de cultura e, em alguns casos, os próprios conselhos de patrimônio que existem nos municípios e nos estados.
1: Lembrando, né, presidente, que até para deixar um pouco mais palpável para as pessoas, quando a gente fala de patrimônio, a gente está falando tanto daquele casarão histórico, aquele prédio antigo, aquela igrejinha, mas também do fazer cultural muito típico. Tudo isso é dever nosso, como sociedade, ajudar a preservar, né? O senhor mencionou aí as paneleiras, por exemplo. Tudo isso é patrimônio e é dever da sociedade proteger, né?
21: Exato, é tudo isso e muito mais. Na verdade, a gente faz uma divisão entre patrimônio material e imaterial, mas quando a gente está falando de patrimônio, a gente está falando de valor, na verdade, sobretudo, né? Então, é importante a gente entender que o patrimônio material, as edificações, as obras de arte, elas são reconhecidas e entendidas como integrantes da nossa identidade, como elementos que ajudam a compreender a nossa história, as várias memórias e identidades que existem no país, porque são atribuídos valores a essas coisas. Da mesma maneira, as várias celebrações, os conhecimentos tradicionais, os fazeres, os saberes, né, lugares que são importantes, né, para a compreensão das memórias dos vários grupos formadores da sociedade brasileira, para usar o termo da Constituição, também são importantes. É o chamado patrimônio imaterial.
1: É isso aí. Nós conversamos com Davidson Guzmão, presidente do Instituto do Patrimônio Histórico e Artístico Nacional. Falei errado mais cedo. Instituto do Patrimônio Histórico e Artístico Nacional. Muito obrigada, presidente, pela sua entrevista aqui à Voz do Brasil.
21: Obrigado, Mariana. A gente está à disposição da Voz do Brasil e de todos os brasileiros para conversar sobre o patrimônio. Essa é a nossa função, nosso métier e é, sobretudo, a nossa alegria.
2: Concursos federais têm novas nomeações e convocações.
14: As medidas publicadas no Diário Oficial da União contemplam aprovados nas duas edições do Concurso Público Nacional Unificado e no Comando do Exército.
2: Todas as nomeações foram homologadas antes do início do período de defesa eleitoral.
14: Para o CPNU 2, estão autorizadas 69 nomeações de candidatos de nível superior. E para a primeira edição do CPNU, são 40 vagas de contratação temporária.
2: Quem está na lista de espera do primeiro concurso público unificado deve realizar uma nova manifestação de interesse entre os dias 24 de agosto e 4 de setembro pelo aplicativo SouGov ou pela versão web do serviço mediante login.
14: Quem não se manifestar no prazo será excluído do banco de candidatos aprovados em lista de espera de todos os cargos do CPNU 1, inclusive para fins de contratação temporária.
2: Estão abertas as inscrições para o selo Patrocinadores do Futuro 2026.
14: Uma iniciativa que pretende reconhecer a contribuição de empresas e entidades para a promoção, para a proteção previdenciária de seus trabalhadores e associados.
2: A participação é gratuita e voluntária.
14: As inscrições vão até 31 de agosto e são realizadas por formulário eletrônico disponível no site gov.br/previdência.
2: O regulamento completo e as orientações também estão disponíveis no portal do Ministério.
14: Essas foram as notícias do Governo Federal.
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14: Com produção da empresa Brasil de Comunicação.
2: Fique agora com as notícias do Poder Judiciário e do Congresso Nacional. Boa noite.
14: Uma boa noite, até amanhã.
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22: Poder Judiciário inicia a 33ª semana Justiça pela Paz em Casa.
23: Para STJ, prisão em flagrante de mãe em estado diverso da morada dos filhos não impede concessão de regime domiciliar.
22: TSE inaugura o Centro de Divulgação das Eleições 2026, o CDE.
23: Boa noite, eu sou o Arthur Filho.
22: E eu sou Walter Lima.
23: A partir de hoje, até sexta-feira, 21 de agosto, o Poder Judiciário Brasileiro se mobiliza na 33ª Semana Justiça pela Paz em Casa.
22: Coordenada pelo CNJ, em parceria com os Tribunais de Justiça Estaduais, a iniciativa promove mutirões de julgamentos e audiências para dar rapidez aos processos de violência de gênero, além de realizar ações de conscientização em todo o país. Carolina Chaves.
24: A campanha é realizada 3 vezes ao ano, nos meses de março, agosto e novembro. O foco é fortalecer a política judiciária no combate à violência doméstica e familiar contra a mulher. Segundo o presidente do STF e do CNJ, ministro Edson Fachin, esta semana, mais uma vez em todo o Brasil, os tribunais de justiça prepararam programações especiais.
25: Será o nosso esforço concentrado de julgamentos, de audiências e mutirões voltados à proteção de mulheres em situação de violência. Os números nos impactam. Os números mostram um judiciário que tem pressa.
24: Na última edição, realizada em março deste ano, foram proferidas mais de 16 mil sentenças, realizadas mais de 10 mil audiências e concedidas 11.648 medidas protetivas de urgência.
23: O fato de uma mãe ser presa em estado diferente de onde filhas menores residem não impede por si só a concessão da prisão domiciliar.
22: Essa conclusão é do STJ, Fátima Uchoa.
26: Durante viagem de ônibus interestadual, a mulher foi presa em flagrante e teve a prisão preventiva decretada após serem encontradas drogas na mochila dela. A defesa informou que a mulher era mãe de 2 meninas menores de 12 anos e pediu a prisão domiciliar. O Tribunal de Justiça do Paraná negou o pedido porque as crianças já estavam com a avó em outro estado. Mas no voto que prevaleceu na sexta turma do STJ, o ministro Og Fernandes explicou que mesmo com a gravidade da acusação e a expressiva quantidade de droga apreendida nesse caso, essas circunstâncias isoladamente não impedem o regime domiciliar.
0: O Tribunal Superior Eleitoral inaugurou hoje o Centro de Divulgação das Eleições 2026, o CDE.
22: O espaço instalado no TSE em Brasília foi preparado para atender aos profissionais de imprensa envolvidos na cobertura das eleições de outubro deste ano. Rimac Souto.
3: A inauguração foi feita pelo presidente do TSE, ministro Cássio Nunes Marques.
6: A ideia é que o Centro de Divulgação das Eleições seja mais do que um espaço de trabalho para os profissionais que acompanharão as eleições. O objetivo é que se torne um ambiente de diálogo aberto com a Justiça Eleitoral, em que a transparência e o acesso à informação não encontrem quaisquer obstáculos. O trabalho realizado por vocês, jornalistas, de dentro e de fora do país, é essencial para que a sociedade tenha acesso a informações corretas e contextualizadas sobre o processo eleitoral. Nunca é demais sublinhar que uma imprensa livre e participativa é sinônimo de democracia. A Justiça Eleitoral tem na imprensa uma aliada por compartilhar com ela a paixão pela democracia e pela informação de qualidade.
3: Ao inaugurar o CDE, o ministro também lançou a campanha Eleições 2026, Coisa de Pele.
0: Comissário de bordo demitido por se recusar a tomar a vacina contra a Covid-19 deve receber as verbas rescisórias.
22: O TST entendeu que ele tinha uma justificativa médica para não se vacinar. Simone Moura.
7: O comissário da Gol foi demitido por justa causa em novembro de 2021 durante a pandemia. Ele disse que não tomou a vacina porque tinha risco elevado de trombose. Inclusive, apresentou o laudo médico que indicava a contraindicação à vacinação. Mas a empresa alegou que o atestado não tinha respaldo científico. A justa causa foi mantida na primeira instância, mas o Tribunal Regional do Trabalho do Rio de Janeiro afastou a punição. No TST, ao analisar recurso da Gol, o entendimento é que a recusa à vacina pode, em tese, ser considerada ato de indisciplina ou insubordinação.
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0: A você uma boa noite.
22: E até amanhã.
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0: parlamentares para um novo esforço concentrado de 31 de agosto a 4 de setembro.
1: Entre os temas que podem ser analisados está o fim da escala de trabalho 6x1. Os detalhes com a repórter Raíssa Abreu.
2: Os senadores e senadoras voltam a se reunir para votar temas prioritários na semana de 31 de agosto a 4 de setembro. O anúncio foi feito pelo presidente Davi Alcolumbre. Na pauta, o fim da escala de trabalho 6x1, a PEC da Segurança Pública e a criação da Política Nacional de Minerais Críticos e Estratégicos.
3: Então eu decidi, como presidente do Senado, que uma semana seria semipresencial e a outra semana de esforço concentrado presencial. Eu queria que os gabinetes fossem avisados, as assessorias avisadas, para que no próximo esforço concentrado nós estejamos todos aqui presentes no plenário, se for possível, os 81 senadores.
2: Essa é a segunda data de esforço concentrado de votações do segundo semestre. Na primeira, de forma semipresencial, foram votados, por exemplo, o projeto que cria o Programa de Desenvolvimento da Indústria de Fertilizantes e uma medida provisória que socorreu vítimas de desastres naturais. Esforço concentrado é como se chamam as reuniões centralizadas em períodos curtos, na tentativa de votar projetos urgentes, apesar do período eleitoral, quando os parlamentares estão em campanha em seus estados. Esse ano, 2/3, ou 54 das vagas do Senado, estão em disputa. 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
0: A troca de bebês e o tráfico de crianças são riscos que podem ser evitados com mais segurança e identificação nas maternidades. Um projeto aprovado pela Comissão de Constituição e Justiça prevê a coleta de dados biométricos do recém-nascido logo após o parto.
1: A medida busca garantir a identificação segura do bebê e dar mais proteção às famílias. Os detalhes com o repórter Bruno Lourenço.
4: Pelo texto, o procedimento de identificação biométrica deverá registrar as impressões digitais da mãe e a dos pés do bebê. Essas informações constarão da declaração de nascido vivo. A relatora, senadora Roberta Scioli, do Republicanos de Roraima, defendeu a medida.
5: Exigência de vinculação individualizada e rastreável entre a identificação biométrica da mãe e do recém-nascido, destinada a assegurar a autenticidade, identificação e a integralidade das informações registradas.
4: A senadora doutora Eudócia, do PSDB de Alagoas, reforçou que a iniciativa aumenta a segurança do registro civil e previne a troca, o roubo, as adoções irregulares e o tráfico de bebês.
6: E aí nós iremos mudar a história dos nossos recém-nascidos para não terem o risco de serem trocados ou de ser confundido contra o bebê, enfim, de ter algum tipo de fraude.
4: A proposta passará por um turno suplementar de votação na CCJ antes de poder seguir diretamente para análise da Câmara dos Deputados.
0: O presidente da Comissão de Relações Exteriores defendeu um acordo para evitar uma escalada comercial com os Estados Unidos. Isso porque uma disputa comercial pode ter impactos diretos na economia e nas relações entre os dois países.
1: Diante do novo tarifaço americano, o governo brasileiro abriu um processo de reciprocidade e o Senado acompanha as negociações. O repórter Pedro Pincer tem mais informações.
7: O governo brasileiro anunciou a abertura formal do processo para avaliar se o tarifaço dos Estados Unidos contra exportações nacionais será respondido com base na Lei da Reciprocidade Econômica, que é um novo mecanismo da legislação brasileira para disputas comerciais. O Palácio do Planalto informou que o procedimento foi iniciado a partir do compartilhamento do pedido pela Secretaria Executiva da Câmara de Comércio Exterior com os demais integrantes do seu Comitê Executivo de Gestão. O consultor legislativo do Senado, Marcos Túlio Bezerra, lembrou que o Brasil pode pôr sobre a mesa pautas essenciais para os Estados Unidos, como direitos autorais que afetam as big techs e patentes de medicamentos.
8: Então, se com a ameaça das medidas, a possibilidade de adoção das contramedidas aqui pelo governo brasileiro, o governo já consiga ser bem sucedido em retomar a negociação, a gente já considera que a lei vai ter um sucesso.
7: Em nota, o presidente da Comissão de Relações Exteriores, senador Nelsinho Tradi, do PSD de Mato Grosso do Sul, afirmou receber com atenção à decisão do Poder Executivo. Para o senador, o Brasil precisa estar preparado para agir quando necessário, sem esquecer que as relações bilaterais com os Estados Unidos ocorrem há mais de 200 anos e que todas as possibilidades de entendimento devem ser buscadas antes de

0: uma escalada comercial.
1: Quem trabalha ao volante, o veículo é ferramenta de trabalho e fonte de renda. Mas, na hora de trocar o carro ou renovar a frota, o acesso ao crédito pode ser um obstáculo.
2: Para facilitar esse financiamento, o Congresso vai analisar uma medida provisória sobre o tema. A senadora Leila Barros foi eleita presidente da comissão mista, que vai examinar a proposta. A reportagem é de Marcela Cunha.
3: A senadora Leila Barros, do PDT do Distrito Federal, destacou que o texto foca em uma categoria que hoje reúne mais de 2 milhões de brasileiros, motoristas de aplicativo, taxistas, entregadores e motofrentistas. Esses trabalhadores dependem de seus veículos diariamente, mas esbarram na burocracia dos bancos na hora de financiar um novo modelo. Ao assumir a presidência da comissão mista, a senadora Leila ressaltou que a falta de crédito acessível acaba penalizando quem mais trabalha.
4: Quem trabalha por aplicativo sabe como é difícil chegar ao sistema financeiro apresentando uma renda variável e conseguir crédito com juros e prazos razoáveis. Muitas vezes, o resultado é continuar trabalhando com um veículo antigo e compromete uma parcela cada vez maior da renda do trabalhador.
3: Para facilitar os financiamentos, a medida provisória prevê o uso de recursos do Fundo de Investimento em Infraestrutura Social e a criação de mecanismos de garantia pública. Além de gerar renda, a proposta foca em cidades sustentáveis, incentivando frotas de baixo carbono e pontos de recarga de baterias. A relatora será a deputada Amanda Gentil, do Progressistas do Maranhão.
5: Eleições 2026.
1: Em 2026, o eleitor vai às urnas para escolher quem vai representar seu estado ou distrito federal no Senado. Mas, afinal, o que faz um senador? Além de participar da criação e da revisão das leis, ele tem a missão de fiscalizar o governo federal e exercer atribuições exclusivas do Senado.
2: A reportagem de Yasmin Rodrigues explica como funciona esse trabalho e por que o Senado tem um papel central na democracia brasileira.
6: O Senado Federal é uma das duas casas do Congresso Nacional e representa os estados e o Distrito Federal. Senadores e deputados federais apresentam, discutem e votam propostas que podem virar leis. O Senado também tem o chamado papel revisor. Depois de aprovada em uma das casas, a proposta é analisada pela outra, que pode fazer mudanças antes da aprovação final. Para o presidente do Senado, Davi Alcolumbre, o trabalho dos parlamentares é uma responsabilidade de todos.
7: Isso não é uma missão de um homem, nem de uma mulher, nem da mesa diretora. Isso é a missão dos 81 senadores, de todos os partidos constituídos no Brasil, de 513 deputados federais e deputadas, porque só a união pode transformar verdadeiramente a vida das pessoas.
6: Senadores e deputados também têm a função de fiscalizar o Poder Executivo. Isso significa acompanhar as ações do governo federal, avaliar políticas públicas, analisar as contas da Presidência da República e criar CPIs. Mas o Senado tem atribuições que são exclusivas da Casa. Uma delas é aprovar as autoridades indicadas pelo Presidente da República, como ministros dos Tribunais Superiores, o Procurador-Geral da República, diretores do Banco Central e embaixadores. Outra é autorizar operações de crédito da União, dos Estados, do Distrito Federal e dos municípios. E, por fim, o Senado é responsável por julgar o Presidente da República em um processo de impeachment, depois que a Câmara dos Deputados autoriza a abertura do processo.
2: Com trabalhos técnicos de Eliseu Caires, o Jornal do Senado fica por aqui. Acompanhe agora as notícias da Câmara dos Deputados. Boa noite.
1: Boa noite e até amanhã.
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8: Câmara aprova diretrizes para desenvolvimento do futebol feminino.
9: Deputados reduzem a carga tributária para resseguradoras nacionais.
8: Parlamentares regulamentam a profissão de conservador-restaurador.
9: Boa noite. Avança na Câmara a proposta que regulamenta a profissão de conservador-restaurador de bens culturais. A medida era uma demanda histórica da categoria, como informa a repórter Paula Bittar.
10: A Comissão de Constituição e Justiça da Câmara aprovou uma proposta que regulamenta o exercício das profissões de conservador restaurador de bens culturais e de técnico em conservação restauração de bens culturais. De acordo com o texto aprovado, poderá atuar como conservador restaurador de bens culturais móveis e integrados quem tiver diploma de curso superior na área reconhecido pelo Ministério da Educação ou expedido por instituição estrangeira e revalidado no Brasil, ou mestrado ou doutorado na área expedido por instituição brasileira reconhecida pelo Ministério da Educação ou por instituição estrangeira e revalidado no Brasil, desde que tenha elaborado dissertação ou tese em tecnologia da conservação e restauração de bens culturais móveis e integrados e comprove pelo menos 5 anos de atividades técnicas e científicas próprias do campo. Também poderão exercer a profissão aqueles com diploma de outros cursos superiores que exerçam atividades na área há pelo menos 5 anos até a data de publicação da lei e os que tenham concluído até a data de publicação da lei curso de especialização na área observada a carga horária mínima exigida pelo Ministério da Educação. Entre as atribuições do conservador restaurador de bens culturais móveis e integrados estão realizar procedimentos de conservação e restauração em bens culturais, ministrar aulas relacionadas ao tema, desenvolver e coordenar projetos e pesquisas científicas sobre o tema e elaborar laudos técnicos, orientar e supervisionar acondicionamentos e acompanhar o transporte de obras de valor histórico, artístico e cultural como courier. Já para atuar como técnicos em conservação e restauração de bens culturais móveis e integrados, é preciso ter curso de educação profissional técnica de nível médio na área, no Brasil ou no exterior e revalidado no país, ou então atuar na atividade comprovadamente há mais de 5 anos e não possuir escolaridade técnica exigida até a data da publicação da lei. Entre as atribuições desse profissional estão realizar exame técnico do estado de conservação de bens culturais móveis e integrados e auxiliar em eventos como seminários e exposições sobre o tema. Entre os deveres e responsabilidades do conservador, restaurador e do técnico estão assumir apenas trabalhos que possam realizar com segurança dentro dos limites de sua formação, não utilizar produtos, materiais e procedimentos técnicos que ponham em risco a integridade do bem cultural e, na compensação de acidentes ou perdas, não encobrir ou modificar o que existe do original, de modo a não alterar suas características e condições físicas após o evento. A autora do projeto, deputada Fernanda Melchiona, do PSOL do Rio Grande do Sul, considerou a aprovação uma vitória para os profissionais e para as universidades. Segundo ela, os profissionais pleiteiam essa legislação.
11: Eles tinham apresentado essa iniciativa com então o deputado Chico Alencar, que nesse ano não exerceu o mandato federal. E eu apresentei, portanto, esse projeto, que depois foi qualificado pelas contribuições das universidades que têm o curso, como é o caso da UFPEL, na Universidade Federal do Pará, eu tive conhecendo a formação e o trabalho, que contribui enormemente para a preservação de bens culturais, o nosso patrimônio, a valorização da carreira, o incentivo à formação técnica, se aproxima de padrões internacionais, né, de conservação e restauração.
10: A proposta considera bem cultural móvel o objeto de natureza artística, histórica, documental, científica e tecnológica. Isso abrange obras de arte, documentos, artefatos arqueológicos, etnográficos e de cultura popular e elementos paleontológicos de ciências naturais, científicos e tecnológicos, possíveis de serem deslocados ou transportados. Já o bem cultural integrado está vinculado à superfície construída de um bem imóvel ou da natureza. Isso inclui pinturas artísticas ou decorativas, retábulos, esculturas, ourivesaria, cerâmica, azulejaria, estuques, relevos, elementos decorativos e tecnologias que envolvam os elementos construtivos e os materiais de construção empregados nas vedações, revestimentos e acabamentos. A proposta que regulamenta o exercício das profissões de conservador, restaurador de bens culturais e de técnico em conservação e restauração de bens culturais segue agora para o Senado, a menos que haja recurso para votação antes pelo plenário da Câmara. Da Rádio Câmara, de Brasília, Paula Bittar.
12: Educação. Beto Prento, do PSD, exalta a expansão dos cursos de medicina nas universidades estaduais do Paraná. O deputado cita a criação do curso de medicina em Apucarana e o lançamento da graduação no campus da Unespar em Paranavaí, além do curso de enfermagem em Paranaguá.
9: Na opinião de Beto Preto, a ampliação das vagas em cursos da área de saúde contribui para a formação de profissionais que atuarão no Sistema Único de Saúde. O parlamentar reforça que as graduações são gratuitas e oferecem oportunidades para estudantes da rede pública.
5: Saúde.
12: Paulo Soares, do Podemos de São Paulo, apresentou projeto que visa descentralizar e regionalizar os serviços do SUS, usando estruturas hospitalares atualmente desocupadas em cidades menores para ampliar atendimentos e reduzir mortes em filas de espera.
9: Paulo Soares cita a cidade de Bauru como exemplo, com a morte de 1.123 pacientes à espera de leitos nos últimos 5 anos. O congressista cobra mais atenção do governo federal às regiões interioranas, com a disponibilização de profissionais e equipamentos.
5: Previdência.
12: Rodrigo Hollenberg, do PSB do Distrito Federal, apresentou projeto que amplia o acesso ao benefício de prestação continuada. A proposta eleva para meio salário mínimo por pessoa o limite de renda familiar e permite descontar gastos com alimentação especial, medicamentos e terapias.
9: Rodrigo Hollenberg também defende a regulamentação da avaliação biopsicossocial. Ele sustenta que a medida é necessária para garantir o acesso efetivo das pessoas com deficiência aos benefícios previstos em lei.
12: Dani Cunha, do PL do Rio de Janeiro, defende projeto que permite a pais ou responsáveis por crianças e adolescentes com deficiência trabalhar sem perder o benefício de prestação continuada. Pela proposta da deputada, a remuneração de até 10 salários mínimos não entraria no cálculo da renda familiar.
9: Dani Cunha afirma que a regra atual desestimula o retorno ao mercado de trabalho, especialmente de mãe solo, já que qualquer aumento de renda pode resultar na perda do benefício da criança. Ela acrescenta que o texto também autoriza a dedução de despesas com o tratamento da deficiência.
5: Comissões.
12: Luiz Lima, do Novo, do Rio de Janeiro, destaca os resultados da CPMI do INSS na investigação de descontos indevidos em aposentadorias. De acordo com o deputado, a comissão ajudou a identificar operadores financeiros, servidores e entidades suspeitas de participação nas fraudes.
13: A gente teve a felicidade de mostrar para o Brasil, ser um facilitador até para a Polícia Federal e para o STF, das pessoas envolvidas. Servidores do próprio INSS, operadores financeiros, recebedores de propina, sindicatos de fachada. Então a gente tem mais de 20 pessoas hoje presas e percebeu o quanto o brasileiro dispõe de tempo e de inteligência para fraudar, para enganar.
9: Luiz Lima acrescenta que 3 entidades investigadas teriam desviado mais de 6 bilhões de reais de aposentados, com descontos mensais que chegavam a R$50. Na avaliação do deputado, a CPMI contribuiu para recuperar recursos e dificultar a repetição das fraudes.
5: Segurança Pública.
12: Bom Gás, do PT Gaúcho, defende a aprovação de projeto que criminaliza a misoginia, entendida como ódio ou discriminação contra mulheres por sua condição de gênero. O deputado pondera que esse tipo de conduta alimenta a violência e viola a dignidade das mulheres.
9: Bom Gás pede que a Câmara vote logo a proposta, já aprovada pelo Senado. O parlamentar rejeita a ideia de que o projeto promova censura contra homens, mas diz que o objetivo é responsabilizar quem incentiva ou dissemina práticas de discriminação contra as mulheres.
12: Roberto Monteiro Pai, do PL do Rio de Janeiro, agradece a aprovação de uma moção de louvor ao filho Gabriel Monteiro na Comissão de Segurança Pública. Segundo o deputado, a homenagem reconhece a atuação do ex-vereador no combate à criminalidade.
9: Roberto Monteiro Pai também destaca o trabalho da policial civil do Distrito Federal, Deise Andrade, no enfrentamento ao feminicídio e à violência sexual contra crianças. O parlamentar ressalta a importância das ações de combate à violência contra as mulheres.
5: Economia.
12: A Câmara aprovou um projeto que reduz tributos pagos por empresas resseguradoras nacionais. O repórter Marcelo Lascher nos conta quais as medidas propostas.
14: O plenário da Câmara aprovou o projeto que reduz a carga tributária para resseguradoras nacionais. Resseguradoras são empresas que assumem parte dos riscos das seguradoras. Elas são responsáveis por uma espécie de seguro do seguro, usado principalmente em operações de grande valor ou com potencial para gerar perdas elevadas. O principal benefício proposto pelo projeto é a redução da alíquota da da Contribuição Social sobre o Lucro Líquido, a CSLL, que hoje é de 15% e passa a ser de 9%. A proposta foi apresentada pelo deputado Isnaldo Bulhões Júnior, do MDB de Alagoas, com a justificativa de que as resseguradoras nacionais perderam o mercado a partir de 2019, com a eliminação de restrições à atuação de resseguradores estrangeiros. Segundo Isnaldo Bulhões Júnior, as resseguradoras estrangeiras não recolhem no Brasil CSLL e Imposto de Renda sobre Pessoa Jurídica, como as nacionais. Por isso, o projeto também isenta as empresas brasileiras de um adicional do Imposto de Renda. O projeto recebeu parecer favorável do relator, deputado Fernando Monteiro, do PSD de Pernambuco, mas não teve apoio do governo, como explicou o deputado Ayrton Faleiro, do PT do Pará.
15: Nós estamos tratando de um projeto que ele traz implicações financeiras, ordenamento de despesa, impactos nas finanças. Nós estamos numa reta final de governo, que tem um plano econômico em curso, que tem compromissos com a sociedade para fazer entregas. É hora de nós trazermos e aprovarmos aqui coisas que venham trazer impacto financeiro.
14: Para o relator, Fernando Monteiro, a arrecadação pode inclusive vir a aumentar, mesmo com benefício fiscal. Segundo ele, a proposta beneficia as empresas nacionais e pode forçar as estrangeiras a abrirem subsidiárias no país. Já o autor da proposta, Isnaldo Bulhões Júnior, disse que não há prejuízos para a arrecadação.
16: Não há um equívoco, não há nenhum prejuízo, não há nenhum problema. Apenas equaliza a empresa nacional, a empresa brasileira, dentro da concorrência com as empresas estrangeiras.
14: O projeto que reduz a carga tributária para resseguradoras nacional seguiu para análise do Senado. Da Rádio Câmara de Brasília, com informações de Antônio Vital, Marcelo Larcher.
5: Desenvolvimento Regional.
9: Leonardo Gadelha, do Podemos, reivindica o aumento da quantidade de água da transposição do Rio São Francisco destinada à Paraíba. O deputado afirma que o volume previsto atualmente para o Estado é insuficiente para atender às demandas da população e do desenvolvimento regional.
17: Leonardo Gadelha argumenta que os canais da transposição comportam uma vazão superior à autorizada pela Agência Nacional de Águas. O parlamentar pede uma revisão da distribuição entre os estados do Nordeste diante do risco de agravamento da seca com a ocorrência de fenômenos climáticos extremos.
5: Transportes.
9: Euclides Petersen, do Republicanos de Minas Gerais, propõe financiar a modernização, ampliação e recuperação de aeródromos públicos de interesse regional. A ideia é criar um programa nacional que use incentivos fiscais para captar recursos de pessoas físicas.
17: Pela proposta, os contribuintes poderiam destinar parte do imposto de renda a projetos aprovados pelo governo. Segundo Euclides Petersen, a medida amplia a conectividade aérea e estimula o desenvolvimento econômico, o turismo e o acesso a serviços públicos no interior.
5: Trabalho.
9: Chico Alencar, do PSOL do Rio de Janeiro, defende a aprovação de um projeto de sua autoria que estabelece o fim dos penduricalhos, que são parcelas adicionais incorporadas aos salários de funcionários dos três poderes e que extrapolam o teto constitucional de R$ 46 mil brutos.
17: O legislador cita que 91% dos magistrados recebem acima do teto e, em sua avaliação, a medida vai combater a desigualdade salarial no país. Chico Alencar também cobra do Senado a aprovação do fim da escala 6x1 como medida de combate à desigualdade social.
9: Daniel Almeida, do PCdoB da Bahia, apoia as reivindicações da Campanha Nacional dos Bancários. O deputado destaca a recomposição dos salários, o reajuste do vale-refeição, a participação nos lucros e melhores condições de trabalho nas agências e no regime remoto.
17: Daniel Almeida também pede mudanças nas regras dos planos de saúde dos bancos públicos. Segundo o parlamentar, alterações normativas dos últimos anos fizeram os bancários arcarem com uma parcela crescente dos custos.
5: Meio Ambiente.
9: O delegado Matheus Laiola, do União do Paraná, apresentou o projeto que proíbe a caça esportiva em todo o país. A proposta altera a Lei de Proteção à Fauna e também revoga dispositivos que tratam da regulamentação dessa modalidade de caça.
17: Segundo o delegado Matheus Laiola, a caça esportiva não pode se sobrepor à proteção dos animais e à preservação da biodiversidade. O parlamentar afirma ainda que a medida busca eliminar brechas na legislação e reforçar a proibição de práticas de caça voltadas ao lazer.
5: Esporte.
9: Câmara aprovou uma política de incentivo ao futebol feminino no país. O repórter Antônio Vital tem mais informações sobre a proposta.
18: Há menos de um ano da realização da Copa do Mundo Feminina no Brasil, o plenário da Câmara aprovou o projeto do governo que define diretrizes para o desenvolvimento do esporte no país. O projeto inclui o futebol feminino como prioridade da política pública esportiva nacional, com foco na profissionalização e na equidade de oportunidades. O texto também exige a elaboração de um plano de legado social, esportivo e financeiro da Copa do Mundo da modalidade, prevista para ocorrer entre 24 de junho e 25 de julho do ano que vem em 8 capitais. A proposta prevê que o Ministério do Esporte deverá promover condições favoráveis para o futebol feminino e incentivar a igualdade salarial e a participação de mulheres na gestão do esporte e na arbitragem. O projeto limita a inscrição de atletas não profissionais em competições oficiais. Na principal divisão nacional, o limite será de 4 atletas amadoras por equipe, com redução gradual até alcançar a total profissionalização do esporte. O texto prevê ainda a criação de protocolos para combater a discriminação, a intolerância e a violência contra as mulheres no esporte. A medida abrange atletas, árbitras, treinadoras, torcedoras e demais profissionais. O projeto recebeu parecer favorável da relatora, a deputada Jaque Rocha, do PT do Espírito Santo. Ela acrescentou na proposta diretrizes como a proteção da integridade física e psicológica das jogadoras, o combate ao racismo e à violência. No plenário, o relator foi o deputado Ayrton Faleiro, do PT do Pará, que defendeu medidas de incentivo para a modalidade.
19: Achamos por bem que a gente incentive o futebol feminino. O futebol, na sua essência, ele cumpre uma função de integração, de convívio social. E quando a gente fala de futebol, a gente vem em primeira visão muito o futebol masculino. Mas se a gente for para, inclusive, os interiores de cada um dos nossos estados, nós vamos ver lá um crescente movimento também nos clubes profissionais da participação feminina.
18: Na mesma sessão, a Câmara aprovou o projeto que reconhece o futebol praticado no Brasil como manifestação da cultura nacional. Os dois projetos foram enviados para análise do Senado. Na Rádio Câmara de Brasília, Antônio Vital.
17: Danley de Deus Interrols, do PSD Gaúcho, sugere ao Ministério da Educação medidas para melhorar a formação dos profissionais de educação física para o atendimento de estudantes com deficiência. Ele defende a atualização dos cursos superiores para fortalecer a inclusão.
9: A sugestão de Danley de Deus Interrols também prevê mais atividades práticas, estágios e formação continuada sobre o tema. Ele avalia que a preparação atual é insuficiente e pode deixar professores inseguros para garantir a participação efetiva de alunos com deficiência nas aulas.
17: Termina agora o Jornal Câmara dos Deputados, produzido pela Rádio Câmara, com trabalhos técnicos de Wellington Teles e a apresentação de Márcio Aquiles Sardi e Val Monteiro. Boa noite.
9: Uma boa noite para você. Ouça agora o Minuto do TCU.
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1: Na Amazônia, as distâncias sempre foram medidas de um jeito diferente. Não apenas em quilômetros, mas em horas de barco, dias de viagem, sem telefone, sem internet.
2: Um pedido de socorro que poderia levar dias para percorrer um rio passou a levar apenas alguns segundos pelo rádio. E muitas vezes são esses segundos que mudam uma vida.
1: Foi o que aconteceu depois de uma campanha realizada por um programa da Rádio Nacional da Amazônia. Ouvintes receberam orientações sobre os primeiros socorros em caso de picada de cobra e conseguiram salvar vidas graças a esse trabalho. A apresentadora Mara Régia conta essa história.
3: Natureza viva através da personagem Maria Bela, também conhecida como Belinha, passou a ensinar como agir diante de uma picada de cobra, explicando que não se deve fazer torniquetes, nem tampouco cortar o local da picada, usar receitas caseiras ou tentar sugar o veneno. Nada disso. Nossa menina também incentivava medidas simples de prevenção, como o uso de botas e meias de cano longo durante o trabalho na floresta. Mas o mais bonito veio depois. As cartas voltaram e muitas delas traziam relatos emocionantes de pessoas que conseguiram salvar vidas porque ouviram aquelas orientações pelo rádio.
2: Pelas ondas da Nacional, famílias voltaram a se encontrar. Parentes de desaparecidos receberam notícias. Casamentos começaram depois de um recado no rádio. Houve até quem aprendesse a ler, acompanhando programas educativos. E também quem encontrasse companhia suficiente para vencer a depressão.
4: Essa rádio que em 2015 me tirou de uma depressão terrível. E os médicos conseguiram me tirar, a Rádio Nacional da Amazônia me tirou dessa depressão.
5: Quero parabenizar a Rádio Nacional, ela é muito importante para mim. Também pelo encontro do meu marido, que encontrou a família dele. Tinha 35 anos que eles não se falavam e eles se encontraram agora através da Nacional. Parabéns para vocês aí na Rádio Nacional.
6: Através da Rádio Nacional eu fiz vários amigos, né? O meu casamento foi conseguido através da Nacional. Eu consegui localizar a mãe da Valdiné, que morava em Apuí, no Amazonas. 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Tudo eu admiro a Rádio Nacional.
7: Me resta agradecer e dizer que eu me sinto muito lisonjeado por ter pessoas tão maravilhosas que trazem até a casa da gente todos os dias, né? Diversão, informação, entretenimento, para que a gente possa lidar melhor com as situações adversas do dia a dia. Isso é o que significa para mim a Rádio Nacional.
8: Eu também faço parte desse grupo de pessoas que foram educadas com a programação da Nacional. E tenho orgulho de falar que parte de muita coisa que eu aprendi com a programação da Nacional.
1: Na Amazônia, prestar serviço significava também avisar quando o barco da saúde passaria por uma comunidade. Levar orientações sobre vacinação, alertar sobre períodos de cheia e de seca, ensinar sobre direitos básicos de um cidadão, dar voz às denúncias de crimes. Em muitos momentos, a rádio foi uma ponte entre o poder público e populações isoladas, como relata Beth Begonha, que apresentava o programa Amazônia Brasileira.
9: Me marcou muito uma vez em que eu recebi um telefonema desesperado de uma mulher que vivia num assentamento e as pessoas foram sendo ameaçadas e foram deixando o assentamento até chegar um ponto que ficou só ela e o marido e os pistoleiros rodeando a casa. E ela um dia me liga e fala: Beth, pelo amor de Deus, eu sei que eu não tenho como pedir a você que faça alguma coisa, mas ainda assim eu vou te pedir, faça alguma coisa. Quando a gente forma redes como a Amazônia Brasileira proporciona mencionou, eu comecei a acionar pessoas. Entramos em contato com o Ministério Público, que por sua vez acionou a Polícia Federal, e nós salvamos a vida dessa pessoa e mais, salvamos a vida do assentamento, porque depois dessa organização e tal, as pessoas puderam voltar, porque elas estavam fugidas daquela situação de violência a que elas estavam expostas.
2: E esse compromisso atravessou fronteiras. Em 2024, quando as enchentes devastaram o Rio Grande do Sul, a Rádio Nacional da Amazônia fez algo inédito. As antenas foram viradas para o sul do país. A emissora passou a transmitir diariamente boletins meteorológicos, informações sobre resgate, serviços públicos e diversas orientações para a população atingida.
1: Tayana Borges, atual gestora da emissora, lembra de mais esse momento no qual as ondas curtas chegaram onde eram mais necessárias.
10: Durante as enchentes que atingiram ali o Rio Grande do Sul em 2024, o rádio ele voltou a mostrar por que ele continua sendo um instrumento essencial de solidariedade e de serviço público. Então, para ajudar a população que estava isolada, a EBC mobilizou toda a sua estrutura. As antenas do Parque do Rodeador, ali em Braslândia, em Brasília, foram direcionadas para o sul do país. E também foi criado ali o programa Sintonia com o Sul. Foi uma programação especial criada exclusivamente para atender ali quem estava enfrentando aquele momento tão difícil ali das enchentes. Algumas universidades ali daquela região conseguiram radinhos de pilha para doar para as pessoas que estavam em áreas isoladas e não conseguiram deixar os seus locais ou não queriam, né? Então, foi um trabalho de mobilização da EBC e do país também.
2: E já são quase 5 décadas provando que quando uma voz atravessa rios, florestas e milhares de quilômetros para chegar a quem precisa, ela deixa de ser apenas rádio. Ela se transforma em presença e muitas vezes em um novo começo.
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0: tá no ar! E o Flamengo já chegou! Já chegou lá em cima, na liderança por pontos perdidos do Brasileirão. Mas quem primeiro vai atacar é o nosso decano, José Trajano.
1: Olá a todos e todas, olá pessoal. Vou falar de técnicos, técnicos de futebol. Com a queda do Zubeldía, foram 14 treinadores que já foram degolados durante esse Campeonato Brasileiro de 2026. O primeiro foi o Sampaoli em fevereiro. De lá para cá, 14 com o Zubeldía. Mas eu não vou falar de técnico. O Vasco é recordista, hein? O Vasco já tem 3 treinadores do Brasileiro. Tem esse português que a gente nunca tinha ouvido falar dele, Pedro Emanuel, sei lá o quê. O Vasco demitiu Fernando Diniz, Renato Gaúcho, agora tem o seu terceiro técnico. E não adiantou rigorosamente nada. O que eu queria falar do Marcão. O que é o Marcão? É o interino mais antigo, talvez, do futebol brasileiro. Sempre se recorre, o Fluminense sempre se recorre ao Marcão para apagar os incêndios. E dessa vez o time foi muito, um time que vinha muito mal. O time foi muito bem, ganhando de virada do Palmeiras do Maracanã. Com o show do Ganso, com o Cano voltando a fazer gols. Aí eu me pergunto, por que que não efetiva o Marcão? Não, não vão efetivar. Com toda certeza, isso eu não tenho dúvida nenhuma, daqui uma semana ou duas, no máximo, virá um técnico de quinta categoria, ou da Argentina ou de Portugal, para o lugar do querido Marcão.
0: Marcão conduziu o Flu ontem a uma beleza de partida, 3-2 no líder por pontos ganhos, o Palmeiras. Líder porque tem um jogo a mais que o Flamengo. Jogo este que o Flamengo, ao fazer contra o Mirassol no Maracanã, deve chegar ao mesmo número de pontos ganhos e deve, por causa disso, aumentar o seu saldo de gols em relação ao Palmeiras, que já é de 4 gols a mais, 25-21. Segura o Mengão. Quem está feliz? Lúcio de Castro, mas o tema dele, de abertura, não é exatamente feliz, mas é bonito.
2: É isso, Juca, seu Zé, todo mundo que está vendo a gente. Eu fiquei muito impressionado e comovido a semana que fechou a carta do Messi para o pai dele. Então, o meu abre hoje é falando sobre isso. Uma carta muito comovente. Seu Jorge Messi morreu e ele escreveu uma carta em que fica muito claro, o Messi já jogou Copa do Mundo de tudo que é jeito. Já jogou Copa do Mundo para a Argentina, já jogou Copa do Mundo por ele, e essa Copa está bem claro na carta dele, foi pelo pai. E a carta é de uma beleza comovente, esse cara que já fez tudo no futebol, tudo, a dor dele falando a cada jogo e como ele jogou essa Copa para o pai. A carta, quem não leu, leia, eu vou ler 3 linhazinhas assim, porque realmente foi uma das coisas mais marcantes assim da semana passada, de uma beleza impressionante. Falou, cada vez que terminava um jogo, eu esperava e sentia falta de sua mensagem. Foi aí que percebi que a situação era realmente grave. Mesmo assim, eu não parava de pensar em chegar o mais longe possível, para te dar tempo e que você pudesse ver um jogo. Chegamos à final e você não pôde estar lá. Eu queria ganhá-la para te trazer e te mostrar uma nova. Não consegui, as pernas não aguentaram mais. Dessa vez, tentei ir contra o meu físico, mas não consegui. Nunca consegui me sentir bem. É de uma beleza essa carta, eu acho que foi uma das coisas mais comoventes e marcantes da semana passada. A gente vai falar sobre muita coisa, mas eu queria abrir com esse trechinho.
0: Nunca consegui me sentir bem e não me perdoo por isso, né? Ele complementa, né? É realmente muito bonito. Muito bonito, muito bonito. Também está fazendo o Clube de Regatas do Flamengo. E eu até queria colocar na mesa aqui para os nossos companheiros discutirmos se o senhor Eduardo Jardim teve uma recaída filipada, se ele abandonou a ideia autoral que ele tinha em relação ao Flamengo e voltou aos tempos de Filipe Luís. Porque o Flamengo, ontem em Mirassol, onde não é fácil jogar, Lembremos, no ano passado, na brilhante campanha do Mirassol, o Mirassol ficou invicto em Mirassol. Ontem tomou de 5 do Flamengo, meio Flamengo, porque a Arrascaeta não começou o jogo, o Jorginho não começou o jogo, Samuel Lino não começou o jogo. Flamengo pensando na Libertadores, na quarta-feira no Maracanã, contra este belo time do Cruzeiro, que poupou e assim mesmo ganhou do Corinthians em Itaquera. Então eu fico me perguntando, terá o senhor Leonardo Jardim tido um ataque de bom senso e pensado, eu não tenho que mexer no que estava dando certo, vamos voltar a jogar como o Flamengo foi bem sucedido no ano passado? Você acha que é um pouco por aí, Zé?
1: Bom, primeiro eu queria dizer que, quando essas imagens saírem daí, que eu acho que já deu o que tinha que dar, o Messi jogou 3 partidas pelo Inter Miami depois da Copa. O time foi derrotado 3 vezes. E ele perdeu, se não me engano, 2 pênaltis. Quer dizer, olha a importância da história do pai, né? Na carreira dele, talvez verdade, até largue a carreira muito mais cedo do que se pensava. O Flamengo, eu acho que não é só o Leonardo Jardim ter se mancado e falar, não vou inventar moda aqui e vou voltar a jogar como o Flamengo nos tempos, dos bons tempos do Felipe Luiz, porque teve últimos momentos do Felipe Luiz, foi no início desse ano, é um dos 14 técnicos que caíram. Ele também está na lista dos 14. Teve um momento de oscilação. Mas sobrou, poupou, tudo que foi programado deu certo. E uma coisa que está dando muito, o futebol tem essas nuances que a gente não espera. Nós mesmos somos responsáveis, muitas vezes, por falar mal, crucificam alguns jogadores. Taxam o jogador de péssimo jogador, que não valeu o investimento, que não está fazendo o que se esperava dele. Mas, de repente, esse cara, que era tudo isso, não se esperava dele, que faz muita besteira, não sei o quê, é o grande jogador do Flamengo no momento. Chama-se Carrascal. É impressionante o que esse cara está jogando. E ele participa de um lance que foi um dos poucos lances onde a arbitragem, que funcionou muito bem nessa rodada do brasileiro, já com as novas regras e tal, que foi uma vergonha o juiz não ter dado o cartão vermelho para uma jogada excepcional do Carrascal, que ia driblando todo mundo, passando, certamente ia entrar sozinho pela área, só porque ele estava um pouco distante da área, o Denilson, jogador do Mirassol, ganhou o cartão amarelo. Mas o Flamengo está de parabéns, deu tudo certo, o Cruzeiro poupou, o Flamengo poupou. Agora vamos ver um jogo quarta-feira que não tem nenhuma poupança, é para valer.
0: Então, Lúcio, você que andava por aqui já do Leonardo Jardim, melhorou a sua relação com ele, não?
2: Ô, Juca, me lembrei de uma frase de um velho amigo nosso, que eu adoro, que ele, quando ele pergunta qual é a hora de derrubar o treinador?
1: É isso aí, tem que ter calma.
2: Tem um amigo nosso que fala sempre essa frase, não tem, Juca?
0: Tem.
2: É a hora que se derruba um treinador? Deve cair.
0: E ele está perguntando isso em relação ao Abel Ferreira, viu, Lúcio? Só para você saber.
2: Eu quero verdade, ouvir ainda ele falando, fazendo essa pergunta, porque eu estou com saudade dessa pergunta. Eu juntaria ao que você falou, Juca, da perseguição, o Trajano falou da perseguição ao Carrascal. Então, o Flamengo é um pouco mestre nisso, né? Ela fez o mesmo com Samuel Lino, com Léo Pereira, e todos esses caras se afirmaram depois. Eu acho que a grande sacada, o que aconteceu para essa virada de chave no Flamengo, pelo que a gente escuta, e aí é informação, o time deu uma chegada nele, né? O time deu uma chegada no Leonardo Jardim e deu o famoso qual é, né? Esse time não pode jogar assim. O que se fala hoje do reativo, né? E o time falou, olha, não tem cabimento nenhum. Se eu olhava os jogos do Flamengo, não fazia sentido nenhum esse time jogar atrás em contra-ataque. E é natural, você tem um elenco de jogadores, vários consagrados lá fora, com moral, se submetendo a isso, eles têm moral suficiente para chegar no treinador. E a informação que já foi dada, que a gente tem, etc., é que o time deu um colé nele. Olha, a gente não pode jogar assim. E isso mudou, de 3 jogos para cá mudou, e acho que responde para essa chave. Ele, naturalmente, ele não é um mau treinador. Ele sabe das coisas. Só que ele estava com uma ideia totalmente errada, tendo aquele elenco na mão, fazendo o que ele estava fazendo. Eu acho que, por tudo que a gente sabe, a chave dessa mudança está nesse qual é do que o time deu nele.
1: E parece que foi o Danilo, né? A informação que correu por aí foi o Varela e o Danilo.
2: É. E faz todo sentido, né? Não tinha porquê. É um time com moral suficiente para ficar naquela aberração, né? Flamengo, segundo tempo do Flamengo, então, era na área dele. Você vê aqueles jogadores com talento. Você vê o time do Flamengo jogar. Realmente, às vezes o time tá mal, mas sobra tanto talento que o time vai lá e decide. E aí esse time ali, entrincheirado no seu campo, jogando em contra-ataque. Era uma aberração.
0: Ô Zé, você fez referência ao fato de que as arbitragens foram bem, em exceção feita a esse lance claro, que era para expulsar o Denilson e ele não foi expulso no jogo do Mirassol com o Flamengo. Acho que dá para fazer um balanço realmente positivo. Teve mais futebol, bola correndo e, surpreendentemente, os jogadores não atrapalharam tanto, né, Zé, como se supunha que fizessem.
1: Eu confesso que eu não esperava isso, não. Eu esperava mais confusão, um árbitro apitando de um jeito, aquela contagem em cinco. É engraçado, cada um conta de um jeito, né? Um conta de trás para frente, outro do início para o fim. Mas tudo bem, não atrapalha nada. É de 1-5, de 5-1, tudo bem. Mas funcionou tudo bem. A bola rolou.
2: José,
1: mais,
2: repara cada detalhe, cara.
1: Não, mas é verdade.
2: Vou reparar isso agora.
1: Foi rápida, houve menos cera, a bola rolou mais. Agora, na Libertadores, que também foi, já começou a valer essa regra, a coisa não funcionou tão bem. Vamos ver agora no meio da semana, que nós temos jogos importantes, principalmente para os times brasileiros, se vai voltar o lambacinho, porque a Libertadores é tida e a vida como tudo pode acontecer. Tapa na cara, malandragem, né? O jogador dá cotovelada, outro faz cera. O grande termômetro da aplicação dessas novas regras do brasileiro foi, deu tudo certo. O grande termômetro vai se dar durante a semana na Libertadores.
2: Agora, ô Juca,
0: veja uma coisa. Na Libertadores não tem o impedimento semiautomático. Ainda são as velhas linhas. Mas, ô Lúcio, o Zé falou de 1-5 ou de 5-1? 5-1. Foi exatamente o resultado de Marília. Você também gostou das
1: de Marília,
0: novas...
1: não, de Mirassol.
0: De Mirassol. Falei Marília, Mirassol, Marília, são irmãs. Diga.
2: Bom, você vê como é forte a cultura. Né? Você vê que está acontecendo uma coisa engraçada. A cultura do bolinho é tão forte que o ímpeto dos jogadores é ir lá fazer o bolinho. Aí eles são avisados que, olha, agora tem punição. E aí o capitão começa a tentar tirar desesperadamente os outros jogadores, assim, mas é uma cultura muito forte ainda. E aí você vê como era necessária essa regra, né?
0: Sem dúvida alguma. Agora, entre as coisas que realmente surpreenderam no Brasil, o Brasil, neste final de semana, e que boa surpresa, foram as leoas. A equipe de ginástica rítmica do Brasil, que foi a Frankfurt disputar o Mundial, voltou com duas medalhas de ouro e garantiu vaga
1: nas
0: Olimpíadas de Los Angeles.
1: E uma de bronze.
0: Sim, duas de ouro e duas de bronze. Quer dizer, o Brasil virou o país da ginástica. Amanhã, a delegação chega às 8:30 da manhã no Galeão. E a Confederação Brasileira de Ginástica está convocando os torcedores para receber essas meninas. Eu só não vou porque moro em São Paulo. Mas o Lúcio de Castro, antes de dormir, irá ao Galeão receber as meninas. Você é um admirador da ginástica rítmica, não é, Lúcio?
2: Muito, muito. Isso. Da ginástica rítmica e da outra ginástica. Só não sou muito admirador, Juca, da Confederação de Ginástica. É muito a cara do Brasil isso tudo, né? As meninas brilhando, os atletas brilhando. Só, não é o caso agora de descrever, em 2021 eu fiz uma reportagem lá no meu site, Agente Spotlight, chama A Face Oculta da Confederação, que mostra as mazelas dessa confederação. Ou seja, é a cara do Brasil. A confederação tem muitas mazelas, tem problemas de licitação, tem problemas de verba, ganha muito dinheiro público, federal, do Ministério do Esporte, e tem problemas seríssimos. Então, quem quiser, vai lá nessa matéria e dá uma olhada. É como a maior parte do esporte brasileiro, suas confederações. Os atletas brilhando, fazendo coisas excepcionais, que nos emocionam, como foram essas meninas, e administrativamente as gestões das confederações com muito problema.
1: Ô Juca, queria dizer o seguinte, você falou que das meninas da ginástica rítmica, parabéns para elas, é um feito extraordinário. Mas o Brasil, com a baixa do futebol, é hoje em dia, no esporte, não só o esporte da ginástica rítmica, é do tênis de mesa, do surf e do skate.
0: E cada vez mais das atletas, né, Zé?
1: Exatamente.
0: Porque no voleibol,
1: então, o tênis de mesa não é um cara,
0: muito melhor que o
1: Calderano, né? Isso. Ele faz dupla com a mulher, namorada dele, mulher, mas ele é o maior destaque.
0: Exatamente.
1: Parabéns para as mulheres.
0: E por falar nas mulheres, o Brasileirão Feminino está a uma rodada de terminar a primeira fase. E está uma coisa equilibradíssima para na disputa do oitava, da sétima e da sexta vaga. As cinco primeiras estão garantidas. Corinthians, São Paulo, Palmeiras, enfim, esses já estão classificados, mas tem briga nessa última rodada. E tem briga em cima, porque o São Paulo está com o mesmo número de pontos do Corinthians. Perde no saldo de gols. Então, na última rodada, é que vai se decidir quem ganhou a primeira fase, se Corinthians ou São Paulo. Fluminense perdeu do América Mineiro. Aliás, ganhou de 4-1 do América Mineiro. O Atlético Mineiro ganhou do Grêmio por 2-0, jogo que foi transmitido na sexta-feira pela TV Brasil. Bahia e Corinthians empataram, 1-1. Santos perdeu para o Flamengo por 3-2. Botafogo tomou de 5-1 do São Paulo, jogo também transmitido pela TV Brasil ontem. Bragantino enfiou 6-2 no Vitória. Palmeiras 3-0 no Juventude e o Inter perdeu para a Ferroviária no Rio Grande do Sul por 2-1. Hoje nós temos o confronto de ida da semifinal da Série A3, Planalto de Goiás contra o Realidade Jovem de São Paulo, na tela da TV Brasil, às 21h. Por que isso? 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
3: 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E esse ano a gente quis ir além. A gente quis ir além e a gente criou esse prêmio TV Brasil Petrobras para elas, que eu fico feliz por, né, ter trabalhado para que ele exista em parceria com a Petrobras, o que é muito legal, porque a gente vai fazer um prêmio grandão, que valoriza, reconhece o talento das jogadoras, equipe técnica, né, tem o prêmio para a equipe que tenha feito o maior enfrentamento ao feminicídio, à violência contra as mulheres, porque a gente sabe que junto com o futebol sempre vem a causa social, tanto do ponto de vista de quem torce, quanto da forma como os clubes se engajam. Então, esse prêmio, ele já está, inclusive, com a inscrição aberta para votação do público para escolher a craque da torcida. Então vai lá, faz o seu voto, entra, se engaja, compartilha, comparece, porque é muito importante que a gente tenha o reconhecimento que as atletas e o futebol feminino merecem. Então a gente tem falado muito de futebol feminino por causa da Copa do Mundo, e claro que a Copa do Mundo no Brasil, né, a nossa Copa do Mundo, merece toda a atenção, mas tem um dia a dia ali, né?
4: Sim.
3: A gente está aqui, 16ª rodada do campeonato. Então tem um dia a dia que a gente precisa valorizar, e é o que a TV Brasil faz.
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0: Toda segunda-feira, 6 horas da tarde, na TV Brasil, 8 horas da noite, na Rádio Nacional, tem Trio de Ataque, que agora fala desta palpitante semana de Libertadores para os clubes brasileiros. Começa amanhã com o Fluminense jogando contra o Rivadavia na Argentina, primeiro jogo no Maracanã. Decepcionante, 0-0. Amanhã, Fluminense joga às 7 da noite. Na quarta-feira, 2 jogões. Às 7 da noite, Cerro Porteño e Palmeiras empataram 1-1 no jogo de ida em São Paulo. 9:30, o jogaço. Flamengo e Cruzeiro empataram também no jogo de ida no Mineirão. Na quinta-feira, às 7 da noite, LDU em Quito contra o nosso Mirassol. Veja, 1-1 foi o jogo de ida. E o Corinthians entra em campo em Itaquera, recebe o Rosário Central às 9:30, 0-0 o jogo na Argentina. Só deu empate, nunca aconteceu nada parecido, nunca. Dos sete jogos, porque um foi adiado em função dos terríveis terremotos na Colômbia, dos sete jogos realizados, todos acabaram em empate, razão pela qual nós vamos terminar o programa com uma homenagem a esses empates todos. Mas, enfim, eu quero ir seco com meus dois especialistas, com os dois que têm bola de cristal. Não quero muitos prolegômenos.

0: situação, meio de mandinar, querendo de ver qual vai ser, quem vai se classificar, e periga ficar mal com as torcidas. Falou, tá vendo? Olha lá, falou que não ia se classificar, quebrou a cara. Então eu vou te provocar. Passa o Fluminense, para não ficar mal com a torcida tricolor. Segunda-feira eu digo se mentir ou não.
1: E você acha o quê, Lúcio de Castro?
2: Passa o Fluminense.
1: Seco. Pois eu sou mais realista e acho que passa o Rivadavia. Cerro Porteño e Palmeiras, quem passa? Zé Trajano.
0: De novo, é o mesmo dilema, né? Se você falar que é o Cerro, o Palmeiras cai de pau em cima da gente. O Cerro é um time fraquinho, tem tradição. E o Palmeiras vem mal, mas Libertadores é Libertadores e vice-versa. Passa o Palmeiras.
1: E você o que acha, Lúcio de Castro?
2: Acompanha o relator, né? Vem tão mal que essa é a hora de se levantar, né? E tem caixa para isso, tem tradição. Acho que... E assim, esse jogo lá em Cerro não é tão... Não é um ambiente tão hostil assim, não. É em Cerro, não é?
1: É.
2: É, não é... Não é jogar na Bolívia, não é jogar na Argentina. Acho que passa.
1: Pois eu fico com o Cerro Porteño. Flamengo e Cruzeiro, Zé Trajano.
0: Aí que a POC entorta o rabo. Aí não é mole, não. Aí, como diria o outro, eu passo.
1: Ah, não. Ah. Passa não. Passa não. Tem que dar um palpite.
0: Olha, eu não sou palpiteiro, eu não sou mãe de nada. Mas para não te agradar, para não pegar mal, passa o Flamengo.
1: E jogando você, em casa, Lúcio de Castro?
0: Com a massa rubro-negra em cima.
2: Nessa, acompanho o relator com o maior prazer, né?
1: Eu também acho que passa o Flamengo. Vai ser duro, mas passa o Flamengo. Quinta-feira, Zé Trajano, LDU e Mirassol.
0: Sabe quem joga no LDU? O Davidson, veja você. Olha que figurinha difícil, hein? LDU, eu já falei outro dia que a LDU devia disputar o Campeonato Brasileiro. Tantas vezes que a gente ouve falar na LDU, né? Eu vou de LDU.
1: LDU, Zé Trajano, e você?
2: Também. Também estou acompanhando o relator.
1: Eu também. E finalmente...
0: Agora sim, agora
1: Corinthians
0: sim.
1: E Rosário Central. Qual o seu voto, o seu palpite, Zé Trajano?
0: Olha, para não ficar mal com um amigo, começando a semana, né? Eu vou desagradar, deixar você de mau humor até quinta-feira. Mesmo com o Di Maria, que ainda joga um bolão, né? É impressionante como o Di Maria é o dono do time, que vive encerrar a carreira lá onde começou e tal, vai dar Corinthians.
1: Você, Lúcio de Castro?
2: Estou acompanhando o relator em todo, vai dar Corinthians também. É.
1: E eu sou contra o relator e você na maioria. Eu acho que dá Rosário Central, por causa do Di Maria, e porque o Corinthians não está confiável. Portanto, veja você, eu estou arrumando briga com a torcida do Fluminense, com a torcida do Palmeiras, com a torcida do Cruzeiro, do Mirassol e do Corinthians. Só estou bem com a massa rubro-negra.
0: Agora, é capaz tem um jogo, de dar ao contrário. Tem um jogo muito interessante. É aquele interessante porque é o desconhecido em campo. É o Coquimbo Júnior.
1: Isso, é verdade.
0: Já imaginou você ser torcedor do Coquimbo Júnior, lá Coquimbo. No Chile?
1: O que você é? Sou coquimbense. É o que pode haver.
0: Que coisa, Zé, impressionante.
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4: Levantamento de bola para a entrada, Gabigol brigou, ela sobrou, sai, Gabigol!

0: momento. Eu estou dizendo, eu acredito na virada. Vira o jogo Flamengo, vira o jogo Mengão, vira o jogo para a nação. Vira uma nação inteira virando. No meu 47, galera. 47, Gabriel. Gabriel Barbosa, o matador do Flamengo. Ligou o modo que era o título. E foi pro fundo da ponte agora na mais querida.
1: Olha, é um momento histórico realmente, né? Flamengo, com o Gabigol fazendo gol, né? Um gol que o Rubro Negro jamais esquecerá. Gabigol voltou a fazer gol agora com a camisa do... Apesar que ele é o artilheiro do Santos, mas ele some de vez em quando. Agora ele tem feito gols nessa fase do Santos, que está tentando se reerguer. Mas para o torcedor do Flamengo, é um momento, eu gostaria, já falei isso uma vez, de um dia só na minha vida ser torcedor do Flamengo. Mas não torcedor.
2: Seja bem-vindo, seu Zé.
1: O torcedor
2: está baixo,
1: não tem jeito de ser torcedor. Saber como é que o torcedor do Flamengo convive com essas glórias nesses momentos emocionantes. É com você, Lúcio.
2: Seu Zé, deixei todas as minhas lágrimas em Lima já nesse dia, porque realmente foi uma coisa assim, de outro mundo você viver aquilo, né? E naquele dia eu optei por ir de arquibancada, não quis credenciamento, tribuna da imprensa, fui a Lima e fui de arquibancada e valeu. É tão único aquilo, né? É tão irrepetível, né? Assim, você pensar, porque ali um pouco antes, eu como um monte, já começava a fazer, né, meu Deus, agora a volta, aquela velha frase do Sandro Moreira, né, e agora 10 prestações para pagar, né, meu filho? Pô, então você já começa a pensar nisso, né? Nas 10 prestações para pagar. Meu Deus, viemos aqui, Libertadores, esse time. E esse time do Jorge Jesus merecia muito, né? Porque esse time foi, de certa forma, uma revolução do futebol brasileiro. Inspirou muito algumas mudanças, assim. E merecia, né? Por tudo que tinha feito naquele ano. E não ia ser a mesma coisa se não ganhasse. E aí acontece essa coisa mágica e louca, né? Em 3, 4 minutos, você virar um jogo. Foi realmente uma loucura, assim. Deixei minhas lágrimas em Lima.
3: Tá muito bem, chega de falar de Flamengo. Vamos ao prêmio Osmar Santos, que já me encheu. E não é que o prêmio Osmar Santos, porque o Cerqueirinho achou que tinha que ser e brigou comigo, e eu quis dar para outro. Eu falei, não, tem que ser o Pedro. O Pedro agora é co-líder da artilharia do Campeonato Brasileiro. Empatou com o Viveiros, com os 2 gols que fez ontem, chegou a 14. É a recuperação dele, devia ter ido para a Copa. Fez um discurso, Cerqueirinha. Um discurso. E eu me submeti. O prêmio Osmar Santos vai pro Pedro. E como eu não aguento mais falar de rubro negro, eu chamo o intervalo. A gente já volta.
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3: O Trio de Ataque está de volta na nossa TV Brasil, na nossa Rádio Nacional. E você há de estar pensando em casa. Ué, e cadê o prêmio João Saldanha? Esqueceram? Imagina. Imagina se nós íamos esquecer do prêmio João Saldanha. Roda a vinheta.
5: Meus amigos.
3: Até já falamos no primeiro bloco do programa. Mas isso não impede que a gente volte a falar, porque a façanha é digna de que se fale e fale muito, da equipe de ginástica rítmica brasileira, que ganhou 2 medalhas de ouro, 2 medalhas de bronze, olha só. Que beleza, né? Tá no Mundial, ganhou essas medalhas no Mundial na Alemanha, está nas Olimpíadas de Los Angeles, sem precisar de fazer mais nada de pré-classificação. É realmente um momento enorme da ginástica brasileira, desse país tão surpreendente que vai virando o país da ginástica. Olha essas meninas, eu não sei, o Lúcio é capaz de saber, tem alguém do Flamengo nessa equipe, não? O Luiz Ferreira me diz aqui, o Cerqueirinha. É o treinador, Cerqueirinha. Que beleza. Muito bem. Agora, temos também que falar do gol de letra. O gol de letra, que você sabe, também temos aqui toda semana com indicação de livros. Eu tenho... Tinha dois, mas tenho três. Tenho dois que eu já li. E Clodoaldo. A história do Clodoaldo escrita pela filha dele. Uma beleza de um livro, muito luxuoso. Clodoaldo, o Camisa 5 do Tri, de Simone Tavares de Santana. O nome do Corró, que era o apelido dele, é Clodoaldo Tavares de Santana. O livro tem tudo sobre a vida do Corró, fotos e mais fotos do Corró em campo, e com depoimentos de jornalistas, de ex-atletas, de atletas, de gente de lá de Santos, falando do cara que substituiu o Zito. Sabe lá o que é substituir o Zito? Não apenas no Santos, mas também na seleção brasileira. Zito tinha sido campeão mundial como volante do Brasil, fazendo dupla com Didi em 58 e em 62. Em 70, entrou Clodoaldo. Entrou para ser campeão do mundo e com uma jogada espetacular no gol que resultou no empate contra o Uruguai. Quando ele, que não era de fazer gol, invade a área, recebe o passe e empata 1-1. Se o Brasil vai para o intervalo perdendo do Uruguai, com um fantasma de 50 buzinando o ouvido de todo mundo, sei lá o que seria. Aí, no segundo tempo, a seleção voltou muito mais tranquila e ganhou o jogo de 3-1 do Uruguai. Clodoaldo, o 5 do Tri. Esse é um livro. O outro livro é Entre Leões, Timbus, Entre Cobras, Leões e Timbus. É um livro que um jornalista conta a história da enfermeira-chefe da ambulância da Arena Pernambuco. Há 14 anos, esta enfermeira atende aos casos na Arena Pernambuco. Aí o título do livro, Entre Cobras, Leões e Timbus. Porque Cobras é uma referência ao Santa Cruz, Leões é uma referência ao Sport e Timbus é uma referência ao Náutico. Tem histórias dramáticas, é claro, a enfermeira-chefe da ambulância. Tem histórias folclóricas, tem muitas histórias muito bem contadas sobre essa mulher que comanda a ambulância lá na Arena Pernambuco. E Lúcio de Castro e eu tivemos na quinta-feira, na FLIM, a Festa Literária Internacional de Niterói. Lá fui procurado por Guilherme Bueno. Guilherme Bueno escreveu um livro de contos. Não é só futebol. E eu volto a dizer, não canso de repetir, como a gente se surpreende agradavelmente, como tem gente que escreve bem nesse país. Esse livro é uma delícia. É uma delícia, o livro de Guilherme Bueno. Você recebeu também, Lúcio?
2: Recebi, já li alguma coisa, concordo inteiramente. Que surpresa boa.
3: Que surpresa boa. Não é só futebol, de Guilherme Bueno, nitoroiense, formado em Direito e Artes Cênicas. Belíssimo contista. Parabéns. Muito bem, vamos ao Observatório de Imprensa, que é de chorar. Uma homenagem que a TV portuguesa captou com toda a sensibilidade a um casal, ao jogador de um time da Holanda que perdeu a filhinha recém-nascida. E ele e a mulher vão ao estádio.

0: estão aí. Pai e mãe recebendo homenagem da torcida do time que está gritando o nome dele e pedindo coragem, pedindo coragem, pedindo coragem. É dessas coisas que revelam o quanto o futebol é capaz de fazer. O quanto de humanidade é capaz de existir dentro de um estádio de futebol. E é muito mais bonito a gente olhar para esse futebol do que olhar para aquele, né, que em vez de fraternidade, em vez de humanismo, né, em vez de solidariedade, enfim, estimula brigas, estimula aquilo para o qual o futebol não foi feito. Esse momento engrandece o futebol, dignifica o futebol, é muito mais do que tudo. É uma demonstração de afeto, de carinho, de humanismo, que realmente eu fico comovido. Quando vi essa cena a primeira vez, confesso, não aguentei. E também não aguento o que me faz dizer que vai dar ruim. Não é isso, não. O que vai dar ruim, sabe o que é? É que a torcida do Corinthians resolveu que não vai ter mais refresco para a direção do Corinthians. Não vai ter mais refresco para o presidente do Corinthians. E a torcida do Corinthians, até manifestação na porta da casa dele, está fazendo, está programando, e está programando também para o Parque São Jorge. A gota d'água foi a lambança da negociação com o Memphis, que agora até está querendo ser retomada. Corinthians devendo 3 bilhões e querendo contratar um jogador, renovar o contrato de um jogador que não podia estar no Corinthians desde que chegou. Aí rompe com ele e agora volta a falar em tê-lo no elenco. Enfim, a torcida não suporta mais Osmar Stabile. A torcida não suporta mais Osmar Stabile, mas é hora da gente dar parabéns para alguns aniversariantes. Roda a vinheta ou não tem vinheta? Tem. Parabéns, Zé, pro Emicida, 40 anos hoje.
1: Ah, mas eu sou fã do Emicida, né? Figuraça, né? Feito rap, escritor, ativista, boas posições, não se omite, uma carreira invejável no meio dele ali. Fez um show agora junto com o Caetano no Rio, no Doce Maravilha, semana passada, no Jockey Club, que foi para lá de emocionante. Então, parabéns pro quarentão, Emicida.
2: E é o gênio da raça também, sem exagerar, mas gênio da raça.
1: Gênio da raça.
0: Hein, Lúcio?
2: Oi?
0: E Elba Ramalho, que faz 74 anos.
2: Firme e forte, belíssima inspiração. É, eu já fui ao show dela no Canecão, é um showzaço. E segue sendo.
1: Há muito tempo que o Lúcio não acompanha a carreira da Elba Ramalho, porque show no Canecão não acontece faz muitos anos.
2: Viu? Pois é, não, eu já fui, eu relatei que eu já fui. Há muito tempo, Canecão, infelizmente, é uma dessas coisas do Rio que...
0: Você gosta muito da Elba, né, o Zé?
1: Não, eu respeito muito a carreira dela, paraibana, né, guerreira. Você vê ela no palco, ela tem uma força, uma energia muito grande, né? E é uma brigadora, uma lutadora. Eu não acho ela uma baita, uma cantora, mas ela no palco, ela se transforma. É dá gosto ver a energia que ela passa se apresentando no palco.
0: Em homenagem à memória da minha irmã, que eu não passe vergonha. Ela era dos Doces Baianos, não era?
1: Lá não, no começo. Porque inclusive era paraibana, não podia ser dos Doces Baianos, né, Juca?
0: Ué, podia ser.
1: Não, podia. Os Doces Baianos era Betânia, Gal, Chico e Gil. Gil e Caetano. Os Doces Baianos.
0: Mas qual foi com. Ela não estava num conjunto no início da carreira?
1: Teve o pessoal do Ceará, né, mas era um outro grupo, né? É. Teve o pessoal da Bahia, que nesse aí. Teve os Doces Bárbaros, que é outra história. Não, isso, mas, era, mas ela conviveu. E foi muito homenageado, inclusive agora pelo aniversário, pelo Alceu, pelo pessoal do Nordeste. É uma guerreira.
0: E Robert De Niro faz 82 anos. Esse é um guerreiro também, que está criticando o Trump todo dia, fazendo campanha contra o Trump. Me fale de Robert, me falem ambos os dois de Robert De Niro.
1: Você sabe que quando eu vejo um cara com 82 anos, a gente não acompanha o dia a dia das pessoas. A imagem que a gente tem de artistas é quando o cara era mais novo. Filmes, quando ele era mais novo, galã, ator principal. Mas no caso dele, é um caso até que não é tão bem assim. Porque ele não tem feito muitos filmes recentes, mas ele tem feito sim, mas não com essa intensidade que fazia grandes filmes, concorrendo ao Oscar e tal. Mas ele está sempre nas ruas, se manifestando, fazendo discurso, entregas de prêmio, ele faz questão de se manifestar, é um ativista de mão cheia. E um dos maiores atores vivos de Hollywood, né?
2: É, ele, ô Juca, ele chega a irritar um pouco, porque a naturalidade com a qual ele atua, né? Ele parece, e a grandeza dele está aí, né? Ele parece que está vivendo a vida, né? Você não fala que aquele cara está interpretando ali. Ele vai, passa como se estivesse no parque chupando cana. E ele faz aquilo com uma naturalidade, ele é impressionante, assim. E o homem, Robert De Niro, também não dá uma errada. E agora ele tem um festival de cinema muito significativo, né? Ele organiza o Festival de Tribeca, que dá oportunidade a muita gente, assim, no cinema.
0: Você sabe que um dia, em Nova York, eu entrei num supermercado e dei com ele, fazendo compra. Você acredita? Foi das poucas vezes na vida que eu me vi intimidado. Falei, eu peço autógrafo, não peço autógrafo. Daí falei, não, melhor não. Eu passei. Mas assim, e ele tranquilo, fazendo compras, e os nova-iorquinos passavam ali pelas gôndolas e tal, como se fosse alguém normal. Não é, é um gênio. É um gênio, Robert De Niro. E quem faz 106 anos? A portuguesa de Desportos. Que está em baixa, que está sofrendo, voltou para o Campeonato Paulista, mas não é, nunca mais foi a portuguesa desde que caiu aquela lambança que houve daquela falsificação do jogador que não podia jogar e jogou, e a portuguesa acabou caindo, e agora está na mão de uma SAF safada. Mas a Lusa, para quem não sabe, a Lusa já foi um timaço. A Lusa revelou jogadores extraordinários. Djalma Santos, Julinho Botelho, Félix, o goleiro, Denner, Enéas. Já foi muito grande a Lusa. Era a quinta, era o quinto grande de São Paulo, como um dia o América foi o quinto grande do Rio de Janeiro. Dá pena pensar na Lusa de hoje, mas a gente tem a obrigação de registrar a Lusa de sempre, 106 anos de portuguesa.
1: Olha, você esqueceu do Pimba, você tem uma relação de jogadores famosos da portuguesa, a gente fica até amanhã. E na Copa de 54, você já falou do Djalma Santos, do Julinho, mas teve o Brandãozinho e o Pinga, que depois fez muito sucesso no Vasco. Isso em 54. Depois veio a geração de Enéas, Denner, nossa, muitos outros.
2: Grande, então falemos em Flávio Gomes também.
1: Um abraço para o Flávio Gomes, que foi chefe presidente da Leões da Fabulosa, aquela torcida organizada da portuguesa.
0: E agora é hora de mandar alguém pro chuveiro. Quem vai? Roda a vinheta. Eu mando pro chuveiro Osmar Stabile, Ética Terva. Osmar Stabile e toda a diretoria do Corinthians. Osmar Stabile e o presidente do Conselho Deliberativo do Corinthians, Romeu Tuma Júnior. Todos eles pro chuveiro estão simplesmente matando o glorioso Esporte Clube Corinthians Paulista. Mas sei que Zé Trajano tem um companheiro pro Osmar Stabile pro chuveiro.
1: Todo mundo é notório que se saiba que eu não sou muito fã do Neymar como cidadão, como ex-jogador, como foi aquele. Não posso tirar o mérito dele, o craque que foi durante muitos e muitos anos, o último grande craque no futebol brasileiro. Aliás, está jogando bem. Nos últimos dois jogos jogou bem, foi o grande responsável por essa vitória do Santos contra o Vasco lá em São Januário, dando passos, mamão com açúcar, inclusive para o Gabigol, que nós falamos hoje aí. Mas na hora ali da apresentação dos jogadores com o juiz e tal, é praxe jogadores cumprimentarem os árbitros, bandeirinha, etc e tal, e um apontar a mão do outro, do capitão de um time de outro. E o Thiago Mendes, jogador do Vasco, se negou a dar, a apertar a mão do Neymar. Por mais que eu tenha restrições ao Neymar, todo mundo sabe disso, eu acho um gesto meio mal educado demais, para falar uma palavra mais amena, do Thiago Mendes, sabe? E como capitão do time, se ele não quer apertar a mão de alguém, que dê a abraçadeira de capitão para outro para apertar. Eu acho uma atitude deselegante, que mesmo sendo esse crítico de Neymar em certos detalhes, eu acho que nessa eu estou com ele, o rapaz Thiago Mendes foi mal educado e vai para o chuveiro.
3: Muito bem, estamos chegando ao fim do nosso trio de ataque desta segunda-feira.
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3: Boa noite, agora 9 horas em Brasília. Muito prazer, eu, Márcia Dias, sigo com você aqui na programação, comigo no estúdio Sanderson Freitas. Iniciando mais uma semana, hoje segunda-feira, 17 de agosto de 2026. E a programação a gente abre com Djavan. Boa noite.